0: piedosa, ó doce e sempre Virgem Maria, rogai por nós, Santa Mãe de Deus, para que sejamos dignos das promessas de Cristo. Amém. Nós estivemos aqui reunidos e vamos permanecer unidos. Em nome do Pai, do Filho e do Espírito Santo.
1: Amém.
2: Amém. Muito bem. Vou agradecer cada um que participou com a gente de casa, convidando a rezar o texto na segunda-feira, nesse mesmo horário. Estaremos aqui em oração, meditando o Santo Texto em família. E os amigos que aqui estão, né? Vou conversar aqui com a nossa amiga Armando. Armando, obrigado, viu, meu amigo, pela participação.
3: Eu que agradeço, Marcos, por mais uma acolhida. Agradeço aos ouvintes que participaram e todos aqueles que estão com o Santo Texto na mão.
2: Muito bem. Antônio, obrigado também, viu, meu irmão?
4: Marcos, obrigado a você pela acolhida, obrigado a todos os ouvintes que rezou com a gente. E obrigado por esse momento tão maravilhoso que Deus nos permitiu mais uma vez.
2: Muito bem. E o nosso amigo Marcos, obrigado, viu, Marcos, pela presença e participação, meu irmão.
0: Obrigado você, Marcos. A gente agradece, né, mais uma vez, igual a Armando falou, né, pela acolhida. E para nós é uma alegria muito grande estar aqui junto, rezando o Santo Texto.
2: Muito bem, tá certo. Bom, convidar o pessoal para rezar lá, se tiver algum recado também, para fazer uso do espaço.
0: Com certeza. O nosso Santo Texto lá, como eu digo sempre, a gente reza todas as terças-feiras, 19h30, lá na nossa comunidade Nossa Senhora da Penha. E o Texto das Mulheres, toda a quarta, 19h30, também na nossa comunidade. Às quinta-feiras, Adoração ao Santíssimo. Também eu gostaria de convidar o povo, né, os nossos fiéis, né, que a nossa festa, Nossa Senhora da Penha, está chegando. Vai ser realizado no dia 22, 23, 24 e 25 desse mês agora. Todos estão convidados.
2: Muito bem, tá certo. Bom, agradecer então aos amigos. Mês que vem, se Deus quiser, em oração com a gente, não é isso?
0: Amém. É isso aí.
2: Forte abraço.
0: Obrigado pra você também.
2: E o texto volta segunda-feira. Você continua ligado com a gente, ouvindo a Rádio da Família. A gente fecha esse momento agradecendo cada um que acompanhou com a gente. Ouviu uma linda música? Cláudia Pimentel, Espírito Santo de Deus. Na sequência vem Papo Cabeça, Padre Camilo.

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2: Pois bem, carta de São Paulo aos Gálatas, hoje, capítulo 1, versículo 18. 3 anos depois subi a Jerusalém para conhecer Cefas e fiquei com ele 15 dias. Nos outros apóstolos não vi mais nenhum, a não ser Tiago, irmão do Senhor. Isso que vos escrevo, Deus me é testemunha. Não estou inventando. Em seguida, fui para as regiões da Síria e da Cilícia. Eu era ainda pessoalmente desconhecido da comunidade cristã da Judéia. Tinha elas apenas ouvido dizer: aquele que antes nos perseguia, agora prega a fé que outrora combatia. E glorificavam a Deus por minha causa. São Paulo era um perseguidor e tornou-se agora um defensor do cristianismo. Deus toca o coração da gente. Deus fala com a gente. Pois bem, nesse primeiro capítulo, para retomar, São Paulo, então, nos chama atenção para a confusão que os falsos doutores, os falsos pregadores, os que inventam doutrinas, causam na gente. Por exemplo, vamos falar da famosa teologia da prosperidade. Se você dá, Deus te retribui. Opa, Cristo não falou isso. Depois, você vai observar que hoje fala da teologia coach. E tem um tipo aí que faz maior sucesso no Instagram com teologia coach. Diminui a Bíblia com essas conversas de autoajuda, de livrinhos de autoajuda. É preciso a gente estar atento, porque isso causa confusão e pessoas mal informadas compram gato por lebre.
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0: Eliane Ribeiro, a música Grande é a Glória do Senhor. 9h36, ótima noite pra você, ligado na Rádio da Família. Até meia-noite, estamos juntos.
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Em nome do Pai, do Filho e do Espírito Santo. Amém. Espírito Santo de luz, dai-nos o dom da sabedoria para distinguir o bem do mal e a verdade da mentira. Guiai-nos a cada passo, em cada dia, para que sigamos o caminho do Evangelho com a ajuda de Maria, por Cristo nosso Senhor. Amém. Vede, nossa leitura orante da Santa Palavra, é o nosso encontro com Deus de cada dia, aqui ao redor da Santa Eucaristia. 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

da nossa rádio, ajudando a que ela mantenha sempre essa missão bonita de levar a palavra divina. Acolhemos hoje a continuação do capítulo 14. Jesus foge dali e vai para o mar, né? E São João até diz nessa passagem que eles queriam fazê-lo rei, né? E Jesus fugiu desta armadilha, né? O pão da Eucaristia é um pão de entrega, de doação de Deus, na máxima doação de Deus, só pode ser entendido o mistério da cruz. Antes do mistério da cruz, ele não pode ser bem entendido, por isso Jesus o dará exatamente no momento anterior à cruz. Eucaristia e cruz estão profundamente ligados. Aqui poderia parecer para alguns que não têm fé apenas uma mágica ou uma facilitação. Então, por isso, o sacramento da Eucaristia só é entendido a partir do lado aberto de Cristo, de onde jorra para nós os sacramentos da Igreja. Hoje acolhemos então Mateus 14, 21 a 33, Mateus 14, 22 a 33. Como você sabe, a nossa tradução é a tradução da Bíblia da CNBB, Mateus 14, 22 a 33. Acolhemos agora, com toda alegria, a Santa Palavra. Logo em seguida, Jesus mandou que os discípulos entrassem no barco e fossem à sua frente para outra margem do mar, enquanto ele despediria as multidões. Depois de despedir as multidões, Jesus subiu à montanha para orar a sós. Anoiteceu e Jesus continuava lá sozinho. O barco, entretanto, já longe da terra, era sacudido pelas ondas, pois o vento era contrário. Na quarta vigília da noite, Jesus foi até os discípulos andando sobre o mar. Quando os discípulos o viram andando sobre o mar, ficaram apavorados e disseram: "É um fantasma!" e gritaram de medo. Jesus, porém, logo lhes falou: "Coragem, sou eu! Não tenhais medo." Então Pedro disse a Jesus: "Senhor, se és tu mesmo, manda-me ir sobre as águas até junto de ti." Jesus respondeu: "Vem." Pedro desceu do barco e começou a andar sobre as águas em direção a Jesus. Percebendo o vento, porém, ficou com medo e, quando começou a afundar, gritou: "Senhor, salva-me!" Jesus logo estendeu a mão, segurou-o e disse-lhe: "Homem fraco na fé, por que duvidaste?" Assim que subiram ao barco, o vento cessou. Os que estavam no barco ajoelharam-se diante de Jesus, dizendo: "Verdadeiramente, tu és o Filho de Deus." Amada irmã, amado irmão, um texto muito bonito, muito expressivo, repleto de tantos ensinamentos. O primeiro, a oração a sós de Jesus. Estamos caminhando para o fim do evangelho, já estamos passando do meio, e Jesus vai anunciar que ele irá morrer. E esta passagem do mar tem muitos reflexos daquilo que vai acontecer no final. Jesus ressuscitará, aparecerá assim também de repente. Alguns podem pensar que é um fantasma. E também o centurião dirá ao pé da cruz: "Verdadeiramente tu és o Filho de Deus." Lá, porque ele venceu a cruz, passou pelo mistério da cruz e isso tocou o coração do centurião. Aqui, porque Jesus faz o vento parar. Então, há muitos pontos de ligação com o que vai acontecer no final. Também Pedro passará por uma prova e quase afundará. E Jesus precisará erguer as mãos e dizer: "Homem fraco na fé, por que duvidaste?" Então, são muitos ensinamentos bonitos que queremos colocar no coração. Até sugiro que ao longo do dia de hoje você releia de novo Mateus capítulo 14, versículos 22 a 33, a passagem de Jesus no mar, sobre o mar, né? Lembra também, evidentemente, o Mar Vermelho, que foi tão importante para o povo passando a pé enxuto, né? E Pedro, ao duvidar, não passou a pé enxuto, porque duvidou. Por isso pedimos a Deus a graça de acreditar.

que verdadeiramente Jesus é o Filho de Deus e ele nos fará passar por toda a tempestade. São tantas lições bonitas que queremos guardar no coração. Eu vou fazer agora rapidamente, mais de forma mais esquemática, a primeira realidade é que Jesus está sós rezando, exatamente porque começará um tempo difícil em que ele terá que preparar o coração dos apóstolos para enfrentar a morte e depois a distância da ressurreição, que é atenuada pela fé. É a fé que nos faz ver Jesus presente, que não está fisicamente aqui, mas está realmente aqui. Está realmente aqui pela nossa fé que o vemos na Eucaristia, nessas palavras e na igreja que ele nos deixou. Ele nos deixou esta igreja, né, que guardou estas palavras, né, desde o primeiro momento, né? Falei da Didaquê. A Didaquê é uma instrução para a gente guardar a preciosidade da palavra. É a igreja que guardou essa palavra. Não fosse a igreja, ela teria se perdido, se tornado aí peça de museu, arqueologia, mas ela é viva porque a igreja aguardou desde o início. Por isso agradecemos a todos aqueles que deram a sua vida para guardar-nos essa palavra, dom precioso da igreja, que a igreja passa ao universo inteiro. Jesus está a sós, se preparando para esses momentos finais, e os discípulos sofrem aquela tempestade. A tempestade maior será mesmo a tempestade da cruz e da perseguição, mas é preciso que os apóstolos tenham confiança na presença de Jesus. Não é um fantasma, é Jesus, sou eu, não tenhais medo. Essa é a palavra mais importante. Se de fato estamos com ele e se de fato cultivamos o nosso coração, o amor a ele, e este amor a ele é cultivado escutando esta santa palavra e ao redor da Eucaristia, na comunhão da igreja, talvez esses caminhos apareçam difíceis, a escuta da palavra, a presença eucarística, a adoração e a comunhão da igreja, talvez sejam difíceis. Por isso, São Luís Maria de Montfort diz que quem segue o jeito de Maria e os passos de Maria, esse não erra. Pedimos a Deus, então, a graça de que, se nos parecer algum momento difíceis essas palavras, ou estes ensinamentos, que a gente siga os passos da mãe querida. A nossa mãe quer nos levar unicamente para esse lugar, o lugar de Jesus, estar com Jesus, né? E é por isso que ali, ao final, ao pé da cruz, Jesus diz: filho, eis aí a tua mãe. Diz para nós: este filho, filha, somos nós, que ao pé da cruz acolhemos o sacramento da igreja e acolhemos também a maternidade maravilhosa, gloriosa de Maria, para que esta maternidade dela faça gerar constantemente em nós, na igreja, o seu filho amado. Então, é um texto que nos abre portas para muitas realidades que virão agora a seguir, né? Especialmente para que creiamos que o ressuscitado é Jesus, não é um fantasma, e recebamos a mão dele pela graça da fé, para não afundarmos em nenhuma tempestade. Por nós mesmos afundamos, pelas nossas dúvidas afundamos. É preciso segurar firme na mão dele e repetir, como os apóstolos disseram ao ver a tempestade acalmada: verdadeiramente este é o Filho de Deus. Como o centurião também confessou ao pé da cruz: verdadeiramente este é o Filho de Deus. Que a Santa Eucaristia, que comungamos e adoramos sem cessar, porque ali está Jesus como está no céu, que a Santa Eucaristia nos dê essa certeza na fé, que seguimos o Senhor Jesus, não ao momento, não ao ensinamento do homem, mas somente ao Senhor Jesus, que está ali na Eucaristia, está na comunhão da sua igreja, nos deu Maria, para que a gente não erre o caminho. Que tenhamos a humildade suficiente para atravessar a pé enxuto este mar, confiando nele, não olhando para nossas dúvidas,
dúvidas e limites, mas olhando para ele, se firme na mão dele, passaremos todas as tempestades, como aliás a igreja sempre passou, né? O testemunho agora lá na França da viagem do Papa Leão foi tão maravilhoso, né? Foi um momento que curou tantas feridas do passado, como muitos comentaristas têm dito, um grande momento, então, que nos anima também a continuar firme, segurando na mão de Jesus, com a confiança nele, na palavra dele, na igreja dele, né? A sombra e a luz da Santa Eucaristia, venceremos todas as tempestades e por isso, por esta presença viva de Jesus, que nos sustenta e nos guia, pela ajuda amorosa e querida de Maria, nós damos glória ao Pai, ao Filho e ao Espírito Santo, como era no princípio, agora e sempre. Amém. Colhemos a bênção. Pai de bondade, estamos aqui seguros na mão do vosso filho, na mão crucificada e ressuscitada do vosso filho. Mesmo as mãos do ressuscitado tinha lá aquelas chagas, aqueles buracos dos clavos, para jamais esquecermos o dom do amor eterno e do amor infinito vosso de nos dar seu filho. Que nessa certeza que a morte e ressurreição do Senhor nos oferece, nos constituem dentro de nós, que nessa certeza possamos atravessar todas as tempestades e sermos sempre no mundo sinais do vosso amor e somente sinais do vosso amor e semeadores somente do vosso amor, em nome do Pai e do Filho e do Espírito Santo. Amém.

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7: 10h17. Boa noite pra você, ouvinte da Rádio da Família. Fica conosco, Senhor, até meia-noite. Agora tem a Celina Borges cantando Fica, Senhor, comigo.

0: missionário Shalom contigo. Fica conosco, Senhor, a palavra de Deus através da música, através da oração. E daqui a pouquinho tem mais, tá bom? A gente volta trazendo mais músicas pra você. Sai daí não, rapidinho.
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1: Sempre com você, sempre tocando o seu coração. A gente chega mais uma vez ao final do nosso encontro de hoje. Fica conosco, Senhor, continua até meia-noite, hein? Depois tem Com a Manhã Aparecida até às 5 horas da manhã. A gente se fala na segunda-feira, às 6 horas. Forte abraço, Deus abençoe você, sua casa, sua família. Vida Reluz, para encerrar essa sequência. Vem aí a Voz do Pensamento.

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2: Boa noite, queridos filhos e filhas do Paternoster, o Pai de nosso Senhor Jesus Cristo e nosso. Eu sou o Frei Flávio Henrique, da obra dos pequenos monges do Paternoster, provocando a verdade com caridade. Nós vamos dar início a mais um programa A Voz do Pensamento. Ou santos ou nada mais queremos ser. É o que canta uma bela música, mas deveria ser acrescentado para ficar certinho. Ou santos ou nada mais queremos ser. Ou santos ou nada mais do jeito certo, de acordo com a vontade de Deus, não é? É o que precisaria ser acrescentado. Afinal, também usando o trecho de uma outra música, lágrimas são realmente o suor de almas que lutam só. Verdade. E não queira, não queiramos, não queira você, não queira eu, não queiramos nós aos outros culpar, né? Claro, tudo isso cantado e vivido na perspectiva da verdadeira santidade, de acordo com a tradição apostólica. O problema é que essas partes que são corretíssimas são misturadas com outras que acabam exprimindo, infelizmente, a falsa fé cristã a partir da lógica do protesto. Como a parte que canta, por exemplo, diga por hoje não, por hoje eu não vou mais pecar. Ora, no mínimo deveria ser, nessa parte, uma súplica humilde, pedindo a Deus a graça, humildemente, de evitar o pecado e, ao mesmo tempo, reconhecendo que, sendo isso impossível, é necessária a disposição permanente para levantar, para recomeçar, para admitir o pecado, o fracasso.

inclinação para pecar fica em nós. Então isto vai acontecer de um modo ou de outro. Nesse mundo presente é impossível passar um único dia sem pecar. E pretender isto é distanciar-se da lógica católica e aproximar-se da lógica protestante. E, infelizmente, não é? E nesse caso está certinho São Domingos Sávio. Eu vou explicar direitinho como ele compreendeu corretamente, viu? Ele dizia: antes morrer do que pecar. Ele não pediu a Deus: Senhor, dai-me a graça de viver aqui nesse mundo sem pecar. Veja, não é a mesma coisa. Muitas mentes estão entendendo isso. Entendem que ele pediu para viver aqui sem pecar. Ele não pediu isto. Ele pediu antes morrer do que pecar, e foi atendido, porque o Senhor viu a sinceridade dele, viu que seria impossível. O Senhor sabe que seria impossível viver nesse mundo sem pecar, então tirou ele daqui. Pronto, aí tem jeito, entendeu? Então, preferir, como São Domingos Sávio, morrer do que pecar é corretíssimo. Agora, pretender viver sem pecar aqui nesse mundo é errado, é falso, é mentiroso, é engodo, é embuste, é um equívoco. É, no mínimo, para ser assim suave, é um engano, é uma ignorância, não é? Então, o pequeno inocente santo está dizendo, é muito diferente, né? Ele deseja morrer antes do que pecar. Ele não deseja viver impecável, porque ele certamente sabia que isso não era possível, isso é impossível, não é? Só Cristo, que é Deus, viveu sem pecado, pôde viver sem pecado, e a Santíssima Virgem Maria, porque ela foi concebida sem pecado, não é? Então, ele entendeu, é mais fácil morrer do que pedir a Deus para me levar embora, preferir desejar morrer do que pecar, porque viver sem pecar aqui nesse mundo, isso não é possível, né? Mas a bagunça na compreensão católica, na modernidade, está instalada de modo tão vigoroso que ela acaba misturando verdades cristalinas, como aqueles trechos que eu destaquei dessas músicas, que são belas, né? E com trechos belos, que são genuinamente católicos, mas que misturam, infelizmente, com outras partes que estão inteiramente rendidas à lógica dúbia e vacilante do protestantismo cultural, infelizmente. Então, o fato é que não dá para arrumar essa bagunça na casa de Deus sem a intervenção do Imaculado Coração da Virgem Maria, sem a intervenção da Mãe do Senhor. Aliás, o Senhor viu que ela cuidou muito bem da casa de carne, do Filho Unigênito de Deus, né? Até que o Filho Unigênito pudesse entregar a sua casa de carne para ser crucificada na cruz a fim de remir os nossos pecados, né? E é isso que nos salva, viu? É esse o fato. Então nós temos que ter a humildade de acolher isso sempre e permanentemente, né? Então vamos pedir a Nossa Senhora para nos ajudar, ela que ajuda o Senhor nesse processo da redenção, que ela nos ajude então, recolhendo as nossas preces, para arrumar essa bagunça que a teologia do protesto promoveu na casa de Deus aqui na terra, né? Nossa Senhora do Apocalipse, Virgem da Divina Revelação, arrumar em primeiro lugar a confusão que se instalou nas almas cristãs, empurradas para a vanglória pela presunção do protestantismo cultural, que desdenha e despreza as coisas santas e promove a autoidolatria e o culto de si mesmo por aqueles que, amando mais as próprias vontades na vida presente do que a Deus, não suportam os sofrimentos que Deus permite que aconteçam na vida presente, a fim de amadurecer a alma na via da santificação, da verdadeira santificação. Ave Mamãe Maria, cheia de graças, o Senhor é convosco. Bendita sois vós entre as mulheres, e bendito é o fruto do vosso ventre, Jesus. Santa Maria, Mãe de Deus, rogai por nós, pecadores, agora e na hora de nossa morte. Amém. Olha, gente, a confusão é tão grande e ela entra pelo universo subjetivo com uma força tamanha que, se nós, para o bem da verdade, apresentamos ou esclarecemos, trazemos à luz essas confusões promovidas pela pretensão internalizadas de almas que, mesmo lutando só, terminam supondo que

vão vencer o pecado por força da decisão de não mais pecar, não é? Ou arrebanhando multidões para que essas multidões clamem a Deus, impondo a Ele, de modo espiritualmente democrático, as necessidades humanas, terrenas e temporais dos indivíduos e das coletividades, pronto, não é? Então, se nós mostramos isto com clareza, estamos fadados à consequência que é decorrente dessa presunção espiritual gigantesca que os novos evangelizadores fazem uso para promover, para a promoção de si mesmos, não é? Infelizmente, não é? E que consequência que vamos padecer em decorrência disso? Ora, vai dizer que você não sabe que a velocidade que tem a língua afiada daqueles que se juntam para clamar as próprias vontades e necessidades e usam essa velocidade de línguas afiadas para esparramar fofoca, maledicência, calúnia, difamação, desdenho, desprezo, indiferença, não é? Abandono e tanta coisa, enfim, toda sorte de injustiça promovida, por quê? Pela soma de vontades comuns que acham que o reino de Deus é uma assembleia democrática, né? Onde um número de pessoas com seus clamores vão fazer Deus curvar a sua vontade. Meu Deus, vou dizer com todas as letras, isto é uma tolice hedionda, estupenda, uma tolice terrível, não é? Então, não adianta tapar o sol com a peneira, não. Nos nossos dias, viu gente? Não adianta. É assim que a banda toca nesse contexto cultural da época, né? Aliás, para dizer a verdade, foi assim sempre, viu? Basta nós observarmos como é que os santos e as santas de Deus, ao longo de toda a história da igreja, viveram muitas dimensões de exclusão, de indiferença, de incompreensão, de solidão, de abandono, de perseguição, tudo isso, né? E sofreram isso, ora por parte das autoridades, mesmo que contassem com a admiração do povo, e ora era o contrário, eles sofriam por parte do povo, mesmo que contando com alguma admiração das autoridades, né? O que acontece é que não adianta, não tem escapatória, não há como fugir. Se correr, o bicho pega, se ficar, o bicho come. Afinal, como disse o Senhor, né? Abre aspas, se o mundo vos odeia, sabei que me odiou a mim antes que a vós. Se fosseis do mundo, o mundo vos amaria como sendo seus. Como, porém, não sois do mundo, mas do mundo vos escolhi, por isso o mundo vos odeia. Fecha aspas. João 15, versículos 18 e 19. Então, o que nos resta? Resta-nos não desistirmos de rezar e pedir ajuda a Nossa Senhora para atravessarmos esse vale de lágrima de almas que lutam só nesse exílio vivido por aqueles que, desejando ser santos ou nada, de acordo com a vontade de Deus e com a humildade de reconhecerem-se pecadores, vão preferir, como Domingo Sávio, morrer do que pecar. Você entendeu? Mas não nos esqueçamos, hein? São Domingos Sávio desejou de verdade morrer, viu? Ele desejou mesmo, preferiu realmente morrer. Isto é, preferiu ser levado desse mundo por Deus para não cometer pecado, visto que ele sabia que se aqui ficasse, não poderia ficar impecável, não poderia ficar sem errar, não poderia ficar sem manchar a sua alma com o pecado, né? Isso é simplesmente impossível no mundo presente. Um só dia não é possível de viver sem pecado. Um só dia não é possível, né? Então veja que o desejo dele foi tão forte e verdadeiro que o Senhor atendeu, não é? Porque o Senhor mesmo sabe que se aqui ele ficasse, acabaria pecando uma hora ou outra, mais cedo ou mais tarde, enfim, o tempo todo, que como um bom justo, como um bom santo, pecaria todos os dias, o tempo todo, né? Então, é isso mesmo, Deus o levou embora desse mundo, porque a oração dele foi sincera, ele preferiu morrer do que pecar. E por que Deus o levou, então, do mundo, tão novinho, com apenas 10 anos de idade? Ora, gente, porque Deus sabe
que é simplesmente impossível viver nesse mundo sem pecar. Porque para isto acontecer, ele tem que dar a graça. E não há

0: como ele dá essa graça. A graça que ele dá é a do batismo, que tira o pecado do original e que nos dá força para a gente lutar contra o pecado, não é? Mas que não nos impede de cair no pecado. E não há como não cairmos, né? Ah, bom, tenho insistido, a própria ideia de não pecar, ela já é pecado. São João fala, quem diz que não peca, que não pecou, que não tem pecado, é mentiroso. No mínimo, é mentiroso. E a mentira também é pecado.
1: Padre nostre, qui es in celi, sanctificetur nomen tuum.
0: Sobre todos, a bênção de Deus Todo-Poderoso, Pai, Filho e Espírito Santo. Amém. Tenha uma ótima noite e até a semana.

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0: Jesus Cristo,
1: amém.
0: Deus Pai do céu,
1: nós.
0: Deus Filho Redentor do mundo,
1: nós.
0: Deus Espírito Santo,
1: nós.
0: Santíssima Trindade.

0: Rogai por nós, Santa Mãe de Deus,
1: para que sejamos dignos de alcançar as promessas de Cristo. Amém.
0: Oremos.
1: Suplicantes do Salgado Senhor Deus, que concedais a vossos servos, lograr perpétua saúde do corpo e da alma.

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2: Olá, bom dia, com a Mãe Aparecida chegando para mais uma madrugada de fé, caminhada de fé, de amor, esperança, juntos, meu irmão, minha irmã, com você, que reza conosco, que nos faz companhia a partir de agora, em mais uma madrugada com a Mãe Aparecida. Obrigado a você que nos acolhe na sua casa, a você que nos acolhe no seu trabalho, na estrada, onde quer que você esteja. Obrigado pelo carinho de sempre. E hoje nós estamos em festa, isso mesmo, viu? O programa com a Mãe Aparecida completando hoje 23 anos. Isso mesmo, aniversário do programa com a Mãe Aparecida. A produção de Marcos Tiago, Paula Castro na coordenação, na direção missionário redentorista Padre Vanderlei Souza. Hoje, dia 3 de outubro de 2026, sabadão da graça de Deus, sábado dedicado à Virgem Maria. E hoje a Santa Mãe Igreja celebra, faz memória a Santo André de Soveral. E hoje, primeiro dia da novena a Nossa Senhora Aparecida, com o tema Com Maria, a palavra de Deus nos faz participar da história da salvação. Hoje, início da novena em preparação à festa da Mãe Aparecida. Quem está chegando? O padre William Betônio, com esse momento de evangelização, de reflexão, com os ponteiros apontam para o infinito.
3: O anjo do Senhor anunciou a Maria, e ela concebeu do Espírito Santo. Ave Maria, cheia de graça, o Senhor é convosco. Bendita sois vós entre as mulheres, e bendito é o fruto do vosso ventre, Jesus. Santa Maria, Mãe de Deus, rogai por nós, pecadores, agora e na hora da nossa morte. Amém. Rogai por nós, Santa Mãe de Deus, para que sejamos dignos das promessas de Cristo. Oremos, infundir, Senhor, vos rogamos, a vossa graça em nossos corações, para que nós que conhecemos pela anunciação do anjo a encarnação de Jesus Cristo, vosso Filho, cheguemos por sua paixão e morte de cruz à glória da ressurreição. Pelo mesmo Cristo, nosso Senhor.

0: Deus via que tudo era bom. E nós dizemos a mesma coisa para esse primeiro dia da novena de Nossa Senhora. Como é bom a gente estar em torno da Mãe Aparecida, para com ela, em comunidade, conhecer e viver a palavra de Deus. Portanto, nesse primeiro dia, lembramos esse grande convite divino que Nossa Senhora faz para mim, para você, para a gente escutar a palavra de Deus, para trazer esta palavra para dentro do coração, para que, como a boa semente numa terra boa, possa produzir belos frutos a favor do reino de Deus. O que Nossa Senhora quer é que nós participemos da salvação pelo batismo, pela nossa fé em Cristo, pela vivência em comunidade, sendo esta igreja bonita de Jesus, sendo irmão, vivendo na fraternidade, vivendo os valores do reino de Deus. Então, conhecer esta palavra e alcançar a salvação. Porque o que é a palavra de Deus? É a ternura de Deus para comigo e para com você. É a presença divina junto de nós. É a eternidade dentro da nossa temporalidade, né? Dentro do nosso tempo, da nossa história. E Deus se faz presente porque Ele nos ama. Então, que você tenha uma abertura de coração muito grande para esse momento tão sublime, e assim como foi belo o primeiro dia da criação do mundo, será belo esse primeiro dia da novena de Nossa Senhora, e fazendo com que cada um de nós, então, caminhe com Maria rumo à palavra do Senhor. Então, que Deus abençoe você e que o seu coração esteja disposto a celebrar de verdade esta bela novena de Nossa Senhora. Pai, Filho e Espírito Santo, um abraço para você. Boa e santa novena.
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0: hoje, dia de agradecer. Agradecer a Deus por uma história feita de fé, de oração e de muitos encontros. O programa com a Mãe Aparecida completa 23 anos de caminhada, levando a cada dia uma mensagem de esperança, acolhimento e amor à Nossa Senhora. São 23 anos em que a Rádio Aparecida, diariamente através deste programa, entra em milhares de lares e, junto com cada ouvinte, vem formando uma grande família de devotos da Mãe Aparecida. Quantas orações rezamos juntos, quantos pedidos foram colocados aos pés da padroeira do Brasil, quantas lágrimas, agradecimentos, esperanças e testemunhos foram partilhados ao longo desta caminhada. E se chegamos até aqui, é uma confirmação que a Mãe Aparecida tem caminhado conosco. Por isso, neste aniversário, mais do que comemorar, queremos agradecer. Agradecer a Deus por esta missão. Agradecer a cada profissional que faz parte desta história. E agradecer de modo especial a você, ouvinte e devoto, que reza conosco e faz do programa Com a Mãe Aparecida parte da sua vida. Nestes 23 anos, uma certeza permanece: onde há uma oração, há esperança. E onde está a mãe, seus filhos nunca estão sozinhos. Parabéns ao programa Com a Mãe Aparecida. E neste momento de gratidão, queremos colocar nas mãos de Nossa Senhora Aparecida o presente, o passado e o futuro deste programa. Que ela continue nos conduzindo a Jesus, abençoando nossas famílias e acolhendo cada pedido que chega até nós. Com o coração agradecido, vamos rezar juntos a Nossa Senhora Aparecida.
1: Incomparável Senhora da Conceição Aparecida, Mãe de Deus, Rainha dos Anjos, Advogada dos Pecadores, Refúgio e Consolação dos Aflitos e Atribulados, Virgem Santíssima, cheia de poder e de bondade, lançai sobre nós um olhar favorável para que sejamos socorridos por vós em todas as necessidades em que nos acharmos. Lembrai-vos, ó Clementíssima Mãe Aparecida, que nunca se ouviu dizer que algum daqueles que tem a vós recorrido, invocado vosso santíssimo nome e implorado vossa singular proteção, fosse por vós abandonado. Animados com esta confiança, a vós recorremos. Tomamo-nos de hoje para sempre por nossa mãe, nossa protetora, consolação e guia, esperança e luz na hora da morte. Livrai-nos de tudo o que possa ofender-vos e a vosso Santíssimo Filho Jesus. Preservai-nos de todos os perigos da alma e do corpo. Dirigi-nos em todos os negócios espirituais e temporais. Livrai-nos da tentação do demônio, para que, trilhando o caminho da virtude, possamos um dia ver-vos e amar-vos na eterna glória, por todos os séculos dos séculos. Amém.

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13: Salmo 118. Fazei brilhar vosso semblante ao vosso servo e ensinai-me vossas leis e mandamentos.
14: Fazei brilhar vosso semblante ao vosso servo e ensinai-me vossas leis e mandamentos.
13: Dai-me bom senso, retidão, sabedoria, pois tenho fé nos vossos santos mandamentos.
14: Fazei brilhar vosso semblante ao vosso servo e ensinai-me vossas leis e mandamentos.
13: Para mim foi muito bom ser humilhado, porque assim eu aprendi vossa vontade.
14: Fazei brilhar vosso semblante ao vosso servo e ensinai-me vossas leis e mandamentos.
13: Sei que os vossos julgamentos são corretos e com justiça me provastes, ó Senhor.
14: Fazei brilhar vosso semblante ao vosso servo e ensinai-me vossas leis e mandamentos.
13: Porque mandastes, tudo existe até agora. Todas as coisas, ó Senhor, vos obedecem.
14: Fazei brilhar vosso semblante ao vosso servo e ensinai-me vossas leis e mandamentos.
13: Sou vosso servo, concedei-me inteligência para que eu possa compreender vossa aliança.
14: Fazei brilhar vosso semblante ao vosso servo e ensinai-me vossas leis e mandamentos.
13: Vossa palavra, ao revelar-se, me ilumina. Ela dá sabedoria aos pequeninos. Fazei brilhar vosso semblante ao vosso servo e ensinai-me vossas leis e mandamentos.

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2: Quem confia em Deus, mesmo que tenha de enfrentar todas as ondas de violência e adversidades, sabe se colocar confiante em suas mãos. Lembro de maneira especial nesta oração os aniversariantes de hoje: o Carlos de Campinas e a Rebeca, que trabalha no Liceu de Campinas. Lembro de maneira especial novamente aquele grupo de ciclistas que vai sair de São José dos Campos até Aparecida, grupo organizado pelo Eduardo Tenório. Eles saem às 6 horas da manhã de São José dos Campos e chegam em Aparecida perto das 17 horas. Iniciemos esta oração invocando a Santíssima Trindade. Em nome do Pai, do Filho e do Espírito Santo. Amém. Senhor nosso Deus, nosso Pai, nós cremos em vós, nós esperamos em vós, nós vos amamos, nós vos agradecemos este dia e vos damos graças porque estamos com vida. Oferecemos este dia ao Senhor com todas as nossas alegrias e sofrimentos, com todos os nossos trabalhos e divertimentos. Guardai-nos do pecado e fazei de nós instrumentos de vossa paz e do vosso amor. Ajudai-nos a observar vossos santos mandamentos. Amém. Sábado, dia 3 de outubro. O trecho do evangelho de hoje é escrito por Lucas, capítulo 10, versículos de 17 a 24. Anúncio do evangelho de Jesus Cristo segundo Lucas. Naquele tempo, os 72 voltaram muito contentes, dizendo: Senhor, até os demônios nos obedeceram por causa do teu nome. Jesus respondeu: Eu vi Satanás cair do céu como um relâmpago. Eu vos dei o poder de pisar em

cima de cobras e escorpiões e sobre toda a força do inimigo, e nada vos poderá fazer mal. Contudo, não vos alegreis porque os espíritos vos obedecem. Antes, ficai alegres porque vossos nomes estão escritos no céu. Naquele momento, Jesus exultou no Espírito Santo e disse: Eu te louvo, Pai, Senhor do céu e da terra, porque escondeste essas coisas aos sábios e inteligentes e as revelaste aos pequeninos. Sim, Pai, porque assim foi do teu agrado. Tudo me foi entregue pelo meu Pai. Ninguém conhece quem é o Filho a não ser o Pai. E ninguém conhece quem é o Pai a não ser o Filho e aquele a quem o Filho quiser revelar. Jesus voltou-se para os discípulos e disse-lhes em particular: Felizes os olhos que veem o que vós vedes, pois eu vos digo que muitos profetas e reis quiseram ver o que estáis vendo e não puderam ver. Quiseram ouvir o que estáis ouvindo e não puderam ouvir. Palavra da salvação. Depois de passarem por todas as cidades por onde o próprio Jesus deverá também passar no seu itinerário rumo a Jerusalém, os 72 discípulos missionários retornam para relatar ao mestre o resultado da sua experiência missionária. Lucas destaca a alegria dos discípulos pelo êxito da missão. Todos exultam de alegria pelas maravilhas que Deus realizou por meio de cada discípulo, espalhando a paz e a liberdade através das curas e da expulsão de espíritos impuros. Jesus recorda que tudo é ação do Pai, que enviou o Filho e envia também todos os discípulos missionários. Deus, que é Pai, e Jesus, seu Filho, envia você também hoje, como discípulo e missionário. A recompensa de quem o segue, mais do que testemunhar a libertação do mundo, é ter seu nome inscrito no céu como herdeiro da vida eterna. No sábado, a igreja incentiva a rezar de maneira especial e particular por Maria, Mãe de Deus e nossa. Rezemos especialmente também pelas mulheres, aquelas que se levantam cedo para seus afazeres domésticos, e também por aquelas que trabalham fora de casa. Muitas delas são o sustento, o esteio para sua família. Lembremos de todas as mulheres grávidas que passam por esta experiência bonita. Rezemos por aquelas que querem engravidar e ser mãe, e também pelas mulheres e famílias que estão esperando a adoção de uma criança. Enfim, pedimos a intercessão da Mãe de Jesus nesta oração para todas as mulheres. E rezemos juntos o Magnificat, junto com Maria. A minha alma engrandece o Senhor e se alegrou o meu espírito em Deus meu Salvador, pois ele viu a pequenez de sua serva. Desde agora gerações hão de chamar-me de bendita. O Poderoso fez em mim maravilhas, e santo é o seu nome. Seu amor de geração em geração chega a todos que o respeitam. Demonstrou o poder de seu braço, dispersou os orgulhosos, derrubou os poderosos de seus tronos e os humildes exaltou. De bem saciou os famintos e despediu sem nada os ricos. Acolheu Israel, seu servidor, fiel ao seu amor, como havia prometido aos nossos pais, em favor de Abraão e de seus filhos para sempre. Seja dado a você no seu cotidiano sempre sentir a presença e proteção de Maria, Mãe de Deus e nossa. O Senhor esteja convosco, ele está no meio de nós. Pela intercessão de Nossa Senhora Auxiliadora, desça sobre você, sobre a sua família, sobre as suas intenções, a bênção do Deus Todo-Poderoso. Pai, Filho e Espírito Santo. Amém. O abraço de hoje vai para o Sérgio de São José dos Campos, Luciana Sodeiro de São Paulo, para o Lúcio Flávio de Campinas, para o Luiz Henrique de Piracicaba. Um abraço para a Dalva de Piracicaba, Valdineia também de Piracicaba, e para a Rosa de Urupês.

0: Sou o padre Edmilson Moraes, salesiano de Dom Bosco, e moro atualmente em Campinas, no estado de São Paulo, no Colégio Liceu Salesiano Nossa Senhora Auxiliadora. Que Deus continue te sustentando nas suas decisões. Abraço e até mais.
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12: Olá, seja muito bem-vindo ao nosso podcast Caminhar Juntos. Aqui você conhece um pouco mais sobre o que é a sinodalidade, e como a Igreja nos chama a vivenciar isso no nosso cotidiano. Nós já sabemos que a

0: aparece quase 30 vezes no documento final do sínodo para a sinodalidade. Já participação é citada mais de 40 vezes. O texto apresenta o diálogo não simplesmente como uma técnica para conversar, mas como um meio para discernir e construir de maneira conjunta. Ele está ligado à escuta, ao discernimento e à missão da Igreja.
1: A sinodalidade chama cada um de nós a praticarmos esse diálogo em comunidade, em casa, nas redes sociais e na vida em sociedade. Neste momento em que no Brasil vivemos as eleições gerais, em um país marcado pela polarização, surge aquela pergunta: como dialogar com quem tem uma opinião diferente da minha?
0: Muitos acreditam que para não discutir com quem pensa diferente, basta não participar. Porém, o documento do sínodo nos aponta o contrário. O texto escrito por Papa Francisco afirma que a sinodalidade da Igreja se torna profecia social. Inspira novos caminhos também para a política e a economia. Colabora com todos aqueles que acreditam na fraternidade e na paz, em um intercâmbio de dons com o mundo.
2: Em unidade para construir o bem comum.
3: Vivemos numa época marcada pelo aumento das desigualdades, pela crescente desilusão com os modelos tradicionais de governo, pelo desencanto com o funcionamento da democracia, pelo aumento das tendências autocráticas e ditatoriais, pelo predomínio do modelo de mercado sem ter em conta a vulnerabilidade das pessoas e da criação, e pela tentação de resolver os conflitos através da força e não do diálogo.
4: Mas como participar da política pensando no bem comum e dialogar com meus irmãos? Neste contexto eleitoral, como escolher um bom candidato? Será que a Igreja indica em quem eu devo votar? Qual o meu papel como cristão?
1: A Igreja não indica candidato ou partidos. O que deve iluminar cada cristão no discernimento do processo eleitoral é o Evangelho. A doutrina social da Igreja nos ajuda a compreender essa questão, como explicou o Bispo Auxiliar de Brasília, secretário-geral da Conferência Nacional dos Bispos do Brasil, Dom Ricardo Reppers, durante podcast promovido pela entidade.
5: Nós não somos partido. Então, a Igreja é responsável por evangelizar. A fonte da Igreja é o Evangelho, que é a boa nova, Jesus Cristo. Eu sou o caminho, a verdade e a vida. Então, todos os princípios nossos vêm do Evangelho. E mesmo durante toda a história da Igreja, e agora nesses últimos séculos, a doutrina social, ela atualiza este Evangelho, atualiza a palavra de Deus para temas que diríamos emergentes, né? Que não estão especificados com toda a clareza lá na palavra de Deus. Mas a Igreja, na sua experiência de ser fiel ao Cristo, vai atualizando na doutrina esses temas emergentes. Portanto, ela oferece ao eleitor critérios, ela oferece, acima de tudo, a fonte que é o próprio Evangelho, e dali o eleitor deve fazer o seu exame de consciência, deixar-se iluminar por esta palavra, conhecer a doutrina social da Igreja que atualiza essa palavra e fazer a sua opção. Jamais podemos entrar na consciência de alguém e dizer: você deve votar nesse ou naquele. A Igreja oferece critérios, e não é qualquer critério, são os critérios que estão no Evangelho. Primeiro, olhar se os candidatos e os partidos têm a clareza do que é a dignidade da pessoa humana, o respeito pela dignidade, a inviolabilidade da vida desde a concepção até o seu fim natural. Esse é um princípio fundamental de discernimento na escolha dos candidatos. Segundo, a questão do bem comum. Estamos falando em política. A política, ela tem que pensar no todo, não só num grupo, não só num partido, não só no interesse. Então, o critério do bem comum É o critério do cristão, é o critério do evangelho.

0: Escolas de Fé e Política.
1: Iniciativa da Conferência Nacional dos Bispos do Brasil, constituído como um serviço à formação política dos cristãos leigos e leigas, o CFEP, Centro Nacional de Fé e Política Dom Helder Câmara, incentiva nas realidades locais as escolas que abordam a temática e ajudam a entender o papel de cada cristão na sociedade e na política.
2: A primeira escola de fé e política que se encontra registrada em arquivos é da Diocese de Ji-Paraná, em Rondônia, que desenvolve suas atividades desde 1991. Atualmente, são mais de 90 escolas, grupos e movimentos ligados ao CFEP, trabalhando com formação política humanista no Brasil.
1: A interação do CFEP com os grupos que desejam estudar o tema e também a doutrina social da Igreja se dá por meio de redes sociais, seminários virtuais e assessorias, sempre que solicitadas. Jardel Neves Lopes é o secretário executivo do CFEP e nos ajuda a entender o papel da instituição.
3: Quando o CFEP nasceu, já fruto inclusive de uma tradição da Igreja, de uma relação da Igreja com a política, principalmente no contexto da redemocratização do Brasil, em que a Igreja foi muito próximo desse processo de elaboração da Constituinte, de participação, etc. Então, resultado dessa continuidade, da necessidade, inclusive, de preparar pessoas para atuar na vida pública, de preparar e de discutir, conversar, dialogar sobre temas que têm a ver com a vida das pessoas, o CFEP vem com esse objetivo. Então, nós estruturamos com três eixos centrais. Um deles, que é a formação política propriamente dita, então nós temos um curso nacional que prepara pessoas para a atuação política, e dentre, além desse, temos outras formações específicas para conselheiros de direito, para elaboração de plano plurianual, né? Enfim, momentos importantes da vida do país. E também temos um outro eixo que é uma articulação das escolas locais. Nós temos no Brasil várias escolas que estão em nível de diocese ou de regional da CNBB, que chamam-se Escola de Fé e Política, Escola de Fé e Cidadania, ou Escola de Educação e Política, Educação e Cidadania. Tem vários nomes diferentes em cada realidade. Então, nós fazemos um pouco esse acompanhamento e esse intercâmbio, né? Essa articulação que a gente chama, em prol de um intercâmbio, de troca de experiência, de vivência dessas escolas, também proporcionando espaços e momentos de formação. As escolas têm a mesma função de trabalhar a formação e articulação das pessoas, principalmente dos cristãos, especialmente os leigos e leigas, mas é também para todo o povo de Deus, que estão na base atuando de algum modo no acompanhamento, na defesa de políticas públicas a partir dos vários espaços de participação que a democracia nos permite.
1: Jardel explica que a política é uma dimensão da caridade, por isso precisamos participar dela.
3: Desde o Concílio Vaticano II, e a Igreja foi trabalhando esse conceito de que a política é uma dimensão, faz parte de uma das dimensões do tripé da evangelização, que é a dimensão da caridade.
1: Ele fala ainda que o próprio documento do sínodo, recordando a vida e ensinamentos de Jesus, nos aponta o diálogo em prol da vida em comunidade.
3: Ou seja, o nosso papel na política não é o papel de quem trabalha pelas grandes potências que são contra os pobres e marginalizados, né? E o documento do sínodo vai dizer isso, que Jesus não manda ninguém embora sem antes parar e sem escutar e sem entrar em diálogo. Isso está lá no número 51 do documento do sínodo. Jesus não manda ninguém embora sem parar para escutar e sem entrar em diálogo. E ele escutava os pescadores, os pecadores, os leprosos, os doentes, todas as pessoas que de algum modo procuravam.

0: orava para dialogar, Jesus estava ali escutando e estabelecendo um diálogo. Em prol de quê? Em prol da vida em comunidade, em prol da vida comum. Ou seja, então essa escuta, esse diálogo, esse lugar nosso na sociedade, lugar de Jesus na sociedade, grande parte da missão dele não se deu dentro do templo, nem se deu dentro de casa, se deu nas ruas, se deu nos lugares por onde ele andava e as pessoas que vinham atrás dele. Então a nossa vida política passa por aí, pelo testemunho que a gente dá da nossa fé lá fora.
1: Na Arquidiocese de Aparecida, iniciando como Escola de Fé e Cidadania e hoje atuando como Escola de Fé e Doutrina Social da Igreja, ajuda os fiéis, em especial os agentes de pastoral, a compreenderem o papel dos cristãos em comunidade, como destacou o assessor responsável pela escola, Padre Nelson Ferreira Lopes.
2: A partir de 2022, Dom Orlando estimulou, incentivou e ele mesmo participou diretamente desde o início da criação da Escola de Fé e Política, Fé e Doutrina Social da Igreja, né? Por uma forma de estudar esses documentos desde 1891, escrito pelos papas e divulgado e propagado, estudado pela Igreja também. Uma forma de estudar os documentos que agora é organizado num compêndio onde está aí toda a palavra dos bispos e do Papa sobre a questão econômica, política, cultural, de forma que haja um diálogo de inclusão, de participação, levando em conta as diferenças, o pluralismo cultural, humano, religioso, sem excluir ninguém, né? Mas incluindo todos nesse diálogo a partir das celebrações, nas comunidades, nas paróquias, de forma que esse documento, depois concluído aí na sinodalidade, então possa acontecer um grande caminho dialogando, quer dizer, caminhar a Igreja, aquela comunidade que caminha dialogando com todos.
1: Maria Lúcia Oliveira, integrante da escola na Arquidiocese, afirmou que a formação foi fundamental para a compreensão da doutrina social da Igreja e que foi responsável pelo despertar de um olhar mais caridoso para a sociedade.
3: A Escola de Fé e Doutrina Social da Igreja me fez ter um olhar mais caridoso para as coisas, para a sociedade, para a política, porque antes eu era um pouco radical. Eu sempre gostei de fazer trabalho voluntário, sabe? Na sociedade, na comunidade, no município, né? Mas com a Doutrina Social da Igreja, ela me ajudou a ter um olhar mais caridoso, a entender melhor as pessoas que estão nas lideranças, né? Então, isso me ajudou muito. E eu acho que a gente tem que tentar cada dia pôr em prática a Doutrina Social da Igreja para a gente ter uma sociedade melhor e uma luta pelo bem comum, né? A Doutrina Social da Igreja é uma luta pelo bem comum, o direito de todos, né? Que todos têm como filho de Deus.
1: O sentimento é compartilhado também por Leila Harumi, que participa da escola e sintetiza que a formação auxilia o amadurecimento da fé, o apoio às pastorais sociais, que são auxílio para quem mais precisa.
4: Com formação, nós podemos dar passos mais certeiros e ajudar muito mais as pessoas que precisam da atuação das pastorais, principalmente as pastorais sociais. A escola, ela ajuda a entender o que vivemos com uma fé muito mais madura. Ela também ajuda a separar a caridade imediata, que a caridade imediata, ela é necessária nas urgências, mas é preciso buscar uma dignidade humana. Para mim, a escola representa uma oportunidade de atuar nas pastorais de acordo com a doutrina social da Igreja, com planejamento dentro das diretrizes gerais da Igreja, para a gente caminhar na sinodalidade.
1: Na Diocese de Campo Limpo, em São Paulo, essa iniciativa ganha uma dimensão a mais. Samanta Freitas, coordenadora diocesana da da pastoral na diocese, relatou que a pastoral nasceu em 2019, inspirada pela campanha da fraternidade.
5: A pastoral fé e política nasceu na diocese do Campo Limpo em 2019, a partir da campanha da fraternidade, que foi Fraternidade Políticas Públicas naquele ano, né? Grupos que já atuavam com reflexão sobre a participação social e política de leigas e leigos em diversos territórios aqui da nossa região, a gente se organizou formalmente como, como pastoral fé e política naquele ano. E desde então a gente tem priorizado a atuação com encontros formativos, diálogos, reflexões nas paróquias e comunidades dos nossos territórios, que são 7 municípios, né, na zona sul da Grande São Paulo, M. Boimirim, Campo Limpo, que são territórios da cidade de São Paulo, e outros municípios vizinhos na região metropolitana aqui na zona sul, com diversos desafios para a conquista de políticas públicas nas várias áreas, né? E há grupos de fé e política em outros municípios do estado de São Paulo. A gente tem uma pastoral fé e política no Regional Sul 1 da CNBB, né? Esses grupos todos tentam reconstruir os diálogos, né, na nossa região sobre a importância da participação social e política das cristãs e cristãos leigos, né? Em especial, a gente retoma 2 documentos importantes: a doutrina social da Igreja Católica e o catecismo da Igreja Católica, né? Os dois documentos falam muito claramente sobre o compromisso político, né, e a política como serviço.
6: Na Diocese de Mogi das Cruzes, em São Paulo, o destaque fica por conta das escolas de cidadania. Projeto fomentado pela Comissão de Justiça e Paz, enquanto o CEFEP atua diretamente na articulação e assessoria de escolas de fé e política, a Comissão de Justiça e Paz da CNBB funciona como um órgão de estudos e ação na defesa da pessoa humana, promoção da justiça e edificação da paz.
1: Os dois caminham em unidade, mantendo uma cooperação institucional e atuação em rede dentro do âmbito da doutrina social da Igreja. O bispo da Diocese de Mogi, Dom Pedro Luiz Stringhini, foi quem trouxe a comissão para o Regional Sul 1 da CNBB e destacou seu papel fundamental dentro dos temas que relacionam a vida social e a política.
7: Nós também temos em Mogi das Cruzes, mas não é só daqui, são as comissões de justiça e paz. Nós temos uma grande comissão de justiça e paz nacional, lá ligada à CNBB, com sede em Brasília, Conferência Nacional dos Bispos do Brasil. Mas depois, por exemplo, na Arquidiocese de São Paulo, desde Dom Paulo Evaristo, uma grande, forte comissão, e até hoje, passando por Dom Cláudio, por Dom Odilo, Comissão de Justiça e Paz. No tempo que eu fui presidente do regional, isso há uns 5 anos atrás, nós criamos a Comissão de Justiça e Paz Regional, quer dizer, do estado de São Paulo, e que está em plena atividade. E a partir daí, cada diocese foi criando a sua comissão de justiça e paz. Nós temos aqui na Diocese de Mogi das Cruzes, para olhar as questões, sobretudo de direitos humanos e da cidadania mesmo, da participação, do diálogo, da paz, da democracia, tudo isso Comissão de Justiça e Paz. E nós temos também, não só aqui em Mogi, mas que nós temos a Escola da Cidadania.
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1: Entre tantos exemplos de promoção do diálogo entre cristãos e cristãs, a Rádio Aparecida, nos seus 75 anos de história, se destaca pelo seu compromisso de formar os cidadãos no exercício do voto consciente.
6: Através do trabalho jornalístico, a emissora atua historicamente oferecendo informação com credibilidade e opinião com responsabilidade. Diariamente vão ao ar diferentes matérias, abrindo espaço para o debate democrático entre correntes de pensamento, incentivando o cidadão a formar opinião.
1: Em 2026, a emissora realizou o seminário sobre a temática Democracia, Diálogo e Participação, além de outras iniciativas. O editor-chefe de jornalismo da emissora, José Eduardo, destacou os desafios de conscientizar na atualidade.
9: Informar com consciência e credibilidade é uma tarefa desafiadora nos tempos atuais. Isso porque a polarização fez com que muitas pessoas deixassem de buscar a informação para passar a defender apenas aquilo que elas consideram correto. E nós fazemos um trabalho de buscar motivar as pessoas a pensarem, a exercitarem a consciência crítica, analisarem a realidade do país, a realidade da sua cidade, aquilo que a sociedade está vivendo ao seu redor. Nós oferecemos diferentes possibilidades na cobertura eleitoral, como é tradição na Rádio Aparecida ao longo de 75 anos de história. São seminários, entrevistas, debates, momentos em que o eleitor vai poder ter acesso a diferentes ideias, seja dos candidatos ou de especialistas, que vão também trazer a sua visão para que o ouvinte possa formar a sua própria opinião. O diálogo é fundamental, a gente precisa entender que a sociedade precisa conversar, precisa debater, mas mantendo o respeito. E isso é algo que nós buscamos incentivar com o trabalho do jornalismo, mesmo com os desafios dos tempos atuais, com as redes sociais também trazendo uma série de questões à tona, isso por conta também dessa polarização que acabou se acirrando, mas o jornalismo profissional de qualidade se mantém como um grande aliado da população, e aqui na Rádio Aparecida nós fazemos questão que isso seja mantido, levado muito à risca e que as pessoas possam ter acesso ao conteúdo de qualidade.
1: É justamente esse o desafio que a sinodalidade nos apresenta: aprender a caminhar juntos mesmo quando não pensamos da mesma forma. O diálogo não significa abrir mão das nossas convicções, mas estar disposto a escutar, a compreender e a buscar com o outro caminhos para o bem comum.
6: Participar também é uma forma de cuidar da sociedade. Na igreja, na família, nas comunidades, nos espaços de decisão e na vida pública. Exercendo o voto, cada pessoa pode contribuir para a construção de uma sociedade mais fraterna.
1: Em um ano eleitoral, essa participação ganha ainda mais importância. É preciso se informar em fontes seguras, conhecer as propostas, e a sinodalidade nos convida a fazer esse caminho em unidade, com escuta, diálogo, discernimento e participação, como destacou o presidente da CNBB, arcebispo de Porto Alegre, cardeal Jaime Spengler.
10: Ao dirigir-se aos eleitores e eleitoras, a CNBB convida, em sua mensagem, cada cidadão, cidadã, a assumir sua responsabilidade no processo democrático. Destaca ainda que a esperança cristã se expressa por meio da participação, do diálogo, da defesa da verdade, da proteção da democracia e da promoção da justiça. Convidamos, sim, todos os homens e mulheres de boa vontade a serem promotores da paz social e construtores da fraternidade. Confiamos o Brasil e seu processo eleitoral que vamos atravessar à proteção de Nossa Senhora Aparecida. E pedimos que Deus ilumine cada eleitor, cada eleitora no exercício de sua responsabilidade cidadã.
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0: da história, os sínodos convocados pela igreja começam com a oração ad sumus sancti spiritus, que na tradução do latim para o português quer dizer: estamos diante de ti, Espírito Santo. Tradicionalmente, essa oração é usada em concílios, sínodos e outras reuniões da igreja. Que possamos juntos rezar esta oração, para que juntos à escuta do Espírito, tornemos a igreja cada vez mais comunitária, participativa, para que acolha a todos.
1: Oremos, irmãos e irmãs. Aqui estamos diante de vós, Espírito Santo. Estamos todos reunidos no vosso nome, do Pai e do Filho. Vinde a nós, assisti-nos, vinde aos nossos corações, ensinai-nos o que devemos fazer, mostrai-nos o caminho a seguir todos juntos. Não permitais que a justiça seja lesada, que a ignorância nos desvie do caminho, nem as simpatias humanas nos tornem parciais, para que sejamos um em vós e nunca nos separemos da verdade. Nós vo-lo pedimos, a vós que sempre e em toda

0: parte. Agis em comunhão com o Pai e o Filho pelos séculos dos séculos. Amém.
1: Como nos diz sempre Papa Leão XIV, desde o início do seu ministério, que sejamos construtores de pontes e não criadores de muros. É preciso diálogo para se existir a paz. E assim chegamos ao final de mais um episódio do podcast. Espero que esta conversa ajude você a refletir sobre o seu papel, não somente na igreja, mas também na sociedade. Sigamos juntos construindo uma igreja cada vez mais sinodal. 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Até mais!

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8: A minha saudação de paz a vocês, ouvintes queridos da Rede Aparecida de Rádio, no nosso programa catequético sobre a Eucaristia, dentro dos sacramentos da iniciação cristã. Vamos continuar a nossa reflexão em torno do pão vivo que desceu do céu e a importância desse pão e no que ele nos convida, esse pão vivo que é Jesus. O alimento da igreja que Jesus deixou para a sua igreja e que comungamos na Santa Missa, o povo de Deus, dos batizados, dos cristãos, é o pão da vida para sustentar a caminhada na fidelidade a Deus, no seguimento de Jesus, caminho, verdade e vida. Que só ele, Jesus, tem palavras de vida eterna. Para atravessar a história, a igreja bebe forças do corpo e do sangue de Cristo ressuscitado. Jesus é o pão vivo que desceu do céu. Nessa caminhada, a gente vai aprendendo que o pão da vida verdadeiro é Jesus. E que cada vez mais a comunidade comendo desse pão, bebendo desse vinho consagrado, nos fortalecemos na missão de Jesus para a gente enfrentar o deserto da história da comunidade humana. Nós temos que viver a experiência profunda desse encontro com Jesus. Essa reflexão que estamos fazendo é para que a gente aprofunde a participação nossa na Santa Missa, de que não é simplesmente comungar o corpo do Senhor para me santificar, mas que comungando o corpo e o sangue do Senhor, nós nos envolvamos com a missão de Jesus, porque somos a igreja, a comunidade de Jesus, que deve ser sinal do reino de Deus. O reino de Deus é o amor de Deus e faz acontecer a justiça, a fraternidade, o bem das pessoas, o convite para a mudança de vida. E a Eucaristia, que celebramos, é a paixão, morte e ressurreição de Jesus. É a atualização do sacrifício e da ressurreição de Jesus, acontecido há mais de 2000 anos atrás, mas que hoje é a mesma celebração daquela época, hoje, e de maneira assim que não há o derramamento de sangue, mas é verdadeiramente Jesus se entregando por nós. O Espírito Santo atualiza para nós. Por isso que na Santa Missa muitas vezes tem a invocação ao Espírito Santo, porque é o Espírito Santo que atualiza esse gesto salvador de Jesus. E aquele que participa desse gesto salvador de Jesus comunga o próprio Jesus, entra em comunhão, não só de intenção, mas a gente recebe o corpo e o sangue do Senhor, o Senhor se torna vida dentro de nós e nos impulsiona à Santa Missa, nos fortalece pela palavra, pelo pão e vinho consagrados, nos fortalece para que quando terminar a missa, ide em paz e o Senhor vos acompanhe. Ide alimentado pelo Senhor, alimentado pelo perdão, alimentado pela fraternidade, pelo encontro dos irmãos. E no mundo, a gente celebra esse Jesus que recebemos e ajudamos a ele a comunicar a verdade e a transformar o mundo. As nossas reflexões em torno da Eucaristia é para a gente saber que eu não posso simplesmente ser uma coisa intimista. Celebrar a Eucaristia é entrar na missão de Jesus. E qual é a missão de Jesus? Anunciar a boa nova de que Deus nos ama, de que as pessoas têm que entender isso. E muitas vezes eu tenho que dar a

0: vida para que haja justiça e fraternidade, como Jesus Cristo fez. Tudo isso a gente vai refletindo, aprendendo, para podermos fazer a nossa vida um sinal do amor de Jesus que se entrega por todos. Continuaremos no nosso próximo encontro. Paz e bênçãos.
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1: Padre Reginaldo Carreira, participa conosco.
2: Existe uma canção do padre Zezinho que diz que no peito levamos a cruz, mas no coração o que disse Jesus. E é maravilhoso ver não só sacerdotes religiosos, mas homens e mulheres de fé carregarem um sacramental, um símbolo cristão de fé em seu peito, como sinal do seu amor e compromisso com Jesus, da sua devoção aos santos, do seu testemunho de amor pela igreja. Mas é preciso tomar cuidado para que não se perca a outra parte da canção que ensina que é preciso levar também no coração o que disse Jesus. Se isso não acontece, o sinal de fé pode se tornar apenas um enfeite. Hoje em dia, por exemplo, há tantos que usam o terço como um adorno, que já não se sabe quem realmente crê ou reza ao menos uma Ave Maria no seu dia. Ao menos usa, pode dizer alguém, e tem lá sua razão. Mas se o hábito não faz o monge, mas com certeza ajuda-o a identificar-se com o Cristo, é louvável e justo que o cristão use um sinal que o identifique. E é maravilhoso que tenha coragem de assumir publicamente sua fé. Porém, é necessário que junto a esse sinal venha o compromisso de levar também junto ao coração as palavras de Jesus, para que ele possa agir em nós e produzir os efeitos de sua graça em nossa vida. É como diz um velho ditado: é fácil e bom andar com Cristo no peito. Difícil é ter peito para andar com Cristo.

0: abençoe você.
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3: A paz de nosso Senhor Jesus Cristo esteja com você, meu irmão e minha irmã. Hoje, dia 3 de outubro, a igreja celebra a memória de São Remídio. O santo desse dia era de família nobre e religiosa e nasceu na França no ano 439. São Remídio era inteligente, talentoso e aplicado nos estudos e principalmente na retórica. Este santo homem, perseverante na oração, na penitência e de grande amor a Deus e ao próximo, quis a vida solitária. Mas ainda jovem, foi eleito bispo de Reims, onde, com grande zelo apostólico e ardor missionário, se empenhou no pastoreio e conversão dos moradores das regiões centrais da França. Remídio ficou mais de 60 anos como bispo de Reims, sendo que este período coincidiu com a vitória dos francos sobre os povos da Gália e, portanto, com o início da unificação política e social do povo francês. Quando o rei franco Clovis converteu-se, influenciado pela graça recebida, a santa esposa Clotilde e pelo bispo Remídio ouviu deste último no dia do batismo: "Abaixa tua cabeça, ó soberano altivo, adora o que queimavas e queima o que adoravas." A conversão do rei contribuiu muito para a conversão dos pagãos e propagação do cristianismo na França, ao ponto de tornar-se na época a religião oficial do reino. Foram muitos os atos deste rei convertido que revelaram sua religiosidade autêntica, dotada da caridade cristã. Porém, o mérito deve ser dado ao bispo Remídio, pois foi o resultado do seu árduo e ininterrupto trabalho de evangelização que fortaleceu os alicerces do catolicismo no território francês. O bispo Remídio de Reims ensinou não apenas aos reis e príncipes, mas também aos camponeses e a todos os súditos do novo reinado. São Remídio faleceu no ano 535, com 96 anos de idade. Seu corpo é venerado na Abadia Beneditina de Reims. Dentre cartas e sermões belíssimos, deixou para nós seu segredo de santidade e eficácia no apostolado: "Mortifica sempre teus sentidos, sê paciente e perseverante nas provações, sê corajoso em empreender o bem. São Remídio, rogai por nós."
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4: Ouvintes da Rádio Aparecida e do programa Você Também é Chamado, mais uma vez somos convidados a refletir no programa de hoje. A vocação é como uma semente. É o tema que vamos refletir. A vocação é como uma semente. Semente plantada em nosso coração, semente que germina, semente que cresce, desenvolve e produz fruto. Assim é a nossa vocação, assim é o chamado de Deus para a nossa vida de cristãos e cristãs. Independente de qual seja a vocação a que você escolheu ou que vai escolher, ela deve ser plantada com amor, regada com amor, que ela vai crescer.

Ela vai nascer, vai crescer e produzirá bons frutos. Então, queridos irmãos e irmãs, toda vocação é como uma planta que exige cuidados e muito carinho. No início é apenas uma semente. Imagine uma semente. E pouco a pouco vai crescendo, né? A gente planta a semente, ela nasce e pouco a pouco vai crescendo. Mas nesse processo de crescimento é preciso cuidado, é preciso jogar água, é preciso colocar um adubo, uma terra boa, até se tornar uma bela árvore que vai produzir flores e frutos. Então imagine a sua vocação. Ela começa desde o início. Ela vai crescendo, crescendo, crescendo e depois produz fruto. Essa semente pequenina, plantada, regada, cuidada com carinho, vai crescer, se transformar numa árvore robusta, grande e produzirá bons frutos. Vocação é resposta. Quem chama é Deus. Quem responde somos cada um de nós. Cuidar bem de uma vocação é zelar pelo jardim de Deus. O discernimento vocacional também é assim. Vai se firmando e crescendo no dia a dia. É um processo. Quando o convite de Deus começa a fazer barulho no coração de alguém, a pessoa começa a se questionar. Será que Deus está me chamando? Será que vou dar conta de responder? O que fazer? Essa fase de dúvidas e questionamentos é normal e importante para que a pessoa perceba a necessidade de se envolver no processo do discernimento vocacional, para que faça opções acertadas e que deem sentido à sua vida. Nesse período, muitos jovens entram em contato conosco ou conversam com uma pessoa, com um padre, com uma religiosa, um leigo, e aí começa o trabalho do discernimento vocacional, que é o momento de rezar, discernir, para que esse jovem ou esse adolescente, um adulto, possa descobrir bem a sua vocação. Nós temos a bonita missão de cuidar dessa vocação, acompanhando e orientando os jovens e adolescentes e adultos que desejam responder com alegria e generosidade ao chamado de Deus. Para isso, mantemos contatos com jovens de diversas maneiras, né? Ou seja, através da oração, através de uma conversa, enfim, várias formas. Nós, como cristãos, somos chamados, então, a ajudar cada um a responder à vocação da melhor forma possível. De que forma? Rezando e orientando uns aos outros, através da oração, da meditação da palavra de Deus, através de bons conselhos e através da acolhida com amor. Mas o jovem também precisa zelar por sua vocação. É preciso paciência, vida de oração e muita fé durante o processo de discernimento para ver a vocação desabrochar, frutificar e produzir frutos. Somos chamados a ter o compromisso de cristão e cristã de rezar sempre pedindo ao Senhor mais operários para o serviço do reino, pois a messe é grande e os operários são poucos. Vamos rezar a oração vocacional, pedindo ao Senhor que envie mais boas e santas vocações para a nossa igreja. Jesus, Mestre Divino, que chamaste os apóstolos a vos seguirem, continuai a passar pelas nossas famílias, pelas nossas escolas. Dai coragem, Senhor, às pessoas convidadas. Dai força para que vos sejam fiéis como apóstolos leigos, como diáconos, padres e bispos, como religiosos e religiosas, como missionários e missionárias, para o bem do povo de Deus e de toda a humanidade. Assim seja. Amém. Com amor.

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3: Irmão e irmã, façamos catequese. Falemos da graça de ser do povo de Deus. Alguns não querem ser. Outros nunca receberam esta graça, mas Deus dá um jeito de ajudar de outra maneira. Agora, nós podemos até desejar, escolher ou insistir na ideia de que fomos nós que escolhemos, que Deus nos chamou e que a igreja nos enviou. É, mas a graça de Deus funciona primeiro de cima para baixo. Cabe a nós corresponder a ela, mas a graça vem de Deus. Sou eu que escolho. Eu escolho depois. Na minha razão, vocação, e repito, há quase 60 anos, que a decisão é nossa, mas que o primeiro passo vem de Deus. Se ouvires a voz do vento, se ouvires a voz de Deus, a decisão é tua. Não adianta forçar um chamado e afirmar: serei padre, serei irmão, serei irmã, serei leigo consagrado, custe o que custar. Vários pseudo-vocacionados se convocaram, mas Deus não os convocou. Pense nisso. O chamado vem de Deus. E nós dizemos sim ou não. É assim, simplesmente assim. Cantem comigo.
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2: Olá para você que acompanha a nossa programação, final de semana de eleições. É importante ficar atento a orientações essenciais para um voto consciente. Helena Salvador, coordenadora de campanhas do Pacto pela Democracia, participa conosco e traz uma reflexão especial sobre o que acontece depois que a gente aperta confirma na urna.
3: Hoje milhões de brasileiras e brasileiros vão às urnas para votar. Mas você já parou para pensar o que acontece com o seu voto depois que você tecla confirma? Depois que você tecla os números das suas candidatas ou dos seus candidatos, as informações do voto são registradas no Registro Digital do Voto, que é a memória digital da urna eletrônica. Ela é protegida por várias camadas de segurança e lá o voto vira um código que é embaralhado, o que garante o seu sigilo total, ou seja, ninguém consegue saber em quem você votou. No fim da votação, a urna imprime o boletim de urna, que mostra quantos votos cada candidatura recebeu naquela sessão eleitoral. Esse resultado é o comprovante impresso e auditável, ou seja, você vota, seu voto é protegido e o resultado daquela urna fica registrado. É assim que a tecnologia ajuda a garantir uma coisa fundamental: que o seu voto é só seu.
2: Ouvimos Helena Salvador, coordenadora de campanhas do Pacto pela Democracia. Fique ligado, participe e exerça seu direito do voto de forma consciente.
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7: Padre Vanderlei Souza, trazendo para nós a oração especial.
8: Querido irmão, querida irmã, chegamos no mês de outubro e o nosso coração está em festa. No dia 12 de outubro, celebramos a padroeira do Brasil, Nossa Senhora Aparecida. A novena deste ano nos convida a refletir o tema: com Maria, em comunidade, conhecer e praticar a palavra. Neste momento especial do programa com a Mãe Aparecida, te convido a rezarmos. Ó Rainha incomparável, Nossa Senhora Aparecida, refúgio e consolação dos aflitos, livrai-nos de tudo o que vos possa ofender e ao nosso Santíssimo Redentor, vosso amado Filho, nosso Senhor Jesus Cristo. Rogamos por vossa proteção em todos os caminhos espirituais e temporais, livrando-nos de todas as tentações, para que, trilhando o caminho da virtude, possamos ver, amar e vivenciar vossa eterna glória, a palavra de Deus encarnada em nossas vidas por todos os séculos, e vos contemplar na eternidade do céu. Amém.
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7: Elúcio Vério traz para gente o nosso momento com a mãe.
9: Refletindo o tema Maria e os mistérios da vida de Jesus, vamos juntos começar o momento com Maria de hoje. Maria esteve presente em todos os grandes mistérios da vida de Jesus, acolhendo com fé os planos de Deus. Na Anunciação, disse seu sim e se tornou a mãe do Salvador. Em Belém, contemplou com amor o nascimento de Jesus e o apresentou ao mundo como Filho de Deus. Durante sua infância, Maria guardava e meditava em seu coração tudo o que acontecia com seu filho. Em Caná, com confiança, levou a Jesus as necessidades dos outros e nos ensinou a fazer tudo o que ele nos disser. Aos pés da cruz, Maria permaneceu firme, sofrendo com Jesus e oferecendo seu coração ao Pai. Na ressurreição, sua fé certamente se tornou ainda mais plena na vitória de Cristo. Com isso, Maria nos acompanha em cada mistério de Jesus e nos conduz sempre para mais perto de seu Filho.

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2: Sacramento da Penitência. O sacramento da penitência é Jesus, presente na igreja, convertendo os pecadores, perdoando-os e reconciliando-os com Deus e com a igreja, pelo ministério visível da igreja. Só a palavra de Cristo e a luz íntima do Espírito Santo geram na alma do pecador o sobrenatural, o legítimo arrependimento das ofensas feitas a Deus e ao povo de Deus. Da parte do cristão, este arrependimento é o ato mais importante. É pela fé que ele se arrepende do mal praticado contra Deus e contra a Santa Igreja de Deus e confessa a culpa. Em nome de Cristo e da Igreja, o padre é o homem autorizado para perdoar, e ele perdoa dizendo: eu

0: absolvo em nome do Pai e do Filho e do Espírito Santo. Sabemos que, principal e primariamente, não é o Padre quem então fala, mas assim o Cristo, pela boca do Padre. Depois de absolvido, o penitente deve ainda praticar obras expiatórias, em união com Cristo, porque Jesus já descontou na cruz, mas você deve, depois de perdoado, fazer atos de reparação, principalmente atos de amor, para completar em si a paixão do Senhor. Para o padre, perdoar ou reter, é preciso que ele conheça os pecados. Por isto, a Igreja exige a confissão dos pecados grandes, que chamamos de mortais. Ela é a intérprete infalível das Escrituras e da tradição. Cumpre confessar a qualidade do pecado. Digo qualidade na linguagem do povo. Isso é a espécie do pecado. É preciso dar o número dos pecados graves. Se a gente errar o número, não faz mal. Ou se alguém se esquecer de algum pecado, não faz mal. Esconder misteriosamente pecado grande torna sacrilégia a confissão. É inválida. A confissão comunitária atinge todos os pecados, e se tão cedo não houver ocasião para confissão individual, então se impõe a confissão comunitária para quem estiver em pecado grave. A confissão comunitária, em que a multidão seja coletivamente confessada e perdoada, vale tanto quanto uma confissão particular. Mas quem ficou perdoado pela confissão comunitária de pecado grande, pecado mortal, está perdoado, sim, mas fica obrigado a procurar um padre o quanto antes, dentro de um ano, para confessar este pecado. A obrigação de confessar esse pecado grave, perdoado a um ministro de Deus, continua e obriga gravemente. O que absolutamente não pode faltar é a fé, o arrependimento sincero, com a vontade séria de não mais pecar, e a confiança no perdão pelos merecimentos de Jesus Redentor. Só o Espírito Santo pode dar a fé, a confiança e o amor para que o pecador se arrependa e se resolva confessar, convertido. O sacramento do perdão começa no momento em que o penitente se arrepende e resolve a confessar, mesmo que por horas não tenha sacerdote disponível. Neste caso, fica imediatamente perdoado. Se tiver contrição perfeita, mas não pode comungar antes de obter a absolvição do padre, representante da Igreja e do Cristo.
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1: Padre João Carlos participando conosco no Com a Mãe Aparecida.
2: O mês do Rosário é uma bela oportunidade para crescermos na fé sob o amparo maternal da Mãe de Jesus e da Igreja. O Terço de Nossa Senhora. O terço correspondia à terça parte do Rosário, por isso se chama terço. Chama-se Rosário por uma linda razão. Na Bíblia, os salmos são 150. Cada salmo é um louvor a Deus. No Rosário, são 150 Ave Marias. Cada Ave Maria é uma rosa oferecida à Mãe de Jesus e nossa. Com a orientação do Papa João Paulo II, o Rosário passou a ter 4 terços. Cada terço tem 5 mistérios e corresponde a uma parte da vida de Jesus, particularmente aqueles momentos em que sua mãe está presente. E ela está presente em toda a sua vida, no seu nascimento, na sua vida pública, na sua morte, na sua ressurreição, quando ele envia o Espírito Santo em Pentecostes. Assim, nós temos os mistérios gozosos, os mistérios luminosos, os dolorosos e os gloriosos. Nos 5 mistérios luminosos, celebramos a vida e a missão do Senhor. Nos 5 mistérios dolorosos, a sua paixão e morte. Nos gloriosos, a ressurreição de Jesus e a glorificação de sua mãe. Para quem não contempla os mistérios, o terço pode até ficar uma coisa enfadonha, repetida. Mas a oração do Rosário, o terço, não é só a repetição de Pai Nossos e Ave Marias. É a meditação dos mistérios da vida de Jesus. É isso que faz toda a diferença. Em cada dezena se contempla a meditação de uma passagem da vida de Jesus. E a gente vai pensando naquelas coisas que aconteceram, nos ensinamentos que podemos tirar, e o nosso coração vai ficando cheio de gratidão a Deus e vamos nos sentindo mais perto dele. O terço é um modo de a gente ficar perto de Deus, iluminando a nossa vida com o Evangelho de Jesus. Mas também o terço é um momento maravilhoso de intercessão. Rezamos pelas nossas necessidades, rezamos pelas necessidades da Igreja e do mundo. Em cada dezena, apresentamos a Deus, pelas mãos de Maria, os pedidos de oração, os nossos e os de quem se recomenda às nossas orações.

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2: 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É muito necessário a prática da adoração, um pouco esquecida neste século dramático. O cristão, sobretudo, o religioso, é alguém capaz de adorar, adorar em silêncio.
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1: O nosso momento com o tema do dia, Padre Sebastião Reis, missionário redentorista.
2: Hoje vamos refletir Jesus e a vida em plenitude. Este é o nosso tema. A frase de Jesus, eu vim para que todos tenham vida e a tenham em abundância, mostra e demonstra. Ela é o bem maior que deve ser cultivado e valorizado. A vida está acima de qualquer bem terreno que porventura venha ocupar o seu lugar. Desmerecer ou subestimar a vida humana quanto à sua importância e missão neste mundo é ignorar toda a trajetória do próprio Jesus e a missão de anunciar o reino do Pai, caminho de felicidade. Para mostrar que a vida deve ocupar o primeiro lugar na construção da nossa história, Jesus amou sem medida os pobres, os pecadores, doentes, os excluídos da sociedade de sua época. O amor que Jesus viveu e ensinou para a humanidade de ontem e de hoje é transformador e libertador. É o amor da sintonia do coração humano ao coração de Jesus. Infelizmente, o nosso mundo ainda não compreendeu e nem acolheu os ensinamentos de Jesus como critérios para as nossas atitudes em relação à prática deste amor no meio social. Existem fatos, acontecimentos e situações envolvendo o ser humano que fica difícil entender as consequências de uma violência descontrolada, vitimando pessoas de uma forma cruel e desastrosa. É preciso tomar consciência que a vida é dom de Deus. Ela deve ser cuidada e preservada, desde a sua origem até o seu declínio final. É a chamada sacralidade da vida. Jesus, como pessoa humana, é referencial para todos nós. Ele nos oferece vida plena, contribuindo eficazmente para que realizemos nossos anseios de felicidade. É preciso acreditar na vida sempre.
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1: A paz esteja com você. Hoje, nesse encontro com Maria, quero apresentar um belo poema do poeta francês Paul Claudel. Acompanhe conosco essa bela mensagem poética. Nada dizer, contemplar somente a tua face, deixar o coração cantar a própria linguagem. Nada dizer, mas apenas cantar, porque o coração transborda de júbilo, como o mero e desafiador das melodias no espaço com estrofes casuais. Porque és linda, porque és imaculada, a mulher, afinal, na graça restaurada, a criatura no seu primeiro esplendor e na sua plenitude final, tal como saiu de Deus na alvorada da sua glória original. Inefavelmente intacta, porque és a mãe de Jesus Cristo, que é a verdade nos teus braços e a única esperança e o único fruto, porque és a mulher, o jardim do Éden, da antiga ternura olvidada, cujo olhar acha logo o coração e faz jorrar abundantes lágrimas, porque tu aí estás para sempre, simplesmente porque tu és Maria, simplesmente porque tu existes, ó Mãe de Jesus Cristo, graças te sejam dadas. Talvez nem todos tenham o costume de ouvir poemas. Os poemas são uma linguagem diferente, onde não vem explicar com lógica, com a razão, mas com o sentimento, com a poesia. Tanto que a Bíblia, a palavra de Deus, tem muitos poemas. Os Salmos, por exemplo, no Antigo Testamento, os hinos e cânticos do Novo Testamento, do apóstolo Paulo, por exemplo, e o mesmo cântico de Maria, magnífica, a minha alma glorifica o Senhor. Aprender a ouvir essa linguagem poética pode nos ajudar a modelar o nosso coração para uma sensibilidade mais santa. Que esse poema, que talvez muitos possam nem ter entendido direito, mas possa ser uma sugestão para despertar em nós uma nova linguagem na fé, na esperança e no amor.
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1: Padre Lucas Emanuel, chegando com Notícias Missionárias.
2: Olá, queridos amigos ouvintes da Rede Aparecida de Rádio. Eu sou o Padre Lucas Emanuel, missionário redentorista, e passo por aqui mais uma vez para trazer para você que nos acompanha sempre as notícias missionárias. E nós chegamos no mês de outubro, meus irmãos e irmãs, mês tão bonito, onde lembramos essa graça de Deus na vida de todo brasileiro, que é a presença da Mãe Aparecida, não é? E a Mãe Aparecida sempre está presente em todas as missões que realizamos. Ela vai à nossa frente, nos apontando seu Filho Jesus, e assim, unidos com Cristo e com Maria, que nós procuramos desenvolver a nossa missão para crescermos juntos como comunidade, não é? Por isso, neste mês, quero trazer aqui para você, pelo menos neste início do mês, alguns testemunhos. Testemunhos de pessoas que viveram a graça das Santas Missões Redentoristas. Por isso, hoje nós vamos escutar a Lucimara, ela é lá de Flora Rica. Ela vai falar um pouquinho para nós como foi participar das Santas Missões.
3: Sou a Lucimara, coordenadora do setor 14, responsável por uma das partes rurais. Residimos em Flora Rica, interior de São Paulo. Nesses últimos 3 meses, vivemos em nossa cidade as Santas Missões. Foram momentos inesquecíveis entre comunidade, onde oramos, conversamos, conhecemos um pouquinho de cada família. Tivemos o privilégio em ir em Romaria para buscar a imagem peregrina de Nossa Senhora Aparecida no santuário. E nesses últimos 10 dias foram momentos extraordinários que vivemos com a presença da imagem peregrina e com a convivência com os missionários, Padre Ed Carlos, irmão Antônio, Flater Cleiton e irmã Lúcia. Durante esses encontros, ouvimos testemunhos extraordinários. E um deles que me marcou muito foi o de uma família que perdeu um filho já jovem. Estava noivo. Em uma noite, voltando da casa da noiva, sofreu um acidente de trânsito e não resistiu. Mesmo em profunda dor, o pai nos revelou que nunca perdeu a fé e que naquela hora tão difícil, tão triste, ele mesmo se apegou a Nossa Senhora, pediu que segurasse a mão dele e assim seguiram em frente. Ele, a sua esposa e mais 2 filhos, que hoje formam uma família linda, cheios de fé em Nossa Senhora, em Jesus, enfim. Sou grata primeiramente a Deus, Nossa Senhora, e ao Padre Ângelo, que nos proporcionou esse momento maravilhoso, inesquecível, junto aos missionários, que são verdadeiramente os anjos.
2: Ouvimos a Lucimara, que bonita a sua experiência, que você continue colaborando para que a graça das Santas Missões Redentoristas continue gerando muitos frutos entre vocês. Muito obrigado, Deus te abençoe sempre, Lucimara. Viram só, meus irmãos e irmãs, como as Santas Missões Redentoristas mexem com as pessoas, e é isso que nós queremos desejar a você e a sua comunidade, que vocês sintam sempre essa presença tão amiga de Deus que nos visita na graça das Santas Missões Redentoristas. E aí, quer viver a graça das Santas Missões aí na sua paróquia? Converse com seu pároco e peça para que ele faça contato conosco através do portal a12.com/missões ou pelo telefone 0-16-997-00-9566 ou ainda através do nosso Instagram, @santasmissõesredentoristas, tudo juntinho, viu? Bom, meus irmãos e irmãs, fiquem com Deus e com as bênçãos da Mãe Aparecida. Um grande abraço a todos. Tchau. E viva Santas Missões Redentoristas.
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2: Deus ama a pequenez e gosta de realizar grandes coisas mediante a pequenez, como testemunha Maria. Por isso, não tenhamos medo dos números pequenos, dos sucessos que tardam, da relevância que não se avista. Não é este o caminho de Deus. Olhemos para Maria, que na sua pequenez é maior que o céu.
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1: Missionário Redentorista Padre Tiago Costa, trazendo para nós a reflexão do Evangelho de hoje.
2: Olá, caro irmão, irmã, ouvintes da Rádio Aparecida, você que é devoto de Nossa Senhora, 27º domingo do tempo comum. O Evangelho nos conduz para dentro da vinha do Senhor. Os vinhateiros ingratos e violentos não pouparam os servos do dono da vinha. Os profetas não pouparam nem mesmo seu próprio filho. O filho, Jesus, foi a pedra rejeitada pelos construtores, mas tornou-se a pedra principal, angular, que sustenta toda a vinha. Ele, fundamento da nossa humanidade, amou até o extremo, até sua morte. E é belo ouvir o que nos diz o evangelista São João. Deus tanto amou

0: Ele deu seu Filho único. A vinha do Senhor aí está. Ele continua nos amando e nos oferecendo sua vinha. Há os que dela cuidam com amor, com carinho, mas também há os que rejeitam, desprezam-na. Será que os grandes proprietários de terra continuam a explorar os pobres, os fracos, os necessitados? Assim acontecia na Galileia rural do século I depois de Cristo. Por isso, o povo sabia muito bem que Jesus estava falando da instabilidade social do povo, do sacrifício para o sustento da família. Certamente, conforme nos aponta o Evangelho, os gananciosos não respeitam nem o Filho de Deus. Assim como os cristãos, temos responsabilidades com a vinha, com o reino do Senhor. O batismo nos insere no compromisso com a verdade de Cristo. Temos responsabilidades não apenas pessoal, mas coletiva, com a comunidade, com a família. Precisamos cuidar de nossas decisões. Fecharmos as necessidades dos irmãos é fecharmos-nos ao próprio Deus e estarmos dispostos a eliminar o próprio Filho de Deus da vida. Somos chamados a cuidar da vinha para que produza frutos bons e abundantes. O Senhor nos confia essa responsabilidade, mas até que ponto de fato acolhemos a vinha em nossa vida? Se não amadurecermos para a conversão como um fruto bom amadurece e nos dá bom gosto, certamente o Senhor dará a vinha para outros vinhateiros. Deus espera nossa resposta coerente e fiel. A você, meu irmão, caro ouvinte aqui da Rádio Aparecida, devoto de Nossa Senhora, por intercessão da Mãe e Padroeira do Brasil, Deus vos abençoe. Amém.
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1: Está chegando o irmão Marco Lucas, trazendo para nós o nosso quadro Você e o Livro.
2: Olá, meus amigos da Rádio Aparecida e do Portal A12. Eu sou o irmão Marco Lucas e é uma alegria estar com vocês em mais um quadro Você e o Livro. Outubro chegou trazendo aquele clima todo especial do Dia das Crianças e da festa da padroeira Nossa Senhora Aparecida. Na semana passada, eu trouxe todos os preparativos da festa da padroeira, por isso o nosso quadro de hoje irá ajudar você a celebrar o Dia das Crianças. Quando pensamos em presentear os pequenos, nada melhor do que escolher algo que divirta, eduque e acompanhe a criança por toda a vida, não é mesmo? Por isso, hoje eu trouxe 5 dicas incríveis de leitura para você.

0: e acertar em cheio no presente da criançada. Minha primeira dica é para os nossos pequenos criativos. Que tal presenteá-los com livros de colorir com propósito? Pintar é uma das atividades preferidas da garotada. 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Enquanto estimulam a coordenação motora, eles já aprendem sobre a nossa fé de forma divertida. A segunda dica são as Bíblias infantis. Elas são um presente perfeito para proporcionar o primeiro contato da criança com a palavra de Deus. Com uma linguagem simples e ilustrações cativantes, as Bíblias infantis contam as histórias do amor de Jesus de um jeito que os pequenos entendem e se encantam. A terceira dica é apresentar os heróis da vida real através das histórias de santos. 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A quarta dica vem no formato que a garotada adora. Histórias em quadrinhos. Os quadrinhos unem arte com leituras rápidas e envolventes. 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E a quinta dica é para unir a família longe das telas. 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
8: Muitos povos e nações poderosas virão procurar o Senhor Todo-Poderoso em Jerusalém e suplicar o seu favor. Zacarias 8:22. Uma das coisas mais lindas na leitura da Bíblia é caminhar pela história e ver como são lindas as promessas de Deus na vida do seu povo. Não só lindas, como se dá o cumprimento delas no Novo Testamento. Isto mostra o quanto este Senhor em que depositamos a nossa confiança é forte. Força essa que dirige os nossos passos quando aprendemos a confiar nas promessas e temos paciência e humildade para entender que somos dirigidos e não o contrário. Temos um Pai que ama os

0: seus filhos e ordena a sua vontade. Todos sabemos, como pais, o quanto é importante ajudar nossos filhos a buscar o melhor caminho para a vida. O profeta Zacarias fala sobre este poder de Deus. A reconstrução da nação de Israel trará alegria, segurança e muitos novos adoradores. A profecia projeta um recomeço para pessoas sofridas, calejadas pela vida, mas que depositam no Messias a sua grande esperança. A boa nova aqui é o que Deus tem preparado para o mundo, abrange todas as pessoas. Mesmo os descrentes, os desesperançados, os sem religião e sem fé, ainda receberão do Pai uma oportunidade para repensar a sua vida. Não há diferença entre pessoas, raça, sexo e cor. Todos são iguais diante de Deus. O nosso julgamento não vale. É tempo perdido tentarmos achar que apenas alguns são os escolhidos. A mensagem da salvação mostra que a fé é o caminho, a graça de Deus para todo aquele que aceitar a palavra no coração. Nem falamos em praticar, porque as duas estão associadas. A fé é geradora de boas ações. Por isso, o critério de Deus é unicamente pela fé, para que ninguém espere nada em troca pelo que faz. Assim como as bênçãos do Pai em nossas vidas são incondicionais, Ele espera que nossas boas obras sejam feitas desta maneira. Todos recebemos a chance de recomeçar. Caímos, tenhamos ânimo, temos a palavra que nos liberta diariamente. Como é bom, querido Deus e Pai, saber que recebemos todos os dias a oportunidade de um recomeço. Em nome de Jesus, amém.
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1: Elúcio Velho, de volta.
2: Nossa Senhora das Dores. A festa de Nossa Senhora das Dores é uma celebração católica que honra a Virgem Maria em seu papel de Mater Dolorosa, lembrando as sete dores que ela sofreu ao longo de sua vida, sobretudo durante a Paixão de Cristo. A representação de Nossa Senhora das Dores, com espadas cravadas em seu peito, simboliza as experiências de Maria ao testemunhar o sofrimento e a crucificação de seu filho. Essa imagem transmite a intensa dor que ela sentiu, como se uma espada atravessasse seu coração, ao vê-lo suportando terríveis tormentos por nossa causa. A devoção à Nossa Senhora das Dores é uma tradição cristã que remonta ao século XIII. A devoção à Nossa Senhora das Dores é uma tradição cristã que remonta ao século XIII, quando o povo cristão já se lembrava eternamente das dores da Mãe de Deus. A Ordem dos Servos de Maria, fundada em 1233, teve um papel crucial na divulgação do culto à Nossa Senhora das Dores. Inclusive, obteve a autorização para celebrar a missa votiva das Sete Dores de Maria em 1668. No final do século XV, essa devoção já era quase universal entre os fiéis cristãos. Nossa Senhora das Dores é para nós um refúgio nos momentos mais difíceis. Na hora final, Jesus nos presenteou com sua mãe dolorosa, para que pudéssemos com ela aprender a amar como ela ama. Aquela que mais esteve unida às dores de Jesus, ensina-nos a enfrentar os momentos de angústia com sabedoria e transformá-los em oração. Além disso, as dores de Maria revelam que por trás das circunstâncias dolorosas pode haver um propósito divino. Meditar as dores de Maria, além de ser consolo para os nossos sofrimentos, é um pedido da própria Virgem e uma devoção agradável a Deus. O próprio Jesus Cristo revelou a Santa Verônica de Binasco que ele mais que agrada em ver meditar os sofrimentos de Maria, que contemplados os seus próprios. Mas ao enfrentarmos dores em nossas vidas, recorramos à Nossa Senhora das Dores, confiantes de que ela nos consolará e intercederá por nós. Sua presença materna nos lembra de que nunca estamos sozinhos em nossos sofrimentos e que há esperança mesmo nas horas mais sombrias. Afinal, temos um Deus que venceu a morte. Nossa Senhora das Dores, rogai por nós.
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2: Bom dia, meu amigo, minha amiga. Conta-se que um rabino vivia em uma aldeia na Rússia há 20 anos e todos os dias cruzava a praça da aldeia para ir até a sinagoga orar. E a cada manhã, um policial que odiava os judeus o observava atentamente. Enfim, numa certa manhã, o policial se aproximou do rabino e lhe perguntou aonde ia. Não sei, respondeu o rabino. Como assim você não sabe? Durante os últimos 20 anos, todas as manhãs, eu o vejo ir a essa sinagoga do outro lado da praça. E agora como é que você não sabe? Pois eu vou lhe dar uma lição para você aprender. E depois de dizer isso, agarrou o velho rabino pela barba e o conduziu até o calabouço. Enquanto o policial trancava a fechadura do calabouço, o rabino, olhando maliciosamente, lhe disse: "Vês agora o que eu queria dizer quando lhe disse que não sabia para onde ir?" A nossa vida cotidiana, a nossa rotina, muitas vezes nos anestesia. Podemos ficar entediados ou cansados das atribulações da vida. E isso pode acontecer a tal ponto que vamos ficando mais frios com muitas coisas que nos cercam. Os habitantes de uma cidade violenta, por exemplo, acabam com o tempo se acostumando com a violência e com os meios para se proteger dela. Nossas cidades são recheadas de muros altos, grades pontiagudas, cercas elétricas e câmeras de vigilância, como se fosse normal termos que nos proteger de tanta violência, quando o natural seria vivermos numa sociedade pacífica, onde não precisaríamos sequer nos preocupar com essas coisas. Essa sensação de anestesiamento acaba acontecendo também no mais profundo da nossa vida, e perdemos a noção de que estamos em uma peregrinação. Em nossa peregrinação terrestre, somos como um rio que nasce numa fonte lá nas montanhas e vai morrer desaguando no mar. No entanto, não sabemos os caminhos que a nossa vida pode tomar até chegar o dia de nos espalharmos no mar. O rio da nossa vida certamente encontrará obstáculos, contornará pedras, sofrerá quedas.

0: e cachoeiras. Algumas vezes será forte e barulhento, outras vezes fraquinho e parecendo não ter mais forças. Mas continuamos correndo para o mar. E por incrível que possa parecer, a incerteza é uma grande dádiva. Que bom que não sabemos o que acontecerá conosco. Que bom que não precisamos de horóscopos ou bolas de cristal. Afinal, assim como um rio, nós somos renovados a cada dia. E continuamos, renovados, a nossa caminhada nessa peregrinação. Um grande abraço e até o nosso próximo encontro.
1: 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Como foi bom passar essas horas com você, viu? Nesse dia tão especial para todos nós. Aniversário do programa Com a Mãe Aparecida, 23 anos. Eu desejo a você um dia de paz, um dia abençoado, um dia de muita alegria, de muita festa e de muita prosperidade na sua vida, na vida da sua família. Obrigado a você que nos fez companhia, obrigado a você que rezou conosco e vai rezar ainda, porque o padre Vanderlei Souza está chegando para rezar conosco hoje, sábado, os mistérios da alegria, mistérios gozosos. Rezar o Santo Terço Mariano. Fiquem todos na paz. Fiquem todos em paz.
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9: Um bom dia, meu querido irmão, querida irmã. São 4 horas da manhã. Nos encontramos neste momento junto com a Mãe Aparecida para rezar o Santo Mistério do Terço, agradecendo a Deus as bênçãos e graças alcançadas em nossas vidas e também implorando que a sua misericórdia infinita se faça presente em nós. Hoje, sábado, vamos meditar e contemplar os mistérios da alegria. Vamos juntos invocar a Santíssima Trindade. Em nome do Pai, e do Filho, e do Espírito Santo. Amém. Ofereçamos todas as nossas intenções, daquelas pessoas que nos pediram que rezemos por elas, Oferecemos agora a sua intenção, você que está conosco neste momento. Divino Jesus, nós vos oferecemos este terço que vamos rezar, meditando nos mistérios da vossa redenção. Concedei-nos, por intercessão da Virgem Maria, Mãe de Deus e Nossa Mãe, as virtudes que nos são necessárias para bem rezá-lo e a graça de ganharmos as indulgências desta santa devoção. Oferecemos particularmente, em desagravo dos pecados cometidos contra o teu Santíssimo Coração e o Imaculado Coração de Maria, pela paz do mundo, pela conversão dos pecadores e pelas almas do purgatório. Oferecemos também, pelas intenções do Santo Padre e o Papa, pelo aumento e santificação do clero, pela santificação das famílias, pelas missões e pelos doentes e cuidadores dos doentes, médicos, enfermeiros, auxiliares. E eu convido você, meu querido irmão, querida irmã, agora no instante de grande intimidade com Deus, e faça o seu oferecimento pessoal. Aquelas intenções que você traz em seu coração, um pedido, um agradecimento, um louvor, para quem você quer rezar hoje, peçamos a Maria, a nossa Santíssima Virgem Maria, que interceda por todos nós nesses pedidos que dirigimos a ela através da oração do Santo Terço, na certeza que seu Filho Jesus receberá e atenderá todas as nossas orações. Renovemos a nossa fé na alegria de sermos povo de Deus, família de Jesus Cristo. Creio em Deus Pai Todo-Poderoso, Criador do céu e da terra, e em Jesus Cristo, seu único Filho, nosso Senhor, que foi concebido pelo poder do Espírito Santo, nasceu da Virgem Maria, padeceu sob Pôncio Pilatos, foi crucificado, morto e sepultado, desceu à mansão dos mortos, ressuscitou ao terceiro dia, subiu aos céus, está assentado à direita de Deus Pai Todo-Poderoso, donde há de vir a julgar os vivos e os mortos. Creio no Espírito Santo, na Santa Igreja Católica, na comunhão dos santos, na remissão dos pecados, na ressurreição da carne, na vida eterna. Amém. Em louvor à Santíssima Trindade, Pai nosso que estais nos céus, santificado seja o vosso nome. Venha a nós o vosso reino, seja feita a vossa vontade, assim na terra como no céu.
8: O pão nosso de cada dia nos dai hoje. Perdoai-nos as nossas ofensas, assim como nós perdoamos a quem nos tem ofendido. E não nos deixeis cair em tentação, mas livrai-nos do mal. Amém.
9: Nós te louvamos, Santíssima Virgem Maria, Filha de Deus Pai. Ave Maria, cheia de graça, o Senhor é convosco. Bendita sois vós entre as mulheres, e bendito é o fruto do vosso ventre, Jesus.
10: Santa Maria, Mãe de Deus, rogai por nós, os pecadores, agora e na hora de nossa morte. Amém.
9: Nós te louvamos, Santíssima Virgem Maria, Mãe de Deus Filho encarnado. Ave Maria, cheia de graça, o Senhor é convosco. Bendita sois vós entre as mulheres, e bendito é o fruto do vosso ventre, Jesus.
10: Santa Maria, Mãe de Deus, rogai por nós, os pecadores, agora e na hora de nossa morte. Amém.
9: Nós te louvamos, Santíssima Virgem Maria, esposa do Espírito Santo. Ave Maria, cheia de graça, o Senhor é convosco. Bendita sois vós entre as mulheres, e bendito é o fruto do vosso ventre, Jesus.
10: Santa Maria, Mãe de Deus, rogai por nós, os pecadores, agora e na hora de nossa morte. Amém.
9: Glória ao Pai, ao Filho e ao Espírito Santo.
10: Como era no princípio, agora e sempre. Amém.
9: Vamos meditar nesse instante os mistérios da alegria, os mistérios gozosos. E neste primeiro mistério gozoso, vamos contemplar a anunciação do anjo Gabriel à Virgem Maria. Encontramos esse texto no Evangelho segundo São Lucas, capítulo 1, versículos 26 a 20.

0: Verbo. Encontramos o diálogo de Maria com o anjo. Ela apresenta as suas questões, suas perguntas, suas dúvidas, mas não se fecha à ação de Deus. Maria conclui: eis aqui a serva do Senhor, faça-se em mim segundo a tua palavra. Que nós aprendamos e vivamos o compromisso diário com a palavra de Deus. Pai nosso que estais nos céus, santificado seja o vosso nome. Venha a nós o vosso reino, seja feita a vossa vontade, assim na terra como no céu.
1: O pão nosso de cada dia nos dai hoje. Perdoai-nos as nossas ofensas, assim como nós perdoamos a quem nos tem ofendido. E não nos deixeis cair em tentação, mas livrai-nos do mal. Amém.
0: Ave Maria, cheia de graça, o Senhor é convosco. Bendita sois vós entre as mulheres, e bendito é o fruto do vosso ventre, Jesus.
1: Santa Maria, Mãe de Deus, rogai por nós, os pecadores, agora e na hora de nossa morte. Amém.
0: Ave Maria, cheia de graça, o Senhor é convosco. Bendita sois vós entre as mulheres, e bendito é o fruto do vosso ventre, Jesus.
1: Santa Maria, Mãe de Deus, rogai por nós, os pecadores, agora e na hora de nossa morte. Amém.
0: Ave Maria, cheia de graça, o Senhor é convosco. Bendita sois vós entre as mulheres, e bendito é o fruto do vosso ventre, Jesus.
1: Santa Maria, Mãe de Deus, rogai por nós, os pecadores, agora e na hora de nossa morte. Amém.
0: Ave Maria, cheia de graça, o Senhor é convosco. Bendita sois vós entre as mulheres, e bendito é o fruto do vosso ventre, Jesus.
1: Santa Maria, Mãe de Deus, rogai por nós, os pecadores, agora e na hora de nossa morte. Amém.
0: Ave Maria, cheia de graça, o Senhor é convosco. Bendita sois vós entre as mulheres, e bendito é o fruto do vosso ventre, Jesus.
1: Santa Maria, Mãe de Deus, rogai por nós, os pecadores, agora e na hora de nossa morte. Amém.
0: Ave Maria, cheia de graça, o Senhor é convosco. Bendita sois vós entre as mulheres, e bendito é o fruto do vosso ventre, Jesus.
1: Santa Maria, Mãe de Deus, rogai por nós, os pecadores, agora e na hora de nossa morte. Amém.
0: Ave Maria, cheia de graça, o Senhor é convosco. Bendita sois vós entre as mulheres, e bendito é o fruto do vosso ventre, Jesus.
1: Santa Maria, Mãe de Deus, rogai por nós, os pecadores, agora e na hora de nossa morte. Amém.
0: Ave Maria, cheia de graça, o Senhor é convosco. Bendita sois vós entre as mulheres, e bendito é o fruto do vosso ventre, Jesus.
1: Santa Maria, Mãe de Deus, rogai por nós, os pecadores, agora e na hora de nossa morte. Amém.
0: Ave Maria, cheia de graça, o Senhor é convosco. Bendita sois vós entre as mulheres, e bendito é o fruto do vosso ventre, Jesus.
1: Santa Maria, Mãe de Deus, rogai por nós, os pecadores, agora e na hora de nossa morte. Amém.
0: Ave Maria, cheia de graça, o Senhor é convosco. Bendita sois vós entre as mulheres, e bendito é o fruto do vosso ventre, Jesus.
1: Santa Maria, Mãe de Deus, rogai por nós, os pecadores, agora e na hora de nossa morte. Amém.
0: Glória ao Pai, ao Filho e ao Espírito Santo.
1: Como era no princípio, agora e sempre. Amém.
0: Ó meu Jesus,
1: perdoai-nos e livrai-nos do fogo do inferno, levai as almas todas para o céu e socorrei principalmente as que mais precisarem da vossa infinita misericórdia.
0: Nossa Senhora Aparecida, Rainha e Padroeira do Brasil,
1: rogai por nós.
0: Nossa Senhora das Dores,
1: rogai por nós.
0: Nossa Senhora das Graças,
1: rogai por nós.
0: No segundo mistério gozoso, contemplamos a visitação de Nossa Senhora a Santa Isabel. Assim encontramos no Evangelho segundo São Lucas, capítulo 1,
2: versículos

0: Naqueles dias, Maria partiu apressadamente para a região montanhosa, dirigindo-se a uma cidade da Judéia. Entrou na casa de Zacarias e cumprimentou Isabel. Quando Isabel ouviu a saudação de Maria, a criança pulou no seu ventre e Isabel ficou cheia do Espírito Santo. Com um grande grito exclamou: "Bendita és tu entre as mulheres e bendito é o fruto do teu ventre." Essa saudação de Isabel, meu querido irmão, querida irmã, nos ajuda a entender o mistério da encarnação do Verbo, Jesus, o Filho de Deus do seio de Maria, e Maria que nos ajuda a entender este comprometimento em fazer apressadamente com que as coisas de Deus cheguem aos corações. A maneira de chegar, a maneira de ser, tudo isso nos ajuda a compreender que nós não falamos de Deus apenas com as palavras, nós não comunicamos Deus apenas com o que escrevemos, mas sim com o jeito que somos uns com os outros. Isabel apenas ouve a saudação de Maria e sente a unção do Espírito. Assim devemos caminhar e assim devemos rezar para que Deus faça em nós. Que anunciemos a palavra de Jesus na força, na graça, na unção do Espírito. E como diz São Paulo, não a nós mesmos, mas sim o Cristo Jesus. Pai nosso que estais nos céus, santificado seja o vosso nome. Venha a nós o vosso reino, seja feita a vossa vontade, assim na terra como no céu.
1: O pão nosso de cada dia nos dai hoje. Perdoai-nos as nossas ofensas, assim como nós perdoamos a quem nos tem ofendido. E não nos deixeis cair em tentação, mas livrai-nos do mal. Amém.
0: Ave Maria, cheia de graça, o Senhor é convosco. Bendita sois vós entre as mulheres, e bendito é o fruto do vosso ventre, Jesus.
1: Santa Maria, Mãe de Deus, rogai por nós, os pecadores, agora e na hora de nossa morte. Amém.
0: Ave Maria, cheia de graça, o Senhor é convosco. Bendita sois vós entre as mulheres, e bendito é o fruto do vosso ventre, Jesus.
1: Santa Maria, Mãe de Deus, rogai por nós, os pecadores, agora e na hora de nossa morte. Amém.
0: Ave Maria, cheia de graça, o Senhor é convosco. Bendita sois vós entre as mulheres, e bendito é o fruto do vosso ventre, Jesus.
1: Santa Maria, Mãe de Deus, rogai por nós, os pecadores, agora e na hora de nossa morte. Amém.
0: Ave Maria, cheia de graça, o Senhor é convosco. Bendita sois vós entre as mulheres, e bendito é o fruto do vosso ventre, Jesus.
1: Santa Maria, Mãe de Deus, rogai por nós, os pecadores, agora e na hora de nossa morte. Amém.
0: Ave Maria, cheia de graça, o Senhor é convosco. Bendita sois vós entre as mulheres, e bendito é o fruto do vosso ventre, Jesus.
1: Santa Maria, Mãe de Deus, rogai por nós, os pecadores, agora e na hora de nossa morte. Amém.
0: Ave Maria, cheia de graça, o Senhor é convosco. Bendita sois vós entre as mulheres, e bendito é o fruto do vosso ventre, Jesus.
1: Santa Maria, Mãe de Deus, rogai por nós, os pecadores, agora e na hora de nossa morte. Amém.
0: Ave Maria, cheia de graça, o Senhor é convosco. Bendita sois vós entre as mulheres, e bendito é o fruto do vosso ventre, Jesus.
1: Santa Maria, Mãe de Deus, rogai por nós, os pecadores, agora e na hora de nossa morte. Amém.
0: Ave Maria, cheia de graça, o Senhor é convosco. Bendita sois vós entre as mulheres, e bendito é o fruto do vosso ventre, Jesus.
1: Santa Maria, Mãe de Deus, rogai por nós, os pecadores, agora e na hora de nossa morte. Amém.
0: Ave Maria, cheia de graça, o Senhor é convosco. Bendita sois vós entre as mulheres, e bendito é o fruto do vosso ventre, Jesus.

0: Santa Maria, Mãe de Deus, rogai por nós, os pecadores, agora e na hora de nossa morte. Amém.
1: Ave Maria, cheia de graça, o Senhor é convosco. Bendita sois vós entre as mulheres, e bendito é o fruto do vosso ventre, Jesus.
0: Santa Maria, Mãe de Deus, rogai por nós, os pecadores, agora e na hora de nossa morte. Amém.
1: Glória ao Pai, ao Filho e ao Espírito Santo.
0: Como era no princípio, agora e sempre. Amém.
1: Ó meu Jesus,
0: perdoai-nos e livrai-nos do fogo do inferno, levai as almas todas para o céu e socorrei principalmente as que mais precisarem da vossa infinita misericórdia.
1: Nossa Senhora de Fátima,
0: rogai por nós.
1: Arcanjos São Miguel, São Gabriel e São Rafael,
0: rogai por nós.
1: Santa Dulce dos Pobres,
0: rogai por nós.
1: No terceiro mistério gozoso, nós contemplamos o nascimento de Jesus em Belém.

0: encontramos no Evangelho segundo São Lucas, capítulo 2, versículos 1 a 7, o seguinte: aconteceu que naqueles dias César Augusto publicou um decreto ordenando o recenseamento de toda a terra. Este primeiro recenseamento foi feito quando Quirino era governador da Síria. Todos iam registrar-se, cada um na sua cidade natal. Por ser da família e descendência de Davi, José subiu da cidade de Nazaré, na Galileia, até a cidade de Davi, chamada Belém, na Judeia, para registrar-se com Maria, sua esposa, que estava grávida. Enquanto estavam em Belém, completaram-se os dias para o parto e Maria deu à luz o seu filho primogênito. Ela o enfaixou e colocou na manjedoura, pois não havia lugar para eles na hospedaria. Grande mistério que nós celebramos da comunicação de Deus que se dá na noite do Natal. José e Maria, cumprindo um mandamento, eles vão até Belém. Mas a grande ação de Deus vai se dar exatamente nesse trânsito, para nos mostrar que o Verbo de Deus veio para nos conduzir à luz da graça da redenção copiosa. Quando nós entendemos o que Deus quer de nós, não importa onde estivermos, nós sempre iremos sentir a sua presença. Rezemos esse mistério pedindo ao Senhor que nos dê conformidade na nossa vida, com os desafios que encontramos, com os percalços do caminho, que jamais percamos a fé, a certeza de que Ele está conosco. Pai nosso que estais nos céus, santificado seja o vosso nome. Venha a nós o vosso reino, seja feita a vossa vontade, assim na terra como no céu.
1: O pão nosso de cada dia nos dai hoje. Perdoai-nos as nossas ofensas, assim como nós perdoamos a quem nos tem ofendido. E não nos deixeis cair em tentação, mas livrai-nos do mal. Amém.
0: Ave Maria, cheia de graça, o Senhor é convosco. Bendita sois vós entre as mulheres, e bendito é o fruto do vosso ventre, Jesus.
1: Santa Maria, Mãe de Deus, rogai por nós, os pecadores, agora e na hora de nossa morte. Amém.
0: Ave Maria, cheia de graça, o Senhor é convosco. Bendita sois vós entre as mulheres, e bendito é o fruto do vosso ventre, Jesus.
1: Santa Maria, Mãe de Deus, rogai por nós, os pecadores, agora e na hora de nossa morte. Amém.
0: Ave Maria, cheia de graça, o Senhor é convosco. Bendita sois vós entre as mulheres, e bendito é o fruto do vosso ventre, Jesus.
1: Santa Maria, Mãe de Deus, rogai por nós, os pecadores, agora e na hora de nossa morte. Amém.
0: Ave Maria, cheia de graça, o Senhor é convosco. Bendita sois vós entre as mulheres, e bendito é o fruto do vosso ventre, Jesus.
1: Santa Maria, Mãe de Deus, rogai por nós, os pecadores, agora e na hora de nossa morte. Amém.
0: Ave Maria, cheia de graça, o Senhor é convosco. Bendita sois vós entre as mulheres, e bendito é o fruto do vosso ventre, Jesus.
1: Santa Maria, Mãe de Deus, rogai por nós, os pecadores, agora e na hora de nossa morte. Amém.
0: Ave Maria, cheia de graça, o Senhor é convosco. Bendita sois vós entre as mulheres, e bendito é o fruto do vosso ventre, Jesus.
1: Santa Maria, Mãe de Deus, rogai por nós, os pecadores, agora e na hora de nossa morte. Amém.
0: Ave Maria, cheia de graça, o Senhor é convosco. Bendita sois vós entre as mulheres, e bendito é o fruto do vosso ventre, Jesus.
1: Santa Maria, Mãe de Deus, rogai por nós, os pecadores, agora e na hora de nossa morte. Amém.
0: Ave Maria, cheia de graça, o Senhor é convosco. Bendita sois vós entre as mulheres, e bendito é o fruto do vosso ventre, Jesus.
1: Santa Maria, Mãe de Deus, rogai por nós, os pecadores, agora e na hora de nossa morte. Amém.
0: Ave Maria, cheia de graça, o Senhor é convosco. Bendita sois vós entre as mulheres, e bendito é o fruto do vosso ventre, Jesus.
1: Santa Maria, Mãe de Deus, rogai por nós, os pecadores, agora e na hora de nossa morte. Amém.
0: Ave Maria, cheia de graça, o Senhor é convosco. Bendita sois vós entre as mulheres, e bendito é o fruto do vosso ventre, Jesus.
1: Santa Maria, Mãe de Deus, rogai por nós, os pecadores, agora e na hora de nossa morte. Amém.
0: Glória ao Pai, ao Filho e ao Espírito Santo.
1: Como era no princípio, agora e sempre. Amém.
0: Ó meu Jesus,
1: perdoai-nos e livrai-nos do fogo do inferno, levai as almas todas para o céu e socorrei principalmente as que mais precisarem da vossa infinita misericórdia.
0: Santa Luzia,
1: rogai por nós.
0: Santa Rita de Cássia,
1: rogai por nós.
0: Santo Afonso Maria de Ligório,
1: rogai por nós.
0: No quarto mistério gozoso, contemplamos a apresentação do menino Jesus no templo.

0: Encontramos no texto segundo São Lucas, capítulo 2, versículos 21 a 24. No oitavo dia, quando o menino deveria ser circuncidado, deram-lhe o nome de Jesus, como fora chamado pelo anjo antes de ser concebido no ventre de da mãe. E quando se completaram os dias para a purificação, segundo a lei de Moisés, levaram o menino a Jerusalém para apresentá-lo ao Senhor, conforme está escrito na lei do Senhor. Todo primogênito do sexo masculino deve ser consagrado ao Senhor. Para tanto, deviam oferecer um sacrifício, um par de rolas ou dois pombinhos, como estava escrito na lei do Senhor. Meu querido irmão, minha querida irmã, veja que maravilha esse trecho de São Lucas, quando ele nos diz que Jesus recebe este nome antes de ser concebido no ventre de Maria, quando o anjo Gabriel anuncia: você ficará grávida, dará à luz um filho e que dará a ele o nome de Jesus. Veja a importância deste nome. O Senhor está conosco, ele está presente na nossa vida. Em Jesus Cristo, meu querido irmão, querida irmã, nós encontramos o sentido da nossa existência, porque o Verbo que existia antes da existência do mundo, o Verbo que estava em Deus e que era Deus, como São João diz no prólogo, ele se torna carne da nossa carne, gente da nossa gente. Ele se torna humano para nos mostrar que o amor da redenção atinge a todo ser humano. Todos os seres humanos somos agraciados por Deus. Todos os seres humanos somos amados por Deus. Todos os seres humanos somos capazes de nos reconciliar com Deus. Vamos rezar. Pai nosso que estais nos céus, santificado seja o vosso nome. Venha a nós o vosso reino, seja feita a vossa vontade, assim na terra como no céu.
1: O pão nosso de cada dia nos dai hoje. Perdoai-nos as nossas ofensas, assim como nós perdoamos a quem nos tem ofendido. E não nos deixeis cair em tentação, mas livrai-nos do mal. Amém.
0: Ave Maria, cheia de graça, o Senhor é convosco. Bendita sois vós entre as mulheres, e bendito é o fruto do vosso ventre, Jesus.
1: Santa Maria, Mãe de Deus, rogai por nós, os pecadores, agora e na hora de nossa morte. Amém.
0: Ave Maria, cheia de graça, o Senhor é convosco. Bendita sois vós entre as mulheres, e bendito é o fruto do vosso ventre, Jesus.
1: Santa Maria, Mãe de Deus, rogai por nós, os pecadores, agora e na hora de nossa morte. Amém.
0: Ave Maria, cheia de graça, o Senhor é convosco. Bendita sois vós entre as mulheres, e bendito é o fruto do vosso ventre, Jesus.
1: Santa Maria, Mãe de Deus, rogai por nós, os pecadores, agora e na hora de nossa morte. Amém.
0: Ave Maria, cheia de graça, o Senhor é convosco. Bendita sois vós entre as mulheres, e bendito é o fruto do vosso ventre, Jesus.
1: Santa Maria, Mãe de Deus, rogai por nós, os pecadores, agora e na hora de nossa morte. Amém.
0: Ave Maria, cheia de graça, o Senhor é convosco. Bendita sois vós entre as mulheres, e bendito é o fruto do vosso ventre, Jesus.
1: Santa Maria, Mãe de Deus, rogai por nós, os pecadores, agora e na hora de nossa morte. Amém.
0: Ave Maria, cheia de graça, o Senhor é convosco. Bendita sois vós entre as mulheres, e bendito é o fruto do vosso ventre, Jesus.
1: Santa Maria, Mãe de Deus, rogai por nós, os pecadores, agora e na hora de nossa morte. Amém.
0: Ave Maria, cheia de graça, o Senhor é convosco. Bendita sois vós entre as mulheres, e bendito é o fruto do vosso ventre, Jesus.
1: Santa Maria, Mãe de Deus, rogai por nós, os pecadores, agora e na hora de nossa morte. Amém.
0: Ave Maria, cheia de graça, o Senhor é convosco. Bendita sois vós entre as mulheres, e bendito é o fruto do vosso ventre, Jesus.
1: Santa Maria, Mãe de Deus, rogai por nós, os pecadores, agora e na hora de nossa morte. Amém.
0: Ave Maria, cheia de graça, o Senhor é convosco. Bendita sois vós entre as mulheres, e bendito é o fruto do vosso ventre, Jesus.
1: Santa Maria, Mãe de Deus, rogai por nós, os pecadores, agora e na hora de nossa morte. Amém.
0: Ave Maria, cheia de graça, o Senhor é convosco. Bendita sois vós entre as mulheres, e bendito é o fruto do vosso ventre, Jesus.
1: Santa Maria, Mãe de Deus, rogai por nós, os pecadores, agora e na hora de nossa morte. Amém.
0: Glória ao Pai, ao Filho e ao Espírito Santo.
1: Como era no princípio, agora e sempre. Amém.
0: Ó meu Jesus,
1: perdoai-nos e livrai-nos do fogo do inferno, levai as almas todas para o céu e socorrei principalmente as que mais precisarem da vossa infinita misericórdia.
0: Santo Antônio de Pádua,
1: rogai por nós.
0: Santo Antônio de Santana Galvão,
1: rogai por nós.
0: Santo Expedito,
1: rogai por nós.
0: Chegamos ao quinto mistério gozoso, quando iremos contemplar o encontro do menino Jesus no templo em Jerusalém.

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1: Os pais de Jesus iam todos os anos a Jerusalém para a festa da Páscoa. Quando ele completou 12 anos, subiram para a festa como de costume. Passados os dias da Páscoa, começaram a viagem de volta, mas o menino Jesus ficou em Jerusalém sem que seus pais o notassem. Pensando que ele estivesse na caravana, caminharam um dia inteiro. Depois, começaram a procurá-lo entre os parentes e conhecidos. Não o tendo encontrado, voltaram para Jerusalém à sua procura. 3 dias depois, o encontraram no templo. Estava sentado no meio dos mestres, escutando e fazendo perguntas. Todos os que ouviam o menino estavam maravilhados com sua inteligência e suas respostas. Meu querido irmão, minha querida irmã, veja que singeleza, que docilidade de São Lucas para nos falar desse encontro do menino Jesus no templo de Jerusalém. Os seus pais caminharam um dia e, notando que ele não estava na caravana, começaram a procurá-lo. Não o encontrando, voltaram para Jerusalém à sua procura. Aqui está o itinerário para nós percebermos a nossa caminhada de fé. Muitas vezes, quando estamos em meio às encruzilhadas da vida, ou quando somos confrontados com as ondas revoltas da nossa existência, os fatos da nossa história, muitas vezes queremos encontrar o sentido nos perguntando por quê. E aí é importante que a gente aprenda o caminho de o retomar o caminho, refazer a história, refletir, olhar de novo, olhar o que está acontecendo, mas não com o olhar do julgamento a partir de resultados que queremos, mas sim a partir do caminho que fizemos até chegarmos ali. E nós vamos perceber muitas vezes que, embora estejamos no meio de uma tempestade, mas Jesus está presente no barco conosco. Que às vezes, quando a gente se preocupa muito com a tempestade, nos esquecemos de olhar que ele está ali. Esse aprendizado que São Lucas nos dá, eles refazem o caminho para Jerusalém na busca de encontrá-lo, e de fato o encontram, e de uma maneira diferente. Não uma criança perdida, desesperada, não um jovem preocupado porque seus pais estão distantes ou porque foram embora. Não, ele está ali junto daqueles que procuravam entender a lei de Deus, e mais ainda, iluminando as suas mentes com as suas respostas e sua inteligência. Deus age assim. Quando a gente faz o caminho de volta, quando nós refletimos de fato a nossa existência, nós encontramos maravilhados muitas e muitas saídas para o que nós estamos vivendo. Vamos pedir essa graça a Deus neste quinto mistério gozoso. Pai nosso que estais nos céus, santificado seja o vosso nome. Venha a nós o vosso reino, seja feita a vossa vontade, assim na terra como no céu.
2: O pão nosso de cada dia nos dai hoje. Perdoai-nos as nossas ofensas, assim como nós perdoamos a quem nos tem ofendido. E não nos deixeis cair em tentação, mas livrai-nos do mal. Amém.
1: Ave Maria, cheia de graça, o Senhor é convosco. Bendita sois vós entre as mulheres, e bendito é o fruto do vosso ventre, Jesus.
2: Santa Maria, Mãe de Deus, rogai por nós, os pecadores, agora e na hora de nossa morte. Amém.
1: Ave Maria, cheia de graça, o Senhor é convosco. Bendita sois vós entre as mulheres, e bendito é o fruto do vosso ventre, Jesus.
2: Santa Maria, Mãe de Deus, rogai por nós, os pecadores, agora e na hora de nossa morte. Amém.
1: Ave Maria, cheia de graça, o Senhor é convosco. Bendita sois vós entre as mulheres, e bendito é o fruto do vosso ventre, Jesus.
2: Santa Maria, Mãe de Deus, rogai por nós, os pecadores, agora e na hora de nossa morte. Amém.
1: Ave Maria, cheia de graça, o Senhor é convosco. Bendita sois vós entre as mulheres, e bendito é o fruto do vosso ventre, Jesus.
2: Santa Maria, Mãe de Deus, rogai por nós, os pecadores, agora e na hora de nossa morte. Amém.
1: Ave Maria, cheia de graça, o Senhor é convosco. Bendita sois vós entre as mulheres, e bendito é o fruto do vosso ventre, Jesus.
2: Santa Maria, Mãe de Deus, rogai por nós, os pecadores, agora e na hora de nossa morte. Amém.
1: Ave Maria, cheia de graça, o Senhor é convosco. Bendita sois vós entre as mulheres, e bendito é o fruto do vosso ventre, Jesus.
2: Santa Maria, Mãe de Deus, rogai por nós, os pecadores, agora e na hora de nossa morte. Amém.
1: Ave Maria, cheia de graça, o Senhor é convosco. Bendita sois vós entre as mulheres, e bendito é o fruto do vosso ventre, Jesus.
2: Santa Maria, Mãe de Deus, rogai por nós, os pecadores, agora e na hora de nossa morte. Amém.
1: Ave Maria, cheia de graça, o Senhor é convosco. Bendita sois vós entre as mulheres, e bendito é o fruto do vosso ventre, Jesus.
2: Santa Maria, Mãe de Deus, rogai por nós, os pecadores, agora e na hora de nossa morte. Amém.
1: Ave Maria, cheia de graça, o Senhor é convosco. Bendita sois vós entre as mulheres, e bendito é o fruto do vosso ventre, Jesus.
2: Santa Maria, Mãe de Deus, rogai por nós, os pecadores, agora e na hora de nossa morte. Amém.
1: Ave Maria, cheia de graça, o Senhor é convosco. Bendita sois vós entre as mulheres, e bendito é o fruto do vosso ventre, Jesus.
2: Santa Maria, Mãe de Deus, rogai por nós, os pecadores, agora e na hora de nossa morte. Amém.
1: Glória ao Pai, ao Filho e ao Espírito Santo.
2: Como era no princípio, agora e sempre. Amém.
1: Ó meu Jesus,
2: perdoai-nos e livrai-nos do fogo do inferno, levai as almas todas para o céu e socorrei principalmente as que mais precisarem da vossa infinita misericórdia.
1: São Benedito,
2: rogai por nós.
1: São Clemente Maria Hofbauer,
2: rogai por nós.
1: São Domingos Sávio,
2: rogai por nós.
1: São João Paulo II,
2: rogai por nós.
1: Agradecimentos. Infinitas graças vos damos, soberana rainha, pelos benefícios que todos os dias recebemos de vossas mãos liberais. Dignai-vos agora e para sempre tomar-nos debaixo de vosso poderoso amparo. E para mais vos alegrar, vos saudamos com uma salve rainha. Salve rainha, mãe de misericórdia, vida, doçura e esperança nossa, salve. A vós bradamos os degredados filhos de Eva. A vós suspiramos, gemendo e chorando neste vale de lágrimas. Eia, pois, advogada nossa, esses vossos olhos misericordiosos a nós volvei, e depois deste desterro, mostrai-nos Jesus, bendito fruto do vosso ventre. Ó clemente, ó piedosa, ó doce sempre Virgem Maria, rogai por nós, Santa Mãe de Deus, para que sejamos dignos das promessas de Cristo. Assim seja. Amém. Obrigado a você que rezou conosco o Santo Terço desta madrugada. E antes de encerrar este momento, eu te convido a renovar a nossa consagração à Nossa Senhora Aparecida. Ó Maria Santíssima, pelos méritos de nosso Senhor Jesus Cristo, em vossa querida imagem de Aparecida, espalhais inúmeros benefícios sobre todo o Brasil. Eu, embora indigno de pertencer ao número de vossos filhos e filhas, mas cheio do desejo de participar dos benefícios de vossa misericórdia, prostrado a vossos pés, consagro-vos o meu entendimento, para que sempre pense no amor que mereceis. Consagro-vos a minha língua, para que sempre vos louve e propague a vossa devoção. Consagro-vos o meu coração, para que depois de Deus, vos ame sobre todas as coisas. Recebei-me, ó Rainha incomparável, Vós que o Cristo crucificado deu-nos por mãe, no ditoso número de vossos filhos e filhas, acolhei-me debaixo de vossa proteção, socorrei-me em todas as minhas necessidades espirituais e temporais, sobretudo na hora de minha morte. Abençoai-me, ó celestial cooperadora, e com vossa poderosa intercessão, fortalecei-me em minha fraqueza, a fim de que, servindo-vos fielmente nesta vida, possa louvar-vos, amar-vos e dar-vos graças no céu por toda a eternidade. Assim seja. Amém. Por intercessão de Nossa Senhora da Conceição Aparecida, Rainha e Padroeira do Brasil, abençoe-vos Deus Todo-Poderoso, Pai, Filho e Espírito Santo. Amém.
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7: A palavra de Deus. 5 horas, horário de Brasília.
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chegando com as bênçãos de Deus e de Nossa Senhora Aparecida para levar até você muita música sertaneja, alegria e diversão neste sabadão, dia 3 de outubro de 2026. Agradecendo sempre o seu carinho e a sua companhia. É bom demais saber que você está ligado sempre aqui na Rádio Aparecida, através do seu radinho, dando aquela carona pelas estradas da vida, pelo aplicativo, enfim, de várias formas, mas sempre despertando ao som dos clássicos da nossa música sertaneja. E eu não tô sozinho por aqui, não. Sempre aquela equipe maravilhosa nos fazendo levar até você aí essa programação de muita qualidade. Na direção geral, nós temos o missionário redentorista Padre Vanderlei Souza. Na coordenação, nós temos a Paula Castro. E nos trabalhos técnicos, eles, meus amigos, Leonardo Mota, o Leozinho e o Patrick Carvalho, o MC Trick. Aí, vocês são bom? Firmes e fortes, bom pra arrebentar mesmo, animados pra este sabadão. Então tá bom, bom trabalho pra gente, que Deus e Nossa Senhora Aparecida abençoe mais esse sabadão que só está começando, e sabadão tem que ter modão, e é pra isso que estamos aqui. Quem vai começar na máquina de som é você, meu amigo MC Trick. Então faz o seguinte, sabadão tem muitos amigos e amigas também que vão pescar, tanto nos pesqueiros que temos espalhados aí nesse nosso Brasilzão, como nos rios, nas lagoas, nos lagos, nos mares, enfim, tem muitos pescadores e pescadoras por aí. Então eu lembrei de uma música do Gino e Geno, a famosa Pescaria. Tem como ser ela a primeira de hoje? Então beleza, enquanto você já vai ajeitando, já vai preparando ela daí, eu vou mandando daqui aquele abraço carinhoso e especial aos amigos e amigas que nos prestigiam e nos acompanham através dessas emissoras que fazem parte da rede Aparecida de rádios, entre elas a Rádio Cidade FM em Martins Soares, Minas Gerais, terra do nosso amigo Marcos José de Souza, o Marquinhos Blackfone. Temos a Rádio Difusora em Casabranca, São Paulo, a Rádio Coração FM em Dourados, no Mato Grosso do Sul, e a Rádio Diocesana FM em Campanha, Minas Gerais. Essas que são algumas das várias emissoras que sempre levam a nossa programação cada dia mais longe. A cada uma delas fica aqui o nosso abraço e o nosso agradecimento. Já tá no jeito aí, MC Trick, o Gino e Geno, pra abrir o programa de hoje cantando Pescaria. Então aumenta o volume e deixa cair a primeira de hoje. Bom dia, abraço.

0: Rádio Aparecida Música, Fé e Missão, tá aí os Gargantas de Ouro, Milionário José Rico cantando Seresteiro da Lua, a moda que eu tava devendo pros nossos amigos da Sepintura de Pirajuba. Eu tava devendo e hoje foi dia de atender um pedido deles. E um abração aí a todos, o Almeida, o Cleiton, o Juliano, o Valtinho, todos dessa cidade maravilhosa. E muito obrigado pela participação e a companhia de todas as manhãs. No próximo bloco, a gente tem o quadro Parcerias Marcantes, trazendo aquelas boas parcerias da música sertaneja. Mas agora eu vou para aquele intervalo bem rapidão, mas é VaptVupt, eu já tô voltando.
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2: Olá para você que acompanha a nossa programação. Seguimos acompanhando tudo o que acontece neste final de semana de eleições. Helena Salvador, coordenadora de campanhas do Pacto pela Democracia, participa conosco e fala um pouco a respeito da importância de cada voto. Cada voto tem o mesmo peso no nosso sistema democrático.
3: Você sabia que na eleição o voto de cada pessoa tem o mesmo peso? Não importa se você é rico ou pobre, se mora no centro ou na periferia, se é empresária, estudante, trabalhadora ou aposentada. Cada pessoa tem um voto. E é justamente isso que torna a eleição um momento tão importante. É quando todos nós temos o mesmo poder de participar das decisões que afetam as nossas vidas. O voto é a sua voz para escolher quem vai representar você. Por isso, neste domingo, vote. Seu voto tem o mesmo peso que o de qualquer pessoa. E essa igualdade é uma das forças da democracia.
2: Helena Salvador, coordenadora de campanhas do Pacto pela Democracia, trazendo pra gente essa importante reflexão. Continue ligado na programação. Nós seguimos de olho em tudo que acontece nas eleições.
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0: 5:32, horário de Brasília.
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0: Falei que o intervalo era rapidão, já estamos de volta para dar sequência ao Acorda Brasil deste sabadão, dia 3 de outubro de 2026. Abraçando mais amigos e amigas que nos acompanham e nos prestigiam pelas emissoras de rádios que fazem parte da rede Aparecida de Rádios, entre elas a Rádio Interativa FM em Espírito Santo do Pinhal, São Paulo, a Rádio Rural FM em Tefé, no Amazonas, a Rádio Regional Esperança FM em Lins, São Paulo, e a Rádio Brasil em Campinas, São Paulo, mais emissoras que sempre levam a nossa programação cada dia mais longe. A cada uma delas fica sempre o nosso abraço e o nosso agradecimento. E agora tá chegando esse quadro que eu gosto demais, onde a gente traz aquelas parcerias marcantes da música sertaneja.
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0: E no quadro Parcerias Marcantes de hoje eu vou trazer a dupla Chita Chitãozinho e Chororó para cantar com o aniversariante do dia, o Zé Ramalho, que está soprando as velinhas hoje. Nossos parabéns pro Zé Ramalho, que Deus o abençoe cada dia mais. E o Chitãozinho e Chororó gravaram com o Zé Ramalho no ano de 2004 essa música, que é um sucesso e até hoje o Brasil inteiro canta, a famosa Sinônimos, que a gente curte agora no quadro Parcerias Marcantes de Ouro.

0: Aparecida Música, Fé e Missão, tá aí o Gilberto e Gilmar fechando o segundo bloco do Acorda Brasil deste sabadão, cantando Tá Ruim, Mas Tá Bom, pra atender o pedido do nosso amigo Walter, na cidade de Campinas, São Paulo. Tava devendo essa moda pra ele também e hoje foi dia de atender o pedido dele. Abraço pro Walter e todos de Campinas que nos acompanham através da Rádio Brasil. E agora é hora do amigo do campo ficar bem informado com as principais notícias e informações do mundo agropecuário.
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3: E nem todo indicador do agro está apontando para cima. A produção da agroindústria do Brasil recuou 2,9% em julho, numa comparação com o mesmo mês do ano passado. No acumulado de 2026, a queda chega a 0,8%. O resultado foi puxado principalmente pelos produtos não alimentícios. Por outro lado, segmentos como biocombustíveis e bebidas tiveram um crescimento. A agroindústria é justamente a ponte entre a produção do campo e muitos dos produtos que chegam ao consumidor. Por isso, quando ela cai, o sinal merece atenção. Uma safra forte também precisa de indústria aquecida para transformar, processar e agregar valor ao que sai da fazenda.
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7: 6 horas, horário de Brasília.

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2: Bom dia, meu irmão, bom dia, minha irmã. Quem vos fala é Dom Marco Aurélio Gubiotti, arcebispo de Juiz de Fora. E eu convido a você para iniciar o dia com a nossa oração da manhã, invocando a intercessão, o carinho, a presença de Nossa Senhora, a Mãe de Deus, a nossa Mãe. Rezemos. O anjo do Senhor anunciou a Maria e ela concebeu do Espírito Santo. Eis a escrava do Senhor, faça-se em mim segundo a vossa palavra. E o Verbo se fez carne e habitou entre nós. Ave Maria, cheia de graça, o Senhor é convosco. Bendita sois vós entre as mulheres e bendito é o fruto do vosso ventre, Jesus. Santa Maria, Mãe de Deus, rogai por nós, pecadores, agora e na hora de nossa morte. Amém. Oremos. Infundi, Senhor, em nossas almas a vossa graça, para que, conhecendo pela anunciação do anjo a encarnação do vosso Filho, Jesus Cristo, cheguemos por sua paixão e morte de cruz à glória da ressurreição.

Cristo nosso Senhor. Amém. Meu irmão, minha irmã, vamos oferecer o dia de hoje ao Senhor. Tudo dele nós recebemos, pois também devemos dar graças e oferecer a Deus tudo que somos, tudo que temos. Por isso, reze comigo. Recebei, Senhor, minha liberdade inteira. Recebei minha memória, minha inteligência e toda a minha vontade. Tudo o que tenho ou possuo, de vós me veio. Tudo vos devolvo e entrego sem reserva, para que a vossa vontade tudo governe. Dai-me somente vosso amor e vossa graça, e nada mais vos peço, pois já serei bastante rico. Amém. Com essa alegria de tudo recebermos das mãos do Senhor e podermos devolver na pessoa do irmão, na pessoa dos membros da nossa família, dos membros da nossa comunidade, supliquemos a bênção de Deus. O Senhor esteja convosco, Ele está no meio de nós. Abençoe-vos o Deus Todo-Poderoso, Pai e Filho e Espírito Santo. Amém.

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2: Celebramos o sábado da 26ª semana do tempo comum. A cor litúrgica é o verde. Senhor, tudo o que fizestes conosco, com razão o fizestes, pois pecamos contra vós e não obedecemos aos vossos mandamentos, mas honrai o vosso nome, tratando-nos segundo vossa misericórdia.
3: A primeira leitura do livro de Jó, capítulo 42, entre os versículos 1 e 16. Jó respondeu ao Senhor, dizendo: reconheço que podes tudo e que para ti nenhum pensamento é oculto. Quem é esse que ofusca a providência sem nada entender? Falei, pois, de coisas que não entendia, de maravilhas que ultrapassam a minha compreensão. Conheci o Senhor apenas por ouvir falar, mas agora eu vejo com meus olhos. Por isso me retrato e faço penitência no pó e na cinza. O Senhor abençoa Jó no fim de sua vida mais do que no princípio. Ele possui agora 14 mil ovelhas, 6 mil camelos, 1000 juntas de bois e 1000 jumentas. Teve outros 7 filhos e 3 filhas. A primeira chamava-se Rola, a segunda Cássia e a terceira Azevique. Não havia em toda a terra mulheres mais belas que as filhas de Jó. Seu pai lhes destinou uma parte da herança entre os seus irmãos. Depois destes acontecimentos, Jó viveu 140 anos e viu seus filhos e os filhos de seus filhos até a quarta geração. E Jó morreu velho e repleto de anos. Em resposta a essa palavra, meditamos o Salmo 118.

0: Glória ao Pai, ao Filho e ao Espírito Santo, como era no princípio, agora e sempre. Amém. O Evangelho de Lucas, capítulo 10, versículos 17 ao 24. Naquele tempo, os 72 voltaram muito contentes, dizendo: Senhor, até os demônios nos obedeceram por causa do teu nome. Jesus respondeu: Eu vi Satanás cair do céu como um relâmpago. Eu vos dei o poder de pisar em cima de cobras e escorpiões, e sobre toda a força do inimigo, e nada vos poderá fazer mal. Contudo, não vos alegreis porque os espíritos vos obedecem, antes ficai alegres porque vossos nomes estão escritos no céu. Naquele momento, Jesus exultou no Espírito Santo e disse: Eu te louvo, Pai, Senhor do céu e da terra, porque escondeste essas coisas aos sábios e inteligentes e as revelastes aos pequeninos. Sim, Pai, porque assim foi do teu agrado. Tudo me foi entregue pelo meu Pai. Ninguém conhece quem é o Filho a não ser o Pai. E ninguém conhece quem é o Pai a não ser o Filho e aquele a quem o Filho quiser revelar. Jesus voltou-se para os discípulos e disse-lhes em particular: Felizes os olhos que veem o que vós vedes, pois eu vos digo que muitos profetas e reis quiseram ver o que estáis vendo e não puderam ver. Quiseram ouvir o que estáis ouvindo e não puderam ouvir.
1: Rezemos, irmãos e irmãs, ao Senhor. Ó Deus, que mostrais vosso poder, sobretudo no perdão e na misericórdia, derramai sempre em nós a vossa graça, para que, caminhando ao encontro das vossas promessas, alcancemos os bens que nos reservais. Por nosso Senhor Jesus Cristo, vosso Filho, na unidade do Espírito Santo. Amém. Que o Senhor nos abençoe e nos guarde, meu irmão, minha irmã, fique com Deus e até amanhã, se Deus quiser.
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Como é que está? Tudo bem? Tudo tranquilo? Estamos chegando com muito carinho nesse sábado maravilhoso, abraçando você nos quatro cantinhos desta querida Juiz de Fora, abraçando você na Zona da Mata Mineira, abraçando você Minas Uai. Bom dia Brasil, bom dia mundo, bom dia você que está despertando para mais um dia. Por isso, nesta manhã de sábado, dia dedicado a Nossa Senhora, receba no fundo do meu coração, mas é sincero, viu? Bom dia.

Bom dia com muito carinho. Bom dia, minha amiga dona de casa, companheira inseparável de todas as manhãs. Bom dia, chefe de família. Bom dia, juventudes e crianças. Bom dia.

0: Bom dia, vovó. Obrigado pelos ensinamentos. Bom dia, você do volante grande, trafegando pelas principais BRs. Cautela, tá chovendo, viu? Muita atenção aí. Bom dia para você do volante pequeno também, trafegando já cedo. Muita gente, né? Transportando aí, principalmente o pessoal do volante grande. O pessoal do volante aí, né? Que trabalha nos ônibus, principalmente municipal e intermunicipal. Um abraço com muito carinho para vocês, bom dia, que São Cristóvão proteja a todos. Ao pessoal das padarias, bom dia com muito carinho, ao pessoal dos supermercados, hipermercados, hortifrutis, bom dia para você que começa a despertar para mais um dia conosco. Por isso, a gente pede sempre a Deus, né? Além do bom dia, do nosso carinho, a gente pede para que você faça conosco a oração do comunicador. Já tivemos a oração do novo dia, nosso arcebispo Dom Marco Aurélio, abençoando os primeiros passos da Rádio Catedral. Depois a liturgia do dia com o padre Leonardo Pinheiro. E agora eu te convido a fazer comigo a oração do comunicador, onde eu, Cacau, peço com todo carinho que nosso Senhor Jesus Cristo e Nossa Senhora nos abençoe no dia de hoje e que a nossa voz, a nossa comunicação seja usada como um instrumento de evangelização. Bom dia, bom sábado para você, com todo carinho nessa manhã. Faça comigo a oração do comunicador. Senhor, fazei de mim um meio de vossa comunicação. Onde tantos jogam bombas de destruição, que eu leve a palavra de união. Onde tantos procuram ser servidos, que eu leve a alegria de servir. Onde tantos fecham a mão para bater, que eu abra o coração para acolher. Onde tantos adoram a máquina, que eu saiba valorizar e venerar o ser humano. Onde tantos endeusam a técnica, que eu saiba humanizar a pessoa. Onde a vida perdeu o sentido, que eu leve o sentido de viver. Onde tantos me pedem um pão, que eu saiba ensinar a plantar. Onde tantos estão sempre distantes, que eu seja alguém sempre presente. Onde tantos sofrem a solidão na humanidade, que eu seja a presença viva do encontro. Onde tantos vivem a matéria que passa, que eu viva o espírito que fica. Onde tantos só olham para a terra, que eu saiba olhar para o céu. Senhor, fazei de mim um comunicador de vossa vida, de vossa paz, de vosso amor. Amém. Que assim seja nesse dia maravilhoso. Uma mensagem para você começar bem o dia de hoje. As pessoas bem-sucedidas estão dispostas a fazer aquilo que os outros não querem fazer. Por isso, não adianta desejar que as coisas fossem mais simples. No lugar disso, tente ser uma pessoa bem melhor. Bom dia, com muita, mas muita alegria nessa manhã. Estamos chegando.
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0: Ah, vem comigo nessa manhã maravilhosa. Estamos juntinhos, sim, aqui pelas ondas da Catedral 102.3. Sabe por quê? Tá começando mais uma edição do meu, do seu, do nosso. Eu tô aqui, feliz da vida, apesar da chuva, de bem com a vida.

Assim vamos levando a vida, que chuva maravilhosa. Atenção você que mora nas encostas, muita atenção no dia de hoje, tá? Hoje é 3 de outubro, dia dedicado a Nossa Senhora, dia mundial do dentista. Alô, dentistas, parabéns para todos aí que exercem a profissão. Hoje é o dia nacional da abelha, abelha que faz bem, aquele melzinho, né? Tem gente que toma até picada de abelha aí para articulações, enfim, abelha faz parte do nosso ciclo, né? Abraço carinhoso para você, meu amigo e minha amiga. Dia da Revolução de 1930. Hoje também é o dia do petróleo brasileiro, tá? Hoje é o dia do profissional da organização e dia do engenheiro da energia. A Igreja Católica celebra São Dionísio, que São Dionísio rogai por nós essa manhã. Eu tô por aqui, começando muito bem com o Direito com a Vida, convidando a você a viver intensamente o nosso programa nessa manhã como a melhor manhã de sábado de nossas vidas. Eu tô fazendo isso, quero que você faça também. No final você vai ver a diferença, viu? De bem com a vida no ar, trazendo para você já já o melhor da música sertaneja. Vamos sertanejar muito bem até as 8 da manhã. Lembrando que ainda hoje já já tem a nossa liturgia do dia. Aliás, liturgia não. Já foi com o padre Leonardo Pinheiro. Já já a nossa leitura orante com o padre Dontes. Vamos receber o padre Dontes às 6:30 da manhã, fazendo esse momento todo especial, tirando 10, 12 minutos para a nossa leitura orante deste sábado. Hoje, dia 3, você acompanha conosco também. Hoje não tem mais o programa eleitoral, né? Até por enquanto. Aí tem o Notícias em 30, vamos ficar bem informados. Depois tem Padre Reginaldo Manzotti com a oração da manhã. Às 8, aquele momento de fé muito especial com o Padre Marcelo Rossi,

0: Eu volto às 9 com aquele dedinho de prosa, conversando com você pelas manhãs da sua Rádio Catedral.
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0: Esse é o telefone para sua participação, mas se você tá bem na modernidade, vai lá no WhatsApp 988-976570 e fale comigo.
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0: 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Curte a gente pra gente curtir você. Tá começando com todo carinho mais uma edição do nosso
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0: Ó, quero te lembrar que hoje tem também a homenagem aos aniversariantes do dia, tá? Tem alguém aniversariando com você? Ah, é você que tá aniversariando hoje? Se ligue lá por volta de 10 para as 10 da manhã. Eu, você, juntos vamos cantar feliz aniversário pra maior. Desde já, parabéns, tá? Felicidades, meu. 6:25, já vamos receber a nossa leitura orante, a nossa lexão divina, mas antes, Homem de Pedra, trio Parada Dura, sertanejando nesta manhã de sábado. Bom dia!
3: Já

0: Um bom dia mais que especial para você, 6:27. Bom dia, a gente começou muito bem sertanejando com trio Parada Dura, esse trio, né? Oh, que trio que deixou muita saudade, não é verdade? A música Homem de Pedra foi a primeira de hoje. Eu quero te convidar hoje, olha, se você tá completando mais um aninho de vida, fique ligado no nosso programa, tá bom? 10 para as 10 da manhã tem a homenagem aos aniversariantes do dia. E quero agradecer a você que essa semana fez a sua colaboração através do amigo colaborador. Muita gente nova chegando aí para se tornar colaboradores aqui da Rádio Catedral. É um simples ato de ajudar o projeto de evangelização da Rádio Catedral. Bom dia com muito carinho para você que está acordando agora, despertando para mais um dia. Seja bem-vindo aqui às ondas da Catedral. Vamos aqui ouvir um amigo, grande amigo. Bom dia. Sua bênção, Padre Anchieta.
1: Bom dia, prezados ouvintes da Rádio Catedral. Tenhamos um ótimo dia, um ótimo domingo, dia do Senhor. Lembramos do dia de São Francisco, dia das nossas eleições gerais no Brasil. Possamos fazer uma boa opção nas escolhas daqueles que vão governar o Brasil pelos próximos 4 anos. Que nós possamos cuidar bem desta vinha do Senhor. Deus abençoe a todos os ouvintes e fiquem com Deus.
0: Um abraço, Padre Anchieta. Alô, comunidade de Lima Duarte, carinho especial, pessoal de São José dos Lopes, São Domingos da Bucane, Olaria, pessoal ligado com a gente em Santa Rita de Bitipoca, Conceição de Bitipoca. Alô, Cláudio, no Casa Branca, ligado conosco nessa manhã. Outro amigo que já começa cedo, né? Na caminhada, ele tá sempre ouvindo a gente, sempre acompanhando, é o doutor Fábio Chagas, tá ligadinho. Bom dia, meu querido, tudo de bom, abraços. Hoje, que chuva maravilhosa, chuvas de bênçãos no dia de hoje, né? A gente só pede aquela

0: turma que mora nas encostas, nos locais aí que a gente sabe que realmente é complicado. Muita atenção você, meu amigo e minha amiga, se notar algo diferente aí, né? Algum movimento ali, aqui, dá uma ligada aí para a Defesa Civil, liga para o Corpo de Bombeiros, fica atento, tá? Você que mora realmente em lugares de risco aí, tá bom? O Sertanejão continua com você até às 8.
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0: Já já vamos receber a nossa leitura orante, a nossa Lexa Divina deste sábado.
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0: Como eu sou fã do Instagram da Rádio Catedral, já dei uma olhadinha lá, tá faltando você, tá?
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0: 6:30, um bom dia especial para você. Uma pausa aqui no nosso Sertanejão Bom Demais. Daqui a pouquinho tem um Serjão Reis chamando na viola aqui com você no nosso Sertanejo Bom Demais. Alô, querido, já recebi a mensagem aqui, já já eu coloco no ar. Bom dia para você e todos aí da Estrada do Ganso. Um abraço também para turma, o Xim, grande Xim, tá lá na granja. Ô Xim, tá tudo bem por aí, meu irmão? Um abraço para você, bom dia. Bom dia para você, minha amiga dona de casa, que tá despertando para mais um dia conosco. Hoje é sábado, dia 3 de outubro, e amanhã, você sabe, é dia de você exercer o seu ato de cidadão, né? Fazer parte, fazer aí o que você acha melhor. Sua cabeça, aliás, dizia assim um amigo, né? Sua cabeça é o seu centro de comando, então preste atenção na hora de votar, viu? Vem aí, Padre Dontes, a nossa leitura orante. Você que está nos acompanhando, tomando aquele cafezinho nosso de todo dia, pare um pouquinho, são só apenas 10, 12 minutos para você se alimentar da nossa leitura orante. Padre Dontes, sua bênção, seja sempre bem-vindo.
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Em nome do Pai, do Filho e do Espírito Santo. Amém. Espírito Santo de luz, dai-nos o dom da sabedoria para distinguir o bem do mal e a verdade da mentira. Guiai-nos a cada passo, em cada dia, para que sigamos o caminho do Evangelho com a ajuda de Maria, por Cristo nosso Senhor. Amém. Vede a nossa leitura orante da Santa Palavra, nosso encontro com Deus de cada dia. Estamos de novo aqui ao redor desta mesa tão saborosa da Palavra Divina. Olha como o capítulo 14 é cheio de tanta riqueza, né? Nos deu os pedacinhos da Eucaristia que são Jesus e nos fazem entrar em comunhão já com Ele, aquela mesma que veremos na vida eterna, e as mãos do ressuscitado que nos sustenta sob toda a tempestade. Por isso, não é que tenhamos orgulho de dizer nunca vou afundar, mas temos a certeza da ação de Jesus conosco. Por isso sabemos que nenhuma queda ou nenhum perigo, ou nenhuma tempestade pode nos afastar do amor de Deus, né? Quem segue a Maria não erra, quem segue a Maria não erra o caminho de Jesus. Por isso que agradecemos o caminho de Maria.

Agradecemos a presença dela na igreja que tem nos conduzido ao longo desses séculos, que possamos ser obedientes e humildes ao ensinamento de Jesus, aos passos de Maria. Hoje terminamos o capítulo 14, é só um pequeno sumário do que Jesus fez. Ele está ali ao redor do lago, né? E houve essa travessia, e tinha aquela multidão, ele queria ficar um pouquinho sozinho, a multidão sempre o procurava, né? Então Jesus viu essa multidão cansada e abatida e nos dá o pão e cura as chagas desta multidão, como a gente viu o Papa, em nome de Jesus, o Papa Leão, lá na França, curando tantas chagas e feridas antigas, né? Mas foram curadas pela fé, pela união, pela alegria da presença daquele que representa a nossa comunhão aqui na terra, que é o Papa Leão, sucessor de São Pedro. Hoje acolhemos então o finalzinho do capítulo 14, é Mateus capítulo 14, versículos 34 a 36. Mateus 14, 34 a 36. Você sabe que nós usamos aqui a tradução da Bíblia da CNBB. Ouçamos agora a Santa Palavra. Mateus 14, 34, 36, ouçamos a palavra divina. Após a travessia, aportaram em Genezaré. Os habitantes daquele lugar reconheceram Jesus e espalharam a notícia por toda a redondeza. Então, levaram a ele todos os que estavam doentes. Suplicavam que pudessem ao menos tocar a borda do seu manto. E todos os que o tocaram ficaram curados. Amada irmã, amado irmão, estamos num desses sumários do Evangelho de Mateus, né? Jesus anda de aldeia em aldeia, que ele chegou na aldeia de Genezaré, né? Eu visitei Israel uma vez, né? Agradeço a Dom Valmor que me conseguiu aquela viagem, né? Quando eu estudei em Roma, não tive condição de ir a Jerusalém, porque estávamos naquele tempo difícil, de planos econômicos, sem recursos, então tinha que trabalhar nas férias, aí não pude fazer aquela peregrinação. Então fui há 12 anos atrás, né? E cheguei em Israel por esta cidade, Genezaré, né? Foi a cidade que eu cheguei lá, a primeira cidade que visitei, Genezaré. Essa cidade que Jesus está aqui, não temos um milagre que aconteceu. Era a maior cidade ali, até tinha o mesmo nome do lago, Lago de Genezaré. Cafarnaum e as outras aldeias eram pequenas aldeias, né? Mas esta era uma cidade maior, né? Havia um destacamento permanente do exército romano, controlava ali a região norte ali de Israel e esta região ali do Lago de Genezaré. Jesus, então, aí tem um sumário, né? Ele chegou, todo mundo reconhece, espalha a notícia, todos os doentes vêm até Jesus, né? E todos queriam tocar a orla do seu manto, saiu uma força de Jesus. E todos que tocavam eram curados, os que tocavam com fé. Nós temos aqui o fato que já lemos daquela mulher que tinha um corrimento e envergonhada, porque uma mulher com corrimento devia ser afastada da multidão e ter vergonha da sua condição por ser constantemente impura por causa do corrimento. Então ela está acanhada, não quer se apresentar e toca a orla do manto, toca a barra do manto de Jesus e é curada. E Jesus para, diz: uma força saiu de mim. Ela ficou acanhada ainda mais, porque aí foi descoberta, Jesus viu, né? E Jesus falou: tua fé te salvou. Então, o que cura não é a orla do manto, mas é saber que é Jesus, é vir até Jesus e tocar a Jesus com fé. Essas palavras que usei, irmãs e irmãos, é o que define a nós, discípulos e discípulas do Senhor. Ouvindo o nome dele, sendo chamado pelo nome dele de vida eterna e salvação, acorremos até a ele.
saímos de nossas situações e casas e dos nossos problemas e fomos até Jesus.

como fazemos em cada missa. Vamos até Jesus, paramos nossas coisas e vamos até Ele. E ali, com fé, o tocamos. Nós o tocamos por estas palavras de vida eterna que Ele nos dá. Nós o tocamos na comunhão da igreja. Como é linda a comunhão da igreja, como a comunhão da igreja inspira o mundo inteiro a buscar a comunhão. Vivemos tempos tão difíceis de guerras, de divisões, de ódios baratos difundidos assim a torto e a direito, e mais do que nunca a comunhão da igreja se tornou preciosa. Mesmo diferentes, mesmo de línguas diferentes, mesmo pensando coisas diferentes, mas estamos unidos no Senhor Jesus, unidos na comunhão da sua igreja, a igreja que é confirmada e sustentada pelo ministério do Papa Leão XIV, sucessor de Pedro, e pelo ministério dos nossos bispos, né? Eles são a mão desta comunhão, agindo, realizando no nosso meio, né? Aqui agora temos Dom Marco Aurélio, tínhamos o Dom Gil, mas sempre haverá aquele que em nome do Senhor está aqui como sinal do bom pastor a nos guiar. Então, que lugar maravilhoso o Senhor nos deixou, a comunhão na sua igreja, que nos guardou todas essas preciosidades da fé e que queremos passar às gerações futuras com a graça do Espírito Santo, com o exemplo de Maria. Então, ali, com fé, essas pessoas tocaram e todos eram curadas. Não tem um milagre específico, mas eu tomei o milagre da mulher, a mulher que tinha um corrimento, a hemorroísa, ela tinha um corrimento permanente, tinha alguma infecção e isso gerava aquele sangramento, ou quer fazer, por aquela mulher, veio de trás de Jesus sem querer ser descoberta, tocou sabendo se ao menos o tocar serei curada, e de fato foi. Então, com fé, tudo aquilo que buscamos com fé no Senhor, teremos aquilo que for para nossa salvação. Aquilo, o Senhor tem em vista a nossa vida eterna, tem em vista o nosso crescimento em comunhão com Ele, tem em vista a nossa vida espiritual, que à medida que a nossa vida física diminui, os seus anos, é normal, as células vão envelhecendo, a vida espiritual deve crescer cada vez mais. Ela vai crescendo até dilatar-se a ponto de chegar, né, na dimensão de acolher a vida eterna que o Pai nos dá gratuitamente, por amor. Porque, como Jesus disse, o Pai não quer que nenhum dos filhos se perca. Por isso, como Ele ensinou na parábola do joio, vamos esperar a colheita, para que não corra o risco de, arrancando o joio, a praga, você arranque também e desperdice uma semente boa. Nenhuma semente boa do reino ficará perdida. Pedindo a Deus a graça da fé, que Ele aumente a nossa fé. Jesus falou para Pedro: por que você duvidou? Então, que a gente não duvide, sou eu, Ele diz, sou eu, Ele está conosco. Ele chegou até você agora nessa palavra de vida eterna, que esta palavra fortaleça a sua fé e a minha também. E é por isso que damos glória ao Pai, ao Filho e ao Espírito Santo, como era no princípio, agora e sempre. Amém. Acolhemos a bênção, Pai de bondade infinita, derramai sobre nós o vosso amor, para que ao escutar estas santas palavras na comunhão da igreja, possa também crescer a nossa fé, a ponto de dizermos como o povo de Genezaré: se ao menos tocar no seu manto, serei curado. Que tocar o manto de Jesus, que ouvir esta palavra dele, que nos alimentar da Eucaristia, nos cure de todo ódio, de todo orgulho, de toda vaidade, de toda presunção, e nos dê a humildade de Maria e de José. Em nome do Pai, do Filho e do Espírito Santo. Amém.

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2: É assim que nós queremos se encontrar nessa manhã de sábado, dia maravilhoso. Bom dia para você. Acompanhamos a nossa leitura orante, a nossa Lexa Divina, ao lado de Padre Dontes, que todas as manhãs, às

0: 6:30, chega no seu rádio, na sua casa, no seu trabalho, levando a nossa leitura orante. Se você acordou mais tarde um pouquinho, sábado, a gente admite, né? Que às vezes passa um pouquinho da hora, com essa chuvazinha aí, de repente você perdeu algum trecho, alguma parte do Vinde Verde de hoje. Logo mais, a partir do 12:40, você acompanha conosco, é sempre bom ter você na sintonia. Catedral, bom dia, 6:44. Me conta aí como está o seu sábado, tá tudo bem? Você vai sair pro trabalho hoje? Ajeita a hora aí, 6:45 agora, viu? E a gente continua com o nosso
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0: Sertanejo bom demais. Até as 8 da manhã nós vamos sertanejar, daqui a pouquinho às 7 da manhã, notícias em 30, o Brasil e o mundo, Rádio Catedral e Rádio Aparecida, unidas pela informação, você é bem informado, e ainda hoje tem a oração da manhã com o padre Reginaldo Manzotti, tudo isso e muito mais, e padre Marcelo Rossi, chega às 8 com o programa Momento de Fé.
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0: Bora sertanejar comigo? Bom dia com muito carinho pro meu amigo Quirino, tá ligadinho conosco lá na Estrada do Ganso. Fala aí, Quirino, tá tudo bem, meu irmão?
2: Fala, meu amigo Cacau, bom
0: fala
2: dia,
0: você, bom dia.
2: Da Estrada do Ganso.
0: Diga lá, meu querido.
2: Bem bonito pra nós aí, deixa a chuva cair na terra.
0: Eita, nós.
2: Pra plantação sair bem, vamos verdade. Embora pra trás, que vem gente pra pegar a gente, pra fazer sabão da gente, avisa a turma que eu já tô chegando pra bar.
0: Põe mais água aí no cafezinho.
2: Semana e vote certo.
0: Com certeza, querido. Um abraço pra você. E aí, muito barro aí na Estrada do Ganso? A chuva tá mansa aí, tá tranquilo, graças a Deus, molhando as plantinhas, deixando os nossos pássaros com a sede em dia, né? Um abraço carinhoso. Bom dia, Cacau. Um ótimo final de semana pra todos aí, pra todos nós, né? E que Deus abençoe. Que chuva boa, hein? Estava precisando. É o Zequinha, tá lá na Mantiqueira, tá ligado com... Ô, Zequinha, um abraço pra você, meu querido. Tudo de bom. Um abraço aí pra todos na Mantiqueira, sempre nos acompanhando. E você, meu amigo e minha amiga, já mandou sua mensagem hoje aqui para a Rádio Catedral? Ainda não? Corre lá, vai lá no seu telefone ou WhatsApp, mande seu bom dia, me fale de onde você está e como está o seu sábado, tá? Muita chuva por aí também? Serjão Reis e o Menino da Porteira. 6:48.

Bom dia para você, onde quer que esteja, ouvindo a programação Catedral 102.3. Hoje nós tivemos a mensagem do dia de hoje, né? É a mensagem para a gente começar bem um dia, né? Nada mais que um dia chuvoso, mas um dia bacana, né? Todos os dias são especiais. Basta você colocar no seu coração aquilo que você quer determinar para o dia de hoje. Se você olhar para o tempo, você vai ver que o tempo está assim, né? Chovendo, você queria fazer as coisas e de repente a chuva às vezes é um empecilho, mas não. É tudo no tempo de Deus. A gente tem que aprender a agradecer. Gratidão por tudo na vida. As pessoas bem-sucedidas estão dispostas a fazer aquilo que os outros não querem fazer. Por isso, não adianta desejar que as coisas fossem mais simples. No lugar disso, tente ser uma pessoa melhor. Pode ter certeza, se você colocar isso em prática, tentar ser melhor, fazer as coisas com mais dignidade, ter, né, sinceridade naquilo que você faz, você pode ter certeza que tudo na vida muda, tudo na vida muda. O sentido de você olhar, né, a vida faz sentido e você vai fazer sentido à vida também. Então, não olhe só para os outros querendo que os outros façam o bem sem você fazer a quem. Então, faça também o bem. Bom dia, um excelente sábado para você. É dia dedicado a Nossa Senhora. E o sertanejão até as 8 da manhã com Mato Grosso e Matias. Bom dia! Na hora do adeus. 10 para as 7 da manhã.

0: Mato Grosso e Matias sertanejando nessa manhã maravilhosa. Na hora do adeus, bom dia pra você. Tá despertando pra mais um dia, tá tomando aquele cafezinho. Posso tomar um cafezinho? Arreda aí a cadeira que eu vou sentar virtualmente tomar um cafezinho com você nessa manhã. Bom demais. Cheirinho tá passando por aqui. Aquele pãozinho de queijo. Aliás, por falar em pãozinho de queijo, deixa eu abraçar a turma das padarias que nos acompanham nas manhãs aqui na Rádio Catedral. Obrigado a você que coloca a Rádio Catedral como sua companheira de todas as manhãs. Obrigado mesmo, tá? Você é mais que importante pra todos nós. Já pensou em se tornar um colaborador? Aí a gente fala assim, colaborador por quê? Para você ajudar a Rádio Catedral a continuar nesse projeto de evangelização. 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Alô, Ritinha! Ritinha, nossa companheira aqui da Catedral, tá sempre deixando a rádio com muito brinco. Já mandou uma mensagem aqui. Tem cafeteira nova, né? Pois é, mas eu vou no bom e velho bule, tá? Um abraço com muito carinho, Ritinha. Lourenço Lorival.
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0: 6:55, bom dia.

0: Esse é o Lourenço e Lorival aqui na programação. Me lembro de Menina da Aldeia, né? Essa música é clássico, não é isso? Um ano de saudade é o clássico da música sertaneja com eles, Lourenço e Lorival. Fechando essa primeira hora do nosso encontro sertanejo, já tivemos aqui a oração do novo dia com o nosso arcebispo, a liturgia do dia com o padre Leonardo Pinheiro, tivemos também a nossa leitura orante, a nossa Lexo Divina com o padre Dondes, intercalando com a música sertaneja gostosa de se ouvir. Tá chovendo aí? Pois é, um bom café nessa manhã, tome com todo carinho. Já já nós vamos ficar bem informados. Já já tem o Notícias em 30 pelas ondas da Catedral 102.3, onde você acompanha todas as informações da igreja, do Brasil e do mundo, aqui em 102.3. Eu volto na sequência com muito mais para você. Bom dia, bom sábado.
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0: Já já Notícias em 30 para você, fique ligado. Bom dia, bom sábado. Carinho especial para você.
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1: Hoje é sábado, 3 de outubro de 2026. Um bom dia para você. Começa agora a edição de número 2450 do Notícias em 30, uma produção da Rede Aparecida de Rádio em parceria com a Signis Brasil. Eu sou Rafael Rodrigues, comigo aqui nos trabalhos técnicos Robinho Marcelo. De novo. Pois é, gente, é sábado, é assim que funciona. E claro, um bom dia para você que nos acompanha pelas emissoras de todo o país, em especial a Rádio Caiari em Porto Velho, Rondônia, Rádio Desterro em Santa Fé, no Paraná. Robinho, vamos aos destaques de hoje.
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1: Eleições 2026, voto branco, voto nulo. Professores explicam como essas opções funcionam e os impactos nas eleições de amanhã. Polícia Rodoviária Federal reforça a fiscalização durante a restrição para o tráfego de veículos pesados. Jurista orienta o eleitor nesta reta final e faz um alerta sobre os desafios da justiça eleitoral antes da votação. E claro, ainda na edição de hoje, começa a novena e festa em louvor à padroeira do Brasil. Tema deste ano celebra a conclusão da jornada bíblica.
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1: Meu caro Robinho Marcelo, não vou mais esquecer o seu nome, tá bom? É saudade do Roberto. Roberto Moreira, olha só, agora são 7h02. Final de semana de eleição, hein? Amanhã o brasileiro vai às urnas para poder escolher aí os seus representantes. São 6 candidatos que vão ter, que vão ser escolhidos aí pelo eleitor. Então, leva a colinha. O CIMI destaca o histórico da atuação dos candidatos no legislativos, que seja como um elemento que pode ser consultado antes do voto neste domingo à Despésia.
4: Neste domingo, 4 de outubro, o povo brasileiro terá a oportunidade de redefinir a composição das duas casas legislativas, que são tão importantes quanto a eleição presidencial. Entre os candidatos que já ocuparam cargos na Câmara e no Senado e que apresentaram proposições com impactos negativos direto aos povos indígenas, está Flávio Bolsonaro, candidato do PL à presidência da República. Quando senador, ele apresentou 4 proposições com impacto negativo direto aos povos indígenas e proferiu 49 votos anti-indígenas. É o que aponta a plataforma de monitoramento legislativo sobre direitos indígenas, chamada de Congresso Anti-Indígena, desenvolvida pelo CIMI, o Conselho Indigenista Missionário. Luiz Ventura, secretário executivo da entidade, fala sobre as proposições legislativas anti-indígenas em trâmite no Congresso Nacional.
5: Existem 325 proposições legislativas que afetam os povos indígenas e que estão em tramitação.

0: neste momento, que ataca diretamente o núcleo dos direitos fundamentais dos povos indígenas. Este é um dado fundamental que o CIMI constatou quando sistematizou a informação, porque este é o foco principal do Congresso Nacional, é o ataque específico aos direitos territoriais. O 85%, portanto, miram os territórios, estão diretamente focadas em reduzir, em reformular, em derrubar os direitos territoriais que os povos indígenas conquistaram.
1: Atualmente, 75% do Congresso Nacional é ocupado por parlamentares de partidos que mais votaram contra os direitos indígenas. Ao considerar a atual bancada no Senado e na Câmara, a composição é crítica para os povos originários, explica Luiz.
0: E na última legislatura, esta que está finalizando no final do ano, há uma subida absolutamente exponencial. Foi nestes últimos 4 anos em que o Congresso foi o responsável por 83 proposições legislativas diretamente contrárias aos direitos territoriais, à demarcação dos territórios indígenas.
1: Construída a partir de dados abertos, a plataforma Congresso Anti-Indígena é uma ferramenta interativa focada nas 2 últimas legislaturas, mas também permite avaliar as candidaturas e partidos que disputam o atual pleito eleitoral, a partir de seu histórico de atuação na pauta indígena. Para isso, é só acessar cai.cimi.org.br. Do CIMI, a Dispécia, para a Rede Aparecida de Rádio e Signes Brasil.
2: Agora 7:05, 7:05 horário de Brasília, voto branco e voto nulo. Professores explicam como essas opções funcionam e os seus impactos nas eleições. Victor Franqueira.
3: Domingo, dia 4 de outubro, milhões de brasileiros vão às urnas para elegerem seus representantes para os próximos 4 anos. Apesar disso, sempre há uma parcela considerável de eleitores que não simpatizam com nenhum candidato e optam pelos votos branco ou nulo. É um direito democrático garantido, mas que ainda gera dúvidas na população. Quem explica mais é o professor e cientista político da USP, a Universidade de São Paulo, Manuel Galdino.
4: São descartados, não impactam em quem vai ser eleito. A distinção antigamente, quando a gente votava em papel, porque o voto branco, ele podia ser objeto de fraude. Um mesário poderia decidir preencher o voto pelo eleitor.
3: A docente aposentada e especialista Vera Lúcia Michelani detalha o que acontece quando os eleitores optam por essa escolha na urna eletrônica.
5: Bom, votos nulos é quando a pessoa chega na urna e escreve digita agora, no caso, né, um número que não tem relação com nenhum candidato, com nenhum partido. Então ele anula e registra, né, anula, coloca 000 e registra o número que não existe. E o voto em branco é quando ele só registra, tá, na própria urna tem voto em branco e ele registra esse voto em branco.
3: Mas mesmo diante da seguridade, a opção por esses votos ainda é alvo de muita desinformação. A professora acredita que isso acontece devido a uma falta de campanhas adequadas por parte das instituições eleitorais.
5: E fazer uma campanha realmente mais explicativa, né, mais de educação sobre o processo eleitoral. O que significa o seu voto? Para onde vai o seu voto? Seu voto nulo ou branco não vai para nenhum lugar.
3: Vera ainda alerta sobre as abstenções de votos e que esse fator, junto com os votos inválidos, pode ser fundamental para o futuro do país este ano.
5: O que mais impacta é a abstenção, né? Na verdade, as pessoas que não votam, não comparecem e se abstêm, ou porque rejeitam a eleição, ou porque não tiveram presente durante o processo eleitoral. O que a gente está vendo atualmente, né, nessas eleições, que eu acho que é bem preocupante, pelas pesquisas que nós estamos vendo, é que ainda existem muitos indecisos. E esses indecisos é que podem impactar os votos.
3: Nesse sentido, o professor Manuel orienta que cidadãos exerçam a cidadania no voto neste domingo.
4: Pensar no partido político, porque na maior parte das vezes, especialmente pro legislativo, os deputados e senadores, eles seguem o que o

0: e 18h30 vai haver restrição de tráfego estabelecida pela portaria 121 para veículos ou combinações de veículos que excedam qualquer dos limites de pesos e dimensões estabelecidas pela Polícia Rodoviária Federal. Altura de 4,40 metros, comprimento de 19,80 metros, largura de 2,60 metros e peso bruto total combinado de 58,5 toneladas. A medida visa descongestionar as rodovias federais com veículos de grandes dimensões para priorizar a mobilidade de eleitores no período, como destaca a porta-voz da Polícia Rodoviária Federal em São Paulo, Késia Viana.
1: No domingo de eleições nós vamos ter em execução a portaria de restrição de tráfego, então haverá fiscalização dos veículos de grande porte que excedam as suas dimensões, que excedam as dimensões determinadas na portaria. No domingo de eleições, dia 4, esses veículos eles não podem transitar em rodovias federais de 7 da manhã até as 18 horas. Após esse horário e antes desse horário é livre circulação, mas durante esse horário é proibido o trânsito desses veículos de maior porte que tem essas dimensões limitadas na portaria. Nós vamos estar trabalhando para garantir a fluidez do trânsito nesse dia, garantir a trafegabilidade. Então nós vamos ter nossos veículos, viaturas fazendo rondas ostensivas para verificar se não está tendo nenhum bloqueio, nenhuma interdição de rodovia, se as pessoas estão conseguindo chegar ao seu destino, e fazendo fiscalizações para garantir a segurança viária quando necessário. Esses veículos de maior porte, caso sejam flagrados transitando no horário que é proibido, eles vão ser retidos para que aguardem o horário de liberação para continuar o seu trânsito.
0: Para o dia da eleição, a PRF orienta que os eleitores se planejem antes de ir votar. Além de se certificar de que está com o título de eleitor em mãos, é importante buscar informações sobre o trajeto até os locais de votação, os possíveis horários de pico, sobre as condições meteorológicas e ainda iniciar o deslocamento com antecedência até as sessões eleitorais. Ana Maria Reis para a Rede Aparecida de Rádio e Signes Brasil.
2: Agora 7h11 com essa proximidade aí do dia da votação, né? Faltando menos de 24 horas, pouquinho mais de 24 horas, na verdade, para que as urnas sejam abertas, aumenta a preocupação também com a propaganda eleitoral irregular, disseminação de notícias falsas, descumprimento de regras. E para analisar este cenário e esclarecer as questões jurídicas que envolvem esse período, nós conversamos com o ex-juiz do Tribunal Regional Eleitoral de Minas Gerais, doutor Flávio Bernardes, que responde primeiramente quais as principais regras que os candidatos ou partidos precisam observar agora nessa fase final da eleição.
3: Boa tarde, cumprimento a todos. Agora, às vésperas da eleição, as grandes restrições são em relação às propagandas, porque eu não posso mais realizá-las. Já passou o período no tocante não só a rádio e televisão, mas também a sítios eletrônicos. Então, os candidatos só podem ter a sua própria divulgação, não pode ter impulsionamento, assim como também não realizo mais nenhum tipo de intervenção que possa ter aglomeração em termos de carros. Eu posso fazer passeatas ainda nessa reta final, amanhã até as 22 horas, então dentro dessas passeatas, usar carro de som, mas com restrições. Então o importante agora está na divulgação para se evitar, através de propagandas irregulares, que eles possam ter potencialidade para até mesmo não ter só uma aplicação de multa, como se faz para propagandas, mas para que se tenha alguma potencialidade que comprometa o registro da sua candidatura e a futura diplomação. Então, esse é agora a grande preocupação que candidatos e partidos devem ter na reta final das eleições.
2: O doutor Flávio também fala sobre as redes sociais, né, que ganharam muita força aí desses últimos anos, principalmente agora. E as redes não saem do ar, né? Então é preciso também cuidado com a desinformação e também fiscalização deste conteúdo.
3: Eu diria, pelo menos o que se tem conhecimento público até agora, Rafael, e de processos que não foram ainda destacados ou publicizados devidamente nas mídias, eu diria que não só nas redes sociais, como tem tido nas últimas eleições, mas esse ano, com o uso de inteligência artificial, que trouxe umas regras novas para o processo eleitoral, dentro de alterações da resolução do TSE, foi até um ano relativamente tranquilo,

0: tudo. Em relação às desinformações, nós tivemos alguns episódios, inclusive recentes, sobre a discussão e retirada do ar, outros ainda que estão sendo debatidos e discutidos, né? Agora a resolução chama de deepfakes, então a utilização indevida de informações, conteúdos, inclusive com o uso da inteligência artificial. Então, isso foi combatido. A grande dificuldade que se tem é exatamente a fiscalização, porque a fiscalização eleitoral, ela é exercida pela Justiça Eleitoral. A resolução autorizou parcerias com universidades, entidades que tenham uma especialidade no monitoramento e combate em relação a esse tipo de informação, que vai ser o grande desafio. Então, há uma dependência muito grande de que partidos e candidatos de oposição e o próprio cidadão eleitor, que ele possa fazer esse tipo de denúncia em relação a divulgações que não são verídicas em relação aos seus fatos. Alguns desdobramentos a gente vai ver com resultados em processos judiciais na Justiça Eleitoral pós-eleição. Mas, num contexto geral, até o presente momento, houve ali algo que eu diria dentro da normalidade de um processo.
1: E, por fim, aquilo que mais acontece de errado nessa reta final e também como eleitor tem que se preparar aí para poder ajudar também na fiscalização.
0: Bem, o primeiro e a sempre tradicional é: não pode boca de urna, não pode aglomeração de eleitores dentro de uma linha de apoio partidário nas eleições, no dia das eleições. Então, isso é sempre objeto de fiscalização em relação a quem está monitorando, não só da Justiça Eleitoral, mas de todos os partidos que estão ali vinculados e que têm também o direito de fiscalizar. Da mesma forma, mesmo que autorizado, eu não tenho aqui o direito de porte de armas 24 horas antes e depois das eleições. Então, isso também é um fator importante que deve ser evitado. Então, quando eu tenho qualquer tipo de propaganda irregular, despejar indevidamente santinhos num determinado local, isso tem que ser proibido e vai ser objeto de sanção, possivelmente aí de condução para verificação e depois posterior julgamento. Então, esses são os fatos que eu diria principais, lembrando que não tem a utilização de álcool também no dia das eleições. Então, eu preciso respeitar as regras, os limites que são estabelecidos na legislação. Esse aqui é um dever de cidadania de todos nós que participaremos no próximo domingo desse primeiro turno.
1: Em junho deste ano, a presidência da CNBB publicou uma mensagem ao povo brasileiro por ocasiões das eleições, e os bispos reforçaram na oportunidade a importância da participação no processo eleitoral. Fizeram um chamado ao voto consciente, responsável, comprometido com o bem comum. O sociólogo Pedro Ribeiro destaca a responsabilidade e a importância de que todos, jovens e idosos, possam participar das eleições.
2: Essa mensagem foi lançada em junho deste ano, quando a presidência da CNBB se reuniu e fez uma mensagem ao povo recomendando votar, ó, e votar conscientemente. E ali dizem os bispos uma frase importante: abstenção não é a melhor escolha. Ou seja, o que você deve votar. A pior escolha é você se abster de votar, não é? Deixar de votar, ou votar nulo, ou votar em branco. Isso, em geral, é a pior escolha. Tente escolher de maneira a mais lúcida e consciente possível, olhando a história de vida dos candidatos, o que eles já fizeram, quais foram suas práticas, o que fizeram. Claro que não puderam fazer tudo, não vamos imaginar que haja um candidato perfeito que consegue fazer tudo o que promete. Não, mas pelo menos, quem é? Quais foram as práticas? São dicas para você, eleitor, eleitora, hoje poder fazer o seu voto consciente, sabendo que mais do que uma obrigação de cidadão, você está também fazendo a sua missão de cristão, de cristã, de construir um mundo mais justo.
1: 7:19, vamos rapidinho para o intervalo, daqui a pouco a gente volta.
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5: Vamos saber os destaques do esporte com Renato Dias. Renato, bom dia.
6: Rafael, muito bom dia para você, bom dia para os amigos da Rede Aparecida de Rádio, nesse final de semana especial de eleições e que ainda continuamos com a super data FIFA, hein? Impressionante, uma eternidade sem jogos, mas tivemos um alento, né? Ontem com esse grande clássico no Morumbi entre São Paulo e Santos, e hoje às 18h30, por exemplo, teremos Atlético Mineiro e Bragantino. São jogos atrasados do Campeonato Brasileiro. Um alento realmente pra gente, já que o campeonato volta só na próxima quarta-feira. Bom, com relação a essa super data FIFA, hoje teremos o último jogo amistoso da seleção brasileira, depois dos dois jogos contra a Austrália, empate em 1-1 e vitória por 4-2. Hoje o Brasil enfrenta a Índia, hein? Pela primeira vez na história. O jogo vai ser daqui a pouquinho, às 11h. Brasil que deve ter até oito mudanças já comunicadas pelo técnico Carlo Ancelotti, ele realmente fazendo muitos testes aí, principalmente com os jovens jogadores, né? Da seleção brasileira. Hoje, por exemplo, o goleiro da seleção deve ser o Pedro Morisco, do Coritiba, o Arthur Dias, zagueiro do Atlético Paranaense, caras novas aí na

0: seleção brasileira e são jogos realmente que precisam ser para testes, até pelo nível das seleções. Agora, mais ainda contra a Índia, que não tem expressão nenhuma no futebol. A Austrália ainda chega na Copa do Mundo, né? Foi para a segunda fase, por exemplo, nesta última Copa do Mundo lá nos Estados Unidos, do Canadá e do México. Deu trabalho, saiu, foi eliminada pelo Egito nos pênaltis, mas a Índia realmente não tem força nenhuma e aí é uma atração a seleção brasileira nesse local e é só realmente para o Ancelotti testar alguns jogadores. Bom, Rafael, então, portanto, é isso. Jogo de Liga das Nações, bons jogos, o último amistoso da seleção, mas a gente tá querendo realmente a volta aqui, né, do nosso Campeonato Brasileiro, que na semana que vem, na quarta-feira, aí sim o bicho vai pegar, porque é muito time brigando contra a zona de rebaixamento. Boas eleições e até segunda-feira com mais informações do esporte no programa Notícias em 30, segunda edição. Um ótimo final de semana para vocês e até lá.
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2: Santuário começa hoje mais uma novena e festa em louvor à Padroeira do Brasil. Tema deste ano celebra a conclusão da jornada bíblica. Mário de Paula.
3: O Santuário Nacional de Aparecida inicia hoje a novena em preparação à Festa da Padroeira do Brasil, tema deste ano com Maria em comunidade, conhecer e praticar a palavra. A gente recorda que a novena acontece sempre em dois horários, às 15h e às 19h com a novena solene. Hoje, o primeiro dia, às 15h, o pregador será o missionário redentorista Padre Camilo Júnior, diretor de programação da TV Aparecida. E logo mais às 19h, a novena solene, essa abertura será presidida por Dom Francisco Biazin, bispo emérito de Barra do Piraí, Volta Redonda, no Rio de Janeiro. Ele deixou um convite especial para os ouvintes da Rádio Aparecida.
4: O título do tema que me foi confiado é o seguinte: com Maria, Deus nos faz participar da história da salvação. É um tema muito bonito, porque nos apresenta Maria como um membro eminente, não é, do povo de Deus, preparado desde a eternidade, mas mais concretamente, não é, ao longo da história do povo de Deus, a partir de Abraão, a partir até antes de Abraão no coração de Deus, como aquela que seria a geraria Jesus, que esmaga a cabeça da serpente, que realmente nos redime e já nos dá a garantia da vitória sobre o mal e sobre a morte. É um tema também que nos envolve a cada um de nós, porque cada um de nós, como membro do povo de Deus, gente batizada, gente que procura viver o evangelho, gente que está inserida, não é, nesta grande caminhada do povo santo de Deus, damos a nossa participação para que isso aconteça, completando aquilo que falta, não é, a paixão de Cristo para a vida do seu povo. Então, aguardo todos aqueles que estão me assistindo neste momento para sábado próximo, dia 3 de outubro, às 19h, na celebração realizada no Santuário Nacional de Nossa Senhora Aparecida, Rainha e Padroeira do Brasil. Até lá, com a graça de Deus.
3: Ouvimos Dom Francisco Biazin, bispo emérito de Barra do Piraí, Volta Redonda. O gesto concreto proposto para esta abertura da novena é material de limpeza, como sabão em pó, desinfetante e detergente. Mário de Paula para a Rede Aparecida de Rádio e Signes Brasil.
2: Muito obrigado, Mário. Agora às 7h28, nós vamos ficando por aqui com a edição de hoje. Outras informações daqui a pouquinho em nossa programação, nos nossos boletins de rede. Para você que ficou conosco, um excelente final de semana, boa eleição, boa votação. A gente se fala.
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1: Opa, bom dia com muita alegria. Já estamos de volta na programação 102.3 da melhor rádio da região.
2: Fala aí, cá pra nós, você tá de bem com a vida hoje, tá? Vem pra cá então.
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2: Até às 8 da manhã, sertanejando com você com muita música boa e sertaneja. Tá no ar com você.
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2: Fazer um convite especial hoje pra você, daqui a pouquinho, por volta de 9:50, nós teremos uma homenagem aos aniversariantes do dia. Eu te pergunto, hoje é o teu aniversário, é? Ou você tá completando mais um aninho de vida? Vai comemorar conosco? Manda tua mensagem pra cá, tá bom? Vai lá no 988976570 e diga assim: Cacau, hoje é o meu aniversário, dá pra cantar hoje? Aí dá, sim. Daqui a pouquinho, então, feliz aniversário pra você. Vamos sertanejar nessa manhã de sábado. Bom dia com muito carinho e o som de Alain Aladim.

0: Ainda hoje na programação você acompanha Padre Marcelo Rossi, daqui a pouquinho às 8 da manhã com o programa Momento de Fé, um programa muito especial no seu sábado, e a gente continua por aqui, sertanejando nessa manhã de sábado. Bom dia, esteja você onde estiver.
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0: Sertanejo bom demais. O meu amigo André da banca de jornais lá no Manoel Nório ligado com a gente. Bom dia, André, você e toda a sua família, um alô especial para o seu Antônio lá em Olaria. Alô, seu Antônio, como é que você tá? Os passarinhos já estão cantando, e os belgas, tem lá o chamado cabeça de rolha, né? Não, é

0: aquele belga que tem aquela cabelo, aquele cabelinho todo estranho lá. Um abraço, seu Antônio, carinho especial para o senhor, dá um abraço na Lília aí também, na Cláudia, são sempre ligadas conosco em Olaria. Alô, Lima Duarte, o Tarcísio, o Reginaldo, aquela turma maravilhosa lá da Vila Cruzeiro, sempre nos acompanhando. Vamos sertanejar, até logo mais às 8 da manhã com você, com todo carinho.
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0: Ainda hoje na programação nós vamos agradecer a Deus ao lado de Padre Reginaldo Manzotti na oração da manhã, juntinhos aqui na programação Catedral 102.3. Vamos também ainda hoje, né? Ter também aquele momento especial com o Padre Camilo. Logo mais, preste atenção, hein? Logo mais às 11 da manhã tem o DNA da Fé. A você que nos acompanha com todo carinho, acompanhe também o DNA da Fé aqui na programação Catedral 102.3. E ainda hoje tem a bênção dos alimentos com o nosso querido Padre Expedito, nosso diretor, estará abençoando os alimentos a partir do meio-dia. Catedral 102.3, Christian e Ralph, vira virou, bom dia.

0: Christian Ralph, virou aqui no nosso sertanejão bom demais. Como é que você está hoje? Está tudo tranquilo? 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
0: E hoje eu vou te contar um pouquinho sobre o amigo colaborador. 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Catedral 102.3. Tem muita música boa aqui pra você hoje. Tava tocando essa música de fundo aí, do Paulo Sérgio, né? Que saudade do Paulo Sérgio. Mas tem essa aqui, ó. Trazer os camaradas aqui. Tião Carreiro e Pardinho. O Rio de Piracicaba, Rio de Lágrimas é o nome da música. Você gosta? Então vem sertanejar comigo nessa manhã. Até as 8, sertanejo bom demais. 7:20, aliás, 7:39, acerte com

O Rio de Piracicaba com o Tião Carreiro e Pardinho aqui na programação. Olha aí, o sábado já são 7:42, daqui a pouquinho às 8, Padre Marcelo Rossi e o nosso Momento de Fé, edição especial de sábado para você. E lembrando que a partir de 9 da manhã tem aquele dedinho de prosa, né? Onde a gente bate aquele papo através do WhatsApp e você faz comigo a homenagem aos aniversariantes do dia. Desde já agradecendo a você que, meu amigo e minha amiga, passou aquele domingo agradabilíssimo conosco no show de prêmios, mais um sucesso da Rádio Catedral, mais um ano de sucesso, mais um show de prêmio para ficar na memória aí, tá bom? Com todo carinho, um abraço para minha amiga, né? Tá sempre ligada conosco, a Zélia, tá ligada lá no Parque Independência. Ô Zélia, bom dia para você, um abraço carinhoso também para outra Zélia, tá ligada sempre conosco, ouvindo a programação Catedral 102.3, lá no bairro Grama. A Beth do Grama também sempre ouvindo a gente. Um abraço com muito carinho para a turma no centro de Juiz de Fora, aos taxistas me dando carona no volante pequeno, a você que está passando pelas principais BRs que cortam o sentido Rio de Janeiro, sentido Belo Horizonte, leva o som forte da Catedral com você. Bom dia. 6:43. Somos um...

0: Sertanejão bom demais, abraçando com todo carinho a turma de Santos Dumont. Alô, Everaldo Barbeiro, bom dia pra você, tudo de bom. Pessoal do Quarto Depósito, Evair, um abraço pra essa turma toda, sempre nos ouvindo com todo carinho. Pessoal ligado lá no Patrimônio da Serra. Alô, Edmar, um abraço pra você, pro seu papai, pra sua mamãe, toda a família aí na sintonia. Pessoal de Paraíso Garcia, obrigado pela sintonia. Cachoeirinha, pessoal lá ligado com a gente no Espírito Santo. Carinho especial para vocês aí, tá bom? Um abraço pro pessoal também ligado com a gente lá em Nova Dores. Bom dia, obrigado pelo radinho ligado aqui na Catedral 102.3. Pessoal de Obanque da Câmara, alô, seu Francisco e dona Tânia. Bom dia, já tomou o cafezinho aí? Já pulou da cama cedo hoje? Tá bom para ficar um pouquinho mais na cama, né? Você ouviu aí essa linda canção, Amor Eterno, na programação Catedral. Daqui a pouquinho tem a linda canção para você, aquele momento especial depois da oração. Nós vamos tocar uma música em homenagem à Nossa Senhora Aparecida, que hoje é um dia dedicado também a ela. Ela com todo carinho, né? E pra você que tá nos ouvindo, o nosso abraço, o nosso carinho, a nossa programação sempre levando até você, Rádio Catedral, essa é a Rádio da Família. Bom dia, meu amigo e minha amiga, você tá despertando para mais um dia? Seja bem-vindo à Rádio da Família, Catedral 102.3, e o som do Chitãozinho e Chororó tá chegando aí, diz eles que tem ciúme de tudo, né? Essa música é boa demais também. Bom dia pra você. Abraço pro meu amigo Fernando, tá ligado lá em Benfica, ouvindo a gente. Alô, Marquinhos, pintor flamenguista, ligado com a gente. Adalzige, a mamãe, lá no bairro, ligado com a gente, no Araújo. A nossa amiga Maria Alice, a Cida, também sempre nos acompanhando. Alô, galera da Ponte Preta, bom dia. Chitão e Chororó.
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0: 7:48.

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1: Oh, Chitão e Chororó sertanejando. 7h51, daqui a pouquinho, 8 da manhã, você acompanha Padre Marcelo Rossi, um momento de fé especial de sábado pra você. Ô Solange das Granjas Betel, bom dia, tudo bem, minha querida? Ela tá ligada lá, tá dizendo o seguinte: hoje, minha gratidão a Deus por mais um ano de vida. Ei, aniversário, feliz aniversário pra você. Ela tá dizendo aqui, ó: obrigado, Jesus, por mais um ano de vida. Que Deus abençoe o nosso dia, o nosso final de semana. Abraço, minha amiga, que Deus te abençoe muito hoje. Ó, faça um favor pra mim, tá? Ô Solange, dá aquele sorriso, abre um sorriso de canto em canto. Seja feliz no dia de hoje, minha querida. Feliz aniversário pra você. Olha mais uma mensagem bonita que chegou aqui. Tome o hábito de acordar feliz. Não importe o que você esteja passando, não, viu? A vida poderia ser melhor, mas também poderia ser muito pior. Sempre ore e seja grato a Deus. Zenilda, parabéns, minha querida. Bom dia pra você também. Tá ligada lá em Petrópolis, ouvindo a programação Catedral, chegando junto com o nosso programa. Bom dia, Cacau. Eu sou Alcione, aqui de Santa Luzia. Quero oferecer uma música pra minha prima Denise, que faz aniversário hoje. Ô, Denise, feliz aniversário pra você. Ela tá lá no Cachoeirinha, tá ligada conosco. Deus abençoe ela, né, com todo carinho. Desejando tudo de bom pra ela, para todos os ouvintes, pra tia Maria, tá? Prisciliane, e também pro Lucas lá no Previdenciário. Um abraço pra essa turma toda na sintonia com a gente. Sejam sempre bem-vindos. É um prazer ter vocês por aqui, sertanejando com a gente nas manhãs da Rádio Catedral. Como é bom ter a sua sintonia, meu amigo e minha amiga. Como é bom ter você ouvindo a nossa programação. Fala comigo.
2: Bom dia, Cacá.
1: Bom dia.
2: Bom dia para todo mundo. Nesse sábado chuvoso, graças a Deus.
1: Graças a Deus, isso.
2: Estamos de bem com a vida.
1: Sempre.
2: Cacá, eu quero mandar um abraço para todos os ouvintes, para vocês aí da rádio.
1: Obrigado.
2: Para você, para os padres.
1: Obrigado, viu?
2: Para os nossos bispos, para as meninas, para todo mundo, meu querido Padre Camilo, para você e sua família.
1: Obrigado.
2: Que a gente tenha um bom sábado, final de semana.
1: Você também, viu?
2: Hoje o coração tá batendo mais forte, né?
1: É.
2: Então vamos em frente.
1: Vamos em frente.
2: O Cacau, eu queria mandar um abraço pro meu cunhado que mora em Juiz de Fora, o Rolandelli, tá fazendo aniversário
1: Rolandelli
2: hoje.
1: Ô, Rolandelli, feliz aniversário.
2: Vou te mandar
1: você
2: um abraço para ele.
1: Tô mandando.
2: E eu queria pedir a música com Sérgio Reis.
1: Serjão?
2: Xalana, sabe?
1: Xalana, querida.
2: E que todo mundo tenha um bom final de semana.
1: Pra você
2: um
1: também, criatura.
2: Abençoado, chuvoso, né? Mas tá bom.
1: Bom demais?
2: Estamos com saúde.
1: Esse é o mais importante.
2: E vamos na fé, né, Cacau?
1: Com anda
2: Jesus
1: com fé,
2: frente,
1: eu vou.
2: Vamos na fé. Com Maria. Um abraço pra você, Cacau.
1: Você também, querido.
2: Deus.
1: Tudo de bom.
2: E até amanhã, se Deus quiser.
1: Bom dia, povo de Deus. É momento
2: de...
1: Bom dia, povo de Deus. É o momento de agradecer a Deus com o Padre Reginaldo Manzotti na oração da manhã. Bom dia! Carinho especial para você, onde quer que você esteja.
3: Bom dia, povo de Deus. Que alegria estar com você nesse sábado e começar o dia.

0: um dia de oração e dizer: Senhor, o dia seja transcorrido na força do teu Espírito. Que a paz que vem de Deus, que a luz que vem de nosso Senhor e o Espírito Santo, a Santíssima Trindade, nos impulsione. Vamos rezar? Você que todos os dias sabe que tem esse momento de oração. Em nome do Pai, do Filho e do Espírito Santo. Amém. Senhor Deus da vida, que criastes o homem à vossa imagem e semelhança, pensastes com amor os caminhos a serem percorridos para nossa felicidade e salvação. Senhor, por muitas razões a humanidade se perdeu dos preceitos, por isso mandastes os profetas e, por fim, nosso Senhor Jesus Cristo, para nos trazer a plena revelação do verdadeiro amor a Deus, ao próximo e a nós mesmos. Obrigado, Senhor, por deixar esta revelação na palavra. Palavra que nos orienta, palavra que nos corrige, palavra que nos ilumina, palavra que nos traz dignidade de filhos de Deus. Manda teu Espírito, Senhor, no início deste dia, para que compreendamos esta palavra e, compreendendo-a, possamos vivê-la. Manda teu Espírito, Senhor, com o dom do entendimento, com o dom da sabedoria, e que possamos ver os teus sinais em tudo e em todos. Senhor, recorremos a Santa Teresinha do Menino Jesus, ela, tão íntima de nosso Senhor Jesus Cristo, possa nos valer nesta manhã. Santa Teresinha do Menino Jesus, fazei-nos simples e dóceis, humildes e confiantes. Santa Teresinha, que prometestes passar ao vosso céu fazendo bem sobre a terra sem descanso, eu me recomendo a vós, Santa Teresinha. Ajudai-me a viver tão profundamente unido a Jesus, tão profundamente vivenciando os mandamentos e os santos evangelhos, que eu possa um dia estar convosco no reino de Deus. Santa Teresinha, não se canse de interceder por mim, até de ver-me um dia no céu com os anjos e santos. Pai nosso, que estais no céu, santificado seja o vosso nome, venha a nós o vosso reino, seja feita a vossa vontade, assim na terra como no céu. O pão nosso de cada dia nos dai hoje, perdoai-nos nas nossas ofensas, assim como nós perdoamos a quem nos tem ofendido. E não nos deixeis cair em tentação, mas livrai-nos do mal. Amém. Ó Deus, para o dia de hoje, que a Bíblia esteja em minha mão, a palavra de Deus no meu coração e os meus pés na missão. Um bom dia a todos.
1: Bom, bom dia, compadre Reginaldo Manzotti, a oração nessa manhã maravilhosa de sábado, né? Como é bom, gratidão, só agradecer a Deus por esse dia maravilhoso. A chuva tá lá fora, abençoando a todos nós nessa manhã maravilhosa. Faça deste o melhor sábado de sua vida. Feliz dia, amado Batista e Nossa Senhora Aparecida! Música.

0: Nossa Senhora Aparecida, para fechar o nosso encontro sertanejo desse sábado, né? Lembrando que amanhã, domingo, tem sertanejo, tá? 6h10, 6h15, a gente chega junto com o que há de melhor na música sertaneja. Vem aí, Padre Marcelo Rossi, um momento de fé especial, aquele de sábado para você. Eu volto, tá? Às 9, com muito carinho para você na programação Catedral 102.3. Sabe por quê? Eu tô de bem com a vida por aqui, com todo carinho, levando até você o meu, o seu, o nosso sertanejão. Amanhã tem mais.
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0: Um excelente sábado para você na melhor programação. Vem aí, Padre Marcelo Rossi. Eu volto às 9 com você. Bom dia.
1: Top de 5 segundos.

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1: Hoje, dia 3 de outubro, amanhã, dia de São Francisco. Ontem eu esqueci, gente, eu esqueci de falar do anjo da guarda. Então, Pandinha, homenagem, vamos fazer uma homenagem musical para os nossos anjos, anjo da guarda, por sinal a festa dos arcanjos, com Santa Teresinha e São Francisco. Começando com ele, Senhor, fazei-me instrumento da vossa paz.
2: Senhor, fazei-me um instrumento de vossa paz. Onde houver ódio, que eu leve o amor.

0: a Jesus. 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Toda glória, todo poder, toda honra a Jesus.
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5: E abençoar, santificar e exorcizar, Senhor, essa água, lembrando a nossa agenda hoje, 3 da tarde, ao vivo pela Rede Vida, Santa Missa, logo após o momento de fé, que logo no momento de fé, Rosário da Vitória. Meu Deus, time completo, hein? Frei Gilson, Padre Zandoná, Padre Guerra, nosso Dom Bispo Dom José Negre, estarei juntos, no Rosário da Vitória com vocês, pessoalmente, né? E presencialmente. E você pode acompanhar Rede Vida e redes sociais, por isso abençoai. Ah, e a missa na Globo, 10 para 6. Depois, às 9 horas da manhã, pelo YouTube, você pode acompanhar redes sociais, abençoai, santificai e exorcizai essa água e remédios, em nome do Pai, do Filho e do Espírito Santo. Amém. Muita paz e paz.
6: Senhor, fazei-me instrumento de vossa paz. 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E onde houver trevas, que eu leve a luz.

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7: 95. Já estamos de volta com você após Padre Marcelo Ross. Na melhor, na sua rádio.
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7: Vem comigo, onde bem com a vida está no ar com todo carinho.
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7: O sábado dedicado a Nossa Senhora e a gente agradece a Deus pelo dom da vida, pelo um sábado maravilhoso, chuvoso, mas tá bom demais. Um bom dia. Olha o tamanho do meu bom dia para você nessa manhã.
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7: Você sabe que a partir de agora nós temos aí um encontro até as 10 da manhã, onde nós vamos daqui a pouquinho fazer homenagem aos aniversariantes do dia. Vamos falar sobre o amigo colaborador, mas eu quero te fazer um convite especial. Através do nosso 988976570, você me dá uma força aí, me dá uma moral hoje. Ajuda eu a escolher qual será a música perfil do nosso aniversariante do dia de hoje, tá? Essa é a música de número 1 de hoje. Matando a saudade com Copacabana Beach. Anote aí, música de número 1 de hoje. Mel na sua boca. Você pode, claro, com certeza, votar nessa aí se você acha que é a música perfil do nosso aniversariante do dia. Presta atenção aí, ó.

O Mel na Minha Boca com o Copacabana Beach. Lá no mesmo ritmo, nós vamos convidá-lo latino. Será que essa música aí é homenagem? Será homenagem aos nossos aniversariantes do dia de hoje? Aliás, desde já te pergunto, é teu aniversário, é? Tá completando mais um aninho de vida? Então vem comigo. Vote aí, numa boa.

0: Então, cadeira de rodas, será que vai ser homenagem aos nossos aniversariantes do dia de hoje? Corre lá no nosso WhatsApp, não perca tempo não, tá bom? Vai lá, dá aquele toque especial pra gente, fala comigo qual delas você quer que seja a nossa homenagem aos aniversariantes do dia. Olha quem tá chegando aí, ó. Diga, meu amigo Rei Roberto e MC Leozinho, se ela dança, eu danço.
1: Prazer,
0: se ela
1: cara.
0: Dança, prazer, eu danço. Prazer. Bom dia!
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0: Roberto Carlos e MC Leozinho, eu vi isso, ouvi sim. Se ela dança, eu danço aqui na programação Catedral 102.3. É sabadão, dia dedicado a Nossa Senhora. Um carinho especial para você, onde quer que esteja. A mulherada dando aquela faxinada em casa e dançando com o Rei Roberto e MC Leozinho. Bom demais, né? Já escolheu a sua preferida hoje? Qual das duas músicas você quer que volte ao finalzinho do programa? Fala comigo aí, né? Um abraço aqui pro meu amigo Weber, grande Weber, tá dizendo aqui. Abençoado, sabe, pra você, Cacauzinho, e para todos os ouvintes da estimada Rádio Catedral. Abraços para Tereza Forrozeira, Ritinha de Cássia, Aline Matos, Zélia do Parque Independência, todos os ouvintes. Aí tá dizendo aqui, esse cara sempre vem com uma para cima de mim. Você é britânico mesmo, hein, Cacau? Pois é. Ele tá dizendo aqui, Cláudio Silva entrou antes do bispo hoje, hein? Hoje quem deu aquele 6 horas horário de Brasília foi eu. 6 da manhã o cara tava ligado. Obrigado, Weber, valeu pela companhia, obrigado pelo carinho, tudo de bom pra você também. O meu amigo José Carlos do Bom Pastor tá sempre ligado com a gente. Amigão, forte abraço pra ti, obrigado aí pelo carinho, pela audiência também, tá bom?
1: Bom dia.
0: Bom dia. Meu amigo Cacau. Minha amiga,
1: e aí,
0: diga
1: tudo
0: lá.
1: Tudo bem com você?
0: Eu tô bem, você?
1: Olha o ouro caindo, né?
0: Eita, chuva maravilhosa, é ouro mesmo.
1: Hoje, Cacau, gostaria de ouvir uma música.
0: Diga
1: Maria
0: lá.
1: Passa Frente.
0: Maria Passa Frente.
1: E ofereço para o meu esposo Oswaldo,
0: certo,
1: minhas filhas Liliane, Prisciliane, meu genro Lucas,
0: claro,
1: e a minha sobrinha toda em Santa Luzia. E hoje eu vou mandar essa música especialmente para a minha prima Denise, que fez aniversário dia 2, né?
0: Sim.
1: E a Laninha também, aí em Santa Luzia, que fez 6 aninhos, dia 1º.
0: Certo.
1: Eu desejo a elas tudo de bom.
0: Maravilha.
1: Muita saúde, muita paz, muita alegria.
0: Tá
1: sucesso
0: certo
1: na vida da Denise.
0: Isso é o mais importante,
1: Ana,
0: né?
1: Que Deus e Maria sempre passando na frente delas.
0: Tá certo.
1: E Jesus ilumina. São
0: Amém.
1: Francisco de Assis, Santa Terezinha,
0: que
1: Nossa Senhora da Alegria.
0: Maravilha.
1: E da alegria para elas. Tudo de bom. Saúde e paz. E também vai para minha madrinha neta, lá em São Bento. E a Franciane, e a Fernanda, a Carla, a Neide, a Marinha, todos lá em São Bento. Espírito Santo, todos. Para minha filhada Edna, no bairro Alto Grajaú, e o esposo dela, Robertinho.
0: Sim.
1: E o Cadu.
0: Cadu uma também.
1: Mais esse tempo aqui em Cachoeirinha.
0: Só turma boa.
1: E a todos que estão na escuta do programa. Pra você também, né?
0: Obrigado.
1: Na rádio Catredal.
0: Eita, nós.
1: O Everaldo em Santos Dumont.
0: Grande Everaldo Barbeiro.
1: E a todos aqui em Cachoeirinha.
0: Alô, povão do Cachoeirinha.
1: Estou de bem com a vida, Cacau.
0: Estamos chegando pro forró,
1: bom
0: hein?
1: Bom dia. Que Deus te abençoe sempre.
0: Um abraço, querido.
1: Também.
0: Valeu, tá?
1: E depois eu vou votar na música.
0: Ó! Oh.
1: Você tocou minha música já mesmo, hein?
0: É, ué.
1: Eu ouvi.
0: Tá certo.
1: Né? Beleza.
0: Mole pra nós. Deus. Fica com ele eu também, querido. Bom dia.
1: Tava ouvindo, Cacau.
0: Valeu.
1: Tchau, obrigado.
0: Tchau, obrigado. Bom, música de número 1 de hoje.

0: pra gente fazer homenagem aos aniversariantes do dia. Lembra do Copacabana Beach? Pois é, essa música tocou muito também, né? Um mais doce. Música de número 2, número 1 de hoje, né? Mel na sua boca. A amiga Lena tá ligada conosco aqui no Santa Luzia, tá conferindo a programação, tá querendo escutar aqui. Qual das duas você vai votar, Lena? Corre aí, acordou agora, levantou, sacode a poeira. Hora de fazer faxina na casa, menina. Ligadinha conosco, música de número 2, ele, Latino. Essa também é boa, né? Matou a saudade. Vai lá, Latino. Bom, então você já sabe quais são as músicas de hoje. Número 1 de hoje, Mel na Sua Boca com Copacabana Beach. Cadeira de Rodas com Latino, música de número 2. Qual será a homenagem aos aniversariantes do dia de hoje, hein?
1: Bom dia, Cacau.
0: Bom dia.
1: Aqui é a Gracinha do bairro Benfica.
0: Fala, querido.
1: A chuva tá boa, graças a Deus.
0: Chuvas de bênçãos, né?
1: Vamos agradecer a Deus a chuva.
0: Só agradecer.
1: Tudo que nos acontece. Faça chuva, faça sol, mas é muito bom.
0: É permissão de Deus.
1: E eu quero votar na número 2.
0: Número 2.
1: Um abraço pra você e um bom dia.
0: Bom dia! Tudo de bom, carinho especial. Que o seu dia, que o seu sábado, acima de tudo, seja maravilhoso, tá bom? Seja no trabalho, em casa. Agora, 9:17. Ice House é uma linda canção e você confere na programação da Família Catedral 102.3. Bom dia!

0: No Promises, nenhuma promessa aqui na programação do Ice House, na programação Catedral 102.1. Me conta aí como está o seu dia hoje. Eu tô por aqui de bem com a vida, levando até você muita alegria e descontração. Vem comigo!
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1: Ah, são 9h21, bom dia. Tem um recado aqui bacana, tá? Lembrando que hoje você acompanha às 10 da manhã o Padre Marcelo Rossi, aliás, Padre Reginaldo Manzotti com Experiência com Deus. E logo depois quem chega? Ele. Ah, Camilão, grande Padre Camilo, sua bênção, meu querido, hoje ao vivo conosco. Padre Camilo, diga lá, Padre Camilo, qual o recado
2: Olá,
1: de hoje?
2: Cacau, fala ouvintes. Daqui a pouco, às 11 horas, eu estarei ao vivo aí na Rádio Catedral com o Cacau, pra gente falar de coisa boa, de coisa que realmente edifica o coração humano. Lembrando que hoje eu celebro às 19 horas no bairro Fábrica, a abertura da novena de Nossa Senhora Aparecida. E é amanhã, 18h e 19h30, eu celebrarei na Catedral Metropolitana.
1: Pense numa hora maravilhosa. Daqui a pouquinho às 11, eu e Padre Camilo no DNA da Fé. Fala aí.
3: Bom dia, Cacau.
1: Bom dia.
3: Bom sábado para você e para todos os ouvintes.
1: Certo.
3: Fica com Deus.
1: É o amigo Elisandro.
3: Número um.
1: Vai ficar com a um hoje, Elisandro?
3: Falou, fica com Deus, hein?
1: Fica com ele também, tá? O Elisandro tá ligado com a gente onde mesmo? No Nova Califórnia.
3: No serviço agora?
1: Ah, chegou agora.
3: Tô escutando você e aí. Deu de cedo aí.
1: Valeu.
3: Falou, fica com Deus.
1: O Elisandro, lá no Nova Califórnia. Ô, Elisandro, você deve estar pertinho da tua mamãe, deve estar descansando um pouquinho aí, que chegou do trabalho agora. Mas faz um favor pra mim, dê um abração na sua mamãe hoje, tá? Oi, bom dia.
4: Oi, Cacau, bom dia.
1: Bom dia.
4: Tudo bem?
1: Bom dia.
4: Aqui é Irene.
1: Oi, Irene.
4: Do Distrito de Manejo, município de Lima Duarte.
1: Alô, Manejo, bom dia.
4: Hoje você mexeu no fundo do baú com essas músicas, hein?
1: Ué, foi mesmo?
4: Nossa, nem sei qual escolher, porque são todas, né, muito boas.
1: Bacana, obrigado.
4: Muitas recordações com essas músicas.
1: É, cadeira de rodas.
4: Mas vou ficar com o número 2.
1: Cadeira de rodas.
4: Fã
1: do latim. Maravilha.
4: E mando para todos os aniversariantes, ouvintes da Catedral.
1: Sim.
4: Para você e família.
1: Obrigado.
4: É, curtir música com essa chuva que tá, Cacau, é tudo de bom.
1: Bom demais, né? Bacana.
4: Fique com Deus, um Obrigado. Abraço, um ótimo final de semana para você, para todos aí da Catedral. Amo a Catedral, é minha companhia, sempre.
1: Só nos resta dizer.
4: Fique com Deus, Cacau.
1: Obrigado! Valeu, querida. Tudo... Alô, Manejo Valadares, essa turma maravilhosa sempre nos ouvindo aí, ó. Música de número 1 de hoje. Mel na sua boca com Copacabana Beach. A Tiane lá em Três Ilhas tá ligada com a gente dizendo aqui, ó, ótimo e abençoado sábado para todos. Hoje é aniversário da Paloma. Paloma, feliz aniversário para você. Fico com a música de número 1, Estrelinha Marília Mendonça. Toca aí, Cacau. Bom dia, música de número 2. Se você quer votar, liga aí, tá? 988-976570 e vote na sua preferida. Já já a gente volta com muito mais pra você. Você sabe onde você tá? Na Rádio da Família, Catedral 102.
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1: 9h25, tem uma música que diz assim: eu tô que tô, eu também tô na melhor programação, na melhor rádio, e essa rádio que você escuta aí, ó. Ah, Ah, esse negócio de tristeza não é comigo não, é só alegria, tá? Você já escolheu a música preferida hoje pra gente fazer homenagem? Tem tanta gente esperando a nossa homenagem hoje, esperando com uma música bacana, né? Pra animar esse sábado, Lusco Fusco, trazendo aí a música de número 1 pra quem tá chegando agora. Pode chegar, a casa é nossa. Música de número 1, Copacabana Beach.
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1: Bom recordar, né? Música de número 2, 926. Se você ainda não mandou sua mensagem no 988-976570, eu tô por aqui aguardando a sua mensagem. Quero junto computar os votos de hoje pra gente fazer uma homenagem gostosa. Música de número 2, Latino.
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1: A minha amiga Lourdes está ligada comigo. Ela pediu aqui Anjos Guardião, não é isso, Lourdes? Ó, beijo nesse coração, simpatia de pessoa. Tá ligada conosco, conferindo a programação. Oi, bom dia. Vamos ver aqui.
8: Bom dia.
1: Oi.
8: Bom dia para todos vocês aí da rádio.
1: Obrigado.
8: Meu nome é Ana Maria.
1: Fala, Ana Maria.
8: Da Rio Progresso.
1: Chega mais.
8: Eu voto na música número 1.
1: Número 1, mel na sua boca.
8: Essa música é linda e maravilhosa, tá?
1: Bacana,
8: gostaria,
1: né?
8: Gostaria muito de ouvir ela.
1: Bacana.
8: É uma música muito bonita. Que me relembra tempos atrás.
1: Ó, oh, que legal.
8: Linda. Todas as programação de vocês é muito linda, muito importante. Meu telefone, meu rádio fica ligado desde as 7 da manhã.
1: Que maravilha, que maravilha.
8: Às 6 da tarde. Tá?
1: Uhum.
8: Muito obrigado, tá?
1: Agradeço, somos nós.
8: Só depois desse horário que eu não deixo, porque eu faço pra TV evangelizar, pra ouvir o texto, tá?
1: Tá certo.
8: Gosto muito das músicas que vocês tocam, é música um dia todo.
1: Maravilha!
8: Na hora que eu tô fazendo almoço, é a bênção da catedral. Então, assim, tem bênção, tem orações, tem música, é bem versificado o programa. O programa de vocês é maravilhoso. Vocês estão de parabéns.
1: Pensa numa alegria. É nossa.
9: Bom Oi. Dia, Cacau.
1: Bom dia.
9: Como vai? Tudo bem?
1: Bem.
9: Também tá ótimo. Apesar de ter acordado cedo pra sair na chuvarada que está aí na cidade de São Simão. Muita chuva, graças a Deus.
1: Graças a Deus.
9: Glória a Deus.
1: Amém.
9: Temos que aceitar o que Deus manda, né, Cacau?
1: Com certeza.
9: É, eu voto na música número 1. E ofereço esse sábado abençoado pra você, meu esposo Igor, meu filho Pablo e minha família aí de Juiz de Fora.
1: Margarete
9: aqui de Santos Dumont.
1: Valeu, querido. Um abraço, tá? Obrigado aí pelo carinho, pela audiência. Bom dia, Cacau, tudo bem? Sou a Marilda do Cachoeirinha, voto na música de número 2. Se puder, manda um pagonejo, oferece pro meu esposo Edinho, pros filhos Erivelton, né? E também o Rodrigo, as noras Camila e Priscila, os netos Maria Antônia e Antônio Miguel, todos ouvintes e todos ligados. Fica com Deus, você também, criatura. Tudo de bom pra ti aí, tá? É, bom dia, Cacau, forte abraço pra todos. Música de número 2, tá? Abraço, como sempre, para os meus pais, Wilson e Dona Laide. Sabe onde? Lá em Matias, lá no Monte Alegre. Um abraço. Ô, seu Wilson, um abraço carinhoso. Alô, Dona Laide. Coloca o homem para trabalhar aí, viu? Estão lá em Monte Alegre, lá em Matias Barbosa. Quem manda o recado é o Evandro, tá ligado aqui no Jardim Gaúcho. Ô, Evandro, forte abraço para você, meu irmão. Obrigado aí pelo carinho, sempre pela sua audiência. A Lena tá votando aqui, deixa eu ver. A Lena tá votando na música de número 1. Um abraço, Lena, mandando um abraço para Estela, para Marise, Rafael, Tereza, Forrozeira e todos aqui da rádio. Obrigado, tá, minha querida? Tudo de bom pra você. Lembrando que daqui a pouquinho, uma hora agradabilíssima com o Padre Camilo e o DNA da Fé. Bom dia, Cacau. Sou Rosângela dos Granjas Betel. Hoje eu gostaria de parabenizar a Solange, minha irmã. Que Nossa Senhora Aparecida cubra ela com o manto sagrado nesse dia de hoje. Quero dizer que amo muito. É aniversário dela? É! Feliz aniversário pra você, minha querida!
10: Bom dia, Cacau. Oi! Bem com a vida. Um
1: sempre.
10: Bom dia pra você, toda a família Catedral.
1: Obrigado.
10: Hoje é especial, um dia especial. Hoje
1: Diga
10: é aniversário
1: lá.
10: Da minha filha Maria Lúcia. Queria
1: Maria
10: parabenizar
1: Lúcia.
10: Ela.
1: Uhum.
10: Dizer que a mamãe ama muito.
1: Legal.
10: Dizer tudo de bom na vida dela. Muita saúde, muita paz, muita felicidade, muita alegria. Que ela continue sendo essa mulher guerreira, essa mãe, essa filha amorosa que ela é. Hoje e sempre. Mamãe te ama. Deus te abençoe, minha filha. Eu gostaria de mandar um abraço a todos meus amigos, toda minha parentela, para todos que estão na escuta dessas formações, Terezinha Forzeira, Ritinho de Castro, Giovana, para todos de Barra Mansa, Marília,
1: sim,
10: Natalina, para todo esse povão aí que estão ligadão na Rádio Catedral, que Jesus Nossa Senhora nos deu um ótimo abençoado sábado.
1: Amém, Zenilda.
10: tudo posso naquele que nos fortalece.
1: Com certeza.
10: Salve Maria.
1: Amém.
10: Sou Zé de Petrópolis, Pedro do Rio.
1: Alô! Pedro do Rio! Petrópolis!
10: Fernando Mendes.
1: Cadeira de roda. Aí é com latino hoje, tá? Ô Zenilda, forte abraço.

0: pro céu. Vamos tomar um cafezinho juntos, tá? O Wesley tá dizendo aqui que Jesus abençoe sempre, abençoe a todos da Rádio Catedral, melhor de Juiz de Fora. Eu e minha mãezinha Dona Meire votamos na música de número... Ô Wesley, fala aí, número... 2. Grande Wesley, cadeira de rodas, votando na sua preferida. E daqui a pouquinho tem feliz aniversário.
1: Bom dia, Cacau. Bom dia. Aqui é a Márcia do Açudes Alise.
0: Fala,
1: Márcia.
0: Eu vou
1: votar no número 1.
0: É?
1: E toca aí pra nós, Roberto Carlos, Amor Sem Limites.
0: Amor Sem Limites do Rei Roberto.
1: E eu vou oferecer pro meu esposo Zé Dia, meu filho Daniel, a Tamara, uhum. Tamisa, Thaís, meus netos Alice, Arthur, Cauã, e pra vocês aí.
0: Beleza. Um abraço. Bom dia, Cacau, e todos os ouvintes. Meu nome é Cristiana. Sou do bairro Granjas Betel. Coloca música bem bonita aí, tá? Quero oferecer para 3 pessoas especiais que estão fazendo aniversário hoje. Minha prima Alessandra, de Matias Barbosa, meu primo Carlos Henrique, de Manhuaçu, e também para Solange das Granjas Betel. Que Deus abençoe com muita saúde e muita felicidade. E nós queremos, claro, também abraçar com todo carinho aos seus amigos aí que estão completando o aniversário, tá bom, minha querida? Valeu! A nossa amiga Lourdes pediu pra gente. Lourdes, eu não sei se é essa música não, tá? Confesso pra você que eu não sei. Você pediu uma música que fala de anjos, anjo guardião, e eu não sei se é essa música. Mas se for, se não for, fica sendo também pra você com todo carinho, tá? A Lourdes, uma simpatia de pessoa, tá dizendo assim: Cacau, eu não vou votar amanhã porque sou de menor. Ah, saiu bem, né, querida? Abraço. Sorriso maroto.

Sorriso Maroto com Anjos Guardião do Amor. Bom dia pra você. Você tá chegando agora? Eu cheguei 6 da manhã. Tô por aqui com você. Vamos juntos até logo mais ao meio-dia. Lembrando que daqui a pouquinho tem Padre Reginaldo Manzotti, Experiência com Deus, um programaço. Você não pode perder, não, tá? E logo depois a gente volta com Padre Camilo e o DNA da Fé, que hoje tá demais. O homem vai vir ao vivo, hein? Você sabe disso, né? Então, fique ligado pra você participar, cutuque o homem, ó, pode cutucar que ele gosta. O homem gosta de ser assim, ó, cutucado, chamado a atenção, e ele vai te responder aqui no programa, no DNA da Fé de hoje. O nome do programa, sugestivo, DNA da Fé, a partir das 11 da manhã. 9h36. Essa é a música de número 1 de hoje pra gente colocar na homenagem aos aniversariantes do dia. Você acha que o Copacabana Beach é o perfil do nosso aniversariante do dia de hoje? Fala comigo. Ou você acha que aquela cadeira de rodas do latino será ela? Hã? Depende de você. Corre lá, 988976570 e vote na 1 ou vote na 2. A 2, essa aí com o latino cantando, ó.

0: Me fala aí de onde você está, como está o seu dia hoje, vote na sua preferida. É bom demais ter você na sintonia com a Rádio Catedral 102.3. Então, a galera aqui comigo, deixa eu dar uma desafogada aqui no meu WhatsApp, né? Ouvi a turma que quer falar conosco nessa manhã. Fala aí, bom dia, seja bem-vindo ou bem-vinda.
1: Meu nome é Rosilene Sérgio Duarte, mano, sossego Minas Gerais.
0: Sossego.
1: E ofereço pra minha prima Denise, pra minha prima Ana Paula, pra todo mundo que tá ouvindo a Rádio Catedral.
0: Sim.
1: E pra você, Cacau, bom dia.
0: Bom dia.
1: Um bom sábado abençoado pra você.
0: Amém.
1: E a música que eu voto é a número 2, Cacau.
0: Valeu. Imagina um sossego. É, a nossa amiga lá do sossego, ligada com a gente, mandando um abraço. Bom dia, sou Neuza de Santa Cecília. É, nessa manhã chuvosa, eu voto na música de número 2. Ô Neuza, bom dia. Boa pedida, tá? Valeu aí pela participação. Bom dia, Cacau. Tô de bem com a vida aqui. Evair de Santos Dumont, bairro Quarto Depósito. Um sábado abençoado pra todos aí e todas, tá? Se possível, toca pra gente aí uma música bacana. Não deixa o samba morrer, não deixa o samba acabar. Bacana, Alcione. Ele tá mandando aqui, ofereço pra toda a minha equipe, aliás, pra toda a minha equipe, a equipe do Cacau, obrigado, tá? E pra todos os ouvintes da Rádio Catedral. Valeu, meu querido, tudo de bom. Oi, Evair. Boa pedida também, não deixa o samba morrer. A Lena, fala aí, Lena.
2: Deixa eu ver. A Lena tá botando a música de número 1. Um abraço, Lena, mandando um abraço pra
0: ela.
2: Estela.
0: Gravou eu falando. Ô, figura! Um abraço com muito carinho.
3: Bom dia, Cacau.
0: Bom
3: tudo
0: dia.
3: Bem?
0: Tudo.
3: Adriana da Granges Betel. Gostaria
0: fala,
3: de mandar o meu bom dia para minhas sobrinhas Thaís, Isadora, Carol, Jennifer e Júlia, Pedro Lucas, Kailane, Gislaine, Bergen. Mandar também para as amigas Tia Rita, Tereza Forrozeira, Graça no Bairro Ipiranga,
0: certo.
3: Gracinha no Progresso, Deca no Eldorado, para Rosária lá na Fazenda São José, próximo à Chácara, para Rosimere, todas que estão ligadinhas aí na Rádio Catedral. Nós fomos no show de prêmio, Cacau, ganhamos experiência para o próximo, mas tá bom, né, Cacau? Participamos, ajudamos, isso é que importa.
0: Boa notícia.
3: Mandar também o Cacau para a minha vizinha Solange, aqui no Grande Betel, que está aniversariando hoje, que Deus abençoe sua vida, Solange.
0: Solange.
3: Que Nossa Senhora cubra você com um manto sagrado. Um excelente sábado, meu amigo.
0: Obrigado.
3: E eu voto na música de número 1. Beijos.
0: Beijo. Eu achei que você ia me dar boa notícia, esse ganho a geladeira! Pois é. Ó, bom dia com muito carinho. Valeu assim a experiência. Peninha, sonhos.

0: Esse é o sonho do Pelinho aqui na programação Catedral 102.3. Pode chegar que a casa é nossa, tá? O De Bem com a Vida tá no ar com todo carinho.
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0: Se você vai sair, olha a hora aí, 9:43.
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0: Eu estava aqui dando aquela olhadinha no Instagram e no Facebook da Rádio Catedral. Tô convidando você, dá uma passadinha lá e dá uma olhada no Bom Apetite de hoje, no Bendita Saúde, tá?
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1: Sem comentários, na melhor. Eu tô de bem com a vida, com todo carinho nesse sábado.
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1: Doidinho pra fazer homenagem aos aniversariantes do dia. Por isso, a produção não mede esforços pra colocar músicas que agitam, que deixam o seu dia ainda mais. Afinal de contas, é aniversário, né? Tem que ter alegria, não tem que ter? Música de número 1 pra você votar, dá tempo ainda, corre lá no seu 988976570 e diga, eu quero votar nessa aí, ó.
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1: Mas se você quiser votar numa outra também que não fica atrás, é uma homenagem gostosa, é uma baladinha pra sábado, você tá faxinando a casa, aproveita pra dar aquela dançadinha, agitar, colocar um sorriso no rosto e um coração cheio de muita alegria no dia de hoje. E aí, já escolheu a sua preferida? Fica à vontade aí!
4: Bom dia, bom dia, bom dia!
1: Fala,
4: Tereza! Um alô vai para você, seus familiares. Mando também para Adriana da Granja Betel, Elizabeth, Azizi, Alena, Jaqueline, Enzo Gabriel, Luizinho, a Chuchu, né? Também a Lúcia lá de São Pedro, o Elber de Santa Terezinha, a Ritinha de Cássia, a Giovana, a Dona Olinda, Dona Lourdes, amor de Jesus e Maria, a Sirene, Rafael, Ricardo e também para Arlete Miroto, Barbosa também, o Chapeiro, Tarcísio também, Gilson, Thaís, Dulcineia, Dona Carmelita e Paulo, Zenilda lá de Petrópolis, para todas as amigas, seus ouvintes, que estão na escuta do programa. A minha música pode ser, se der, faça um favor, toca pra mim aí. Ninguém explica a Deus e vamos votar com consciência. É amanhã. Se Deus quiser, eu vou lá, né, dar o meu voto e voltar correndo pra poder participar da programação, né?
1: Legal.
4: Aí o alô vai para todas as amigas, todos os ouvintes, todos são na escuta do programa.
1: Valeu.
4: Bom dia, bom dia, bom dia. Ô chuva abençoada.
1: Amém.
4: Que Deus proteja nós todos.
1: Tchau. Alô, Tereza Forrozeira, valeu.
4: Esqueci de falar.
1: Voltou de novo.
4: Vou ficar com a música.
1: É fraca,
4: número 2. bom dia e bom dia.
1: Tereza, só pra não perder o costume, você volta, né? Um abraço com todo carinho pra você. O Geminiano tá ligado comigo. Ô, Gemi, forte abraço pra ti, a nossa amiga Lúcia, ao lado do filho Ronaldo, lá no Nova Era 2. Ô, Lúcia, tá tudo bem? Chovendo por aí, né, Lúcia? A Lúcia gosta de um arrasta-pé, né, Lúcia? Um abraço pra você, tudo de bom. Um alô pra Lília, a Lília ligada conosco, em frente ao seu Antônio, lá em Olaria, ouvindo a gente. Oi, diga aí, bom dia.
5: Bom dia, Cacau.
1: Tudo bem?
5: Tô de bem com a vida.
1: Bom demais.
5: É um sábado abençoado pra nós com chuva, né?
1: Amém.
5: Eu voto na música de número 1.
1: Aham.
5: Mando um abraço pra Deca do bairro Eldorado.
1: Ô, Deca.
5: E pra Adriana das Granjas Betel.
1: Sim.
5: Um abração pra você e pra todos os ouvintes.
1: Sim.
5: Bom final de semana.
1: Pra ti também, criatura. Bom dia.
5: Sou eu de novo, Cacau. Ah. A graça do bairro Ipiranga.
1: Fala aí. Grande graça. A Solange das Granjas Betel, bom dia, Cacau. Passando aqui para agradecer a todos que estão me mandando parabéns. Que Deus abençoe a todos com muito amor e carinho. Ô, minha querida, é teu aniversário, poxa vida, parabéns. Cacauzinho, os programas do Padre Camilo e Padre Expedito, todas as quintas-feiras, poderia ser todos os dias. São aí dicas, tá? Valeu, ouvinte. Você é quem manda com todo carinho. A Marilei tá ligadinha com a gente, deixando seu bom dia. Marilei, um abraço. Tá dizendo aqui, Cacau, tudo de bom para você hoje, sempre. Sempre, que, como é que é o negócio? Vá ao encontro e permaneça hoje sempre. Tchau, tchau, minha querida. Ó, voto na música de número 1. Valeu, Marilei. Obrigado aí pelo carinho, pela audiência. Oi, Cacau, bom dia. Rosinha, bom final de semana pra você e toda a família Catedral. Voto na música de número 2. E a galera sempre chegando aqui, mandando aquele alô, mandando aquele salve pra gente.
6: Bom dia, Cacau. Deus
1: Fala.
6: Que abençoa.
1: Amém.
6: Essa chuva abençoada.
1: Ah, a chuvinha tá boa, né?
6: Graças a Deus, né? Mais um final de semana.
1: Graças a Deus.
6: Para nosso Brasil, nosso povo brasileiro. E Deus abençoe vocês todos, tá?
1: Amém.
6: Mais uma vez, eu voto na terceira.
1: Terceira?
6: E vamos que vamos. É o Vanderci do Caixada.
1: O Vanderci.
6: Bom dia, Cacau.
1: Bom dia, meu
6: um abraço.
1: Obrigado.
6: Tô junto, hein? Meu rádio não pega outra rádio de jeito nenhum.
1: Colou o ponteiro com cimento aí, ó.
6: A Rádio Catedral.
1: Bom demais!
6: Tô junto com vocês.
1: Valeu, Vanderci! Valeu, garoto. Ele deve ter colado o ponteiro com cimento ou com Durepox. Tá lá em 102.3, não vai pra lá nem pra... De jeito maneiro. Olha o Luiz Carlos com um sorriso maroto dizendo assim, presta atenção.

Luiz Carlos do Raça Negra e Sorriso Maroto. Nesse ritmo, a gente agradece desde já pelo carinho, pela audiência, desejando a você o melhor sábado de sua vida. Sabe por quê? O sábado é mais que especial e nós estamos sempre juntos. Sabe por quê? É hora da nossa homenagem. Homenagem com todo carinho a você, meu amigo e minha amiga, que completa mais um aninho de vida. É teu aniversário hoje? Então vem comigo. Feliz aniversário pra você nessa manhã. E já já a música campeã de hoje fazendo homenagem aos aniversariantes do dia. Daqui a pouquinho, Padre Reginaldo Manzotti, Experiência com Deus. Às 11, não esquece não, hein? DNA da Fé, daqui a pouquinho, juntos. Então, a você, meu amigo e minha amiga. Feliz aniversário, meu amor. A você que é nosso colaborador, está aniversariando hoje, que o Papai do Céu te abençoe, te dê muita força e que o dia seja mais do que maravilhoso, tá? Seja pequenininho para as grandes emoções. Se você não é colaborador, ainda não faz parte desse seleto grupo, mas está aniversariando, feliz aniversário para você. Feliz aniversário para os vovôs e vovós na sintonia. Feliz aniversário para os papais e mamães, para a juventude, para as crianças desse Brasilzão de meu Deus. Que Papai do Céu te abençoe e que Nossa Senhora lhe cubra com o manto sagrado, em especial nesse sábado, dia dedicado a Nossa Senhora. Feliz aniversário pra você, criatura! E a nossa homenagem musical vem com a música campeã de hoje. Adivinha quem faturou hoje? Mas foi apertado. Apertadinho, apertadinho. Difícil, voto a voto, ali, comparado. A nossa homenagem a todos os aniversariantes do dia de hoje. A homenagem vem na voz do latino e cadeira de rodas. Bom dia!

0: Cante aí com a Latin, te peguei dançando, né? Ah, sabadão é desse jeito. E assim nós chegamos ao final do nosso encontro de hoje, agradecendo a você pelo carinho e pela audiência. Quando toca musiquinha, tá na hora de ir embora, mas eu não vou embora não, tá? Eu volto daqui a pouquinho às 11 com o Padre Camilo no DNA da Fé. Mas eu tenho que abraçar a nossa equipe maravilhosa, começando pelo jornalismo, o João que fez aí as férias da Roberta Oliveira, Roberto Oliveira que tá de volta, um carinho especial também para Silvinha Carvalho que comandam o jornalismo da Rádio Catedral, dando um show de informação e boa nova todos os dias para você. Comunicadores, Pri Bahia, Magno Pires e Lei Costa e claro, o amigo Cacau que vos fala, dando um show de comunicação na programação Catedral. O Oséias cuida da produção e programação, Fabiano da parte técnica, a Ritinha, ó, deixa a rádio um brinco. Na parte administrativa, Solange e Rafaela dando um show aí com você. E claro, agradecendo ao Padre Camilo, aí também ao Padre Expedito e ao nosso arcebispo, que é Dom Marco Aurélio, que nos auxilia, ensina e nos coloca nessa caminhada de evangelização. Adeus também foi feito para se dizer. Bye bye, so long. Vem aí, Padre Reginaldo Manzotti. Na sequência, Padre Camilo, estarei com ele no DNA da Fé. Até já. 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

Louvado seja nosso Senhor Jesus Cristo, para sempre seja louvado. Queridos irmãos e irmãs, que a paz do Senhor esteja com você. Você que me acompanha sempre, você que só está me acompanhando hoje. Filhos queridos, nós estamos no nono dia da novena dos arcanjos. Arcanjos Miguel, Gabriel, Rafael, arcanjos de Deus, vem em meu auxílio. Arcanjos do Senhor, vem ao meu socorro. Repita comigo: arcanjos de Deus, vem em meu auxílio. Arcanjos do Senhor, vem em meu socorro. Quero saudar a todos a partir da Rádio Evangelizar, de onde tudo começa, as rádios irmãs, cujos nomes cito neste momento. Vem Espírito Santo de Deus e nos ensine a rezar. Saúda você pela TV Evangelizar, sinal digital em todo o país, em várias cidades, canal aberto, pelo YouTube Padre Manzotti Oficial e pelos aplicativos da Associação Evangelizar é Preciso e todas as plataformas digitais. Queridos filhos e filhas, amanhã nós celebramos São Francisco de Assis, é domingo. Então, nós também traremos aqui um pouco da reflexão sobre São Francisco de Assis, que celebra uma data muito importante, 800 anos de seu nascimento. Vamos juntos passar esta hora abençoada, esta hora bendita, em nome do Pai, do Filho e do Espírito Santo. Amém. Naquele tempo, os 72 voltaram muito contentes, dizendo: Senhor, até os demônios nos obedecem por causa do teu nome. Jesus respondeu: Eu vi Satanás cair do céu como um relâmpago. Eu vos dei poder de pisar, e por causa do teu nome, Jesus respondeu: Eu vi Satanás cair do céu como um relâmpago. Eu vos dei o poder de pisar em cima de cobras e escorpiões e sobre toda forma, força do inimigo, e nada vos poderá fazer mal. Contudo, não vos alegreis, porque os espíritos vos obedecem. Antes, ficai alegres, porque vossos nomes estão escritos no céu. Naquele momento, Jesus exultou no Espírito Santo e disse: Eu te louvo, ó Pai, Senhor do céu e da terra, porque escondestes essas coisas dos sábios e inteligentes e as revelastes aos pequeninos. Sim, Pai, porque assim foi do teu agrado. Tudo me foi entregue por meu Pai. Ninguém conhece quem é o Filho a não ser o Pai. Ninguém conhece quem é o Pai a não ser o Filho, aquele a quem o Filho quiser revelar. Jesus voltou-se para os discípulos e disse-lhes em particular: Felizes os olhos que veem e vós vedes, pois eu vos digo que muitos profetas e reis quiseram ver o que estáis vendo e não puderam ver. Quisestes ouvir o que estáis ouvindo e não puderam ouvir. Eu gostaria de tomar a primeira parte do evangelho. Jesus os tinha enviado 2 a 2, os 72 discípulos em missão, e eles voltaram alegres, felizes, dizendo:
Senhor, até os demônios nos obedecem por causa do teu nome. E é aqui que eu quero refletir, que Jesus disse: não se alegrem, porque os espíritos vos obedecem. Alegrai-vos sim, porque vossos nomes estão escritos no céu. Queridos irmãos e irmãs, depois Jesus diz: eu te louvo, ó Pai, Senhor do céu e da terra, porque escondestes essas coisas dos sábios, entendidos, e revelaste aos pequeninos. Amanhã nós celebramos São Francisco de Assis. Amanhã celebramos este grande santo da Igreja, que foi pequenino em estatura, pequenino diante das autoridades, mas gigante na santidade. Por isso, eu quero trazê-lo já hoje, nesta oração, e lembrar esta oração que é atribuída a ele: Senhor, fazei-me instrumento de vossa paz. Vai repetindo: onde houver tristeza, que eu leve alegria; onde houver trevas, que eu leve a luz. Ó mestre, vai rezando, fazei que eu procure mais consolar que ser consolado, compreender que ser compreendido. Oração de São Francisco: amar que ser amado, pois é dando que se recebe, é perdoando que se é perdoado, e é morrendo que se vive para a vida eterna. Isto, você rezou? Eu disse, São Francisco, vamos falar durante o programa, pequeno aos olhos do mundo, mas grande aos olhos de Deus. Ó mestre, fazei que eu procure mais. Põe a mão no seu peito e diga: consolar que ser consolado, compreender que ser compreendido, amar que ser amado. Senhor, pois é dando que se recebe, é perdoando, Senhor, que se é perdoado, e é morrendo que se vive para a vida eterna. Ah, Senhor, dai-me esse espírito de São Francisco, de vivê-lo na pobreza, de servi-lo no amor. São Francisco de Assis, rogai por nós. Eu lembro, o dia é amanhã, mas porque é domingo, eu trago este grande santo, e você vai saber por quê no dia de hoje. Mas nós só estamos começando o programa, gente. Lembrando que é o nono dia da novena dos arcanjos. Você ainda não recebeu a graça? Ainda é o nono dia. Arcanjos de Deus, venham em meu auxílio. Arcanjos do Senhor, venham em meu socorro. Nós voltamos já. Volte comigo.

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4: Querido povo de Deus, eu quero lembrar, nós já estamos no mês de outubro. E eu quero lembrar que para mim já é uma contagem regressiva para o 19º Evangelizar é Preciso Fortaleza. Isso mesmo. O tema inabalável. Quando vai ser, padre? Dia 31 de outubro. Já estamos no mês de outubro. Povo do Brasil inteiro, povo querido do Nordeste, povo do Ceará, querido povo de Fortaleza, amada Fortaleza, dia 31 de outubro, para mim já é contagem regressiva, no aterro da praia de Iracema. Dia 31 de outubro, nós começamos às 12 horas. Toda a programação completa você tem no Evangelizar é Preciso.com.br. Evangelizar é Preciso.com.br. Mas às 12 horas, terço mariano, momento Jangadeiro, momento de Jesus das Santas Chagas, momento da Arquidiocese de Fortaleza, às 17 horas, missa presidida pelo arcebispo Dom Gregório Paixão. Depois eu conduzo a adoração ao Santíssimo Sacramento e o momento de evangelização pela música inabalável. Quero ler, é um tema que nós reservamos para este ano inabalável. Com fé, a tempestade vai passar. 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Você adquire as camisetas oficiais, não pode ser pirata não, gente, as oficiais, porque você vai estar ajudando a realizar o evento nas lojas Casa Pio em toda Fortaleza e região metropolitana. Contagem regressiva. Vamos lá, filha de Deus, que a paz de Jesus esteja com você.

0: tarde.
1: Bom dia, Deus abençoe. Bom dia, bom dia, vamos devagar, bom dia.
0: Bom dia, pai.
1: Deus abençoe.
0: Amém.
1: Você fala mais alto, filha, você fala de onde?
0: De algum lugar do Brasil.
1: Que tá acontecendo? Você pediu anonimato.
0: Eu queria lhe pedir uma oração e um aconselhamento então, sobre meu relacionamento.
1: Vamos lá, que tá acontecendo?
0: Tem 7 anos que eu tava com um companheiro. Nesse período, temos uma filha de 3 anos.
1: Tá.
0: No começo do ano, ele precisou viajar para uma cidade, para pagar uma dívida que nós tínhamos. Já tinha 8 meses que ele estava longe. Nesse tempo, ele veio umas 3 vezes visitar nós.
1: Tá.
0: Mas mal se falavam nesse período. Ele mal ligava, sempre dizendo que estava muito ocupado, estava cansado, dormindo, e dizendo que não tinha dinheiro nem para mandar para nós. E assim, às vezes não pagava as dívidas, né, que nós estávamos tentando pagar.
1: Sim.
0: Dizendo que o movimento estava ruim no trabalho. Aí nesse mês, e no começo do mês, ele veio. Agora em agosto. E aí eu descobri, peguei no celular dele e vi que ele tinha um Instagram fake, né? E lá ele se envolveu com várias mulheres.
1: Meu Deus, maldito Instagram e maldita traição, né?
0: Pagando job, saindo com elas, pagando filhos e tudo enquanto pra elas.
1: Entendi.
0: Saiu da praia, comprou até flores para uma delas, que parecia que estava apaixonado, sei lá. E aí veio de lá escutando música, pensando nela, pelo que eu vi nas conversas. E mesmo aqui, ele ainda mandou mensagem para mãe de uma parenta minha, tentando se encontrar, mesmo estando comigo, ainda tentando se encontrar com uma pessoa. Quando eu descobri, ele tentou tirar o celular de mim, tentei resistir, mas eu não consegui, ele quebrou no chão. E ele foi embora, pegou a moto e foi embora.
1: Tá.
0: E aí, ele chegou lá, comprou um celular, pagou os Instagram que tinha comigo e o fake com essas mulheres e fez um Instagram novo dele sozinho. E continua ainda seguindo elas, as mesmas mulheres, pelo que eu vejo, né?
1: Sim.
0: E pede desculpa, diz que não deveria ter feito isso, que eu sou uma mulher maravilhosa e ele fez isso, ele diz que não se perdoa. Mas ontem mesmo ele pediu uma chance, mas aí depois ele, ao mesmo tempo, ele fala que não consegue se perdoar, mas também não vejo mudança da atitude dele, tá? Ele fez esse Instagram e eu não me convidou, porque não quer ver as coisas que ele faz, que ele posta, né?
1: Tá.
0: E ele chegou lá, ele teve que vender a moto que nós tínhamos, né? Pra pagar as dívidas. Porque eu exigi, porque eu queria que ele pagasse as dívidas, né?
1: Sim.
0: E aí, ele já tirou outra, e aí, no caso, nem fez, assim, esforço, né, de voltar atrás e dizer que viria pra cá, e já tinha quitado as dívidas, no caso, né?
1: Tá.
0: E aí,
1: filha,
0: ele fez uma tatuagem também, nesses 15 dias que estamos. Ele não se preocupou em reatar nada. E aí eu não sei, tá? Ele não se preocupa com a nossa filha, nem nada.
1: Filha, eu imagino a tua dor, acolho, acredita em mim, acolho a tua dor e nós vamos rezar juntos depois. E você pode ter certeza, colocar diante dos arcanjos de Deus, Miguel, Gabriel, Rafael. Mas me permita ser uma verdade indesejável

0: para você. Filha, filha, escute aí. Por que você está ainda nesse estado de tanto sofrimento? Você mesmo disse, ele fez tudo às escondidas, não foi? Ele foi para lutar pelo o casamento de vocês. E em contrapartida, se envolveu com mulheres.
1: Sim, acho que tem com drogas, padre.
0: E aí, a pergunta é, o que você espera do futuro com esse homem? Sendo bem honesto. Porque veja, apesar de ter descoberto tudo, quebrou o celular, fez ceninha, fez... Mas voltou lá e fez a mesma coisa. Filha, veja, uma coisa é ele, por lei, e aí você tem que entrar com a lei, que ele tem que ajudar a dar, ele tem que dar a pensão da criança. Outra coisa é você ficar amarrada e querer amar alguém que não te ama. Você não merece isso. Então, filha, não é hora de enfrentar essa situação e se libertar? Não é hora de pedir, porque veja, ele não quer se emendar, ele não tem interesse, ele não está mostrando interesse para a família. Enquanto ele vê você assim, choramingando, vivendo de migalhas, pedindo, implorando, para ele tá confortável, ele tem você nas mãos, você vai ter que reagir, filha. Você aceita, eu preciso ir pro intervalo, eu volto conversando com você, você pode esperar, por favor?
1: Sim, pode.
0: Eu vou pro intervalo, eu volto, voltamos conversando e rezando, e também a leitura orante, eu volto já, volte comigo.
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0: Querido povo de Deus, hoje ainda o nono dia da novena dos arcanjos, não quebre. Ainda hoje vamos falar sobre São Francisco. Hoje vamos terminar a leitura orante do profeta Elias. Já vai preparando, segundo Reis, capítulo 2, versículo 1. Tem muita coisa hoje ainda. Lembrando a você que é importante. Você sabe que devo sair em peregrinação. Então, fique atento depois, nos próximos dias, no Instagram. Instagram Padre Manzotti, onde nós vamos anunciar as transmissões das missas que irão acontecer. Fique no Instagram atento às missas que vamos transmitir pelo YouTube Padre Manzotti, pela TV Evangelizar, YouTube Padre Manzotti. Fica aí minha dica. Eu não vou dizer aqui os horários, porque tudo muda. Acredite, não é que a gente queira, mas tudo muda nas peregrinações. Filha de Deus, eu volto com você. Filha.
1: Não, padre.
0: Eu volto ao assunto. Veja, separe as coisas. Uma coisa, ele tem que mandar. Se disse que às vezes ele gastava com moto, ele fez tatuagem, ele dava flores para fulano, ciclano, o que ele faz? Você tem que pensar assim, não me diz mais respeito.
1: Uhum.
0: Ele tem que mandar o para a tua filha.
1: Sim,
0: tá.
1: Ele falou a filha.
0: Não, ele não falou, ele tem que cumprir.
1: Uhum.
0: Agora, vale a pena você manter essa relação com ele? É doentia? Porque ele está doente e tá, uhum, te deixando doente.
1: Uhum.
0: O que você pensa em relação a isso?
1: Ele disse que perguntou se eu queria ir pra lá. Eu disse que eu não quero ir pra onde ele tá, porque eu não sei nem mais quem é a pessoa que ele é.
0: Ele se arrepende do que ele fez?
1: Mas não mostra.
0: Então,
1: sabe?
0: Tanto que ele
1: fala da boca, né? Mas...
0: Então, tanto que ele criou um novo perfil Instagram, uhum, não é? E continua, uhum, fazendo as traições dele. Filha, é difícil que eu vou te falar, mas você está refém de uma pessoa abusiva, de um relacionamento tóxico.
1: Uhum.
0: Você tem que se libertar disso.
1: Eu queria que você fizesse essa oração pra mim, dar luz, sabedoria, padre.
0: Isto, gostei. Luz, sabedoria e coragem. Luz, sabedoria e coragem. Você precisa confiar mais em você. Ele não pode te ver nesse estado. Você vai dizer, mas talvez, se ele me ver assim, ele vai ter dó. Eu usei a palavra proposital, dó. Mas peraí, ele te tem como uma presa. Ele sabe que a qualquer momento que ele estralar os dedos, vai ter você de volta. Reze comigo, Senhor Jesus.
1: Senhor Jesus.
0: Repete mais alto, filha. Senhor Jesus.
1: Senhor Jesus.
0: Eu creio no teu poder.
1: Eu creio no teu poder.
0: E peço o teu Espírito Santo.
1: E peço o teu Espírito Santo.
0: Um derramamento deste Espírito.
1: Um derramamento deste
0: Espírito. Sobre mim.
1: Sobre mim.
0: Clareie os meus pensamentos.

0: clareie os meus pensamentos.
1: Cure as minhas feridas.
0: Cure as minhas feridas.
1: E me ajude, Jesus.
0: E me ajude
1: a ter coragem.
0: A ter coragem.
1: De romper com esta relação.
0: De romper com essa relação.
1: Eu quero, Senhor.
0: Eu quero, Senhor.
1: Ser livre.
0: Ser livre.
1: Eu quero constituir uma família.
0: Eu quero constituir uma família.
1: E que seja uma família cristã.
0: E que seja uma família cristã.
1: Senhor.
0: Senhor.
1: Se não for para isto,
0: se não for para isto,
1: afaste esta pessoa da minha vida por completo.
0: Afaste essa pessoa da minha família por completo.
1: Amém.
0: Amém.
1: Que Deus te dê essa força, filho. Vá por este caminho que eu lhe digo. Ninguém morre por amor. Você vai se levantar desta. Amém. Amém. Eu falava com uma filha de Deus de algum lugar do Brasil. Bíblia aberta, cartilha de oração.
2: Palavra do meu Senhor.
1: E hoje nós vamos concluir a leitura orante. Você tem gostado do profeta Elias? Eu sou suspeito, apaixonado por Elias. Por isso, nós vamos concluir hoje, segundo Reis, capítulo 2, versículo 1. Conclusão da leitura do profeta Elias. Chegou o tempo de o Senhor Deus levar Elias para o céu num redemoinho. Elias saiu de Gigal junto com Eliseu e no caminho Elias disse: escute, atenção, fique aqui, porque o Senhor me mandou ir até Betel. Mas Eliseu disse: juro pelo meu Deus, sim, e pelo Senhor, eu não o deixarei. Quem estava acompanhando Elias? Eliseu. Que inclusive nós vamos começar na segunda-feira, o profeta Eliseu. E assim, os dois foram até Betel. Um grupo de profetas que morava ali foi falar com Eliseu e lhe perguntou: você sabe que hoje o Senhor vai levar o seu mestre para longe de você? Sim, eu sei, respondeu Eliseu. Mas não vamos falar nisso. Então Elias disse a Eliseu: fique aqui, porque o Senhor me mandou ir até Jericó. Mas Eliseu disse: juro pelo Senhor Deus e pelo Senhor que eu não o deixarei. Olha o discípulo fiel, e não deixou um momento. E assim foram para Jericó. Um grupo de profetas que ali morava foi falar com Eliseu e perguntou: você sabe que hoje o Senhor vai levar seu mestre para longe de você? Sim, eu sei, mas não vamos falar nisso pela terceira vez. Fique aqui, eu vou até o Rio Jordão. Mas Eliseu disse mais uma vez: juro pelo Senhor Deus e pelo Senhor que eu não deixarei. Três insistências, mas Eliseu não deixou Elias. Você vai entender por quê. Versículo 7. Então eles saíram e 50 profetas os seguiram até o Jordão. Elias e Eliseu pararam perto do rio e os profetas ficaram olhando de longe. Atenção, versículo 8. Elias tirou a sua capa, enrolou-a e bateu com ela na água. Não te faz lembrar? Preciso fazer um paralelo. Moisés batendo com cajado no Mar Vermelho. Elias tirou a capa e bateu no Rio Jordão. A água se abriu. Ele e Eliseu passaram de um lado para o outro andando em terra seca. Elias disse a Eliseu: diga o que você quer que eu faça por você antes que eu seja levado embora. Você percebeu por que Eliseu estava junto? Ele tinha algo a pedir. Elias percebeu e disse: diga-me o que você

0: Você quer antes que eu vá embora? Eliseu disse, escute agora. Toque a corneta, sacristão. Quero receber como herança duas vezes mais o poder do que outros profetas vão receber. Quero receber como herança uma porção redobrada de bênçãos. Conhece essa expressão? Continuamos depois do intervalo.
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2: E retomando a leitura orante, nós estamos aqui, versículo 11, quero retomar. Elias e Eliseu foram andando, conversando, e de repente um carro de fogo, puxado por cavalos de fogo, separou um do outro. Elias foi levado ao céu num redemoinho. Eliseu viu o que aconteceu, gritou: meu pai, meu pai! E nunca mais viu Elias. Mas o que acontece? Toca o sino, sacristão, toca a trombeta, sacristão. Versículo 13, detalhe importantíssimo. Depois pegou a capa de Elias que havia caído, voltou para a beira do rio Jordão, parou. Ali bateu com a capa de Elias e disse:

0: onde está o Senhor Deus de Elias? E bateu de novo a água, e ela se abriu, e ele passou para o outro lado. Hoje é dia de entender o que é que pediu Elias. Dai-me uma porção redobrada de bênção, Senhor. Você entende isso? A capa é sinônimo de continuidade. Ele rasgou a própria capa. Tomou a capa de Elias, significando sucessão. Por isso, segunda-feira, nós vamos começar falar sobre o profeta Eliseu, um dos mais miraculosos do Antigo Testamento. Disse miraculosos. São muitos milagres de Eliseu e nós vamos ver todos, sem pressa. Mas hoje, vamos pedir: dai-me, Senhor, uma porção redobrada de bênçãos. Elias sobe ao céu num carro de fogo, com um cavalo de fogo, num redemoinho. Tanto que eu já digo, e é importante, que fica que Elias voltará antes do Messias. Isso muito se repetirá. Mas eu ainda quero que você reze comigo. Dá-me uma nova unção, uma porção redobrada de bênçãos, Senhor. Dá-me uma nova unção, uma porção redobrada de bênçãos, Senhor. Peça, dai-me o Espírito Santo de Deus. Espírito Santo de Deus, venha sobre mim. Faz minha alma arder e dai-me, Senhor, esta vocação de profeta. Dai-me, Senhor, esta unção, uma porção redobrada de bênçãos. Padre, eu posso pedir isso? Deve pedir isso. Dai-me uma porção redobrada. Queridos irmãos e irmãs, essa é a leitura orante de hoje. E digo, com isso nós concluímos a leitura do profeta Elias. Claro que você pode ler até o fim. O texto, primeiro, segundo Reis, capítulo 2, do versículo 1 ao 18. Mas é a capa, a sucessão e a grande frase orante de hoje: dai-me, Senhor, uma porção redobrada de bênçãos, Senhor. Amém. Filhos queridos, perdeu agora? Tem o reprise às 10 da noite. Mas às 20 horas, eles fazem um recorte e colocam o fechamento deste grande profeta Elias na leitura orante no YouTube Padre Manzotti Oficial. Filhos amados, eu quero lembrar mais uma vez que semana que vem nós continuamos. Hoje é o último dia da novena dos arcanjos. Semana que vem é em peregrinação. Fique atento no Instagram Padre Manzotti, porque você vai saber dos horários de missa. Eu não digo os horários aqui nem o dia, porque tudo muda em viagem. Nós estamos sujeitos a mudanças, então sempre vou anunciando lá. Escute agora esse testemunho.
1: Gostaria de deixar um testemunho, né? Sou detentor da capela das Santas Chagas de Jesus e não deixo de fazer a oração mesmo quando saio de casa. Faço às 3 horas da tarde, às vezes 3 horas da manhã quando acordo, e faço as orações todo dia, né? Quero deixar meu testemunho que a gente teve um livramento no acidente de moto na BR-040 entre o Rio de Janeiro e Petrópolis. Eu bati num cone, a moto virou, eu saí arrastando pelo chão, uns 8 metros, a minha esposa bateu com a cabeça no guarda-rei, ela ficou 5 dias na UTI, porque deu um pequeno coágulo, e eu fissurei o meu calcanhar. Minha esposa, graças a Deus, voltou para casa. Sim. Bem, com saúde, né? Depois ficou 5 dias, depois voltou bem, trabalhando, fazendo as coisas, e eu que estou me recuperando, porque me ralei um pouco e fissurei o tornozelo, né? Eu estava bem equipado com com equipamento de moto, mas mesmo assim foi um acidente feio. Meu filho falou que era pra gente estar morto, que minha esposa bateu com a cabeça no guarda-reio e eu saí me arrastando pelo asfalto. É, mas graças a Deus deixo meu testemunho, né? Falar que moto é bom, agiliza, mas é muito perigoso.
0: Perigoso, concordo,
1: e às vezes um
0: Beto.
1: Pequeno descuido a gente pode se perder sua vida, né? Tô agradecendo a Deus e deixando meu testemunho, né? Que sou detetor da capela das Santas Chagas, Humberto de Souza Machado. Graças, recebida, graças alcançada.
0: Meu grande abraço, Humberto de Souza Machado, mensageiro da Capelinha de Jesus das Santas Chagas. Que alegria, gente, que alegria imensa. Aproveito para dizer, torne-se o mensageiro da Capelinha de Jesus das Santas Chagas. Torne-se um mensageiro. 0800 410 6060. Humberto do Rio de Janeiro, TV Evangelizar, canal 16.1 no Rio de Janeiro, Rádio Catedral, Nossa Senhora de Copacabana, Cardeal Arcebispo Dom Arani João Tempesta. Gente, amanhã é dia de São Francisco e hoje, atenção, hoje às 18 horas eu vou presidir uma missa no santuário de São Francisco, no Xaxim, a convite do meu afilhado Padre Kleina. E eu quero lembrar, vamos juntos lá, por quê? Porque nós estamos nos 800 anos da morte de São Francisco e nós estamos no ano jubilar. Convido você a estar lá comigo, foi proclamado pelo Papa Leão XIV, começou dia 10 e 10 de janeiro. Hoje eu vou lá celebrar às 18 horas. Você vai poder acompanhar pela TV Evangelizar, pelo YouTube Padre Manzotti. Mas eu também vou lá para receber as indulgências, porque lá é um santuário indulgenciado e, portanto, eu estarei lá. Os fiéis, vamos celebrar juntos lá às 18 horas, com indulgências plenárias, visitando aquela igreja, no santuário dedicado a São Francisco. Faça a sua confissão sacramental, comungue amanhã, ou melhor, hoje, e reze nas intenções do Papa. Sobre a vida de São Francisco, eu falo depois, mas eu só queria dizer que hoje, às 18 horas, eu presidirei a Santa Missa no santuário de São Francisco de Assis, no Xaxim, que é uma igreja indulgenciada desse ano jubilar dos 800 anos da morte de São Francisco. Eu vou para o intervalo, eu volto já, volte comigo.
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Hoje é aniversário de Dom Francisco Edmilson Neves Ferreira, da Diocese de Tianguá. 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Querido povo de Deus, hoje, ainda hoje, o nono dia da novena dos arcanjos. Ainda hoje, até meia-noite. 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Você tem mais informações na secretaria, no site santuarioguadalupe.com.br. 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Sobre São Francisco, escute. Ele era pequeno em estatura, eu comecei dizendo sobre isso. E ele sempre nutriu o desejo de seguir a Deus. Com 20 anos, foi para a guerra entre Assis e Perugia. Depois para a cruzada, filho de um rico comerciante. Mas ele entendeu que ele não deveria ser o homem da guerra e das lutas. Foi quando ele foi à igreja de Damião e escutou uma voz que dizia: Francisco, restaura a minha igreja que está em ruína. São Francisco, que celebramos amanhã, entendeu que era para reformar a igreja de São Damião. Quem vai viajar comigo em Pentecostes, nós vamos, inclusive o Pentecostes do ano que vem, vai ser em Assis. E eu vou fazer essa visita junto com vocês na igreja de São Damião, onde está também onde morreu Santa Clara. Ele achou que tinha que reconstruir a igrejinha, mas logo entendeu que era reconstruir a igreja toda. Por isso, ele se decidiu. O pai se rebelou e ele acabou entregando até as roupas, onde tem a igreja do despojamento. Inclusive, também vamos visitar onde está o corpo incorrupto de São Carlo Acutis, onde houve o despojamento das vestes. Tudo isso lá em Assis. Forma a primeira comunidade, o primeiro núcleo dos padres. Vão a Roma,

0: e pedem a autorização do Papa Inocêncio III. O Papa ficou impressionado com aquele jovem de olhos ardentes e aprovou a regra. Quero lembrar algo que diz respeito a nós da obra evangelizar é preciso. São Francisco recebeu os estigmas, as cinco chagas de Jesus. Isso me toca muito, porque ele é um estigmata, ele é um devoto das santas chagas de nosso Senhor Jesus Cristo. Ele viveu a vida inteira chamando a morte como irmã. Morre com 44 anos na Porciúncula, onde recebeu o dom da indulgência do perdão. Sua canonização foi 2 anos depois. É também chamado o homem da caridade e o homem da criação. São Francisco de Assis, rogai por nós. Fica o convite para quem quiser ir comigo, Curitiba, região metropolitana, e o Brasil inteiro acompanhar pela TV Evangelizar, YouTube, às 18 horas, a missa que celebrarei no Santuário de São Francisco de Assis, no Xaxim. Nono dia da novena dos arcanjos. Rezemos.
1: Há uma certeza que paira no ar. Auxílio celeste.
0: Arcanjo Gabriel, portador de boas novas, mudança, sabedoria, inteligência. Arcanjo da Anunciação, trazei a palavra de Deus e que ela permaneça em meu pensar e meu agir. Fazei com que eu também seja um mensageiro dos preceitos do Senhor, por palavras de bondade e sabedoria. Arcanjo Gabriel, vinde em meu auxílio. Arcanjo Rafael, guardião da saúde e da cura, peço que os raios curativos desçam sobre mim, dando-me saúde e cura dos males do corpo e da alma. Guardai meu corpo e minha mente, livrando-me de todas as doenças. Arcanjo Rafael, que os raios curativos estejam em meu lar, sobre meus familiares, no meu trabalho que executo, com as pessoas que convivo diariamente. Arcanjo Rafael, transformai a minha alma, o meu ser, para que eu possa refletir a luz. Arcanjo Rafael, curai as minhas enfermidades. Arcanjo Miguel, príncipe, guardião e guerreiro, defendei-me com vossa espada, protegei-me com vosso escudo, não permita que o mal me atinja. Arcanjo Miguel, protegei-me contra os assaltos, roubos, acidentes e quaisquer atos de violência. Arcanjo Miguel, trazei paz e libertação. Arcanjo Miguel, defendei-me no combate. Arcanjos de Deus, vem em meu auxílio. Arcanjos do Senhor, vem em meu socorro. O Senhor esteja convosco, ele está no meio de nós. Abençoai a água, a roupa dos enfermos, as fotos de família e os remédios, pelos méritos das santas chagas. Pai, Filho e Espírito Santo, amém. E eu me despeço, manda teus anjos. Clipe, YouTube, Padre Manzotti. Evangelizar é preciso.

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0: Bom dia, meu amigo, bom dia, minha amiga. Estamos começando mais um programa DNA da Fé. E eu quero chegar até a sua casa para te abençoar e dizer para você que Deus te ama muito e que nós aqui na rádio também te amamos. Dá um bom dia pro meu amigo Cacau. Bom dia, Cacau.
1: Bom dia, Padre. A sua bênção nesse sábado.
0: Pois é, estamos aqui nesse sábado para poder abençoar todas as famílias, para poder celebrar as vésperas do Dia do Senhor, hoje o dia de Nossa Senhora, e um sábado muito especial. O sábado é dedicado a Nossa Senhora, mas hoje começa a novena em honra a Nossa Senhora Aparecida em diversas paróquias. Eu começo falando da paróquia Nossa Senhora da Cabeça, que hoje tem o início da novena às 19 horas. Eu irei presidir no bairro Fábrica, não é isso? Capela Nossa Senhora Aparecida, que está completando também 25 anos. Então você da Zona Norte, que quiser participar às 19 horas lá comigo, Padre Renato, nós estaremos então celebrando a abertura da novena em honra a Nossa Senhora Aparecida. Também em Santos Dumont, o Padre Felipe

0: está celebrando no bairro Nossa Senhora Aparecida a abertura da novena em honra a Nossa Senhora Aparecida. Aqui em Juiz de Fora, no Linhares, e também no bairro Nossa Senhora Aparecida, a novena em honra à padroeira do Brasil.
1: Saio daqui sem tua bênção, dela não vou desistir.
0: Tá bem baixo, hein?
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0: Pois é, agora ficou joia. Vocês desculpem, eu estou um pouco gripado por causa da chuva, mas eu quero começar o programa com uma oração à Nossa Senhora Aparecida. Diz assim, desculpe. Diz assim o Evangelho de São Lucas, capítulo 1, versículo 46. Diz assim: e Maria disse: minha alma glorifica ao Senhor, meu espírito exulta de alegria em Deus meu Salvador, porque olhou para sua pobre serva. Por isso, desde agora, me proclamarão bem-aventurada todas as gerações, porque realizou em mim maravilhas aquele que é poderoso e cujo nome é santo. Sua misericórdia se estende de geração em geração sobre os que o temem. Manifestou o poder de seu braço, desconcertou os corações soberbos, derrubou do trono os poderosos e exaltou os humildes, saciou de bens os indigentes e despediu de mãos vazias os ricos. Acolheu a Israel, seu servo, lembrando de da sua misericórdia, conforme prometera a nossos pais, em favor de Abraão e de sua posteridade para sempre. Glória ao Pai, ao Filho e ao Espírito Santo, como era no princípio, agora é sempre. Amém. Nossa Senhora Aparecida, rogai por nós.

0: Que Nossa Senhora Aparecida possa dar a mão a você e a sua família. Nós estamos no mês de outubro. O mês de outubro é um mês muito rico, Cacau. Nós começamos com a festa de Santa Terezinha no dia 1º. Agora você queria falar de São Francisco, 11 e 9.
1: 11 São Francisco, né? Amanhã é dia de São Francisco, não é isso, padre?
0: Amanhã é dia de São Francisco. São Francisco é o padroeiro da ecologia.
1: É?
0: É, você sabia disso, não?
1: Não sabia.
0: É, meu amigo, São Francisco, por exemplo, padroeiro dos animais, da ecologia. Então, eu tô aqui organizando meu Instagram, quem quiser acompanhar o programa pelo Instagram, meu Instagram...
1: Como que faz?
0: É só você entrar no... arroba Padre Camilo Paiva.
1: Arroba Padre ali. Camilo Paiva. Quem estiver nos ouvindo agora e quiser acompanhar o programa, você não vai ver o Cacau, não. Vai dar um reflexo lá, mas o padre você vai acompanhar o programa.

0: Tão bacana também, o Wilson, que além de ser uma pessoa que nos segue aqui na Rádio Catedral, segue o senhor também pelo Instagram, com certeza.
1: Ah, ele participou aqui no meu Instagram.
0: E ele tá, todos os domingos, ele me manda uma mensagem pela manhã, dizendo, ó, tô indo pra novena lá no Linhares, eu tô indo pra rezar o terço
1: ele
0: lá.
1: Ele vai muito à missa na Catedral
0: também. Né? E tava no show de prêmios lá.
1: Tava lá no show, encontrei com ele lá.
0: Maravilha.
1: Foi uma maravilha que é show de prêmios,
0: bacana,
1: fala a verdade.
0: Demais. O cantor lá também, né?
1: Pois é, nós cantamos modão não, mas eu não tava preparado não.
0: Você não foi preparado.
1: Eu deveria ter levado o violão.
0: É,
1: aí nós ia fazer uma festa lá, né?
0: Mas foi no improviso, foi bom, viu, padre?
1: Foi.
0: O pessoal agradeceu certo. Muito a sua presença
1: no final
0: lá.
1: Deu certo, né?
0: Com certeza.
1: Depois, bem, beleza.
0: Só, aqui, ó. Oração de São só pra gente
1: vai
0: lembrar.
1: Lá, põe.
0: Não, não, vou deixar só tocar um pedacinho.
1: Deixa um pedacinho.
0: Com Fagner, ó. Mas eu já começo perguntando se o senhor vai celebrar hoje, amanhã, padre?
1: Pois é. Eu vou celebrar hoje às 19 horas no bairro Cerâmica. Eu falo fábrica, eu faço uma confusão, porque fábrica que faz cerâmica, é cerâmica que chama.
0: Cerâmica.
1: A igreja de Nossa Senhora Aparecida, da paróquia Nossa Senhora da Cabeça, indo lá para a Zona Norte.
0: Perto da rodoviária.
1: Perto da rodoviária.
0: Sim,
1: ali,
0: isso tá? Mesmo. Sim.
1: Então eu faço.
0: Ah,
1: uma
0: é aquela
1: confusão.
0: Paróquia azul ali,
1: é.
0: Onde tem uma festa muito bacana também, pertinho
1: mas
0: da rodoviária.
1: A igreja que não é aquela, não. A paróquia não é, não? É Nossa Senhora da a capela.
0: O capela.
1: É uma igreja daquele tamanho mesmo.
0: Ah, sim.
1: É bairro, acho que cerâmica.
0: Cerâmica.
1: Quem sabe aí, manda pra mim, porque eu tô perdido aqui.
0: Ou entra aqui no WhatsApp também, dá um feedback pra gente aqui, né?
1: Pois é, pode
0: fazer. Qual é o nome da paróquia mesmo, padre?
1: Nossa Senhora da Cabeça, então, comunidade Nossa Senhora Aparecida, que está completando 25 anos.
0: Então, pessoal aí da região.
1: Começa a novena hoje.
0: Fala conosco aqui, né?
1: É.
0: Dá o feedback de qual o endereço, né, também?
1: Qual o endereço? Eu não sei, não. O padre Renato mandou uma carta aqui, mas não mandou o endereço. É o padre Renato, né?
0: Tá bom.
1: Ele só manda o convite, fala que vai ser 19 horas, mas não fala o bairro, a rua. Eu sei ir lá, mas não
0: sim,
1: sei.
0: Não, é.
1: Já fui padre lá há algum tempo.
0: Eu confesso para o senhor que eu não tenho assim muito aquela região, eu passo só de passagem.
1: Não tem aquele viaduto, aquela ponte ali que atravessa?
0: Então, para o BD, na BD. Ponte,
1: antes
0: fica ali,
1: da BD.
0: Antes da BD
1: da
0: um
1: BD.
0: Pouquinho. Então, para, ali tem uma paróquia,
1: irmão,
0: que é azul.
1: Vamos lá, tem a paróquia azul, mas a capela não é a paróquia, concorda?
0: Ah,
1: a capela é dentro do território da paróquia, mas a capela é uma célula.
0: Sim, sim,
1: sacou?
0: Sim.
1: Sacou?
0: É, porque a gente.
1: Não tem um campo de futebol?
0: Tem um campo, sim, que foi inaugurado
1: do lado
0: há pouco.
1: Daquele campo, pra dentro daquele campo ali.
0: Ah, tá.
1: É, então,
0: tá
1: você bom. Agora entendeu.
0: Agora entendi. Eu tava pensando que era aquela paróquia lá.
1: Aquela paróquia é a matriz.
0: Matriz.
1: É a igreja matriz da paróquia. Uma paróquia, ela é um conjunto de comunidades que tem a sua matriz e outras capelas.
0: Tá certo.
1: E as capelas são conjuntos de famílias.
0: Certíssimo.
1: Você entendeu aí de casa ou não entendeu?
0: Quem puder.
1: Se não entendeu.
0: É, vamos.
1: Não vai entender mais.
0: Ó, falando de Nossa Senhora, esse mês muito especial que o senhor já disse aí, né? Sempre. Isso aí é a Jean cantando Nossa Senhora Aparecida também.
1: A Jean é top de linha, fala a verdade.
0: Demais a conta.
1: Bom, tá, vamos lá então. Vamos organizar o
0: isso.
1: Pensamento aqui, senão a gente.
0: Foge,
1: voa,
0: vai embora.
1: E não chega. Mês de outubro. Começa com Santa Terezinha. Depois a gente celebra os Santos Anjos. Ontem foi dia dos Santos Anjos de Guarda. Você sabia disso? É, ontem foi dia dos Santos Anjos de Guarda, com uma missa especial. Celebrei na catedral. Então, vamos rezar lá. Santo Anjo do Senhor, meu zeloso e guardador, se a ti me confiou a piedade divina, sempre me rege, me guarda, me governa, me ilumina. Hoje, a abertura da novena de Nossa Senhora Aparecida em todas as. Primeiro na Basílica Nacional de Aparecida, depois em todas as paróquias e capelas de Nossa Senhora Aparecida nesse Brasilzão, começa a novena hoje, tá? E eu vou estar abrindo lá no bairro Cerâmica a novena em honra a Nossa Senhora Aparecida hoje às 19 horas. É bairro Cerâmica mesmo. O Alex escreveu aqui, é Rua Hélio Tomás 44, bairro Cerâmica. Entendeu onde é que é o Cacau?
0: Sim, sim,
1: bairro
0: sim.
1: Bairro Cerâmica, rua Hélio Ferraz. Beleza, vou estar lá hoje às 19 horas. Você da Zona Norte, se tiver com saudade do tiozão, pode ir lá hoje que você vai me ver lá.
0: Tá, tá certo, bom? Tá certo.
1: Depois, nós celebramos Nossa Senhora Aparecida, Rainha e Padroeira do Brasil. Nossa Senhora do Rosário. A Nossa Senhora do Rosário é uma devoção negra, sabia? Os africanos têm muita devoção à Nossa Senhora do Rosário, que também celebra em outubro, 15 de outubro.
0: Mês de outubro.
1: Também celebra o Ciro de Nazaré, em Belém, do Pará.

0: uma celebração que reúne 12 milhões de pessoas.
1: Essa eu já ouvi falar.
0: Pelas ruas de Belém do Pará. Quer dizer, depois nós celebramos, no dia 16, a gente celebra Santa Edviges e São Geraldo. São Geraldo Magela. Celebramos dia 18, São Lucas. E celebramos no dia 28, São Judas Tadeu. E nesse intermédio tem tantas outras celebrações que vocês podem lembrar aqui. Ontem eu fiz uma live à noite muito gostosa, muito bonita. Tá aí também, se você quiser olhar. Eu falava, tá no meu Instagram, @ Padre Camilo Paiva, a live de ontem à noite, onde a gente fala dessa experiência toda. Aliás, dia 28 eu vou celebrar também na comunidade de São Judas Tadeu, no bairro São Judas Tadeu, lá com o Padre Cisneiros. Vou estar lá junto celebrando. Também sou muito devoto de São Judas. São Judas tem aqui na Bíblia uma carta pequenininha, um capítulo só, que vale a pena as pessoas lerem e estudarem. São Judas Tadeu, tá? Ô Cacau, então o mês de outubro, esse mês com grandes celebrações. Celebra também São João Paulo II, dia 18, né? Não é dia 18? São João Paulo II.
1: São João Paulo II. E é engraçado, o senhor falou agora da paróquia, lá em Nova Era, era nossa paróquia de Nossa Senhora Aparecida. Depois foi, ela levou o nome de João Paulo II, né? Lá na rua Jacil Firmino Pinheiro, em Nova Era, ali na divisa Nova Era 1, Nova Era 2.
0: Abraço aí para o padre Rafael, o pessoal de Nova Era, um abraço. É isso, porque João Paulo II é o segundo padroeiro, parece.
1: Sim.
0: Tá
1: bom.
0: Eu já estive lá. Na época do padre Laureano e na época do atual pároco, eu fiz duas vezes crismas lá. Então, que Deus possa abençoar vocês dessas paróquias. Deus abençoe aqui também a Jaciara, que entrou também o João Pablo. Deus abençoe você, João Pablo. E a gente vai fazendo esse desenho bonito dessa celebração magnífica, que é a celebração do mês de outubro. 11 e 17. Outubro, Cacau, é também o mês das missões. Você sabe o que diferencia uma visita missionária de uma visita comum? Você sabe?
1: Não, padre, o senhor tá me apertando.
0: Meu amigo.
1: Então, peraí, eu vou prestar muita atenção. Como é que é? A diferença de uma
0: visita,
1: missão.
0: Uma visita missionária. Quando o cara vai na tua casa para fazer missão.
1: Sim.
0: E quando ele vai só para levar um papo com você.
1: Sim, tem uma diferença.
0: Ou para almoçar na tua casa. Um padre, inclusive.
1: Sim.
0: Tem. Eu vou pegar aqui no Evangelho de São Lucas, capítulo 10, versículo 1. Diz uma coisa que é muito interessante para você entender. Diz assim: depois disto, designou o Senhor ainda 72 outros discípulos e mandou-os dois a dois adiante de si por todas as cidades e lugares para onde ele tinha de ir. Então, quando eu vou com um propósito em nome de Jesus, um lugar, por exemplo, que Jesus iria, vamos pensar assim, a enfermeira que vai fazer um curativo, ela vai em nome de Jesus, porque ela vai fazer aquilo que Jesus faria, né? Não fala do bom samaritano? O padre, quando ele vai para abençoar uma casa, ele vai em nome de Jesus. Aonde Jesus, não é nem nome, é onde Jesus deveria ir. E quando você, por exemplo, o seu amigo está brigando muito com a mulher, tá? Você vai com a tua esposa lá e fala: eu vim aqui para ajudar vocês, ouvir vocês. Você é como se Jesus indo através de vocês ajudar aquele casal a recuperar a unidade. Então a missão é sempre bom que durante uma paróquia, quando faz missão, tenha a equipe dos adoradores ao Santíssimo. E a Santa Teresinha se torna padroeira da missão porque ela vivia no mosteiro. Mas a oração dela toda era na intenção dos missionários mundo afora. Entendeu? Então, veja, ela não saía do convento, mas ela estava lá rezando por aqueles que iam em cidades, em países e em casas levar a palavra de Deus. Então, muita gente que está me ouvindo aqui,

0: pode ser um missionário. Você foi com aquele propósito de fazer algo que Deus faria. E aí está toda a razão de se ser missionário. Então, é bom que quando vai acontecer uma missão na paróquia, tem o grupo dos missionários que vão às casas e aqueles que ficam na igreja ou na família, inclusive os idosos, em oração por aquela missão.
1: Agora entendi.
0: Entendeu?
1: Entendi.
0: Você já fez alguma missão na sua vida?
1: Então, eu estava aqui passando pela gente volta ao passado, né? Porque eu já fiz, sim. Compreendendo agora essa mensagem que o senhor passou, eu já fiz, mas não tinha entendido.
0: É, ao missionário é isso. Pois é, tem uma canção que você tá pondo aí de fundo, vamos lá? Isso.

0: Pois é. Então, você já percebeu, muitas pessoas fazem missão. A palavra missão hoje, ela é muito desgastada. Não sei se vocês entendem isso. Por quê? Porque usa missão para empresa, usa missão para uma porção de coisa. Mas mesmo quando você faz a missão, fulano fala assim, eu vou em missão de paz, eu vou para resolver um problema. Então, toda vez que uma pessoa vai levar a paz, mesmo que ela não seja católica ou não seja cristã, ela está fazendo missão, tá? Ah, eles estão me lembrando que eu falei ontem. Também quando você vai levar uma cesta básica, quando você vai ajudar a construir uma casa, é uma missão que você está fazendo, porque você está indo onde Jesus mesmo devia ir. Por isso que, mesmo que eu ajude, o camarada está fazendo uma casa para alguém, aí você diz assim, ah, é muito difícil, tá. Mas quando você vai lá e ajuda com as mãos, é mais do que apenas fazer um depósito. Fazer um depósito é bom, mas ir lá e ajudar com as próprias mãos é muito importante. 11:23, a dona Rosângela está dizendo assim, meu esposo já está em casa. Eu vou agradecer a São Lucas no dia 18. Perfeito, dona Rosângela. Deus abençoe você. Tem intervalo agora? Como é que é?
1: Ô padre, pode ficar mais um pouquinho até 11:30, que eu já dei uma adiantada.
0: Você já deixei, deu uma adiantada?
1: Já dei aqui pra gente realmente aproveitar o programa mesmo. O pessoal de casa hoje está com saudade.
0: Tem alguém participando aí?
1: Padre, então, é isso que eu ia conversar com o senhor. Pediu o pessoal, já está liberado aqui o nosso WhatsApp.
0: Ah, já liberou também. O WhatsApp?
1: Está liberado aqui, é o 988-976570. Se alguém quiser fazer alguma pergunta, falar sobre Nossa Senhora Aparecida também, né, padre? Pode falar também. Tiver dúvida sobre missão também pode, não pode?
0: Pode.
1: E também tem um telefone aqui que é o 3232-9225, quem quiser participar conosco está à disposição, tá?
0: Está à disposição, perfeito. Hoje está chovendo, né? Porque está tendo um jogo do Brasil agora.
1: Ah,
0: né?
1: Tem um jogo do Brasil também.
0: Jogo do Brasil, eu tô vendo que tem muitos caras aqui que não estão participando. No meu Instagram tá só a mulher participando.
1: É,
0: a Rosângela tá dizendo que na semana passada nós rezamos por ela, né?
1: Sim.
0: Ela tá aqui participando, lembrando a festa do Lucas, eu já falei. A Elizabeth está participando, a Jaine, minha filhada, lá de Passa 20. Deus abençoe você, Jaine, te proteja. Sirley Salgado, ela está dizendo, padre, sua bênção. Abraços também para o Cacau. A Esther Souza está dizendo, que bênção, a Rádio Catedral é uma evangelização. Ela deve estar comentando sobre o Fala da Missão.
1: Uhum.
0: O João Paulo da Silva está dizendo, padre, dê uma bênção para mim e para todos que estão ouvindo o senhor nesse momento. E quem mais comenta? A Angélica Flores está dizendo, dia 28 é o mais bonito. A Angélica já está fazendo aqui uma... Diz que todos os dias dos padroeiros são bonitos, mas dia 28 é mais bonito. É sinal que ela é devota de São Judas
1: Tadeu. São Judas Tadeu.
0: São Judas, o santo das causas impossíveis. Angélica, Deus abençoe você, abençoe seu esposo. Angélica casou esses dias, né? Então Deus abençoe ela aqui também. Deixa eu ver quem mais está ligando. Tem alguém na linha?
1: Tem, ó, tem aqui a nossa amiga. Aliás, lá do bairro Nova Califórnia, o Elisandro está dizendo aqui, um abraço

0: O padre Camilo, para você, Cacau, fica com Deus, realizando, tô aqui realizando meu sonho, ouvindo Rádio Catedral na escuta, lá no bairro Nova Califórnia, tá?
1: Nova Califórnia, a Angélica tá justificando que o dia de São Judas é o mais bonito, que ela faz aniversário no dia de São Judas,
0: ah,
1: Tadeu.
0: Ah, ela deu volta e faz aniversário.
1: A Elisete de Rio Novo está pedindo uma bênção. Elisete, que Deus abençoe você, essa paróquia bonita, onde eu fui ordenado sacerdote no dia 13 de janeiro de 1990. E seis.
0: Tem gente na linha aqui, tá?
1: Pode falar, quem tá na linha? Bom dia.
2: Ô, Cacau, eu tô aqui na entrada.
0: Quem que é,
2: portão,
0: gente?
2: Então, pede alguém pra abrir pra mim, por favor, Helena.
0: Padre, não tem como.
1: Vai
0: a gente
1: abrir pra Helena.
0: Peraí, só um pouquinho, mas então tem que deixar uma música aqui,
1: eu vou falando, pode deixar que eu vou resolvendo.
0: Eu vou deixar um fundo musical aqui.
1: Deixa um fundo musical bem embaixo.
0: A Helena tá querendo lá.
1: Helena ou Madalena?
0: É vizinha aqui da rádio, aqui de seminário. Ela é vizinha. Deve ter vindo aqui visitar o senhor. Vamos lá buscar
1: perfeito,
0: ela.
1: Perfeito, vai lá, resolve com ela lá. Pois é, 11 horas e 26 minutos. Pode pôr mais baixo, o BG tá meio alto. Pode baixar um pouquinho. Isso. 11h28, a gente vai trocando papo aqui, as pessoas participando, falando desse mês tão bonito, que é o mês de outubro, é o mês das missões. E você sabe que quando a gente comunica aqui, a gente fala, por exemplo, a dona Rosângela tá contando o milagre que aconteceu na vida dela. Qual foi o milagre? Um milagre que o marido estava internado e agora estava na UTI e saiu. É um milagre. Então, quando ela conta isso, ela está dizendo que Deus não está de costas para o mundo. Ele continua agindo. Quando, por exemplo, a gente anuncia que essa chuva é uma bênção para as pessoas que estão já plantando, preparando a terra para o plantio. Quer dizer, se está chovendo, significa que vamos ter uma boa safra. Se vamos ter uma boa safra, vamos ter comida na mesa das pessoas. Olha que coisa bonita. O alimento na mesa das pessoas. Isso é tudo, irmãos. A Denise Reis está dizendo: Padre Camilo, que Jesus te abençoe. Foi sempre impulsionando a gente, o senhor sempre impulsionando a gente com sabedoria. Exato, Denise, porque todo ser humano, veja bem, quando a gente olha para o ser humano, eu quero que você entenda isso, o ser humano, nós não podemos vê-lo como problema, embora muitos sejam problemáticos, mas a gente tem que ver o ser humano como um lugar onde Deus age. Por exemplo, o conceito de igreja, corpo de Cristo, é exatamente esse. Por exemplo, Cristo é a cabeça, e nós somos os membros do corpo de Cristo. Então, Cristo age no mundo através de nós. Eu, como membro do corpo de Cristo, eu estou aqui para realmente fazer o que ele fazia. O Padre Zezinho, naquela canção, viver o que Jesus vivia, rezar como Jesus rezava. O José Fernandes da Catedral Metropolitana, essa cristão, ele está dizendo: Padre, bom dia, um grande abraço ao senhor e ao Cacau. Hoje inicia a novena de Nossa Senhora Aparecida aqui na Catedral. Que Nossa Senhora abençoe o nosso Brasil. Ouça a Rádio Catedral aqui no bairro Amazônia. Ele está lá no bairro Amazônia ouvindo a Rádio Catedral. Também participa a Neide. A Neide diz assim: reza por mim. O Ricardo, Neide e Mário e família, pelos padres e pelo terço e também pelos amigos. Que Deus abençoe a todos que fazem essa diferença na vida de todas as pessoas. Então é assim, você participa conosco e nós vamos trocando em miúdo. Cacau.
0: Voltei.
1: Ele voltou, o Cacau voltou novamente.
0: Tá chovendo bem, viu, padre?
1: A Irene tá dizendo assim: sua bênção, reze por mim. E estamos vindo de BH, muita chuva. A Irene Oliveira está viajando, tá muita chuva. Que São Cristóvão e Nossa Senhora Aparecida te abençoe, Irene, na estrada.
0: Verdade.
1: Também está falando aqui: sua bênção, padre, um abraço para o senhor e para o Cacau. Lindalva Ferreira, eu acredito, é alguém Ferreira aí. Vai lá.
0: Tem um telefone aqui e tem gente na nosso WhatsApp aqui também participando.
1: Então, quem vai falar? Bom dia.
3: Bom dia.
1: Quem está falando?
3: A Catarina do bairro.

0: Ô, Catarina, como é que estão as coisas aí?
1: Graças a Deus, tudo bem. Eu sou devoto São Judas Tadeu. Faço aniversário dia 28 de outubro.
0: Olha, parabéns, que Deus te abençoe. Então você e a Angélica fazem aniversário dia 28 de outubro?
1: Eu faço.
0: Eu já vou deixando então a minha bênção pra você, tá certo?
1: Tá certo. Dá uma bênção pra todo mundo aí da minha família: Josiane, pra Ana, pra Camila, Silvana, todo mundo, e pra você, pro Cacau aí.
2: Obrigado.
0: Olha, que o Deus Todo-Poderoso abençoe essa família bonita que nos escuta, que participa conosco, essa nossa irmã que aniversaria no dia de São Judas, em nome do Pai, do Filho e do Espírito Santo, amém. Um abraço, minha irmã. Cacau, tem gente participando aí, como é que é?
2: Tem uma pergunta pro senhor aqui no
0: Manda
2: WhatsApp.
0: A pergunta que eu resolvo.
2: Bom, eu acho bacana que também vai servir para mim também, padre. Bom dia, Cacau, sua bênção, padre Camilo, gostaria de saber como rezar no momento em que recebemos a Eucaristia. Fiz muito cedo, então fico na dúvida. Sou Margarete, do bairro Santos Dumont, que Deus abençoe, manda uma bênção para minha mãe lá em Aracitaba, e também é aniversário dela, tá? Amanhã é aniversário dela.
0: Então que Deus abençoe a tua mãe, que ela tenha saúde e bênção. É muito simples, o padre Zezinho responde com uma música. O silêncio está cantando uma canção de amor e paz. O silêncio está rezando uma oração em silêncio, que você contempla, você reza, você vive um êxtase de um Deus que está na sua vida, em você. Por isso que depois da comunhão, na missa, se recomenda um silêncio. E eu gosto de rezar também, depois da comunhão, aquela oração: corpo de Cristo, água do lado de Cristo, e por aí vai, tá? A Ângela Maria está dizendo: peço uma bênção, peço bênção para toda a família catedral. Deus abençoe, Ângela, você e a família catedral.
2: Tem jeito na linha.
0: Bom dia.
3: Oi, bom dia.
0: Quem que está falando?
3: Bom dia.
0: Bom dia, quem que está falando?
3: Zé Carlos Talma, Eldorado.
2: Ah, o Zé Carlos Talma, lá da mercearia Girassol, no Eldorado, pá.
0: E o que que você manda, Zé Carlos?
3: Estou trabalhando, ouvindo o senhor aí, ouvindo a Rádio Catedral.
2: Você sabe que o Zé Carlos é uma pessoa que nos ajuda há muito tempo, padre.
0: Eu, olha só.
2: Ele é um contribuinte.
3: Padre Camilo.
0: Oi.
3: Mandar uma bênção pra minha sogra, que já está internada lá no Alvicei.
0: Como é que é o nome dela?
3: Que ela já melhorou, já passou pro quarto. Eu peço a melhoria dela, o senhor faz.
0: Mas qual que é o nome dela?
2: Qual o nome, Zé Carlos? O nome dela?
0: O nome da sogra?
3: Dá pra falar mais alto, porque
2: qual que é o nome da sogra? Ô, Zé Carlos.
3: Oi?
2: O nome da sua
3: sogra. Muito ruim.
2: O nome da sua sogra.
3: Aqui, telefone tá muito ruim.
2: Ah, eles não estão ouvindo.
0: Ah, então tá certo. Então vamos. Valeu.
3: Agradeço pro povo da Dourada. Deus abençoe vocês todos aí.
0: Amém.
3: Bom dia pra vocês todos aí.
2: Vai em atenção, né,
0: bom dia.
3: Tá falado?
0: Falado.
2: Tá falado.
0: Se ele tá ouvindo, ele vai dizer que ele falou. Reza pra minha sogra, mas não falou o nome da sogra. De qualquer forma, eu rezo que o Deus Todo-Poderoso vá ao hospital Albert Seib e visite a sogra do Zé Carlos. Que ela possa sentir a força de Deus curando e transformando seu interior, suas células, em nome do Pai, do Filho e do Espírito Santo, amém. 11:34, eu disse 11:34.
2: Tem gente aqui, rapidinho, deixa eu pegar uma pessoa do WhatsApp, a gente tem que mesclar aqui, senão...
0: Manda lá, porque senão, meu amigo.
2: É o tempo corrido, hein?
4: É a Fatinha aqui de São Zumó.
2: A Fatinha.
4: Pede para o Camilo para dar uma benção para mim, que o meu aniversário é dia 13 de outubro. Depois de Nossa Senhora Aparecida. Fala com ele aqui. A Fatinha das Perobas.
2: Tá dando
4: Santos
2: recado.
4: Dumont.
0: Fatinha.
4: Fala com ele que eu mandei um grande abraço pra ele.
0: Ou um abraço pra você também, Fatinha. Que Deus te abençoe. Que nesse dia 13 de outubro você possa receber todas as bênçãos do céu e que você viva muitos e muitos anos de vida.
2: Vamos dar um pulinho lá em Três Rios?
0: Vamos lá.
2: Vamos lá, vamos ouvir o cantor Neguinho de Petrópolis, né?
5: Mestre, fazer que eu procure mais consolar que ser consolado.
0: Compreender.
3: Paz Camilo, sua bênção, Paz Camilo.
0: Deus te abençoe, neguinho.
2: Cacau. Oi.
3: Abençoado no sábado da noite, pegando de mal.
2: Amém.
3: Tô por aqui ligadinho na catedral, graças a Deus, né?
2: Tá certo.
3: Deus abençoe a sua missão, Padre Camilo, todas as nossas partes, caminhadas, seja muito abençoado, Nossa Senhora, sim.
0: Muito obrigado, neguinho.
3: Sábado
5: todos os ouvintes da Rádio Catedral.
0: Perfeito.

0: Certo.
1: Um abraço do Catrônio aqui de Petrópolis.
0: É isso aí.
1: A todos aí.
0: Muito obrigado pela sua participação. 11 horas e 35 minutos, Cacau.
2: Vamos lá, participação no telefone. Depois nós vamos ao apoio cultural aqui pra gente fechar o programa de
0: Bom
2: hoje.
0: Dia, quem está falando?
3: Bom dia.
0: Quem está falando?
3: Oneida Aparecida, comunidade
0: o...
3: São Bento.
0: Oi, Oneida, que São Bento abençoe você e toda a cidade de Juiz de Fora. O que que você manda, minha irmã?
3: Eu queria que o senhor mandasse uma bênção pra minha neta, que está fazendo aniversário hoje. A Beatriz. E a minha sobrinha, Elane.
0: Que Deus abençoe.
3: Para toda a minha família também, aqui na comunidade São Bento, distrito Santo Dumont.
0: Beleza. Beleza. Que o Deus Todo-Poderoso abençoe a Beatriz, também a prima dela, e abençoe toda a cidade de Santos Dumont, a comunidade de São Bento. Que Deus possa realmente trazer vida de oração, vida de humildade e, sobretudo, garra para cada dia vencer os desafios. 11h36, vamos para o intervalo.
2: Vamos para o intervalo, daqui a pouquinho a gente volta. Só pedindo o pessoal, padre, que está nos enviando mensagem através do WhatsApp, que a gente precisa daquela mensagem, né? De, né, 30 segundos, senão fica muito extensa e a gente tem que tentar atender todos os nossos amigos e ouvintes, tá bom?
0: Pois é, vamos insistir então que as mensagens sejam curtas.
2: Pra que
0: curtas para que a gente possa atender a todos, né?
2: Hora certinha?
0: Certinho, pode ir lá.
2: 11h38. Bom dia para você que está nos acompanhando.
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0: Estamos de volta com o programa DNA da Fé, quando são 11 horas e 39 minutos. E quem mais aí participou, Cacau?
1: Tem mais gente aqui.
0: Negócio aí.
1: Tá um WhatsApp aqui rapidinho, vamos atender aqui aos amigos que estão chegando conosco.
2: Olá, Cacau, bom dia. É a Lucimar do bairro Eldorado. Tudo bem com você, com a sua família? Padre Camilo, sua benção, tudo bem com o senhor? Deixa eu falar uma coisa com o senhor, vou conversar um negócio com o senhor. Uns dias atrás, eu tive ataque cardíaco, entendeu? Fui para a UTI e tudo. Depois eu estava lá, eu recebi a visita da Nossa Senhora da Aparecida na UTI, porque eu tava um pouquinho mal, né?
0: Perfeito.
2: E tava cheio de aparelhos. Ela pegou, apareceu para mim, colocou a mão no meu coração e falou para mim que eu podia ficar tranquila, me acalmar, que ia dar tudo certo, que já tinha dado tudo certo e que sempre quando eu tô no perigo, que vai acontecer alguma coisa comigo, ela aparece sempre para mim nos meus sonhos. Sendo que eu tatuei ela no meu braço e uma pessoa outro dia falou para mim que eu não poderia tatuar ela no meu braço.
0: Por quê?
2: Eu sou muito devoto a ela, muito mesmo. Aí eu gostaria de saber do senhor se eu fiz errado.

0: de ter tatuado a Nossa Senhora da Aparecida no meu braço. E tá escrito, tudo com Jesus e nada sem Maria. Aí eu gostaria de saber do senhor se eu fiz errado, entendeu? Porque muitas pessoas fazem crítica porque eu tatuei ela no meu braço. Mas eu peguei e respondi pra pessoa, se eu tatuei ela no meu braço, porque eu tive motivo de ter tatuado ela no meu braço, eu recebo muitas graças, muitas bênçãos dela. Aí eu gostaria que o senhor me respondesse. Obrigado, bom dia, Lucimar do bairro Dourado. Sua benção, padre.
1: Deus te abençoe, Lucimar. Veja bem, Cântico dos Cânticos, capítulo 8, versículo 6. É o livro da Bíblia. Diz assim: põe-me como um selo sobre o teu coração, como um selo sobre os teus braços, porque o amor é forte. Então, você colocou Nossa Senhora como um selo. O selo é o sinal do anel do rei, não era? Antigamente? O que significava selar uma carta? É assinar. O rei não sabia ler nem escrever, ele tinha um brasão, então ele colocava o sinal como um carimbo, sabe? Carimbo é uma tatuagem. Então, a Bíblia está dizendo, grava-me como um selo em teu coração, como um selo em teu braço. Essa pessoa que falou que você fez errado, dançou. Tem música de dança aí pra essa pessoa, não, Cacau? Porque você pode fazer, você pode pôr tatuagem de Nossa Senhora assim, é até muito bonito, qual o problema? Tem gente, e eu tenho certeza, se ela está no seu braço tatuada, ela está também tatuada em seu coração. Você esculachou, uma homenagem aí ao negrinho lá de Petrópolis, você esculachou, você arrebentou, foi muito certo, fez bem, viu?
2: Música pra lá.
1: Você não tem, né?
2: Não, não deu. Agora só me pegou.
1: Não tem problema, não. Vamos lá, Cacau.
2: Vamos aproveitar mais um ouvinte aqui. O pessoal tá obedecendo os 17, 15 minutos aqui, 15 segundos.
3: Sua bênção, Padre Camilo. Maria Sara de Torreões. Peço oração para meu irmão que está internado na maternidade Terezinha de Jesus, na UTI, Aparecido Caetano Bittencourt.
1: Que o Deus Todo-Poderoso mande seus anjos para tocar o Ataíde Bittencourt, que está internado, e realmente tocar cada célula do corpo dele, que possa responder positivamente aos tratamentos e ser curado. Em nome do Pai, do Filho e do Espírito Santo, amém. 11h43, Cacau.
2: Tem gente na linha conosco aqui, viu, padre?
1: Bom dia, quem está na linha?
4: Bom dia, sou a benção, padre Camilo.
1: Deus te abençoe.
4: É a admiradora do senhor há muitos anos.
1: Que a maravilha.
4: Maria Alice Barra Araújo. Do Olha. Cacau também.
1: Obrigado.
4: Eu queria pedir a benção pro meu filho mais velho, que fez aniversário dia 30. E como eu escuto o senhor todo sábado, uma senhorinha, ela fez aniversário ontem, 84, 85 anos. E hoje ela me chamou e falou Sim. que teve um sonho.
1: Sim.
4: Aí o sonho, porque como o aniversário dela foi ontem, e fez anos que ela perdeu o filho dela, morreu. E para amanhecer hoje,
1: certo.
4: Ela sonhou que estava o filho dela e a Nossa Senhora, e ela cantando junto com o filho, a Nossa Senhora, aquela música da Nossa Senhora. Que todas, né, as crianças cantam, Mãezinha
1: certo.
4: Do Céu, não sei se o senhor lembra.
1: Certo, sei.
4: Aí ela veio me perguntar o porquê agora de manhã, que todo dia ela me chama, nós somos vizinhas de muro, e ela é sozinha, né, fica sozinha.
1: Perfeito.
4: Filha, por que que eu sonhei esse sonho? Eu falei, avó, deve ser porque a senhora estava ontem chorando, era aniversário dela, mas meu marido foi lá, a gente deu apoio a ela, tudo. Deve ser por isso, mas faz uma oração e acende uma vela para ele, oferece para ele.
1: Certo.
4: E pode acontecer de ser algum outro filho da senhora que está vivo que vai chegar. E dito e feito, padre Camilo. Chegou um filho dela agora de São Paulo. Mas mesmo assim ela continuou me perguntando, por que que eu sonhei? Aí assim, como eu sou muito católica, né, eu frequento a igreja aqui e tudo, Eu não soube assim responder para ela. Eu só falei assim, oração, né? E mandei ela rezar para a alma dele. E deve ser porque Nossa Senhora estaria abençoando ela pela data, né?
1: Perfeito.
4: De aniversário dela. E ela está um pouco perdendo a visão também, né?
1: Perfeito.
4: Aí, mas eu, meu marido aqui, a gente é vizinha, a gente dá todo o carinho a ela, todo apoio. Que a gente não tem família, não tem pai, mãe, né? Eu e ele. Então a gente considera ela como uma mãe pra gente. Eu fiz errado, assim, em dizer pra ela, padre?
1: Perfeito. Não, você não fez errado, não. É, a questão é a seguinte, os sonhos, eles são lembranças antigas e novas, intenções que vêm à nossa cabeça. Então, se de repente ela sonhou com ele, é porque, primeiro, que ele está presente na vida dela. Com certeza,
4: entendi.
1: Lá no céu, ele rezou por ela naquele dia, né, no dia do aniversário. Então, é uma certeza que ela tem que a morte não é o fim da existência da pessoa. Ela não escuta, mas lá no céu, ele reza por ela. Mas o amor que ela tem por ele, capta, né, recorda dele. E, com certeza, ele falou da mãe para Nossa Senhora Aparecida, para Maria Santíssima que está no céu.
4: Nossa,
1: tá,
4: padre,
1: bom?
4: Eu pensei nisso quando essa resposta que o senhor está dando. Eu pensei, mas ela está muito assim, carente, né? E tudo.
1: Perfeito.
4: Eu não pensei em falar isso para ela.
1: Perfeito.
4: Fiquei com medo de passar mal e tudo. Mas, ô padre, obrigada, tá?
1: Por nada, que Deus te abençoe.
4: Tá, amém. Boa. Eu sempre tô ouvindo o senhor.
1: Tá.
4: O Cacau sabe disso.
1: Perfeito.
4: Abraço para vocês aí. E a benção para todo mundo.
1: Que Deus abençoe seu filho, abençoe toda a família. Também abençoe a nossa irmã, a Rosaura Dites. Que bom ouvir isso. Que o sonho tem a ver. A Rosaura é lá de Santos Dumont, uma pessoa muito querida, muito amada também. Deus abençoe você, Rosaura Dites. Bom, Cacau.
2: Tem mais gente aqui, ó. Bom dia, Padre Camilo, sua bênção. Sou Sandra de Piedade, Rio Grande.
1: Piedade do Rio Grande é lá longe.
2: No Souza, lá, porque é lá do Souza, né?
1: Não é? Piedade do Rio Grande.
2: Rio Grande.
1: Piedade do Rio Grande é uma cidade que tem perto, para você dizer, perto de Santa Rita do Ibitipoca, para lá de Santa Rita de Ibitipoca.
2: Para lá ainda, né?
1: Perto de São João del Rei, diocese de São João del Rei.
2: Tá certo. Olha, tá dizendo aqui, peço oração para minha mãe Doralina, que dia 10 completa 90 anos, lá em Várzea de Santo Antônio, em Bias Fortes. Muito
1: isso,
2: obrigado, pai.
1: É naquele caminho mesmo, nessa direção.
2: Tá certo. Mais participação aqui, rapidinho pra gente.
1: Pode falar.
2: Finalzinho do programa.
1: 11:48.
5: Oi, Padre Camilo, tudo bem?
1: Tudo.
5: Sou eu, Guilherme. Eu queria pedir uma bênção para todas as crianças do Brasil.
1: Valeu, Guilherme. O Guilherme lembrou uma coisa interessante, 11:48. O que o Guilherme lembrou é que o mês de outubro é também o mês das crianças. E claro, se a gente fala da Mãe Universal, que é Nossa Senhora, Mãe do Mundo, Mãe de todos os seres humanos, claro, mãe é mãe sempre de criança, não é?
2: Com certeza. Mais participação, padre? Posso?
1: Vamos lá, pode meter bronca, tem tempo.
2: Rapidinho, vamos lá.
6: Só benção, padre Camilo. A minha filha, a Conceição do Vermelho, minha filha, pediu um sorriso. Rezar para ela, para Deus dar paz para ela no coração dela. Abençoar o trabalho dela.
1: Pois é, deixa eu fazer uma oração, Conceição. Que a tua filha possa, em primeiro lugar, sentir que ela é uma enviada de Deus. Que Deus, que Cristo, né? Ela é membro do corpo de Cristo. Ela está agindo como se fosse a mão de Deus, a mão de Cristo. Melhor dizendo, então Deus não precisa dela, mas ele quer precisar dela. E quando a gente age em nome de Deus, a gente encontra muitos obstáculos, porque às vezes é uma coisa contaminada. Eu gosto de fazer a comparação assim: você tem um feijão de primeira, mas tem muita pedra, muita sujeira no feijão. Então você tem que abanar o feijão para separar o feijão das pedrinhas, né? Dos gravetinhos. Então, o trabalho da pessoa de Deus é esse, de separar tudo aquilo que imundice que o mundo coloca e fazer aquilo que realmente conta, aquilo que realmente é bom. Então, que Deus abençoe a todos e abençoe a sua filha, que ela não desanime, que ela vá avante, que Deus quer precisar.

0: dela na função que ela trabalha. Amém? 11h50.
1: Olá, sou a Pedro Rio. A sua benção, Padre Camilo.
0: Sim?
1: Bom dia, Cacau. Aqui, Padre Camilo, eu peço que o senhor reze por mim, que eu tô com uma pequena pneumonia, tá bom? Tô em recuperação.
0: Que Deus
1: te agradeço. Bom dia, Deus abençoe.
0: Bom dia, bom dia.
1: Sabe,
0: então, que Deus bom te dia, abençoe. Cacau. Que Deus te abençoe, te livre dessa pneumonia, em nome do Pai, do Filho e do Espírito Santo. Amém. É, eu quero lembrar aqui, a Irene está falando assim: gostei da oração da noite, mês de outubro é muito abençoado. Perfeito, Irene. A Rosaura está dizendo: Nossa Senhora Aparecida abençoe os brasileiros amanhã nas urnas. Ah, eu vou dar um conselho para quem você deve votar, viu? Faz um suspense aí, ô Cacau. Eu vou dizer quem é que você deve votar.
2: Só vai falar, pá?
0: Vou falar.
2: Vai mesmo?
0: Vou. Põe aí, põe um suspense aí.
2: Põe um suspense uma hora dessa, mano. Só me pega. Agora tem que procurar aqui no...
0: Não. Então não espera.
2: Você não vai fazer isso.
0: Olha, sim, 11h55 eu vou falar.
2: Tá bom.
0: Pode, você pode ligar pra todo mundo aí que 11h55, são 11h51.
2: Eu vou
0: falar em quem que você vai votar amanhã.
2: Ó, deixa eu só falar. Maria Rosete está aqui no bairro Santo Antônio, pertinho da gente. Está dizendo aqui, ó: sou da comunidade São Miguel. Padre, deve ser Santo Antônio. Sabe que é São Zumon, padre?
0: São Miguel é São Zumon. São Zumon,
2: né? Padre Camilo, peço oração para o senhor e também para o padre Pitágoras, tá?
0: É perfeito.
2: A nossa amiga lá que está pedindo a oração aí. Mais participação aqui rapidinho.
3: Oi, Cacau, bom dia. Sua bênção, Padre Camilo.
0: Faz Deus abençoe.
3: Tempos que eu não ouço a catedral.
0: Uhum.
3: E hoje eu resolvi pegar meu radinho.
2: Peraí, vamos ouvir, parou a gravação.
3: Tinha que estava encostado há muito tempo que ganhei da minha irmã Angelina. E não é que estou ouvindo essa programação maravilhosa, da qual eu amo a Rádio Catedral, todos os padres. Peço um abraço, uma oração para o nosso pároco, Padre Wesley. Peço que você mande um abraço, Cacau, para o Marquinhos, meu irmão, que é muito amigo seu, por todos lá de Santa, da comunidade de Santa Fé.
2: Santa Fé.
0: É mais de Espanha que ela tá falando.
3: E da paróquia Santa Rita de Cássia. Sou a Ângela. Abraço a todos.
0: Perfeito.
3: Bênção, padre,
0: Deus te abençoe, Ângela. Deus te abençoe muito. Perfeito, perfeito. Olha, você que gosta de polêmica, daqui a pouquinho, 11h55, eu vou dizer em quem que você vai votar amanhã, hein? Ou em quem? Quais pessoas você vai votar amanhã? Você gosta de polêmica? Manda aí, ó, quem tá no Instagram, manda aí pra pessoa que tá me ouvindo e manda ligar a Rádio Catedral e, ó, liga, fala assim: o padre hoje vai chutar o balde, ele vai falar em quem nós devemos votar amanhã. É infalível, meu amigo.
2: É, padre.
0: Vamos sim, aguardar. 11h53, polêmica no programa DNA da Fé. A turma que gosta do conflito, da confusão, dos insultos. Daqui a pouquinho o tiozão tá falando em quem você vai votar amanhã.
2: Padre Camilo, sua bênção. Aqui é Daniele. Feliz em escutar.
0: Oi, Daniele.
2: Vai lá. Feliz em escutar sobre tatuagem, tá?
0: Você gostou?
2: Eu fiz uma por muitas bênçãos e orientações. Vou explicar. Temos aqui uma imagem num quadro e um quadro em três, ela colocou 3x, tá? Vou ler do jeito que ela colocou aqui.
0: Escreve igual ela escreveu aí, tá? Beleza.
2: Tá bom. É. Na minha vida, que senti muito angústia, pedi uma resposta, uma palavra, um sinal, uma bênção, sempre vinha. E por isso, fiz traços dela em mim. Acho ser Nossa Senhora de Fátima. Tá aí, padre, ela colocou, mandou aqui, realmente.
0: Você arrebentou, minha filha, tá, você vendo, fez o que é certo.
2: O senhor não tá vendo, mas ela mandou a mensagem, mandou aqui a imagem, tá?
0: Mandou a imagem da tatuagem, né?
2: Sim.
0: Maravilha. A Aninha Souza, de Juiz de Fora, tá dizendo: peço oração pelo cônego Edmilson, que agora é nosso pároco na matriz de Nossa Senhora do Rosário, em Ubá. Estamos em festa da padroeira. Deus abençoe o padre Edmilson, eu conheci, ele foi reitor do seminário, um homem de grande qualidades humanas. Deus abençoe o nosso querido padre, cônego Edmilson. Pois é, Cacau, 11h55, tá na hora, né, Cacau?
2: Eu tô tentando achar aqui um suspense, já que o senhor me deixou também num suspense aqui danado.
0: Meu amigo, a turma que gosta da confusão aí, ó, que quer polêmica,
2: vamos ver
0: já
2: então.
0: Já foi. Olha só, pai.
2: Agora vai.
0: Olha, vamos lá. Então vamos. Eu vou dizer. Primeira coisa que você vai fazer amanhã: você vai fazer uma oração hoje à noite e vai.

0: dizer: Espírito Santo de Deus, ilumine a minha mente, ilumine o meu coração, os meus sentimentos, para que eu possa escolher a pessoa que melhor irá executar o trabalho cristão e o trabalho político no país. Então me dê sabedoria para que eu escolha a pessoa certa. E o que Deus falar no seu coração, você escolhe. Porque o voto é pessoal, é secreto. A igreja não vai dizer de candidato algum para você. A igreja católica não entra nessa arena. Porque o voto é pessoal, é seu. Então você vai votar segundo o seu coração. O político que te representa é aquele que representa o teu pensamento. Então a inteligência da gente tem que ser o seguinte: eu acredito naquilo que aquele candidato está falando, acredito, então é nele que eu voto. E eu não tenho direito, como outra pessoa, de criticar você. Você está sendo honesto e sincero com o seu pensamento. Então, quem é o político que você deve votar amanhã? É aquele que melhor se afina com o seu pensamento. Todos nós temos que ter maturidade. Quem vota? O voto é aos 16 anos, não é o primeiro voto? É isso mesmo, Cacau?
1: Sim, começa aí com os 16, né?
0: Então, ninguém tem direito de influenciar na nossa convicção, tá? Então, é você quem vai votar. Voto não é torcida, voto não é oba-oba, voto não é amizade. Eu posso ser amigo de uma pessoa que politicamente pensa totalmente diferente de mim. O voto é algo que eu identifico. Aquele político, ele que eu votei, ele tem que pensar e fazer aquilo que, se eu estivesse lá, eu faria. Então vocês podem ter certeza disso, tá? Esse é o cara certo. Então nós temos um emaranhado nome, muitos candidatos a vereador, a deputados estaduais, deputados federais, senadores. São quatro, mas tem vários, são dois, mas tem vários que nós vamos votar, mas tem vários nomes também para a presidência da república. Nós temos vários nomes. Não importa como está sendo essas pesquisas, o que importa é a sua honestidade com você mesmo. Eu vou votar é nesse candidato, é nele que você vai votar. Ah, mas aquele candidato X não me pediu o voto, ou melhor, não te pediu o voto, mas ele não me pediu o voto, mas ele é o cara que mais me representa, é nele que eu vou votar. E eu não tenho direito nenhum de chegar e criticar você, porque todas as pessoas que estão no pleito, a rigor, são dignas de irem pro trono, irem pro pódio.
1: Sim, sim.
0: Então não cabe à Igreja Católica, e ela tem essa consciência, tolir a liberdade sua. Se outras igrejas fazem isso, elas estão contra o conceito. Não é para a liberdade que Cristo nos libertou? Liberdade em todos os âmbitos, inclusive no âmbito político. Acho que dei aí o meu conselho para você.
1: O senhor levantou um suspense, todo mundo: será que o padre vai falar? Falou. Clareou a sua mente para o dia de hoje.
0: Porque na verdade as pessoas não pensam assim, né? A gente trata a política como se o outro fosse um imbecilzinho, uma criancinha, que eu vou dizer para ele com quem que ele vai votar. Não, isso é seu. E a partir do momento que o camarada foi e a camarada foram registrados, eles estão, pelo menos do ponto de vista legal, aptos para serem o que eles se propõem. Então não cabe a mim fazer isso, ficar dizendo vota nesse, vota naquele. Não, você tem a sua consciência. E isso, Cacau, é bonito que na nossa família, quando tem eleição assim para prefeito, vereadores, às vezes na nossa família cada um vota num candidato.
1: Sim.
0: Porque cada um vota no que é a sua convicção. Então nada disso de ficar arrogante, brigando com as pessoas, fazendo e acontecendo, né? E pronto, e basta. Perfeito, Rosaura, você, ninguém te vira, verdade. E é isso mesmo, cada um de nós acreditamos naquele que vai melhor nos representar. Você é livre. A Igreja Católica prega a liberdade, com aquilo que está na Bíblia. É para a liberdade que Cristo nos libertou. Boa votação amanhã. Deus abençoe você. Deus abençoe o Cacau.
1: Amém.
0: Deus abençoe os ouvintes. Em nome do Pai, do Filho e do Espírito Santo. Amém.
1: Um abraço.
0: Outro.
1: É semana que vem, se Deus quiser. O pessoal de casa que deixou mensagem, obrigado. Semana que vem tem mais DNA da Fé.

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1: Chegou o momento em que você vai receber a bênção para a água, a bênção da refeição. Mas neste sábado, antes das bênçãos, eu, Padre Expedito, quero dar algumas dicas especiais para todos vocês, ouvintes. 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

Neste sábado, eu, Padre Expedito, quero invocar a bênção sobre a água e sobre o alimento. Oremos. Senhor Deus Todo-Poderoso, fonte e origem de toda a vida, abençoai esta água que vamos usar, confiantes, para implorar o perdão dos nossos pecados e alcançar a proteção da vossa graça contra toda doença e cilada do inimigo. Concedei, ó Deus, que por vossa misericórdia jorrem sempre para nós as águas da salvação, para que possamos nos aproximar de vós com o coração puro e evitar todo o perigo do corpo e da alma. Amém. Ao partilharmos o alimento neste sábado, invoquemos a bênção de Deus. O texto bíblico tirado de Lucas, capítulo 22, versículo 19. Jesus tomou o pão e, tendo dado graças, partiu e deu aos discípulos, dizendo: isto é o meu corpo que por vós é dado. Fazei isso em memória de mim. Ao partilharmos esta refeição, que possamos olhar ao nosso redor e perceber as dádivas que nos cercam. Que cada alimento seja um símbolo de nosso trabalho conjunto e das bênçãos que Deus fez fluir em nossas vidas. Que essa refeição seja um tempo de relaxamento, alegria e partilha, unindo ainda mais as nossas famílias. Amém. Por intercessão de Nossa Senhora e de São José, desça sobre você, sua família, seu local de trabalho e permaneça a bênção de Deus Todo-Poderoso, Pai, Filho e Espírito Santo. Amém.

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5: Boa tarde, ouvinte da Rádio Catedral. Sábado, 3 de outubro de 2026. Confira os destaques de hoje. Papa aos luteranos. Cristo não seja uma palavra estranha. Voltemos às raízes comuns. São Francisco de Assis, um olhar para a fraternidade e o cuidado com a criação. Paróquias e comunidades da Arquidiocese de Juiz de Fora celebram o Santo de Assis. Informação com credibilidade a partir de agora na Catedral FM.

0: um documento de reconciliação dentro da igreja. Ele espera que em 2030, quando se comemorará os 500 anos do documento, seu potencial ecumênico seja reafirmado, redescobrindo uma herança apostólica e pré-confessional que nos une em Jesus. As informações com a Rádio Vaticano Vatican News, direto de Roma.
1: A história, por vezes, reinterpreta e distorce os significados, manchando um momento de reconciliação eclesiástica como divisivo. É o caso da Confissão de Augsburgo, a primeira exposição oficial dos princípios da fé protestante, publicada em 1530, com um potencial ecumênico capaz de reunir duas confissões diferentes sob o único Cristo. Não uma palavra estranha, mas uma raiz comum capaz de realizar os anseios mais profundos da humanidade. Assim, o Papa Leão XIV dirigiu-se à Federação Luterana Mundial em seu discurso proferido na manhã desta quinta-feira, 1º de outubro. O pontífice agradeceu ao presidente da Fundação, o bispo Henrique Stubkayer, e à secretária-geral, a reverenda Anne Bugart, por sua presença e manifestou sua satisfação com o amadurecimento das relações entre católicos e luteranos ao longo das décadas, nos planos espiritual e teológico. Nesse sentido, ele relembrou a declaração conjunta sobre a doutrina da justificação, assinada em 1999 em conjunto com o Pontifício Conselho para a Promoção da Unidade dos Cristãos, na qual se afirmava uma compreensão comum de nossa justificação, operada pela graça de Deus por meio da fé em Cristo. Leão XIV relembrou as palavras de seu predecessor Francisco ao descrever o ecumenismo à Federação como um caminho de graça e não como diplomacia eclesial. De fato, ele não depende de negociações humanas, mas da ação de Deus, que purifica a memória e o coração, vence as rigidezes e orienta para uma comunhão renovada.
2: Renewed communion in the apostolic faith, in the sacraments.
1: A comunhão renovada na fé apostólica, nos sacramentos e nos ministérios é a meta de nosso caminho ecumênico de graça, que percorremos juntos, guiados pelo Evangelho. No caminho comum entre cristãos e luteranos, o pontífice lembrou a próxima etapa em 2030, que marcará os 500 anos da Confessio Augustana, evento que pode se tornar uma profunda experiência ecumênica na perspectiva da unidade plena e visível. Em seguida, o Papa citou outro de seus predecessores, São João Paulo II, que, nos 450 anos do documento, lembrou como ele havia sido assinado em uma época de ameaças à Igreja Ocidental, com a intenção de testemunhar seu credo em uma Igreja Santa, Católica e Apostólica.
2: The Augsburg Confession was originally intended as a document of reconciliation within the Church.
1: A Confissão de Augsburgo foi originalmente concebida como um documento de reconciliação no seio da Igreja. Somente posteriormente passou a ser entendida como um texto de confessionalização divisiva. Com vistas a 2030, seria desejável que pudéssemos, mais uma vez, afirmar juntos o potencial ecumênico pré-confessional da Confessio Augustana. Dirijo um apelo sincero a todos os crentes e, em particular, aos teólogos, para que concentrem sua atenção em Cristo e em seu Evangelho. Voltemos, com profunda devoção, às nossas raízes comuns, à fé da Igreja primitiva e aos padres da Igreja, a fim de redescobrir a herança apostólica e pré-confessional que nos une verdadeiramente como irmãos e irmãs em Cristo. Leão XIV concluiu seu discurso expressando o desejo de que a própria figura de Jesus não se torne estranha ao mundo, mas seja testemunhada no ecumenismo, que o reconhece como fonte viva capaz de satisfazer as aspirações mais profundas da humanidade.
3: Santo do Dia.
0: A Igreja celebra Santo André de Soveral e os 30 companheiros mártires. Durante a invasão dos holandeses no nordeste do Brasil, houve dois martírios coletivos, o de Cunhaú e o de Uruaçu, em 1645. Padre André de Soveral e Domingos de Carvalho foram mártires em Cunhaú, no Rio Grande do Norte. Eles e cerca de 70 pessoas foram assassinados durante

0: celebração da Santa Missa, pelo grupo comandado por Jacó Rabi, que agia sob a conivência dos holandeses. Este mesmo grupo encontrou outros católicos refugiados em Potengi, no Ceará, onde também estavam padre Ambrósio Francisco Ferro e Mateus Moreira. De acordo com relatos históricos, os holandeses ofereceram a opção de conversão ao calvinismo, mas os moradores se recusaram. Todos foram martirizados em Uruaçu. Dentre as pessoas que morreram, dois padres e 28 leigos tiveram o processo de beatificação aberto em 1988 e foram beatificados em 5 de março de 2000 pelo Papa João Paulo II. Eles foram os primeiros mártires reconhecidos pela Igreja no território brasileiro.
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0: A igreja celebra neste domingo, dia 4, a festa de São Francisco de Assis. Neste ano, a comemoração ganha um significado especial. São os 800 anos da morte do santo. Para falar sobre a importância da data e sobre a mensagem de São Francisco para os dias atuais, a Rádio Catedral conversou com Frei Francisco Alexandre, frade franciscano, que atualmente reside no convento Santo Antônio, em Santos Dumont. O frade franciscano destaca o significado especial deste ano para os devotos do Santo de Assis.
4: Caríssimos irmãos e irmãs, paz e bem. Sou Frei Francisco Alexandre, frade franciscano, que resido atualmente no convento Santo Antônio, em Santos Dumont. Hoje venho falar um pouco da importância desta data que nós estamos celebrando, que é a festa de São Francisco de Assis. Esse ano ela tem um significado muito especial, porque nós celebramos 800 anos da morte de São Francisco de Assis. Então, no ano de 1226, após um período, então, de doenças, de um período, então, mais enfermo, Francisco entrega a sua vida ao Senhor na tarde do dia 3 de outubro. Assim, celebramos a festa de São Francisco no dia 4 de outubro, e este ano de 2026, melhor dizendo. Portanto, celebramos 800 anos da morte de São Francisco de Assis.
0: Frei Francisco destaca que o Santo de Assis é conhecido pela vida de simplicidade, pela fraternidade e pelo profundo respeito por toda a criação. Para o frade, a trajetória do santo pode ser compreendida como uma grande ação de graças a Deus, reconhecendo seres humanos e elementos da natureza como irmãos e irmãs.
4: Cabe a pergunta, por que celebrar a morte e por que é tão significativo, então, celebrar a morte de São Francisco de Assis? A vida de Francisco foi uma total entrega a Deus, mesmo no início da sua própria vida, em que ele buscou conhecer a vontade do Senhor, ele então entrega-se à própria vontade de Deus, querendo discernir aquilo que ele deveria viver. Uma das grandes novidades, se eu posso assim dizer, ou uma das grandes bandeiras defendidas por Francisco, é justamente a fraternidade. Mas antes disso, é importante lembrar também que, considerando a partir da vida deste grande santo, toda a sua vida foi um grande jubileu no sentido de uma grande ação de graças a Deus, no qual ele reconhece como pai e os outros, tanto os seres humanos quanto a criação, a mãe terra, o ar, a água, a nuvem, o sol, a lua, os pássaros e assim por diante, reconhece todos irmãos e irmãs. Portanto, uma grande fraternidade, da

0: Então tem origem o próprio Senhor e que é chamada então a corresponder sendo um sinal desse amor que o Cristo nos mostra através então de cada criatura que Francisco procurou cuidar e zelar com grande carinho.
1: A mensagem de São Francisco também permanece atual diante de um mundo marcado por conflitos, intolerância e degradação ambiental. Frei Francisco destaca que o santo propõe uma mudança na maneira de enxergar o outro e a própria natureza.
0: No seu processo de conversão, Francisco vai reconhecendo então a beleza da criação presente em cada coisa, em cada criatura no ser humano. E estabelece com eles uma relação de cuidado, de fraternidade. São irmãos e irmãs chamados a cuidar um dos outros, de uma forma poética também, né? Chamados a entrar numa grande ciranda de fraternidade, no cuidado, no respeito, na própria atitude de próprio respeito mesmo por todos e toda a criação do Senhor. Nesse sentido, Francisco faz um grande processo de conversão em toda a sua vida, que aos poucos vai reconhecendo esta fraternidade. Francisco é uma pessoa muito singular. Há poucos anos nós tivemos aí o Papa Francisco, que escolheu justamente esse nome, relembrando esse grande santo de Assis e a sua importância para o mundo e para a Igreja, pois não está somente reduzido às próprias paredes ou próprio âmbito eclesial, do qual ele é santo, né? Mas também a toda a humanidade, a toda a própria criação.
1: O frade destaca que no mundo marcado por tanto ódio, violência e intolerâncias, Francisco chama cada um a reconhecer o outro como irmão.
0: Então nós temos Francisco, um homem que é atual para o nosso mundo por diversos fatores. Primeiramente, eu vou lembrar assim a questão da própria fraternidade. No mundo marcado por tanto ódio, violência, intolerâncias, Francisco chama a reconhecer o outro, independente de que raça, cor, religião que ele possa pertencer, reconhecer o outro como irmão, o igual. Alguém que eu tenho que estabelecer uma atitude de cuidado. Então, se estabelece também uma relação de paz, pois eu não vejo mais o outro como meu inimigo, alguém a ser derrotado, mas alguém com o qual eu estabeleço uma relação de cuidado, de respeito, de fraternidade. Eu acho que nesse sentido também para o nosso mundo atual é uma mensagem muito significativa.
1: Cuidado com a chamada casa comum aparece como outro aspecto importante da espiritualidade franciscana. Frei Francisco Alexandre cita uma história simples, atribuída a São Francisco, para mostrar que a natureza deve ser utilizada para atender às necessidades humanas, mas sempre com respeito e responsabilidade.
0: Depois, o cuidado próprio com a natureza, do qual Francisco também é muito lembrado. Basta lembrar e aqui mencionar, por exemplo, as imagens de São Francisco que nós temos, muitas representando com animais, não de uma forma reducionista, né? Lembrar que essa questão do cuidado dos animais é um cuidado para com toda a criação. Então, Francisco, nesse mesmo sentido da fraternidade, reconhece toda a criação do Senhor como irmão, como irmã. É a atitude de cuidado que se estabelece não só pelos seres humanos, mas por toda a criação. Neste mundo em que vivemos, justamente marcado pela exploração, pela própria degradação da natureza, movida sobretudo por interesses econômicos e exploratórios, ele nos chama um cuidado para com a criação. Cuidado pela casa comum, como nos é lembrado também pelos últimos papas, né? O cuidado por toda a casa comum, que é também o cuidado pela própria sobrevivência, pela existência de cada um de nós. Aqui eu me lembro sempre de um exemplo muito interessante, simples, ingênuo até quase, né? Mas muito interessante da nossa espiritualidade, uma historinha que é muito interessante. conta que Francisco

0: orientou o irmão que iria cozinhar naquele dia para os frades, que pudesse ir à própria mata e cortar um galho da árvore. E assim o irmão fez. Eu acho que nesse exemplo muito simples tem uma sabedoria muito profunda, uma atitude de respeito. Por quê? O Senhor nos concede a criação para podermos, então, dela tirar a sobrevivência, o necessário para a vida, e ao mesmo tempo nos dá um mandato de cuidado, cuidar de toda a criação. O que é necessário para a subsistência diária? É um galho da árvore que é necessário para se poder fazer o alimento daquele dia, como a oração do Pai Nosso nos lembra, né? O pão nosso de cada dia nos dai hoje. Assim, eu supro a necessidade cotidiana, aquilo que me é necessário, mas deixo também que a árvore continue a sua própria existência.
1: Ao completar 800 anos de sua morte, São Francisco de Assis continua sendo lembrado como uma referência de fraternidade, paz e cuidado com a criação. E para Frei Francisco Alexandre, celebrar a data é também uma oportunidade de trazer esses valores para a vida cotidiana.
0: Mas lembrando também agora nesse período em que celebramos os 800 anos da morte de Francisco, né? Porque é significativo celebrar a morte de um indivíduo que morreu 800 anos atrás, né? Primeiramente, essa própria importância da figura dele como um ser de paz, um homem de paz, da fraternidade, e que buscou então na sua própria vida estabelecer relações de respeito e de fraternidade. Ele é muito mencionado até, como disse, né, por tantos outros grupos que não pertencem à própria religião cristã, pela sua inspiração de paz, pela sua inspiração de fraternidade.
1: Frei Francisco Alexandre destaca ainda os 800 anos do Cântico das Criaturas, uma obra-prima do Santo de Assis.
0: No passado, celebramos o jubileu do Cântico das Criaturas, que é um cântico, uma poesia em língua italiana, que Francisco então compõe, na qual ele chama todas as criaturas, primeiro reconhecendo a própria dignidade, a própria importância de Deus, louvado sejas meu Senhor, inclusive foi uma encíclica que o Papa Francisco lançou, e ele vai compondo este canto toda a sua vida, até chegar à última estrofe, que ele compõe pouco tempo antes de morrer. Louvado seja meu Senhor pela nossa irmã morte, que vem a todos, ao fraco e ao forte. Continua, e feliz aquele que te amar, porque a morte eterna não o matará. Então é reconhecimento também desta própria passagem, que faz parte da vida, que é a morte, e que conduz a todo ser vivente para o próprio Senhor. É a própria finitude que faz parte da nossa vida, né? E nesse sentido, Francisco chama ao reconhecimento de toda a criação como irmão e como irmã.
1: Frei Francisco Alexandre lembra também a lição de Francisco de Assis para que sejamos sempre instrumentos de paz.
0: Meus irmãos, nesse ano em que celebramos então 800 anos da morte de São Francisco, nós somos lembrados da importância de sermos instrumentos de paz, como Francisco mesmo nos ensinou. Mas uma paz que nasce de relações mais harmoniosas, relações de fraternidade, relações de compromisso para com toda a criação do Senhor. Que ele nos ajude, nos ensine justamente a encontrar e a sermos instrumento de paz, gerando a vida para todos. A todos vocês, minha saudação de paz e bem.
1: Paróquias e comunidades da Arquidiocese de Juiz de Fora celebram neste final de semana a festa de São Francisco de Assis, com uma programação especial de missas, procissões, bênção dos animais e momentos de confraternização. Em Juiz de Fora, na Igreja São Francisco de Assis, no bairro Ipiranga, hoje, às 16h, haverá a bênção dos animais. Às 19h começa a procissão luminosa, seguida de missa às 19h30. No domingo, dia 4, haverá missa às 7 da manhã e logo depois a tradicional distribuição do bolo de São Francisco. Na Igreja São Francisco de Assis, no Jardim Esperança, hoje haverá missa às 7:30 da noite. Amanhã, a missa festiva será celebrada às 7 da manhã. Durante os dias de festa, haverá quermesse. Na Igreja São Francisco de Assis, no bairro Santa Cruz, hoje a missa do tríduo será celebrada às 7:30 da noite. E amanhã também haverá missa neste mesmo horário. Na comunidade São Francisco de Assis, no Maitá, a missa deste sábado será às 6 da tarde, seguida do funcionamento de barraquinhas. Em Santos Dumont, na Igreja São Francisco de Assis, no bairro Boa Vista, hoje às 2 da tarde, haverá a bênção dos animais. Às 2:30, brincadeiras para as crianças. E às 6:30 da noite, procissão, saindo da rua São Domingos, seguida de missa. Haverá barraquinhas. Em Santa Rita de Jacutinga, hoje, às 6:30 da noite, será realizada procissão, seguida de missa. E em Lima Duarte, no bairro São Francisco, hoje, às 7 da noite, será celebrada a missa do último dia do tríduo. Amanhã, às 6 da tarde, haverá procissão, saindo da Igreja Matriz, seguida de missa na Capela São Francisco de Assis. Logo após, será realizado um café partilhado. O pároco da paróquia Nossa Senhora das Dores, padre José de Anchieta de Moura Lima, destaca a atualidade da mensagem de São Francisco de Assis.
0: São Francisco é um modelo para nós de um homem que viveu a simplicidade, a humildade, a pobreza, a obediência. É um homem que marcou a história da Igreja na Idade Média, e isso já há mais de 800 anos atrás. Precisamos aprender com São Francisco a ter essa mesma virtude, essas mesmas virtudes, essa mesma coragem de voltar para o Evangelho. São Francisco viveu a radicalidade do Evangelho, nos ensinou que para viver e ser cristão é preciso aproximar de Cristo e do Evangelho. Certamente é isso o grande desafio do mundo de hoje. Vamos pedir a Deus que a gente possa aprender com ele nessa semana que nós vamos recordar justamente os 800 anos do seu trânsito, da sua passagem desta vida para a eternidade, que a gente possa aprender com ele a viver desapegado das coisas deste mundo, buscando as coisas do alto, aprendendo com São Francisco a viver os sinais dos tempos, viver uma igreja mais despojada, mais samaritana, mais acolhedora, mais próxima das pessoas que mais necessitam. Deus nos abençoe, que a gente possa aprender com São Francisco, com Santa Clara, com todos os seguidores dele, a viver essa mensagem bonita que ele deixa para hoje. Vamos rezar pedindo a ele também que possa interceder pela paz do mundo, pela paz nesse dia dedicado a ele, que é o dia das nossas eleições gerais no Brasil, para que seja um clima de paz, de democracia, que as pessoas votem pensando também na soberania do país, pensando na defesa daquilo que é mais importante no nosso país, que é o nosso povo. Deus nos abençoe e nos guarde. Amém.
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1: Senhor, dá-me força para mudar o que pode ser mudado, resignação para aceitar o que não pode ser mudado e sabedoria para distinguir uma coisa da outra. O apelo de São Francisco de Assis é o tema do editorial com padre Camilo.
3: Meu Deus, eu fico impressionado de ver como que São Francisco, apesar de não ter tido estudo de teologia, como que ele é um teólogo natural. Senhor, fazei-me instrumento de vossa paz, onde houver ódio que eu leve o amor, onde houver ofensa que eu leve o perdão. Então aqui está o verdadeiro destino, a verdadeira missão do homem no mundo, ser um apaziguador. Eu gosto daquela passagem do Deuteronômio: se você tiver que escolher entre a bênção e a maldição, escolha a bênção, seja um abençoador. E nesta belíssima oração de São Francisco de Assis, não seja polêmico, não seja ideologizado. Senhor, dai-me força para mudar o que pode ser mudado, resignação para aceitar o que não pode ser mudado e sabedoria para distinguir entre uma coisa e outra. Olha, é isso mesmo, não adianta ficar criando polêmicas, porque isso não vai levar você a lugar algum.
1: aqui o jornal Boa Nova. 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

nome do Pai, do Filho e do Espírito Santo. Amém. Espírito Santo de luz, dai-nos o dom da sabedoria para distinguir o bem do mal e a verdade da mentira. Guiai-nos a cada passo, em cada dia, para que sigamos o caminho do Evangelho, com a ajuda de Maria, por Cristo nosso Senhor. Amém. Vinde, vede, a nossa leitura orante da Santa Palavra, nosso encontro com Deus de cada dia. Estamos de novo aqui ao redor desta mesa tão saborosa da palavra divina. Olha como o capítulo 14 é cheio de tanta riqueza, né? Nos deu os pedacinhos da Eucaristia que são Jesus e nos fazem entrar em comunhão já com ele, aquela mesma que veremos na vida eterna, e as mãos do ressuscitado que nos sustenta sobre toda a tempestade. Por isso, não é que tenhamos orgulho de dizer nunca vou afundar, mas temos a certeza da ação de Jesus conosco. Por isso sabemos que nenhuma queda ou nenhum perigo ou nenhuma tempestade pode nos afastar do amor de Deus, né? Quem segue a Maria não erra, quem segue a Maria não erra o caminho de Jesus. Por isso agradecemos o caminho de Maria, agradecemos a presença dela na igreja que tem nos conduzido ao longo desses séculos, que possamos ser obedientes e humildes ao ensinamento de Jesus, aos passos de Maria. Hoje terminamos o capítulo 14, é só um pequeno sumário do que Jesus fez. Ele está ali ao redor do lago, né? E houve essa travessia, e tinha aquela multidão, ele queria ficar um pouquinho sozinho, a multidão sempre o procurava, né? Então, Jesus viu essa multidão cansada e abatida e nos dá o pão e cura as chagas desta multidão, como a gente viu o Papa, em nome de Jesus, o Papa Leão, lá na França, curando tantas chagas e feridas antigas, né? Mas foram curadas pela fé, pela união, pela alegria da presença daquele que representa a nossa comunhão aqui na terra, que é o Papa Leão, sucessor de São Pedro. Hoje acolhemos então o finalzinho do capítulo 14, é Mateus capítulo 14, versículos 34 a 36. Mateus 14, 34 a 36. Você sabe que nós usamos aqui a tradução da Bíblia da CNBB. Ouçamos agora a Santa Palavra. Mateus 14, 34, 36, ouçamos a palavra divina. Após a travessia, aportaram em Genezaré. Os habitantes daquele lugar reconheceram Jesus e espalharam a notícia por toda a redondeza. Então, levaram a ele todos os que estavam doentes. Suplicavam que pudessem ao menos tocar a borda do seu manto. E todos os que o tocaram ficaram curados. Amada irmã, amado irmão, estamos num desses sumários do Evangelho de Mateus, né? Jesus anda de aldeia em aldeia, que ele chegou na aldeia de Genezaré, né? Eu visitei Israel uma vez, né? Agradeço a Dom Valmor que me conseguiu aquela viagem, né? Quando eu estudei em Roma, não tive condição de ir a Jerusalém, porque estávamos naquele tempo difícil, de planos econômicos, sem recursos, então tinha que trabalhar nas férias, aí não pude fazer aquela peregrinação. Então fui, há 12 anos atrás, né? E cheguei em Israel por esta cidade, Genezaré, né? Foi a cidade que eu cheguei lá, a primeira cidade que visitei. Genezaré, essa cidade que Jesus está aqui, não temos um milagre que aconteceu. Era a maior cidade ali, até tinha o mesmo nome do lago, Lago de Genezaré. Cafarnaum e as outras aldeias eram pequenas aldeias, né? Mas esta era uma
uma cidade maior, né? Havia um destacamento permanente do exército romano, controlava ali a região norte ali de Israel e esta região ali do Lago de Genezaré. Jesus, então, aí tem um sumário, né? Ele chegou, todo mundo reconhece, espalha a notícia, todos os doentes vêm até Jesus, né? E todos queriam tocar a orla do seu manto, saiu uma força de Jesus, e todos que tocavam eram curados, os que tocavam com fé. Nós temos aqui o fato que já lemos daquela mulher que tinha um corrimento e envergonhada, porque uma mulher com corrimento devia ser afastada da multidão e ter vergonha da sua condição por ser constantemente impura por causa do corrimento. Então ela está acanhada, não quer se apresentar e toca a orla do manto, toca a barra do manto de Jesus e é curada. E Jesus para, diz: uma força saiu de mim. Ela ficou acanhada ainda mais, porque aí foi descoberta, Jesus viu, né? E Jesus falou: tua fé te salvou. Então, o que cura não é a orla do manto, mas é saber que é Jesus, é vir até Jesus e tocar a Jesus com fé. Essas palavras que usei, irmãs e irmãos, é o que define a nós, discípulos e discípulas do Senhor. Ouvindo o nome dele, sendo chamado pelo nome dele de vida eterna e salvação, acorremos até a ele. Saímos de nossas situações e casas e dos nossos problemas e fomos até Jesus, como fazemos em cada missa. Vamos até Jesus, paramos nossas coisas e vamos até ele. E ali, com fé, o tocamos. Nós o tocamos por estas palavras de vida eterna que ele nos dá. Nós o tocamos na comunhão da igreja, como é linda a comunhão da igreja, como a comunhão da igreja inspira o mundo inteiro a buscar a comunhão. Vivemos tempos tão difíceis de guerras, de divisões, de ódios baratos difundidos assim a torto e a direito, e mais do que nunca a comunhão da igreja se tornou preciosa. Mesmo diferentes, mesmo de línguas diferentes, mesmo pensando coisas diferentes, mas estamos unidos no Senhor Jesus, unidos na comunhão da sua igreja. A igreja que é confirmada e sustentada pelo ministério do Papa Leão XIV, sucessor de Pedro, e pelo ministério dos nossos bispos, né? Eles são a mão desta comunhão, agindo, realizando no nosso meio, né? Aqui agora temos Dom Marco Aurélio, tínhamos Dom Gil, mas sempre haverá aquele que em nome do Senhor está aqui como sinal do bom pastor a nos guiar. Então, que lugar maravilhoso o Senhor nos deixou, a comunhão na sua igreja, que nos guardou todas essas preciosidades da fé e que queremos passar às gerações futuras com a graça do Espírito Santo, com o exemplo de Maria. Então, ali, com fé, essas pessoas tocaram e todos eram curadas. Não tem um milagre específico, mas eu tomei o milagre da mulher, a mulher que tinha um corrimento, a hemorroísa, ela tinha um corrimento permanente, tinha alguma infecção e isso gerava aquele sangramento, ou quer fazer por aquela mulher, veio de trás de Jesus sem querer ser descoberta, tocou sabendo se ao menos o tocar serei curada, e de fato foi. Então, com fé, tudo aquilo que buscamos com fé no Senhor, teremos aquilo que for para nossa salvação. Aquilo, o Senhor tem em vista a nossa vida eterna, tem em vista o nosso crescimento em comunhão com ele, tem em vista a nossa vida espiritual, que à medida que a nossa vida física diminui, os seus anos, é normal, as células vão envelhecendo, a vida espiritual deve crescer cada vez mais. Ela vai crescendo até dilatar-se a ponto de chegar, né, na dimensão de acolher a vida eterna que o Pai nos dá gratuitamente, por amor. Porque, como Jesus disse, o Pai não quer que nenhum dos filhos se perca. Por isso, como ele ensinou na parábola do joio, vamos esperar acolher.

para que não corra o risco de arrancando o joio, a praga, você arranque também e desperdice uma semente boa. Nenhuma semente boa do reino ficará perdida. Pedindo a Deus a graça da fé, que ele aumente a nossa fé. Jesus falou para Pedro: por que você duvidou? Então que a gente não duvide, sou eu, ele diz, sou eu, ele está conosco, ele chegou até você agora nessa palavra de vida eterna, que esta palavra fortaleça a sua fé e a minha também. E é por isso que damos glória ao Pai, ao Filho e ao Espírito Santo, como era no princípio, agora e sempre. Amém. Colhemos a bênção, Pai de bondade infinita, derramai sobre nós o vosso amor, para que ao escutar estas santas palavras na comunhão da igreja, possa também crescer a nossa fé, a ponto de dizermos como o povo de Genezaré: se ao menos tocar no seu manto, serei curado. Que tocar o manto de Jesus, que ouvir esta palavra dele, que nos alimentar da Eucaristia, nos cure de todo ódio, de todo orgulho, de toda vaidade, de toda presunção, e nos dê a humildade de Maria e de José. Em nome do Pai, do Filho e do Espírito Santo. Amém.

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2: FM. 1:12, uma ótima tarde para você ligado aqui na Rádio da Família, a Rádio da Arquidiocese.

0: lar, para levar a boa mose, a boa música, a boa nova e muita informação para este fim de semana. Estamos com chuva em Juiz de Fora e toda a região, aliás, o Brasil inteiro. E nós queremos chamar a sua atenção para essa tarde de sábado, onde teremos aqui muita música bacana, entretenimento e, com certeza, a palavra de fé. Queremos deixar aqui um boa tarde especial para você, minha amiga dona de casa, você que está almoçando agora, você que está aí num churrasco, você que está passeando, você que está chegando a Juiz de Fora, aos amigos que trafegam pelas principais rodovias que dão acesso à nossa Juiz de Fora. A gente pede muita cautela, não é isso? A PRF, com certeza, orientando os motoristas para que trafeguem com segurança, sempre velocidade abaixo da média. Afinal, pista sinuosa, pista com chuva, os cuidados precisam ser redobrados. Então, a vocês caminhoneiros, a vocês motoristas, aquele boa tarde, um carinho da Catedral FM. Bom, eu quero chamar você e dizer que o nosso WhatsApp está à sua disposição, é o 988976570. Para você deixa a sua mensagem, pede a sua música. Quero lembrar que às 18 horas, nós teremos aqui uma hora de flashback, onde você vai ter aí as principais saudades, aquela música do passado que te faz recordar. Então, é só você ficar ligadinho. É o Catedral Saudade, aqui na 102.3.
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0: Bom, a gente começa trazendo música bacana para esquentar essa, afinal, uma tarde chuvosa, uma tarde fria, a temperatura cai consideravelmente. E vamos tentar aquecer você com muita música bacana. Teremos música sertaneja, teremos música popular brasileira, um pouquinho de pagode e, para começar, música pop.

0: certa agora, 13:27. E assim iniciamos o nosso Sob Medida deste sábado, dia 3 de outubro. A saudade com roupa nova, sapato velho. Iniciamos com Africa. Daqui a pouquinho teremos muito mais sucessos para você. Uma ótima tarde para você que está sintonizado aqui na 102. Na companhia de Oséias de Souza, nós seguimos até às 7 da noite com todo o astral otimismo da 102.3.
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4: Agora são 13h30 e estamos de volta.
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4: Bom, quero agradecer aí a galera que esteve conosco no último show de prêmios. Último domingo em Grama. Abraçar todos os presentes, uma festa maravilhosa. Daqui a pouquinho a gente fala mais sobre isso. Electric Light Orchestra.

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6: Hora certa, agora faltam 9 minutos para as 2. Uma boa tarde para você.

Olha, Juiz de Fora registrou mais de 100 milímetros de chuva entre sexta-feira e a manhã deste sábado. A Defesa Civil foi acionada para 24 ocorrências nas últimas 24 horas. E as equipes da Prefeitura de Juiz de Fora seguem monitorando as condições da cidade, sempre preocupada aí com os moradores e a população. No momento, o alerta é para chuvas contínuas, com risco de deslizamentos até na próxima segunda-feira. A maioria das ocorrências registradas pela Defesa Civil ocorreu em áreas que já estavam interditadas por riscos. Através de comunicado nas redes sociais, a Prefeitura de Juiz de Fora ressaltou que o período chuvoso está relacionado com o efeito do Super El Niño, que este é o setembro mais chuvoso desde 1983. Hora certa, agora faltam 7 minutos para as 2. E a música não para, Thiago York com Milton Nascimento. Mais bonito não há. Uma boa tarde para você, sintonizado em 102.3 e o Sob Medida, até às 18 horas.

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2: Bom, estamos de volta.
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2: Bom, quero convidar a você para que depois das 18 horas, depois da oração com Dom Gil Antônio Moreira, na Ave Maria, teremos aqui uma hora de saudade. Canções como essa para você viajar no tempo.

Bom, para você que gosta da boa música, é só ficar ligadinho. Às 18 horas e 10 minutos, inicia-se o desfile das melhores. Para você recordar no tempo e lembrar bons momentos vividos. Canções como essa de Brenda Russell, Piano in the Dark.

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1: Bom, então fica ligado para você, ligadinho na 102, a partir das 18 horas e 10 minutos. Deixar aqui um abraço para a comunidade lá do bairro Santo Antônio, em Juiz de Fora, a comunidade de São Miguel. Aos nossos amigos e também o pároco, que é o Padre Pitágoras. A vocês aí o nosso carinho, obrigado pela audiência. Também mandar um alô aqui para o Carlos Henrique, a Tayane, as meninas que são lá de Granjas Betel. Também mandar um abraço aqui a Cristiane e todas as meninas que estão lá. Eu tive o prazer de encontrar lá, né? As irmãs do nosso amigo que é o primo, a todos vocês aí o nosso carinho, obrigado aí a todos do bairro Granjas Betel, comunidade daí. Vamos chamar aqui La Bamba, Los Lobos, 2:12.

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1: Bom, e seguimos com música, trazendo aqui o Detonautas, na programação 102, 2:19. Uma boa tarde para você.

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0: Bom, e tivemos então o Skank Resposta ao vivo na 102.3. E fechando então mais essa sequência, já já teremos mais sucessos para você. Agora faltando 18 minutos, 18 para as 3.
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4: Bom, estamos de volta, faltando 14 minutos para as 3. Seguimos com Sob Medida.

na companhia do Amizade, Oséias de Souza, eu quero deixar aqui um abraço a toda a moçada de Belmiro Braga. Galera que esteve conosco no show de prêmios, também o pessoal de Piau, a terra da banana, moçada de Coronel Pacheco, Goianá, terra dos gêmeos. O nosso carinho, obrigado pela audiência. Vamos chamar aqui Mister da novela Selva de Pedra.

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0: tivemos então The Art Company, Suzana. Ainda tivemos Sai Guarabira na programação 102.3. Ainda passaram por aqui Paralamas do Sucesso. Bom, daqui a pouquinho nós teremos mais sucessos, lembrando que você pode fazer a sua sugestão musical. 98897-6570.
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3: Para certa, são 3:10. Quero fazer um convite a você. Daqui a pouquinho, às 18:10, depois da Ave Maria com Dom Gil Antônio Moreira, nós teremos canções como essa, Secret Servers. É uma viagem no tempo com canções que marcaram época. É só você ficar ligadinho.

0: você mergulhar no tempo e recordar canções que fizeram você feliz, que marcaram sua vida. Kate Bush também vai estar no playlist. Bom, então você já sabe, às 18 horas, depois da Ave Maria.
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0: Bom, fica ligado.
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0: Bom, quero deixar um abraço aqui para o meu amigo Ismânio. O Ismânio é motorista do Carrefour, está ligadinho na 102, ele e a esposa Marisete, também os filhos. E daqui a pouquinho vai fazer aí um pedido musical, uma sugestão aqui no programa. Quero deixar também um abraço para minha amiga Mariceia, tá ligada conosco em Santa Luzia. A nossa ouvinte Lena também ligada conosco, o pessoal lá do Veteranos, também a Zezé, enfermeira na Avenida Santa Luzia, e também o meu amigo que é o Francisco, ligadinho no centro. 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
4: Bom, e aí, como está a sua tarde?

boa. Por aqui, Oséias de Souza no comando do Sob Medida. Trazendo o Jimmy Cliff. Quero deixar aqui um abraço à Andréia, tá ligada conosco no Parque Independência. Também deixar um abraço aqui para a família Borges, na Vila Montanhosa. Abraço aqui para Neide, o Otávio e todos no bairro Granjas Betânia. E também para Dária Contábil, a Laura, no Bandeirantes.

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5: E seguimos com a programação 102.3 é o sob medida. A companhia de José de Souza. Uma boa tarde para você.

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5: E seguimos com a programação 102.3, é o Sob Medida. A companhia de José de Souza, uma boa tarde para você.

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3: E seguimos pela Catedral FM, sob medida. 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
3: Você está ligando na 102.3 Catedral FM, a rádio da família. E seguimos nessa tarde tocando sucesso para você. Uma ótima tarde para você ligadinho em casa, no trabalho, aonde quer que esteja, o nosso carinho.

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6: E seguimos com a programação 102.3, é o Sob Medida. A companhia de José de Souza, uma boa tarde para você.

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3: Boa tarde, amados filhos e filhas, nesse sábado. Como é que foi a semana, hein? Como é que foi o trabalho? Como é que tá o clima dentro de casa? Ô, padre, se eu soubesse como é que tá ruim, eu posso não saber, mas Jesus sabe. Reze agora e coloque a tua família em oração. Acredite, maravilhas Deus faz. Vamos rezar? Em nome do Pai, do Filho, do Espírito Santo. Amém. Senhor Jesus, eu quero ser verdadeiramente cristão. E para isso, peço, Senhor, a graça especial e particular de viver como vivestes, de amar como amastes, de sentir como sentistes. Senhor, dai-me pleno conhecimento do que fizestes neste mundo, como agistes diante dos pecadores, das armadilhas. Senhor, que eu possa ter esta presença tão forte em minha vida, que quando eu passar pelos problemas, eu possa agir segundo a tua vontade. Amado Jesus, eu me recomendo nesta tarde, tirai de mim a lógica humana, do consumismo, do capitalismo, essa lógica do mundo, do ter, do prazer e do poder, e coloque em mim valores que brotam dos teus santos evangelhos. Senhor Jesus, no final desta tarde, eu me recomendo à Santa Mãe de Deus, Nossa Senhora. Me recomendo por intercessão de Santa Teresinha do Menino Jesus. Me recomendo por intercessão dos arcanjos Miguel, Gabriel, Rafael. Ave Maria, cheia de graça, o Senhor é convosco. Bendita sois vós entre as mulheres, e bendito é o fruto do vosso ventre, Jesus. Santa Maria, Mãe de Deus, rogai por nós, pecadores, agora e na hora de nossa morte. Amém. Santa Maria, dai-me viver a palavra de Deus de tal forma que o meu pensar, o meu agir e o meu querer esteja em tudo de acordo com teu filho Jesus. Mãe, dai-me docilidade à palavra de Deus, e como fruto deste Espírito Santo em mim, eu possa de fato ter a Bíblia na mão, palavra de Deus no coração e os pés na missão. Nossa Senhora, dai-me a graça de viver esta palavra de nosso Senhor Jesus Cristo. Proclamá-la sim, às vezes, por palavras, mas que na maioria das vezes seja pelo exemplo de minha vida. Nossa Senhora, junto a teu filho, interceda por nós. Amém.
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com esta canção nós encerramos o Submetido. A saudade com o Paulo Diniz, Pingos de Amor. Fique ligado, daqui a pouquinho nós estaremos de volta trazendo só saudade. O desfile da Nata, só as canções que marcaram época, de volta aqui na 102.3. Porque vem aí Dom Gil Antônio Moreira trazendo a oração da Ave Maria. E na sequência, só a

Canções que marcaram época de volta aqui na 102. Bom, então se você gosta de flashback, se ligue. Daqui a pouquinho, depois da oração da Ave Maria, só saudade.

0: Faltando um minuto para seis, já já saudade. A gente volta com Catedral Saudade em 10 minutos.
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6 horas da tarde, elevemos o nosso pensamento e o nosso coração a Deus, nosso Senhor. Reserve um tempinho para você rezar, meu irmão, minha irmã. Não passe o dia sem oração. O amor de Deus não pode ser esquecido nem morrer no seu coração. Às vezes nesse dia você está precisando muito da graça de Deus. Conte com a bênção de Deus e através de Nossa Senhora, nesse momento, sobretudo. Se aconteceu algum problema sério na sua vida nesse dia, não desespere. Nossa Senhora não desesperou diante de seu filho que morria inocentemente pregado na cruz, como se fosse o último dos criminosos. Ela não desesperou. Esteve sempre na presença de Deus, perseverando neste amor, nesta fidelidade. Não desespere. Espera em Deus. O momento da chuva vai trazer o sol. O momento da tempestade vai trazer a bonança. Tudo passa nessa vida. Tudo passa. Santa Teresa d'Ávila foi uma grande santa que enfrentou muitos tormentos, mas se santificou de maneira esplendorosa. E ela dizia: nada te perturbes, nada te assuste, nada te espante. Só Deus basta. Quer Deus tem, tudo se realiza. Das máximas de Santa Teresa. Só Deus basta. Então, confiando assim nesta bondade de Deus, não desespere. Não perca o seu tempo perdendo a esperança. Nesta vida só não tem jeito para a morte. Para tudo mais tem jeito se você confia em Deus. Mas nós cristãos até dizemos, até para a morte tem solução. Porque depois dela, aqueles que amam, aqueles que vivem para Deus, ressuscitarão para a vida eterna e a morte será destruída. Então, nesse dia que você passou, se houve algum momento difícil, é momento agora de você parar diante de Deus, oferecer o sacrifício enfrentado, mas sobretudo pedir a Deus que te dê força de levantar a cabeça, de erguer o corpo e sair caminhando outra vez, porque você é um vitorioso se você crê, acredita e ama a Deus. Deus é sua força e Nossa Senhora é nossa companhia, é nossa proteção. Ela cubra você com seu manto sagrado e nada há de acontecer que possa te derrubar. Reze agora comigo as Ave Marias.

anjo do Senhor anunciou a Maria, e ela concebeu do Espírito Santo. Ave Maria, cheia de graça, o Senhor é convosco. Bendita sois vós entre as mulheres, e bendito o fruto do vosso ventre, Jesus. Santa Maria, Mãe de Deus, rogai por nós, pecadores, agora e na hora da nossa morte. Amém. Eis aqui a serva do Senhor. Faça-se em mim segundo a tua vontade. Ave Maria, cheia de graça, o Senhor é convosco. Bendita sois vós entre as mulheres, e bendito o fruto do vosso ventre, Jesus. Santa Maria, Mãe de Deus, rogai por nós, pecadores, agora e na hora da nossa morte. Amém. E o Verbo de Deus se fez carne e habitou entre nós. Ave Maria, cheia de graça, o Senhor é convosco. Bendita sois vós entre as mulheres, e bendito o fruto do vosso ventre, Jesus. Santa Maria, Mãe de Deus, rogai por nós, pecadores, agora e na hora da nossa morte. Amém. Rogai por nós, Santa Mãe de Deus, para que sejamos dignos das promessas de Cristo. Oremos. Infundi, Senhor, em nossas

almas a vossa graça, para que, conhecendo pela anunciação do anjo a encarnação do Verbo, vosso Filho bem-amado, cheguemos por sua paixão e cruz à glória da ressurreição, por Cristo nosso Senhor. Amém.

Vamos hoje benzer o quarto do casal. O quarto do casal deve ser sempre abençoado. Então vamos pedir ao Nosso Senhor que afaste desse quarto todas as coisas malignas e possa o casal viver em paz de dia e de noite. A nossa proteção está no nome do Senhor, que fez o céu e a terra. O Senhor esteja convosco, Ele está no meio de nós. Oremos, abençoai, Senhor, este aposento, a fim de que o casal que nele reside viva na vossa paz e permaneça na vossa vontade. E depois de envelhecer e de multiplicar-se ao correr de uma longa vida, possa enfim chegar ao reino do céu, por Cristo nosso Senhor. Amém.

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9: Hora certa, 18h14, uma ótima noite pra você.

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1: Olá, muito boa noite a você ligado em 102.3, na companhia de Oséias de Souza. Hoje, sábado, dia 3 de outubro, dia que antecede as eleições 2026. A partir de agora, estamos iniciando nosso desfile na noite deste sábado, trazendo canções que marcaram época, canções que marcaram você. Para a gente começar o desfile das melhores, a saudade com o grupo Bee Gees, Don't Throw It Away. 18 horas, 15 minutos. Uma ótima noite para você.

0: O amor em forma de músicas. A saudade com o Bee Gees para iniciar bem o Catedral Saudade deste sábado. A próxima canção é um oferecimento do Ismânio, motorista do Carrefour, para a esposa Marisete e também todos os filhos, ouvindo o próximo ao Manuel Honório, no bairro Ladeira. Tears for Fears.
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0: A máquina do tempo trazendo Tears for Fears. Chato.

0: O amor em forma de músicas. Elton John, Rocketman. Ainda Tears for Fears. A saudade, chá. Começamos com Bee Gees. Daqui a pouquinho tem mais saudades na 102.3. 18:30. Uma ótima noite para você.
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5: O amor em forma de músicas, na companhia do seu amigo Oséias de Souza, viajamos no tempo. Músicas que marcaram época. Lembrando que você pode fazer a sua sugestão através do nosso WhatsApp 988976570. Essa é a sugestão da Marinéia, ligada com a gente na cidade de Petrópolis, oferecendo para o esposo Luiz Carlos, lá na região serrana. A saudade com o Jimmy Cliff. Agora faltam 26 para 7.

0: E a saudade com o grupo The Stylistics. Let's put it all together. Iniciamos a sequência com Jimmy Cliff e a saudade Pierce. Daqui a pouquinho tem mais saudades na 102.3. Agora faltando 12 minutos para 7. 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
0: Hora certa, agora faltando 10 minutos para 7, seguimos com a programação da 102. Uma ótima noite. Caramba.

Lembrando que estamos a um dia da eleição, ou menos que 6 horas. E amanhã, domingo, é o dia de você exercer o seu direito de cidadania. E é interessante que você vá às urnas e escolha o seu candidato com respeito, né, à democracia e também respeitando aí, né, a preferência do outro, né? Que, enfim, é tudo pelo Brasil. Amanhã, o dia em que todos estarão indo às urnas a fim de elegermos aí um novo presidente. Bom, faltando agora 9 minutos para as 7 da noite, daqui a pouquinho tem Rede Aparecida de Rádio. 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
1: São 19 horas e 8 minutos. E com esta canção de Paul McCartney, encerramos aqui a programação da 102.3, o Catedral Saudade. Ainda passou por aqui, iniciando a sequência, Minnie Riperton, a saudade, Lovin' You. Bom, com esta canção ou com estas canções, estamos encerrando o programa de hoje. Desejando a todos uma ótima noite, agradecendo pela audiência durante toda a tarde. Fica aqui o abraço do Oséias de Souza, lembrando que amanhã é dia de eleição. É dia de você exercer o seu ato de cidadania. A democracia no Brasil. Independente de qual candidato você escolha, que seja o melhor para o nosso país. Bom, fica aqui o abraço, a gente se fala, vem aí. Rede Aparecida de Rádio, amanhã às 6 da manhã, Cláudio Silva, o Cacau, Popular Cacau, traz aí Só de Bem com a Vida. E a gente se fala no próximo sábado, desejando a todos um bom finalzinho de sábado e um bom fim de domingo, bom fim de semana. Um abraço a todos.

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0: nesse silêncio orante, uma fumaça do incenso, acolhe a nossa prece, ó Mãe de Deus, e cobre com teu manto os filhos teus. Tenhamos o coração de Maria, um coração de fé.
1: Senhora Aparecida, Mãe carregada da força da vida e da esperança, sois a Virgem escolhida pelo Pai, e vosso sim inconfundível nos fez compreender que somos chamados a participar da história da salvação. Escutai vosso povo peregrino.

0: Maria, nós somos peregrinos e pulsa em nosso coração a esperança. Dai-nos asas necessárias para sobrevoarmos a terra, os astros e planetas, até alcançarmos os céus e descobrirmos que é aqui e agora que precisamos viver a palavra e a redenção. Guiai-nos nos mesmos passos de Jesus.
1: Ó Mãe bendita do meu Redentor, Senhora de todas as raças e línguas, povos e nações, fazei-nos participantes da salvação de Cristo, nosso Senhor. Amém. Podemos sentar, vivenciar o tema de hoje para conhecermos o tesouro das Escrituras. A palavra é o livro de Deus e da humanidade, que nos ajuda a ler a história da salvação. Que todo dia seja dia da palavra, para nos tornarmos amigos, discípulos e praticantes da palavra.
2: Do documento do Concílio Vaticano II sobre a revelação divina, Dei Verbum. Deus, criando e conservando todas as coisas pelo Verbo, oferece aos homens um testemunho perene de si mesmo na criação, e além disso, decidindo abrir o caminho da salvação sobrenatural, manifestou-se a si mesmo, desde o princípio, aos nossos primeiros pais. Depois da sua queda, com a promessa de redenção, deu-lhes a esperança da salvação e cuidou continuamente do gênero humano para dar a vida eterna a todos aqueles que, perseverando na prática das boas obras, procuram a salvação. No devido tempo, chamou Abraão para fazer dele pai de um grande povo, povo que depois dos patriarcas ele instruiu por meio de Moisés e dos profetas, para que o reconhecessem como único Deus vivo e verdadeiro, pai providente e juiz justo, e para que esperassem o Salvador prometido. Assim preparou Deus, através dos tempos, o caminho ao Evangelho. A palavra

palavra de Deus é uma luz que não se apaga jamais. Ela é graça divina contínua que ilumina o coração humano e a vida das nações, povos e línguas. Nada há de tão majestoso e tão simples e profundo como a palavra que o próprio Senhor nos dirigiu através dos séculos e de seus escolhidos e fiéis colaboradores. Hoje, essa mesma luz, a palavra do Senhor, ilumina rostos humanos tão presentes nas grandes cidades, rostos que carregam sua história e continuam a labutar com esperança.

0: Maria, sois a mulher do sim ao plano de amor salvador do Pai. Vós que contemplais o Pai, o Deus de amor, contemplais também a humanidade. Ajudai-nos a viver a palavra que é nosso alento, nossa luz e salvação.
1: Ó Maria, assim como o sol, que em cada dia beija a terra com seus raios, vós tocais em nosso coração para escutar o que nos diz Jesus, nosso Deus, nosso irmão. Amém. Entronização da Bíblia. Deus chama Abraão para ser pai de um povo e o envia para iniciar a história da salvação e ser uma bênção para todos, profeta de nações diversas. Ele seguiu o caminho confiante e acreditou na palavra de Deus, que lhe deu um grande povo, a terra e a promessa. Acolhamos a palavra santa.

Deus, sejamos profetas da palavra. A palavra proclamada gera fé. Peçamos ao Senhor que queremos escutá-lo, a fé de Abraão. Cantemos, preparando-nos para ouvir a leitura.

0: ficar sentados para ouvir a leitura.
1: Leitura do livro do Gênesis. Javé disse a Abrão: sai de tua terra, de tua família e da casa de teu pai, e vai para a terra que te mostrarei. Farei de ti uma grande nação e te abençoarei. Engrandecerei teu nome e tu serás uma bênção. Abençoarei os que te abençoarem e amaldiçoarei os que te amaldiçoarem. Em ti serão abençoadas todas as famílias da terra. Abrão partiu, como Javé lhe disse, e Ló foi com ele. Abrão tinha 75 anos quando deixou Arã. De lá foi para a montanha que está ao oriente de Betel, e ali armou sua tenda, entre Betel a ocidente e Ai a oriente. Ali ergueu um altar a Javé e invocou o nome de Javé. Palavra do Senhor.
0: Graças a Deus. Uma salva de palmas. A palavra do Senhor é bênção que a terra desce.
2: Amados irmãos, amadas irmãs, saúdo a cada um e a cada uma de vocês. Atrás da nossa pessoa tem uma história maravilhosa construída por Deus e por nós. Na sua casa, sem dúvida, vocês encontraram e continuam encontrando alegrias, mas também dificuldades. Todas estas alegrias e dificuldades também Maria experimentou. Saúdo com fraternidade, com muito respeito, o arcebispo Dom Mário Antônio, assim como o padre Cataldo, reitor deste santuário, e o padre provincial, há poucos dias eleito para cumprir esta missão dentro da província desta, a quem pertence a Aparecida.

Caminhamos na vida, certos de que o Senhor conduz o nosso caminho pessoal e eclesial, e que é necessário deixarmos-nos conduzir por Ele sempre, sobretudo na escuta e na vivência da palavra. Chamados que somos a enfrentar novos desafios históricos e, por assim dizer, a reinventar o nosso modo de crer e de apresentar a mensagem de Jesus ao mundo de hoje, caracterizado por rápidas e profundas transformações. O Evangelho de João começa afirmando: no princípio era a palavra. No princípio. Para quem tem fé, a origem de tudo está na palavra. Basta ler o livro do Gênesis, onde a cada ato criador é realizado, cada ato criador é caracterizado pela palavra de Deus. E Deus disse, identificando assim a força criadora de Deus com a palavra que sai da sua boca. É a partir da palavra que tudo começa a existir, a ter ordem e sentido na vida. Os salmos, entre eles o Salmo 19, proclamam esta palavra. O Salmo 19 diz: os céus proclamam a glória do Senhor e o firmamento a obra de suas mãos. O dia ao dia transmite esta mensagem e à noite publica esta notícia. Não são discursos, nem frases ou palavras, nem são vozes que possam ser ouvidas. Seu som ressoa e se espalha em toda a terra e chega até os confins do universo a sua voz. A criação é o primeiro livro, é a primeira manifestação de Deus, e todos, quem crê e também quem não crê como nós cremos, a criação é um livro que nos coloca em contato com o Criador. Um dos santos que cantaram a criação, vendo em todas as criaturas irmãos e irmãs, e na terra a mãe, foi São Francisco de Assis. Mas teve um outro Francisco, o Papa Francisco, que teve a coragem, num documento, de colocar junto com o Verbo que se fez carne e que estava presente no ato criador, também Nossa Senhora. Maria, no vosso seio materno formou-se Jesus, que é Senhor de tudo que existe. Ressuscitado, Ele transformou-vos com a sua luz e fez-vos rainha de toda a criação. Mostrai-vos como mãe de todas as criaturas, na beleza das flores, dos rios e de tudo que vibra nas florestas. Tocai, ó mãe, a sensibilidade dos poderosos, para que, apesar de sentirmos que já é tarde, vós nos chamais a salvar o que ainda vive. Mãe do coração transpassado, que sofreis nos vossos filhos ultrajados e na natureza ferida, reinai sobre toda a criação, juntamente com vosso filho. Reinai, de modo que ninguém mais se sinta dono da obra de Deus. Também lemos na carta aos Hebreus: muitas vezes e de muitos modos falou Deus outrora aos pais pelos profetas. Nem o pecado de Adão e Eva fez com que Deus desistisse de amar o homem e a mulher criados à sua imagem e semelhança. Aliás, logo em seguida, Ele prometeu, amaldiçoando a serpente: porém inimizade entre ti e a mulher, entre a tua linhagem e a linhagem dela. Ela te esmagará a cabeça e tu lhe ferirá o calcanhar. É o primeiro clarão que anuncia a salvação em Cristo Jesus, gerado por Maria. E a figura de Maria
assim

apresenta-se ligada a Israel, o povo que conduziu na história esta promessa de Deus. Toda a história desembocou no cântico de Maria. O Todo-Poderoso fez em mim maravilhas, olhou para a pequenez de sua serva, dispersou os homens de coração orgulhoso, depois os poderosos de seus tronos e elevou os humildes, cumulou de bens os famintos e despediu os ricos de mãos vazias. O cântico de Maria é uma colcha de retalhos, de palavra e frases dos profetas e dos salmos, dos pobres de Israel, dos salmos que Maria meditava diariamente no seu coração. Podemos afirmar que Maria falava com a palavra de Deus, se expressava com frases da Bíblia. O dicionário dela era o dicionário dos profetas e dos simples de Israel. Ela, Maria, era toda revestida da palavra de Deus. E a carta aos Gálatas afirma: quando chegou a plenitude dos tempos, Deus enviou o seu filho, nascido de mulher, nascido sujeito à lei para nos resgatar. Éramos sujeitos à lei e todos recebermos a dignidade de filhos. Deus plenificou o nosso tempo, isto é, a nossa história, quando enviou o seu filho. Poderíamos dizer que o relógio de Deus sincronizou com o nosso relógio quando a palavra se fez carne e habitou entre nós. E assim a comunicação entre Deus e a humanidade sintonizou-se perfeita e plenamente quando da parte de Deus houve a iniciativa de enviar o seu filho e quando da parte da humanidade Maria exclamou: eis a serva do Senhor, faça-se em mim segundo a tua palavra. Mas eu gostaria de enveredar por um caminho que acredito não seja novo, mas não é tão conhecido. Como foi a vida de Maria? Como encarnou a palavra Maria? Sem esquecer a grandeza dela, basta tirar uma frase do concílio, de um decreto do concílio Apostolica Maculositatem, que é sobre os leigos, a vida dos leigos e a missão dos leigos. Os padres conciliares escreveram: enquanto esteve na terra, Maria viveu uma vida como todos nós, dedicada ao trabalho e aos afazeres domésticos, mas sempre na intimidade com seu filho, colaborando com ele de modo eminente no cumprimento da missão salvadora. Uma vida como todos nós. Porque ou a palavra é vivenciada na nossa vida concreta, ou não produz frutos na vida da gente. Pouco sabemos da vida de Maria a respeito de coisas concretas, mas deveria ser como aquela de tantas outras jovens de Nazaré: carregar água, cuidar da casa, ajudar na educação das crianças e assim por diante. Realmente, Maria viveu uma vida em todo igual a nós. Olhando para Maria, nós, neste sentido, tentamos de costurar uma ruptura que talvez seja a mais dramática da nossa fé: a separação entre o Deus da religião, do templo, do Deus da vida. Maria de Nazaré, como dona de casa, nos interpela e ao mesmo tempo nos lança um desafio enorme: passar de uma espiritualidade baseada na lógica do extraordinário e do sensacional para uma mística do cotidiano. Que Maria nos ensine a considerar a vida cotidiana dedicada ao trabalho e aos afazeres domésticos como o canteiro onde se constrói a história da nossa salvação. Encontrei há poucos anos

que para mim é claríssimo. E foi escrito por um filósofo que se considerava ateu, um francês. No Natal de 1942, no campo de concentração, os cristãos que estavam lá de várias denominações pediram a ele, que sabia escrever bem, que fizesse uma peça teatral. E ele escreveu uma obra de arte. Ele interpreta diante de alguém que estava passando por Belém o que poderia acontecer com Maria. Maria que deu à luz. E escreveu: a Virgem está pálida e contempla o menino. O que dizer daquela expressão de assombrosa maravilha que foi vista uma única vez num semblante humano? Porque o Cristo é seu filho, carne de sua carne, o fruto do seu ventre. Ela o carregou por 9 meses, vai lhe oferecer o seu seio, e o seu leite se tornará o sangue de Deus. Em alguns momentos a tentação é tão forte que esquece que aquele menino é Deus. Ela o afaga em seus braços e sussurra: pequenino meu. Mas em outros momentos para e pensa: mas Deus está aqui. E sente-se tomada por um temor religioso por este Deus mudo, por esse menino que, de certa forma, causa medo. Sente ao mesmo tempo que o Cristo é seu filho, é o seu pequenino, sente que é Deus. Ela contempla e pensa: este Deus é meu filho, esta carne divina é a minha carne, é feito de mim, tem os meus olhos, e esta forma de sua boca é a forma da minha boca, assemelha-se a mim, é Deus que se parece comigo. Nenhuma mulher, ele comenta, teve a sorte de ter o seu Deus só para si, como Maria. Um Deus pequenino, que se pode tomar nos braços e cobrir de beijos. Um Deus quente, um Deus que sorri e respira. Um Deus que se pode tocar e que vive. É neste momento que, se eu fosse pintor, representaria a Maria, dando-lhe a expressão da audaciosa ternura e da timidez que estende o dedo para tocar aquela doce pelezinha deste menino Deus, de quem sente no colo o peso tépido e que lhe sorri. Se um ateu colocou e interpretou os sentimentos de Maria, eu acredito que Nossa Senhora deve ter gostado muito, e quem sabe em algum momento ele tenha feito uma experiência de fé que nós não conhecemos. Maria é discípula fiel. O Evangelho apresenta 7 palavras de Maria, ou melhor, 7 frases. Eu gostaria somente de lembrar 2, a primeira e a última. A primeira das 7 palavras é da Anunciação. Maria que faz uma pergunta ao anjo: como vai acontecer isso? Ela quer compreender, mas não por curiosidade, não para ter uma explicação, mas porque é impossível ficar grávida por intervenção de Deus. E o anjo lhe dá a explicação: tua parenta, estéril, velha, está no 6º mês, porque para Deus nada é impossível. A palavra de Deus ilumina Maria, e ela responde: eis aqui a serva do Senhor, faça-se em mim segundo a tua palavra. É o modelo de todo discípulo, de qualquer um de nós, que tem dúvidas quando Deus fala, quando Deus nos

algo de importante que muda a nossa vida. Mas sempre tem um anjo de Deus que às vezes através da penumbra da fé nos ajuda a caminhar para compreender que o que não é possível para nós é possível para Deus. E nós também dizermos: eis aqui o teu servo, a tua serva, Senhor, faça-se em mim segundo a tua palavra. E a última frase de Maria é a frase que ela disse aos servos nas bodas de Caná: fazei o que ele vos disser. A sua última palavra, a palavra de Maria, orienta para a palavra. Maria orienta a Cristo, o Verbo de Deus, e convida a viver cada sua palavra. Torna-se assim o ícone de quem anuncia a palavra. Ela não a anuncia com a boca, pois não é um apóstolo enviado para proclamar a palavra. Ela gerou a palavra e, uma vez gerada, a doou primeiro aos pastores, depois aos magos, e continua doando esta palavra viva que é seu filho. Ela gerou a palavra e, uma vez gerada, a apresenta. Não é posse de Maria, é o irmão de todos nós. É nele que também nós, aos pés da cruz, nos tornamos seus filhos amados. Torna-se assim Maria a serva da palavra, para que ela resplandeça como luz das nações. Também quem é chamado a anunciar a palavra será autêntico servo da palavra somente se terá condições não só de anunciar, mas de dar a própria palavra. Dar a palavra, não somente anunciar, não somente estudar. No cotidiano da vida, no cotidiano da vida, como Maria, que com o menino no colo fez aquelas considerações, de dar a palavra como Maria. E assim nós também seremos os apóstolos mais verdadeiros, porque não vendemos um saber, não apresentamos algo que é nosso, apresentamos ao próximo, aos irmãos, aquilo que Maria deu para nós. Termino com uma oração de Papa Francisco. É uma oração muito bonita. Ele, diante de uma imagem de Maria Imaculada, fez a seguinte oração: Virgem Santa Imaculada, que sois a honra do nosso povo e a guardiã solícita de toda a vida ameaçada, a vós nos dirigimos com amorosa confidência. Toda sois formosa, ó Maria, em vós não há pecado. Suscitai em todos nós um renovado desejo de santidade. Na nossa palavra refulja o esplendor da verdade. Nas nossas obras ressoe o cântico da caridade. No nosso corpo e no nosso coração habitem pureza e castidade. Na nossa vida se torne presente toda a beleza do Evangelho. Toda sois formosa, ó Maria, em vós se fez carne a palavra de Deus. Ajudai-nos a permanecer numa escuta atenta da voz do Senhor. Dois pontos: o grito dos pobres nunca nos deixe indiferentes. O sofrimento dos doentes e de quem passa necessidade não nos encontre distraídos. A solidão dos idosos e a fragilidade das crianças nos comovam. Cada vida humana seja sempre, por todos nós, amada e venerada. Este é o cotidiano. Toda sois formosa, ó Maria, em vós está a alegria plena da vida beatífica em Deus. Fazei que não percamos o significado do nosso caminhar terreno. A luz terna da fé ilumine os nossos dias. A força consoladora da esperança oriente os nossos passos. O calor contagiante do amor anime o nosso coração. Os olhos de todos nós se mantenham bem fixos em Deus, onde está a verdadeira alegria. Toda sois formosa, ó Maria. Ouvi a nossa oração, atendei a nossa súplica. Esteja em nós.

0: Nós, a beleza do amor misericordioso de Deus em Jesus. Seja esta beleza divina a salvar-nos a nós, a nossa pátria, ao mundo inteiro. Amém.
1: E a Maria que ouve a nossa oração, a página 7 do nosso livro da novena, a prece mariana, na certeza do olhar carinhoso de Maria, do colo materno de Maria, do coração sensível de Maria e do manto protetor de Maria, queremos rezar.
2: Maria, vós nos ensinais que onde há amor, ali está o nosso olhar, pois o amor nos direciona nas sendas da redenção. Fazei-nos volver nosso olhar para os mais abandonados e que estão vivendo à margem de uma sociedade ainda marcada pelo poder daqueles que não partilham. Onde não há partilha, não há fraternidade, nem humanidade.
1: Dai-nos, ó Mãe, um olhar de amor que nos faz ver o que os olhos não veem e estender nossas mãos aos mais desprezados entre nós.
2: Senhora Aparecida, há mais de 300 anos contemplastes os três humildes e pobres pescadores, João Alves, Felipe Pedroso, Domingos Garcia. Eles também vos contemplaram no amor, no respeito e na gratidão. Ó Aparecida das águas, vós nos mostrais que nos caminhos do Senhor podemos caminhar, nos ensinais que nele encontramos a salvação.
1: Senhora Aparecida, fazei-nos o povo da esperança, assim como Abraão, que obedeceu ao Senhor e se tornou o pai de todas as nações. Amém. Nos gestos de amor, nós queremos cumprir a missão do reino, testemunhando a beleza do Evangelho. Somos chamados a repartir o pão, os dons e os bens. Nesta procissão da caridade que agora vamos fazer aqui no santuário por todos os corredores da igreja, nós estamos convidados a manifestar a solidariedade com os que mais precisam. Obrigado você que hoje trouxe material de limpeza. Para amanhã você pode doar produtos de higiene pessoal. Você também pode dirigir-se aos cofres fazendo seu gesto concreto, a doação material. E você aí de casa, entrando em contato pelo 0300-210-1210, telefone da Casa da Mãe, faça parte da família dos devotos que nos ajuda a proclamar a palavra de Deus. Enquanto ofertamos, vamos cantar com o coral da Arquidiocese e a Orquestra Pensa.

devoto da Mãe Aparecida, neste momento da novena, somos convidados a partilhar o alimento. Somos também lembrados que partilhar é uma das formas mais bonitas de cuidarmos dos outros. E neste ano somos convidados a, com Maria, em comunidade, conhecer e praticar a palavra. Aqui na casa da mãe, essa palavra também se transforma em cuidado. Em cada peregrino acolhido, em cada celebração, em cada ação de evangelização e em cada obra que leva esperança a quem precisa. Tudo isso só é possível porque muitas mãos

0: 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Muito obrigado por caminhar conosco. Nossa Senhora Aparecida, acolha sua oferta, abençoe sua família e faça florescer em seu coração a palavra que nos reúne. Continuemos agora em oração, rezando a novena da padroeira.
1: Olhos fixos nas sagradas escrituras, coração na comunidade e pensamentos em Deus, pois o Senhor está conosco.
2: Ó Maria, sois a transparência da vontade divina, sois a força incomparável do amor de Deus por nós, sois a criatura mais lúcida que já existiu e nos fazeis compreender que a história da salvação continua na força da união, no diálogo e na solidariedade entre os irmãos. Nada poderá conter quando o amor tem seu lugar em nosso coração.
1: Ajudai-nos, ó Maria, a viver a palavra que nos faz participar da história da salvação, vivendo em comunidade como verdadeiros irmãos. Amém. A palavra nos alimenta, por isso recebemos entre nós Jesus no pão da vida. Cantemos.

0: pagina 7, rezemos.
1: Pão da vida eterna, quando a vida nos parecer difícil e quando a incerteza estiver diante de nós,
0: iluminai-nos, Deus da vida, Senhor de nossa história.
1: Pão que nos sustenta, quando tudo parecer não ter mais solução e a surpresa da dor nos tirar a paz,
0: iluminai-nos, Deus da vida, Senhor de nossa história.
1: Pão que sacia a fome de vida da humanidade, quando nos esquecermos da esperança e dos sonhos e o desânimo tirar a vontade de lutar,
0: iluminai-nos, Deus da vida, Senhor de nossa história.
1: Pão da eternidade, que estende sua divindade em todas as suas criaturas, está presente com seu amor, nos estende suas mãos divinas e nos sustenta em sua misericórdia.
0: Dai-nos, Senhor, vossa paz, e venha a nós o vosso reino. Amém. A página 3 do livro da novena, cantemos, preparando-nos para a bênção do Santíssimo.

Vamos pedir juntos a bênção do Senhor rezando. Deus nos abençoe e nos guarde, que ele nos ilumine com a luz de sua face e nos seja favorável, que ele nos mostre o seu rosto e nos traga a paz, que ele nos dê a saúde do corpo e da alma. Nosso Senhor Jesus Cristo esteja perto de vós para vos defender, esteja em vosso coração para vos conservar, que ele seja o vosso guia para vos conduzir, que vos acompanhe para vos guardar, olhe por vós e sobre vós derrame a sua bênção, ele que vive com o Pai na unidade do Espírito Santo. Amém.

0: Senhor, para todos nós, nossas famílias, para os devotos, para o nosso país, para todas as nações. Vamos dar uma salva de palmas a Jesus Cristo, forte, bem bonito. Viva Cristo!
1: Viva!
0: Viva o pão da vida!
1: Viva!
0: Viva o Santíssimo Sacramento do altar!
1: Viva!
0: Louvado seja o Santíssimo Sacramento, são as palavras do leigo Mateus Moreira ao lhe ser arrancado o coração. É o testemunho da fé dos mártires do Nordeste brasileiro que celebramos neste dia 3 de outubro. Renovemos nossa confiança de pertencermos ao Senhor, de sermos de Deus, e cantemos com o coral, enquanto o Santíssimo volta para o sacrário na capela desta basílica.

0: vida.
1: Consagrados a Maria, página 8 do livro da novena. Queremos a ela nos consagrar, porque o devoto de Maria jamais se perde e segue um caminho iluminado pela palavra.
2: Ó Maria, mãe do belo amor, escolhida entre todas as criaturas, filha predileta do Pai,
1: rogai por nós, pobres pecadores, que recorremos a vós.
2: Maria, vós acolhestes o Cristo e a palavra se fez gente em vosso seio bendito. Vós o amastes e jamais dele vos separastes. Dai-nos a graça de viver junto dele a copiosa redenção.
1: Maria, sob vossa proteção, não nos deixeis jamais nos desviar do caminho da salvação. Amém. E agora é o momento da nossa consagração à Mãe Aparecida, padroeira do Brasil, página 4 do livro da novena. Nós queremos recorrer à proteção desta mãe querida e queremos renovar nesta noite o nosso amor filial, alegria da devoção. Estenda a sua mão em direção à imagem querida e rezemos.
2: Ó Maria Santíssima, pelos méritos de nosso Senhor Jesus Cristo, em vossa querida imagem de Aparecida, espalhais inúmeros benefícios sobre todo o Brasil. Eu, embora indigno de pertencer ao número de vossos filhos e filhas, mas cheios do desejo de participar dos benefícios de vossa misericórdia, prostrado a vossos pés, consagro-vos o meu entendimento, para que sempre pense no amor que mereceis. Consagro-vos a minha língua, para que sempre vos louve e propague a vossa devoção. Consagro-vos o meu coração, para que depois de Deus vos ame sobre todas as coisas. Recebe-me, ó Rainha incomparável, vós que o Cristo crucificado deu-nos por mãe, no ditoso número de vossos filhos e filhas. Acolhei-me debaixo da vossa proteção. Socorrei-me em todas as minhas necessidades, espirituais e temporais, sobretudo na hora de minha morte. Abençoai-me, ó celestial cooperadora, e com vossa poderosa intercessão, fortalecei-me em minha fraqueza, a fim de que, servindo-vos fielmente nesta vida, possa louvar-vos, amar-vos e dar-vos graças no céu por toda a eternidade. Assim seja.
1: Amém. Amém. Que assim seja, que assim se realize para todos nós, para o Brasil, de que a Mãe Aparecida é a poderosa padroeira. Podemos nos sentar? A festa começou e para vivermos com alegria estes dias de novena, vamos ouvir as palavras e agradecimentos do nosso reitor do Santuário Nacional, o querido padre Eduardo Catalfo.
3: Em nome de Dom Mário Antônio, nosso querido arcebispo, em nome dos missionários redentoristas, padres e irmãos, queremos agradecer você, querido devoto de Nossa Senhora, você que veio presencialmente visitar Nossa Senhora e o seu santuário. A novena está apenas começando, nunca é demais lembrar, você aí de casa, venha ao menos um dia visitar a casa da Mãe Aparecida. E aqui, bem pertinho de Nossa Senhora, tenha certeza disso, todos os dias nós rezamos por você e pela sua família. No Brasil e no mundo, todo santuário é tenda de encontro e de missão. Aqui nós encontramos a palavra de Deus. E neste ano, ao encerrar a jornada bíblica, nós queremos mais uma vez aproximar

0: a nossa vida, o nosso coração, aproximar da Bíblia a nossa família. Nosso convidado de hoje, Dom Francisco Biazin, é um bispo catequista, é um bispo missionário, muito jovem, veio para o Brasil, saindo da Itália, e trabalhou aqui durante muitos anos. Dom Francisco é muito devoto de Nossa Senhora, porque ela é a padroeira do Brasil, porque ela está no nosso coração. E o nosso presente para o senhor, Dom Francisco, é uma imagenzinha de Nossa Senhora, porque todos nós sabemos que o senhor foi ordenado bispo no dia 12 de outubro, porque o senhor tem o coração brasileiro e ama Nossa Senhora. A imagenzinha de Nossa Senhora certamente vai iluminar ainda mais o seu ministério e a sua vida. O manto da imagenzinha, Dom Orlando me pediu para falar para todo mundo, que é feito pelas irmãs carmelitas do Carmelo de Santa Teresinha, aqui em Aparecida. Seja sempre bem-vinda entre nós.
1: Dar uma salva de palmas a Dom Francisco Biazin, agradecendo a pregação, a presença, a primeira noite da nossa novena. Que a Mãe Aparecida abençoe toda a nossa igreja, o seu ministério, os nossos bispos que são eméritos. A missão não termina nunca. E a página 8, oferta das flores. Maria é o jardim onde Deus floresceu e a vida brotou. Em cada flor que ofertamos, queremos transformar os desertos em belos jardins.
2: Senhora Aparecida, quanto ainda precisamos da vossa ajuda maternal. Nossas flores que trazemos nas mãos são nossa gratidão e nosso pedido de auxílio e proteção para a nossa vida. Vós sois a bem-aventurada do reino, a fina flor dos trigais de Israel e de nossa vida. Como a terra seca que precisa da água para fazer brotar a vida, precisamos de vós, ó Mãe, para viver a história da salvação aqui e agora.
1: Caminhando convosco, ó Maria, vamos encontrar o caminho da redenção. Jesus, vosso Filho, amém.
2: O Senhor nos ilumine com sua luz divina e nos faça fortes na esperança e decididos no amor à vida e aos irmãos.
1: Amém. Assim seja.
2: A palavra que ouvimos nos faça ter a mesma coragem de Abraão, viver na decisiva obediência ao Senhor.
1: Amém. Assim seja.
2: Pulse em nosso coração humano a coragem de pertencer à verdade de Cristo e testemunhar no meio da sociedade os valores inconfundíveis do reino.
1: Amém. Agora e pelo século sem fim.
2: Ide, proclamai as maravilhas do reino do céu, e a luz da eternidade dissipe toda a escuridão da nossa existência. O Senhor vos proteja na palma de suas mãos.
1: Amém. Agora e pelo século sem fim. E agora, bem bonito, manifestando a nossa alegria, quem é devoto da padroeira do Brasil, diga eu! E para o Brasil todo escutar, uma salva de palmas à Mãe de Deus e nossa! Viva Senhora Aparecida! Viva Rainha e Padroeira do Brasil! Mais palmas, mais forte, mais bonito! Viva Mãe de Deus e nossa! Viva Jesus Cristo! Votos de Nossa Senhora! Viva! Viva os romeiros! Viva! Viva a vida! Viva! É nessa alegria, nessa fé, começamos assim a novena da padroeira. Muito obrigado pela sua presença aqui na Casa da Mãe. Você que rezou conosco pelos meios de comunicação, TV Pai Eterno, Rede Aparecida de Comunicação. Nós

teremos agora o pronunciamento eleitoral e daqui a pouquinho a gente volta ao vivo com o programa Bênção da Mãe. Continue sintonizado aqui no canal de Nossa Senhora, vai ligando 0300 210 1210. Faça parte da família dos devotos, celebre a alegria da fé participando da novena da padroeira. E não se esqueça, meu querido, minha querida, coloque uma foto bem bonita no Instagram utilizando a hashtag Eu na Novena. Participe conosco e boa viagem. Bem-vindos todos os peregrinos que estão se dirigindo aqui para o Santuário Nacional. Você que trouxe a sua flor, levante a sua flor bem alto. As flores que ofertamos espalham amor e ternura no desejo do bem, da vida e da paz. A Mãe Aparecida, prestamos nossa homenagem encerrando esse primeiro dia da novena. Uma boa noite para todos. Nosso canto, nosso louvor com o coral da Arquidiocese de Aparecida e a Orquestra Pensa.

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2: Acompanhe agora em rede nacional de rádio e televisão o pronunciamento do excelentíssimo senhor presidente do Tribunal Superior Eleitoral, ministro Cássio Nunes Marques.
3: Boa noite, cidadãs e cidadãos brasileiros. Amanhã, todos nós temos o mesmo compromisso: escolher as candidaturas que julgamos mais aptas para comandar os destinos do nosso país. Nestas eleições, teremos 5 cargos em disputa e 6 votos a serem registrados na urna. Acompanhem comigo. Primeiro, deputado federal, são 4 números. Depois, deputado estadual, com 5. Em seguida, o primeiro nome ao Senado. Na sequência, a indicação para a segunda vaga ao cargo de senador, ambos com 3 números. Finalmente, com 2 números, escolheremos quem ocupará os cargos de governador, presidente da República e seus vices, nessa ordem. Já deu para perceber que memorizar tanta informação não é uma tarefa fácil. A Justiça Eleitoral recomenda que você, antes de ir à sessão de votação, anote em um papel os nomes e os números das suas candidaturas escolhidas. No site do TSE e de cada TRE, existe um modelo de cola eleitoral. Basta imprimir. Para facilitar, acesse o QR Code na tela. Você também pode fazer a sua como achar melhor. O importante é lembrar de levar. Essa atitude simples garante a certeza do voto e ajuda a diminuir o tempo de votação. É importante lembrar que nenhum tipo de aparelho eletrônico pode ser levado para a cabine, inclusive o celular. Isso porque nossa Constituição estabelece que o voto é direto, secreto e tem valor igual para todos. Da mesma forma, é mandamento constitucional levar cada brasileira e cada brasileiro até a urna. Nesse sentido, instituímos de maneira inédita o programa Seu Voto Importa, que buscará em casa pessoas com deficiência ou mobilidade reduzida e as que vivem em comunidades remotas, incluídos os povos indígenas, os quilombolas e as comunidades tradicionais que já se cadastraram. Também investimos na qualidade das informações dirigidas à cidadã e ao cidadão. Formulamos um manual para o eleitor e o traduzimos para várias línguas indígenas. Isso porque tenho a convicção de que você, eleitora ou eleitor,

0: deve estar no centro da atenção da Justiça Eleitoral. Trabalhamos todos os dias para cumprir essa missão. O voto é direito fundamental e o principal instrumento de participação na vida pública. Por meio dele, cada cidadã e cada cidadão dá a sua contribuição para definir os rumos do país. Lembre-se, a decisão pertence exclusivamente a quem vota. A urna eletrônica, que há 30 anos integra a experiência democrática brasileira, garantirá mais uma vez esse direito. Nosso sistema de votação, que se atualiza a cada pleito, reúne mecanismos de segurança, transparência e auditabilidade únicos no mundo. Nestas eleições, convidaríamos os últimos 2 eleitores aptos a votar em cada sessão eleitoral do país para acompanhar o encerramento do processo de votação. A ele será entregue um boletim de urna com todos os votos registrados na sessão. O documento traz um QR Code que permite a comprovação do resultado por meio do aplicativo BU na mão. Faço agora um chamamento às candidatas, aos candidatos e seus apoiadores. Amanhã é o dia da liberdade do voto. Ameaças, assédio ou tentativa de interferência na vontade do eleitor, em qualquer de suas formas, serão prontamente reprimidas. Peço ainda o compromisso de todas as brasileiras e de todos os brasileiros com a qualidade das informações que circulam neste momento. Em caso de dúvida, recorram aos canais oficiais da Justiça Eleitoral. Checar antes de compartilhar é uma atitude simples e eficaz e que está ao alcance de todos. Registro agora meu agradecimento ao empenho das magistradas e dos magistrados, das promotoras e dos promotores, das servidoras e dos servidores da Justiça Eleitoral durante todo esse período, e especialmente das mesárias e dos mesários que voluntariamente dedicarão seu domingo à democracia. A você, eleitora e eleitor, reitero o convite para comparecer amanhã à sua sessão de votação com o seu documento de identificação com foto e a cola eleitoral de papel preenchida. A Justiça Eleitoral estará pronta para receber você. Vote, exerça seu direito. Muito obrigado e excelentes eleições a todos.
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3: Olá para você que acompanha a nossa programação. Seguimos acompanhando tudo o que acontece neste final de semana de eleições. Helena Salvador, coordenadora de campanhas do Pacto pela Democracia, participa conosco e fala um pouco a respeito da importância de cada voto. Cada voto tem o mesmo peso no nosso sistema democrático.
4: Você sabia que na eleição o voto de cada pessoa tem o mesmo peso? Não importa se você é rico ou pobre, se mora no centro ou na periferia, se é empresária, estudante, trabalhadora ou aposentada. Cada pessoa tem um voto. E é justamente isso que torna a eleição um momento tão importante. É quando todos nós temos o mesmo poder de participar das decisões que afetam as nossas vidas. O voto é a sua voz para escolher quem vai representar você. Por isso, neste domingo, vote. Seu voto tem o mesmo peso que o de qualquer pessoa. E essa igualdade é uma das forças da democracia.
3: Helena Salvador, coordenadora de campanhas do Pacto pela Democracia, trazendo pra gente essa importante reflexão. Continue ligado na programação. Nós seguimos de olho em tudo que acontece nas eleições.
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5: 8:37, horário de Brasília. Boa noite.
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1: Uma excelente noite a você que tá aqui ligadinho na Rede Aparecida de Rádio. Neste sábado, dia 3 de outubro de 2026. Uma excelente noite para você. Eu sou Zé Antônio, trabalho com a produção de Marcos Thiago, a coordenação da Paula Castro e a direção do Padre Vanderlei Souza, missionário redentorista. E você de casa é sempre, sempre o nosso convidado especial. Acompanhamos agora há pouco o primeiro dia da novena de Nossa Senhora Aparecida. E hoje a Santa Igreja celebra André de Soveral. E é por ele que vamos rezar e pedir pela intercessão. E hoje também um programa muito especial, com a Mãe Aparecida comemorando 23 anos, levando até você essa evangelização e colocando suas intenções aos pés da Mãe Aparecida. Muito obrigado sempre você que está em casa e reza conosco dia a dia com a Mãe Aparecida. Vamos agora ao vivo com Mário de Paula, ele que está no Santuário Nacional e vai trazer mais detalhes neste primeiro dia de novena, né, Mário? Boa noite para você.
2: Pois é, boa noite para você, boa noite para todo mundo que está acompanhando o programa com a Mãe Aparecida neste dia 3 de outubro, primeiro dia da novena em preparação à festa da Rainha Padroeira do Brasil, a Senhora da Conceição Aparecida. Com Maria, em comunidade, conhecer e praticar a palavra é o tema central da novena. E hoje, primeiro dia, meditamos com Maria. A palavra de Deus nos faz participar da história da salvação. Ao meu lado está Dom Francisco Biazin, ele que é bispo emérito de Barra do Piraí, Volta Redonda, no Rio de Janeiro, que presidiu a abertura da novena solene neste sábado, 3 de outubro. Dom Francisco, boa noite, a sua bênção. Seja bem-vindo à Rádio Aparecida, no programa Com a Mãe Aparecida. O tema de hoje nos faz revisitar lá o Antigo Testamento, a história da salvação, chamado de Abrão. Como que Nossa Senhora nos ajuda a entender a história da salvação através das Sagradas Escrituras. Boa noite mais uma vez.
3: Boa noite. Maria viveu tudo aquilo que o povo de Israel viveu ao longo da sua história. De uma maneira, de um lado, pela tradição que era muito forte, mas também de um lado místico, porque ela é a filha de Sião. Ela é a criatura totalmente obediente aos desígnios do pai, porque ela não se envergonha, né, de ser judia e de viver na pobreza de Nazaré, que era uma pobreza quase que extrema, né? E Maria, sobretudo, ela foi preparada por Deus para poder gerar, né, no seu seio o Filho de Deus, o Verbo encarnado, que também é judeu, é um judeu, né? Portanto, o sangue do seu povo tornou-se o sangue de Jesus. A tradição do seu povo, ela transmitiu a Jesus. Ela, quando ia na sinagoga os sábados, aprendia cantando os salmos e escutando os profetas. E o cântico dela é, como disse na pregação, uma colcha de retalho de frases belíssimas dos profetas, dos pobres, entre os quais, por exemplo, a mãe de Samuel, né, que também canta ao Senhor porque ficou grávida do seu próprio filho. E ela o retoma, ele dá uma interpretação que é extraordinariamente bela e plenificando aquilo que faltava ao longo dos séculos, né, a este próprio povo, que era muitas vezes o domínio de outros povos, o cativeiro, muitas vezes o retorno, né, às panelas do Egito, portanto um povo que vivia na tentação, e Maria retoma tudo isso dando-lhe um sentido novo. Não tem um cântico de nenhuma mulher ou palavras de nenhuma mulher que sejam tão revolucionárias como aquelas do Magnificat. Derrubou os poderosos de seus tronos e elevou os humildes, saciou de bens os famintos e mandou embora os ricos de mãos vazias, porque Deus é fiel a Israel e ao seu povo para sempre. Portanto, ela resgata a fidelidade do Senhor e, como uma pobre de Israel, ela é capaz realmente de cantar os louvores do Senhor e, sobretudo, de dar vida e carne ao Verbo de Deus. É isso que eu posso dizer.
4: Dom Francisco, eu queria que o senhor deixasse uma mensagem especial para os ouvintes da Rádio Aparecida. Estamos iniciando apenas a novena da Padroeira, temos um caminho a percorrer nestes 9 dias, o caminho de espiritualidade em torno da palavra.
3: Eu diria de participar em primeiro lugar, né? Eu mesmo, nestes dias passados, preparando-me aquilo que devia dizer na pregação e na oração, senti que algo de novo está brotando dentro da gente, né? Nunca a vida fica velha, né? A vida é sempre cheia de novidades. E Maria é a mãe que adotou na sua vida a fantasia de Deus. Nada se repete quando se ama. E Maria foi aquela que mais amou. Nada se repete quando se ama. Deus, na nossa vida, tem iniciativa todo dia, né? Se nós prestarmos atenção e afinar a nossa vida, o nosso coração, para ouvir a palavra de Deus e aplicá-la na vida concreta, entre as panelas, no trabalho, nos relacionamentos entre as pessoas, porque a palavra se encarna quando nós sentimos Deus no ambiente onde nós vivemos e procuramos responder ao chamado dele para construir o reino de Deus.
4: Dom Francisco Biazin, bispo emérito de Barra do Piraí, Volta Redonda, no Rio de Janeiro, participando ao vivo conosco aqui no programa Com a Mãe Aparecida, neste primeiro dia da novena da Padroeira. Com informações da festa da Padroeira, Mário de Paula.
1: Muito obrigado, Mário, pelas suas informações, direto do Santuário Nacional, trazendo todos os detalhes da festa, da novena e festa da Padroeira, né? Hoje, primeiro dia da novena, lá no Santuário Nacional. Agradeço o nosso jornalista Mário de Paula. E hoje, primeiro dia, né, da novena de Nossa Senhora Aparecida, com Maria, a palavra de Deus nos faz participar da história da salvação. E hoje é dia de agradecer a Deus por uma história feita de fé, de oração e de muitos encontros. O programa Com a Mãe Aparecida completa 23 anos de caminhada, levando a cada dia uma mensagem de esperança, acolhimento e amor à Nossa Senhora. São 23 anos em que a Rádio Aparecida, diariamente através deste programa, entra em milhares de lares. E junto com cada ouvinte, vem formando uma grande família de devotos da Mãe Aparecida. Quantas orações rezamos juntos? Quantos pedidos foram colocados aos pés da Padroeira do Brasil? Quantas lágrimas, agradecimentos, esperanças e testemunhos foram partilhados ao longo desta caminhada? E se chegamos até aqui, é uma confirmação de que a Mãe Aparecida tem caminhado conosco. Por isso, neste aniversário, mais do que comemorar, queremos agradecer. Agradecer a Deus por essa missão, agradecer cada profissional que faz parte dessa história e agradecer de modo especial a você, ouvinte e devoto, que reza conosco e faz do programa Com a Mãe Aparecida parte da sua vida. Destes 23 anos, uma certeza permanece: onde há uma oração, há esperança. E onde há a mãe, seus filhos nunca estão sozinhos. E agora, neste momento de gratidão, queremos colocar nas mãos de Nossa Senhora Aparecida o presente, o passado e o futuro deste programa. Que ela continue nos conduzindo a Jesus, abençoando nossas famílias e acolhendo cada pedido que chega até nós. Com o coração agradecido, vamos rezar juntos a Nossa Senhora Aparecida.
5: Ó incomparável Senhora da Conceição Aparecida, Mãe de Deus, Rainha dos Anjos, Advogada dos Pecadores, Refúgio e Consolação dos Aflitos e Atribulados, Virgem Santíssima, cheia de poder e de bondade, lançai sobre nós um olhar favorável para que sejamos socorridos por vós em todas as necessidades em que nos acharmos. Lembrai-vos, ó Clementíssima Mãe Aparecida, que nunca se ouviu dizer que algum daqueles que tem a vós recorrido, invocado vosso santíssimo nome e implorado vossa singular proteção, fosse por vós abandonado. animados com

esta confiança, a vós recorremos. Tomamo-nos de hoje para sempre por nossa mãe, nossa protetora, consolação e guia, esperança e luz na hora da morte. Livrai-nos de tudo o que possa ofender-vos e a vosso Santíssimo Filho Jesus. Preservai-nos de todos os perigos da alma e do corpo. Dirigi-nos em todos os negócios espirituais e temporais. Livrai-nos da tentação do demônio, para que, trilhando o caminho da virtude, possamos um dia ver-vos e amar-vos na eterna glória, por todos os séculos dos séculos. Amém.

0: 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Agora 8h55. As bem-aventuranças, Frei Luiz Turra. Vamos juntos neste momento acompanhar o Salmo Responsorial. E daqui a pouquinho eu tô de volta.
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2: Salmo 118. Fazei brilhar vosso semblante ao vosso servo e ensinai-me vossas leis e mandamentos.
3: Fazei brilhar vosso semblante ao vosso servo e ensinai-me vossas leis e mandamentos.
2: Dai-me bom senso, retidão, sabedoria, pois tenho fé nos vossos santos mandamentos.
3: Fazei brilhar vosso semblante ao vosso servo e ensinai-me vossas leis e mandamentos.
2: Para mim foi muito bom ser humilhado, porque assim eu aprendi vossa vontade.
3: Fazei brilhar vosso semblante ao vosso servo e ensinai-me vossas leis e mandamentos.
2: Sei que os vossos julgamentos são corretos e com justiça me provastes, ó Senhor.
3: Fazei brilhar vosso semblante ao vosso servo e ensinai-me vossas leis e mandamentos.
2: Porque mandastes, tudo existe até agora. Todas as coisas, ó Senhor, vos obedecem.
3: Fazei brilhar vosso semblante ao vosso servo e ensinai-me vossas leis e mandamentos.
2: Sou vosso servo. Concedei-me inteligência para que eu possa compreender vossa aliança.
3: Fazei brilhar vosso semblante ao vosso servo e ensinai-me vossas leis e mandamentos.
2: Vossa palavra, ao revelar-se, me ilumina. Ela dá sabedoria aos pequeninos. Fazei brilhar vosso semblante ao vosso servo e ensinai-me vossas leis e mandamentos.
3: Fazei brilhar vosso semblante ao vosso servo e ensinai-me vossas leis e mandamentos.

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1: Com a Mãe Aparecida, aqui pela Rede Aparecida de Rádio, você pode participar comigo através do nosso WhatsApp, é o 12-3104-1043. 12-3104-1043. Você pode mandar a sua mensagem, fazer o seu pedido, seu agradecimento, colocar as suas intenções aos pés da Mãe Aparecida. Daqui a pouquinho, às 10 horas da noite, o nosso Santo Terço, e você é sempre o nosso convidado especial. E chegou o momento de falar da nossa família, a família dos devotos, neste mês dedicado a Nossa Senhora Aparecida, a padroeira do Brasil. O santuário preparou aí um presente especial para nossa família dos devotos. Um lindo oratório para você contemplar e meditar todos os dias o Santo Terço e com Maria, em comunidade, conhecer e praticar a palavra. Presente que você, que é da família dos devotos, está recebendo junto com a revista de Aparecida. E também o santuário vai enviar o oratório para todos aqueles que entrarem para a nossa família neste mês de outubro. Aqui no santuário queremos rezar por você e por sua família. Envie suas intenções pelo telefone 0300-210-1210, 0300-210-1210, ou acesse a12.com/caminho-de-oração, a12.com/caminho-de-oração. Todas as preces, nomes e pedidos serão apresentados à Mãe Aparecida no dia 31 de outubro, no encerramento deste mês tão abençoado.
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